nosso Moment Love com as mais românticas, as músicas especiais para você relaxar, para você curtir e para você amar cada vez mais, né? Hoje, 14 de maio de 2026. Agora você ouve os clássicos do romantismo nacional e internacional. E a gente começa o Moment Love desta quinta-feira com Kate Sweet e Aitana Cage.

Joe Cocker com You Are So Beautiful, aqui no Moment Love desta quinta-feira. Tivemos também o som de Lulu Santos com Sereia. E a gente segue o nosso Moment Love, seguimos com o Moment Love por aqui, o seu momento especial, a nossa playlist romântica aqui da rádio que mais toca o seu coração. The Cranberries com All to My Family.

0: Roberta Sá, para você.
1: Eu voltava para mim.
0: Do nosso Moment Love. Fique ligado, vamos pro intervalo, mas daqui a pouco a gente volta com muito mais aqui no seu rádio.
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1: Agora tem o som de Isa Major. Let Me Be The One. No Moment Love dessa quinta-feira.

0: James Arthur no nosso Moment to Love. Can I Be? É o Moment to Love com músicas especiais e versões também especiais, versões ao vivo de canções belíssimas, né? Essa, por exemplo, é uma música que faz parte aí de um projeto sensacional, unindo duas vozes da MPB, duas grandes vozes, né? Ana Carolina e Seu Jorge, Pra Rua Me Levar.
1: Com

0: Live Inside Your Love com Pajama Party aqui no Moment Love, clássico de 1989. Fique ligado, daqui a pouquinho, depois do intervalo, a gente tem a tradução com a Paulinha Esteves, o nosso Love in Words, já já por aqui.
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0: Agora chegando o quadro Love in Words com Paulinha Esteves, hoje traduzindo a canção de Kelly Clarkson, Because of You. Vamos conferir.
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O som de Prince com Purple Rain no Moment Love, um clássico de 1984, aqui na sua rádio do coração. E agora tem Submerso, Tempestade.

0: Christina Aguilera com Beautiful, fechando mais uma sequência aqui no nosso Moment Love. Depois do intervalo, a gente traz mais uma sequência para fazer o seu coração bater mais forte, hein?
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3: É a emoção através das músicas, através das ondas do rádio. Chegando agora para abrir o nosso último bloco de hoje, o som de Beto Guedes.

Aí o grande Tim Maia no Moment Love, Azul da Cor do Mar. Antes a gente ouviu também o som de Pink, Net Res, Just Give Me Reason. As melhores nacionais e internacionais sempre passando aqui pela seleção musical do Moment Love.

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0: I Started a Joke aqui no nosso Moment Love com Bee Gees, fechando a programação desta quinta-feira. Muito obrigado a você que esteve comigo. Eu sou Kleber Salles e estou de volta amanhã com as melhores canções de amor no nosso Moment Love. Super abraço e até lá.
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1: 23 horas e 3 minutos.
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3: Boa noite! Violência em Codó, Maranhão. Jovem é morto um dia após completar 17 anos.
4: Nonato Rodrigues mostra que o prefeito Chiquim é uma máquina quando está trabalhando. E é assim mesmo. Ele está se referindo ao trabalho que foi feito na rua 21 de abril.
3: Sarney comemora 96 anos ao lado da família.
4: Polícia policial é solapada. Polícia Federal apreende cerca de 500 mil no Maranhão.
3: Prefeito de Codó faz live em lançamento de inscrições para o Minha Casa Minha Vida.
4: Deputado pastor Otone de Paula sobre direita, sobre bolsonarismo.
3: IBGE expõe situação horripilante de grande parte dos maranhenses.
4: Pesquisa IPPI mostra Braide na frente na corrida estadual para o Palácio dos Leões.
3: Educação em colapso. Na zona rural de Codó City, alunos estão sem aula por falta de livros.
4: Com estas e outras, está no ar o seu programa, o Maranhão em Debate, falando para o Maranhão, o Brasil e o mundo, aqui na Lemos TV, para todo mundo ver.
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3: No comentário de hoje, o assunto é coco babaçu e quebradeiras de coco. E o nosso companheiro Lemos sabe muito desse assunto.
4: Não sei tanto, mas eu gostaria de lhe perguntar. Você que é paraense, lá tem coco babaçu ou você ia pegar a castanha do Pará lá dentro das brenhas do matão?
3: Minha mãe, que Deus o tenha, quebrou muita castanha. E para quem não sabe, quebrar castanha do Pará é mais sacrificante do que quebrar coco babaçu, viu, Leandro?
4: É mesmo.
3: É porque a castanha do Pará ela vem dentro de um ouriço. Que diga-se de passagem, meu amigo, só é quebrado mesmo, é na marra, no machado, e não é com essa facilidade que a quebradeira do coco babaçu quebra o babaçu, não.
4: Incrível, nós estamos falando de quebradeira, como é que é, do extrativismo, né, do coco babaçu, mas eu estou aprendendo aqui sobre a extração, no caso lá da castanha do Pará.
3: Uma das árvores mais altas da Amazônia é a castanheira. E ela produz o seu fruto, que é o ouriço, e dentro do ouriço vem a castanha. E depois a gente ainda tem que quebrar a castanha para poder comê-la. Casca sobre casca.
4: Mas é muito boa, viu?
3: Muito gostosa, rica em inúmeros benefícios para a saúde humana. Agora, para cá, chegando no Maranhão, a história muda. A gente convive com o quê? Com coco babaçu. Mas já existe uma preocupação... com relação ao coco babaçu, que pode estar em extinção ao longo dos próximos 50 anos, porque estão acabando com as palmeiras e estão investindo na pecuária. É isso, Lemos?
4: É isso mesmo, é isso mesmo. Mas antes da gente entrar nesse campo, se der para a gente entrar, nós vamos falar aqui hoje da quebradeira de coco, do extrativismo do coco babaçu. Como é que eu queria falar aqui pra você? É mais nessa região aqui, ó. Região de Bacabal, região do
7: dos médio, Cocais.
4: Dos Cocais. Mas tem alguma parte aí do Maranhão que não tem, também não tem coco, não. Tem coco, não. Mas vamos lá. Olha, o extrativismo do coco babaçu é uma atividade fundamental na subsistência e sociobiodiversidade no Brasil, especializada principalmente na mata dos Cocais, no estado do Maranhão, do Tocantins, do Piauí e Pará. O Pará entra aqui no bolo, incrível, né? Ó, praticada majoritariamente por mulheres, as conhecidas quebradeiras de coco. E aí o que me chama a atenção é que, como você falou, essa cultura de quebra-coco, ela está em fase de extinção. Primeiro que não tem mais tantas palmeiras como nós tínhamos no passado.
7: O coco está escasso, como está escasso, diz a quebradeira.
4: A criação bovina, né? Como é que diz?
7: O investimento da pecuária. O
4: fazendeiro, né? Ele não pode ver uma palmeira em pé que ele quer derrubar. E aí ele derruba, e aí as palmeirinhas pequenininhas, as capoteiras, as pindobas, o que é que eles fazem? Eles cortam e pegam lá um veneno misturado com óleo, não sei como é que é, e põe em cima ali do olho da palmeirinha, né? Do filhote de palmeira.
7: Eliminando de uma vez.
4: E aí ele já morreu, já era. E aí nós estamos dando espaço mesmo, é a bovinocultura, a criação de bois, muitos bois. O Maranhão hoje, para cada habitante, tem um boi. E cada boi tem um chifre. Tem essa coisa aí também. Então, as quebradeiras de coco, elas estão aí numa situação difícil. Até porque, em algumas... Eu diria, em quase todo o Maranhão, não existe aquele incentivo do governo. É em São Bernardo do Mearim? Não. Parece que é São Bernardo do Mearim, lá de Pedreiras. Existe lá uma associação que eles produzem sabão, sabonete. Eles têm incentivo aí de comunidade europeia, que investem, e as quebradeiras de coco têm se dado bem naquela região.
7: Beneficiamento do coco, né?
4: O beneficiamento. Agora, aqui nessa região de Codó, tem uma associação ali no Codó Novo, que está lá jogada para as traças. Tem uma outra associação de quebradeiras de coco na rua Rio Grande do Norte. E eu vi lá, foi elas cultivando lá cheiro verde, né? E não a extração do coco. Né? Então, o que a gente está analisando?
7: Trocaram lá a região dos Cocais pela hortaliça.
4: E eu vou fazer uma matéria para trazer aqui para o programa, para você ver o que eu estou falando. Não é mentira. Eu fui lá em loco constatar a situação.
7: Agora, o que eu acho mais interessante, Lemos, é a maneira como há muitos e muitos anos atrás as mulheres encontravam um meio de vida na extração do babaçu. Era realmente um sofrimento. Desde sair de casa, né, Lemos? Levava o quê?
4: Levava de farinha. Um machadinho, levava um cacete. Um cacete quebrar o coco, né? Um pedaço de pau trabalhado. Um
7: cacete bom.
4: E aí levava um pouquinho de farinha de pulpa, um frito, alguma coisa, e a gente ia quebrar o coco.
7: Mas eu tenho conhecimento de que o coco não estava tão longe e não tão pouco como hoje, né? Além de muito distante, está praticamente em extinção. Ou seja, consequentemente, o número de quebradeiras diminuiu, graças também, né, aos programas sociais do governo federal. Essas mesmas quebradeiras, as que não se aposentaram ainda, estão sobrevivendo hoje desses benefícios advindos aí do governo federal. Mas é muito sofrida essa vida de quebradeira de coco, e o pior, Lemos, é um trabalho que não era valorizado, né? Até hoje não é, porque ainda temos ainda quebradeira de coco. Mas você já pensou uma mulher passar o dia todinho embrenhada na mata, se arriscando a ser picada de cobra, no sol, na chuva, sem se alimentar bem, sem uma alimentação adequada, colocando muita força, o esforço físico é muito grande para se quebrar 10 quilos de coco quando chegar na balança? Vai ver o valor do quilo.
4: Agora faz meu Chico Anísio. E o valor, ó. Nesse extrativismo do coco, eu não conheço nenhuma quebradeira de coco e nenhum quebrador de coco rico. Nenhum.
7: Mas tem gente agora, que enriqueceu comprando coco.
4: Tem gente aí que enriqueceu, hoje é milionário, começou comprando coco. Então, o coco dá para quem compra, mas não dá para quem quebra. Mas
7: não dá para todos os compradores, porque, por exemplo, aqui em Codó, é, a gente confere hoje nos dedos quem compra o coco babaçu. Mas um dos mais tradicionais, que o Deus o tenha, que é o Seu Jacinto foi um dos pioneiros na compra do coco em Codó. E não passou daquela mercearia que até hoje está ali, mantendo a tradição, na rua Marcos Rodrigues, a Rua das Flores, né? E aí as pessoas se perguntam, como é que pode uma só pessoa ter enriquecido tanto comprando coco babaçu? E por que que seu Jacinto não enriqueceu também? Será que o coco do outro empresário vinha com ouro? E as quebradeiras não descobriam que tinha ouro dentro desse coco? Interrogação.
4: Os comentários de hoje fica por aqui e volta na segunda-feira, na próxima edição do programa Maranhão em Debate, que tem o oferecimento de Carlos Xerox. 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
7: Eu posso mandar um abraço aqui para um internauta que está acompanhando a gente? Ele é de Codó, Lembros.
4: Mande aí, rapaz. Aqui o programa é top, é show. Todo mundo ligado.
7: Irmão Jonas, ele trabalha na área da eletrônica, né? Irmão Jonas, da eletrônica do Irmão Jonas. Ele entrou em contato comigo, achou interessante o nosso trabalho e me pediu, por gentileza, que eu mandasse um abraço para ele. Ele é codoense da Gema, está morando em Morrinhos, estado do Goiás, porque a economia de Codó fez com que ele não resistisse e tivesse que sair daqui do seu amado município para ir ganhar a vida lá em Morrinhos, no estado de Goiás. Um abraço, irmão Jonas!
4: Ô Jonas, rapaz, ele trabalhava ali no quilômetro 17, foi isso, para a Rua da Paz,
7: isso,
4: na atriz dela, e agora está em Morrinhos.
7: Parceiro do Matheus.
4: Tomara que ele não caia de cima do morro, né?
7: Gente boa, Deus te abençoe, meu irmão.
4: Tá bom. Jesus, com você. Meus amigos, nós estamos no YouTube, o endereço é Lemos Codó MA, mas agora nós estamos avançando. Estamos também no Instagram e no TikTok, o endereço é o mesmo, no Instagram muda só arroba Lemos Codó MA e no TikTok é só Lemos Codó MA. Estamos avançando, se inventarem aí mais 10 redes sociais, nós vamos estar. Tá bom?
7: Vamos para o quadro Polícia Policial, querido Lemos.
4: Vamos lá. Eu queria logo que a gente viesse, era com o pastor deputado Otônio de Paula, para esquentar essa questão bolsonarista, petista. Mas vamos de polícia, você que manda.
7: Vamos, Polícia Policial. Violência em Codó City. Jovem é morto um dia após completar 17 anos. E olha, a polícia, imediatamente ao tomar conhecimento desse fato, correu logo, entrou em campo, Lemos, e conseguiu já tirar
4: circulação
7: três suspeitos. Isso,
4: deixa aí que eu lhe interrompo. O nosso repórter Pedro Souza esteve lá antes da polícia. Aí depois a polícia vem. Vamos acompanhar o vídeo aí com Pedro Souza aqui na Lemos TV. Dá pra ir já com Pedro Souza? Se não der, a gente volta aí no final da matéria. Tá bom? Produção dá? Dá não, né? Então dá. Então vamos como estava já planejado aqui.
7: Vamos. O jovem Eric As primeiras informações, me coloca a foto dele na tela, produção, por gentileza. As primeiras informações que nós recebemos ainda cedo, porque isso aconteceu pela manhã.
4: 6 horas.
7: 6 horas da manhã. O café do Eric foi bala. E as informações, várias versões daquele, no quente do acontecimento, davam conta de que ele tinha ido à casa da namorada, deixar a namorada. E depois que a polícia conseguiu prender 3 suspeitos, inclusive tem mulheres envolvidas aí, foi relatado na delegacia que a versão seria outra, de que tinha uma galera lá usando droga lá no local do crime.
4: 6 da manhã.
7: 6 da manhã e não tem hora pra usar droga não, meu filho. O cara, o drogado, usa 24 horas por dia. Então, o que é que acontece? O Eric foi bater lá com um revólver em punho. Segundo informações dos que foram presos. E lá ele, dando uma de machão, vai em cima, vai embaixo, entrou numa luta corporal e a maioria conseguiu desarmá-lo. E aí, ao desarmá-lo, ele tentou evadir-se do local. Levou um tiro nas costas.
4: Só foi um. Foi alvejado com um disparo e teve a morte ainda no local.
7: No local, ainda no local. E o sargento que atendeu a ocorrência, o sargento que tinha acabado de entrar de plantão, ele concedeu entrevista também para nós, vamos daqui a pouco mostrar, porque o repórter está pedindo passagem, o nosso repórter.
4: Pedro Santos.
7: Pedro Santos, é
4: Pedro
7: contigo.
4: Souza, Pedro Souza.
7: Pedro Souza, é contigo. Pedro Souza. É contigo.
8: Boa noite, Lemos. Boa noite para você. Boa noite, Veridiano Souza. Boa noite a todos que estão assistindo a programação do Maranhão em Debate. Bom, Lemos, o crime ocorreu aqui no final da rua Carlos Palhano, já aqui no bairro Codonovo. Se trata-se de um jovem, aproximadamente 17 anos de idade, né? Foi efetuado por diversos disparos e não resistiu, Lemos. Veio a óbito aqui na rua Carlos Palhano, de Pedro Souza. Nos estúdios da TV Lemos TV.
4: Trazendo as informações em primeira mão aqui no Maranhão em Debate, é o nosso repórter e nós estamos aprimorando aí esse contato com o Pedro Souza para ele continuar ajudando aqui a nossa programação, tá bom? Mas tem mais?
7: Isso, exatamente. Sim, nós temos as autoridades policiais, né, concedendo entrevista, levando a nossa população maiores detalhes a respeito do crime. Vamos começar por aqui, por essa participação do repórter Sena Freitas, nosso colega de trabalho. Mostra aí. Aí nós temos aí os 3, pode manter na tela, por gentileza, os 3 suspeitos que foram presos. Aí, produção, isso, obrigado. E essas 3 pessoas lá prestaram depoimento, relataram. Enquanto isso, a gente vai vendo aqui a entrevista do sargento, que foi concedida aí para a repórter Manuela Carvalho, né, que gentilmente também é nossa parceira. Então, essas pessoas que foram presas, né, elas que relataram lá essa outra versão, né, de que o Eric chegou lá afrontando todo mundo com uma arma em punho. E aí o rapaz entrou em luta corporal, as meninas devem ter ajudado, é claro, né? E aí conseguiram desarmar o Eric e efetuaram um disparo contra as costas do Eric e ele morreu no local. Nós temos uma foto aí dele no local lá, caído, né, no solo. A sua mãe está ao lado ali do corpo, né? Você sabe, Lemos, que essas coisas acontecem e quem mais sofre é a família, né? A família ficou muito abalada com tudo isso que está acontecendo, e a mãe, coitada, estava lá na hora presenciando, aí a foto que vai aparecer agora aí, ó, ela está lá, agachada, ao lado do corpo do filho, sofrendo bastante, né, e a gente só lamenta, porque um menino que completou 17 anos antes de ontem, e hoje a mãe está sepultando. Antigamente, os filhos sepultavam os pais, agora está ao contrário. Os pais estão sepultando os filhos e muitos deles não completam nem a maioridade.
4: A minha avó me dizia: meu filho, nos últimos dias você vai ver a roda grande passando por dentro da roda pequena. Tá bom, vamos.
7: Você tem mais alguma policial aí?
4: Tá bom, tem, tem. Vamos aqui. Vamos aqui, mais de polícia aqui.
7: Mostra lá, vai, vai lá.
9: É
7: isso?
9: É o dinheiro aí.
10: Sargento, tá aqui, nós estamos aqui na delegacia. Sargento, é, o senhor aí teve, logo cedo, assumiu uma ocorrência de um homicídio. Nós temos informações que tem duas mulheres e um homem que já foi preso. E tem informação que essas duas mulheres e esse homem tem participação direta no crime que aconteceu hoje pela manhã do Eric.
11: Positivo, sim, né? A gente já assumiu o serviço com essas informações desse homicídio que aconteceu aí nas primeiras horas da manhã de hoje. E a gente já, de pronto, já caímos em campo aí na tentativa de colher novas informações e conseguimos aí lograr êxito nas informações, recuperamos aí a arma de fogo que foi utilizada, e prendemos aí esses três envolvidos. Um quarto ainda está foragido, mas a gente está na tentativa aí de prendê-lo ainda.
10: Sargento, qual foi a participação das mulheres e do homem? Nós temos uma informação que a qual, hein, o senhor pode até nos confirmar, nos orientar, que parece que o Eric foi atrás deles para tentar querer tirar a vida de um deles. É essa a informação que nós confirma realmente?
11: Positivo. Segundo uma das mulheres, ela informa que estava ali usando droga em um terreno baldio ali no Morro do Chocolate, juntamente com outros três indivíduos. E durante esse momento lá que ele estava usando droga, já hoje pela manhã, o Eric teria chegado. Segundo ela, ele estava visivelmente embriagado. E ele já é conhecido já também no mundo do crime, apesar de jovem, mas ele já é conhecido já.
10: Tem passagem?
11: Não tem passagem, mas ele já é apontado
10: envolvimento.
11: Como tendo envolvimento já no mundo do crime. E segundo ela, ele chegou lá perguntando cadê os alemães, já com arma e punho, botou
10: o Eric?
11: O Eric, já botou a arma na cabeça de um dos envolvidos. E aí iniciou a luta corporal. Como eles quatro estavam usando drogas juntos, acabaram intercedendo e o Eric acabou caindo ao chão, a arma do Eric, e um dos indivíduos pegaram a arma e efetuaram três disparos, atingindo pelo menos uma vez o Eric nas costas.
10: Quer dizer que o Eric, quem sabe que ele estava comemorando aniversário ontem, né? E aí encontrou essas três, as duas mulheres, esses homens que estavam usando droga, e ele foi lá para cima.
11: Foi lá tentar intimidá-los com essa arma de fogo, mas ele acabou perdendo a arma de fogo e sendo baleado.
10: A arma era dele?
11: Segundo que ela relata,
10: E esses, do homem, as duas mulheres e o homem, foram pegos já em outro bairro ou foi círculo vizinho ali? São vizinhos?
11: São vizinhos, são todos ali, moram nas proximidades de onde aconteceu o crime. E eles foram encontrados lá próximo também. Somente um indivíduo que morava um pouco mais distante, mas ainda não foi encontrado.
10: Primeiro foi as mulheres ou foi o homem?
11: Foram todo mundo junto, eles ainda estavam próximos ao local, foram todo mundo encontrado.
10: Então
11: junto.
10: Quer dizer que aí, no caso do Eric, passou no outro dia com o seu aniversário, encontrou essas duas mulheres, esses homens, e aí foi atrás, o pessoal chega em Limão, discutiu com esses homens, ele armado, querendo ser o bambambam, acabou perdendo a arma e sendo baleado.
11: Positivo, é o que relataram pra gente aí, os conduzidos.
10: Uma resposta em menos de 2 horas, Sargento Dias, desse
11: positivo.
10: Crime.
11: Positivo. Em poucas horas aí a gente conseguiu algumas informações e o principal que a arma de fogo já está fora de circulação.
10: Muito obrigado. Está aqui o sargento falando aqui. Também tivemos aqui a prisão aqui do TH. TH, o que aconteceu, TH? Aqui, ó, o TH aqui, ele é suspeito de tráfico de entorpecente, já tem algumas passagens pela polícia. O TH tem suspeito aqui de tráfico de droga, foi preso aqui pelo menino aqui. E ele está aqui agora. Quer falar pra gente? Não, TH. Tá aqui. Foi preso. Ele tem mandado de prisão em aberto, né? E estava tendo uma excursão em relação a esse pessoal aí. E acabou o TH sendo pego aí. Como vocês estão vendo aqui, o TH aqui. E aqui já o serviço de inteligência. Aqui o serviço de inteligência está aqui, né? Dando apoio aí nessas duas prisões. Como já disse aqui, o TH, os meninos de inteligência estavam atrás desses rapazes aí que suspeitou o homicídio do Eric, que acabaram pegando aqui o TH aqui. Daqui a pouco a gente volta com mais coração. Já foi. O TH não vai falar pra gente, mas já ele sabe que ele cometeu aqui, já tem uma sentença condenatória. Vocês vão ver agora, né? Vão ver agora aqui as pessoas envolvidas nesse homicídio de aqui da agora, né? Vocês vão ver aqui. A gente conseguiu aqui com exclusividade as pessoas que são envolvidas. Viu? A gente vai acabar de receber aqui uma informação, envolver aqui. Viu? A gente vai aqui. Eu acabei de ter mais uma informação desse homicídio com exclusividade. E aqui eu já tô aqui. Já tô aqui já com a coisa do suspeito aqui. Do homem da mulher que acabou de falar aqui, ó. Olha aqui, ó. Já tô aqui. Já tô aqui com o suspeito. Já tô aqui com o suspeito aqui. Olha. Olha o suspeito aqui, ó. A gente vai só fazer aqui uma coisa aqui, ó. Aqui, ó. É o suspeito. Essa aqui é uma das mulheres, ó, aqui. Maria Lidinalva, né? Mesquita. É uma das suspeitas da morte aqui do Eric. Vamos mostrar aqui mais aqui, ó. Pra você. É a Maria Lidinalva, né? E aqui estamos com aqui essa outra mulher aqui, que é suspeita também. Essa aqui é suspeita, ó. Ela aqui é a Nara Pinto. Ih, rapaz, tem até aqui o nome do artista aqui, ó. Cena. É mera coincidência, viu? A Nara aqui, ó. Aqui, ó. Nara Pinto Sena aqui. Nasceu. E aí, vamos ver outro aqui, né? Aqui, se tem foto aqui do outro, do homem, né? Do homem também que tem participação, como disse aqui agora há pouco, o nosso sargento tá aqui, né? Olha aqui, ó. Isso aqui são suspeitos. É João Pereira dos Santos. Então foi uma resposta rápida dada aí sobre esse homicídio do Eric, viu? E aí em seguida, como já falou aí, o...
7: Então tá aí todas as informações para você, internauta, em qualquer ponto do planeta, onde nós estamos chegando, ficar sabendo o que está acontecendo em Codó City. Agradecemos aos repórteres que estão colaborando com a gente também. Um abraço ao xerife Seda Freitas, meu amigo Lemos.
4: E também ao Pedro Souza, divulgador.
7: E a Emanuela, né? Carvalho.
4: E a Emanuela Carvalho.
7: É uma galera boa.
4: É a princesa das repórteres, dos repórteres de Codó, viu? Coisa maravilhosa.

0: Olá, meu amigo, minha amiga aqui do Maranhão em Debate. Nós tivemos um probleminha técnico, mas já tudo contornado. Nós não sabemos se é sabotagem, porque existem essas coisas. O programa é independente, livre e imparcial.
1: Está então, incomodando muito,
0: então, né? Está incomodando demais aqui a região dos Cocais, principalmente a cidade de Codó. E ninguém sabe por que cargas d'água. Os caras já estão querendo meter o bico aqui, sabotar o programa. Mas nós não temos esse negócio, não. Nós vamos para cima porque o povo quer que a gente vá para cima. E a gente vai para cima falando de polícia. Polícia Federal apreende cerca de R$500 mil em operação no Maranhão. A ação da Polícia Federal e da Controladoria Geral da União, a CGU, apura contratos na área da educação e investiga a origem e destino de dinheiro sacado em agência bancária. A Polícia Federal apreendeu cerca de R$500 mil em espécie durante uma operação realizada no Maranhão, que investiga contratos administrativos na área da educação. A ação ocorreu na segunda-feira e contou com o apoio da Controladoria Geral da União, a CGU. Segundo a PF, o dinheiro havia sido sacado em uma agência da Caixa Econômica Federal. Os valores eram transportados por pessoas acompanhadas por seguranças particulares que foram conduzidas à sede da Polícia Federal para apresentar esclarecimentos e, em seguida, liberadas. A investigação apura contratos firmados entre os anos de 2022 e 2026 por uma empresa que, segundo a Polícia Federal, apresenta aparente falta de capacidade operacional. Os acordos foram celebrados com diversos entes públicos ligados ao setor educacional no Maranhão. Os acordos foram celebrados com diversos entes públicos ligados ao setor

0: os bois.
1: Nome aos bois, não disse os caras aqui, as empresas que contrataram os serviços estão levando o dinheiro do Maranhão, se é das prefeituras, se é também do governo do estado do Maranhão. Eu sei que o dinheiro é público. Estão passando a rasteira na população do Maranhão, porque cada real, cada centavo que é retirado do povo, quem paga o pato é o povo. Porque aí falta dinheiro para educação, falta dinheiro para saneamento, falta dinheiro para vacina, falta dinheiro para tudo. E aí você vai no hospital, não tem nada. Ah, não tem por quê? Porque estão lavando dinheiro. Estão pegando dinheiro do povo através das empresas e a PF na cola deles. Esperamos que, muito em breve, a Polícia Federal dê nome aos bois. Por enquanto, nós vamos ficar aqui devendo o nome
0: dos envolvidos
1: aqui na fraude, né? Nos desvios do dinheiro do povo maranhense.
0: Vou dizer uma coisa para você, Lemos e amigos internautas. O nosso país, não é à toa que o Brasil, no ranking mundial, só perde para a Somália. Né? Nós somos o segundo país mais corrupto do planeta, infelizmente. Isso é uma realidade e a justiça brasileira acaba sendo conivente com parte desta bandalheira que acontece em nosso país. Só para você ter uma noção, o elemento, ele é investigado, a justiça consegue descobrir que ele realmente desviou o dinheiro, que ele se envolveu em falcatruas, que ele cometeu fraude daqui, desviou recurso para lá, e aí ela vai, condena, né? E muitas das vezes coloca atrás das grades, mas no Brasil é assim. O cara tem que cumprir pelo menos um terço da pena, segundo a lei. Mas no Brasil não é assim. Vou mostrar para você um exemplo. Observe só a quantidade de pessoas que já foram presas e nem esquentaram a bunda no xadrez e já saíram. Preste atenção.
2: Saiba quantos anos de cadeia esses políticos pegaram e não cumpriram. Um dos recordistas é Sérgio Cabral, que acumulou mais de 400 anos em condenações por esquemas de propina em obras públicas, mas ficou cerca de 6 anos preso. Já Eduardo Cunha foi condenado a 15 anos e 4 meses por corrupção e contas no exterior, cumprindo aproximadamente 4 anos de prisão. No núcleo político ligado ao governo Lula e Dilma da época, José Dirceu foi condenado a mais de 20 anos por corrupção e lavagem, mas cumpriu cerca de 2 anos, enquanto Antônio Palotti, condenado a cerca de 12 anos por corrupção, envolvendo contratos, também ficou aproximadamente 2 anos preso. Outro caso marcante é o de Jedel Vieira Lima, condenado a quase 15 anos após o episódio dos 51 milhões de reais em dinheiro vivo, mas que passou cerca de 2 anos preso. Delcídio do Amaral ficou cerca de 3 meses preso por tentar obstruir a justiça e depois firmou delação. E o caso mais emblemático vem por último. Lula da Silva chegou a ter condenações que somavam mais de 20 anos por corrupção e lavagem de dinheiro, mas ficou preso cerca de 1 ano e 7 meses. Os ministros do STF que mais soltaram esses políticos foram Gilmar Mendes e Dias Toffoli. Mas e para você, eles são inocentes, sim ou não? Deixe seu comentário.
0: Leira é falha ou não é? Interrogação.
1: Só para complementar, em São Luís, desembargador, juiz, tal, era vendendo sentença, rapaz. Dá para confiar? Não dá pra confiar em político, não dá pra confiar em pastor. Bom, tem suas exceções.
0: Não generalizando.
1: Não, nós não estamos generalizando. Toda classe, toda corporação tem os bons e tem os ruins. Mas não dá pra confiar em político, não dá pra confiar em pastor, não dá pra confiar em padre, não dá pra confiar em juiz e não dá pra confiar em desembargador também. Então é a podridão que nós temos no Brasil, uma corrupção que está até o gogó.
0: Mas a palavra de Deus diz, maldito homem que confia no homem.
1: É, devemos confiar só no eterno, só no eterno. Meus amigos, olha, o repórter Nonato Rodrigues é um grande repórter, começou a fazer reportagens. Meus amigos, aqui eu vim, aqui me chamaram, aqui eu estou. Olha só, contra imagens, não há
0: argumento.
1: Não há argumento. Pois é, e ele mostrava muito mesmo as ruas emburacadas, mato. Ei, meu amigo.
0: Não mostra mais, não.
1: Escuta aí. Lá no governo Fé Trabalho. Não, não. Lá no governo Cidade de Todos. Do doutor José Francisco.
0: As ruas estavam todas emburacadas.
1: Emburacadas. Ele só mostrava as emburacadas.

0: Agora tá todo mundo broquete. Agora, o Nonato Rodrigues, eu não sei por que cargas d'água, mas ele agora só mostra as ruas boas, aquelas que foram pavimentadas, que foram colocados bloquetes, e etc.
1: Tapa buraco.
0: Paliativo, né? Aquela operação, tal, tapa buraco, tal. Mas ele não mostra mais nenhuma que está só o bagaço. E agora nós vamos mostrar os dois lados da moeda. Porque nós fazemos jornalismo com responsabilidade e compromisso com o internauta. Aquele que assiste o programa aqui Maranhão em Debate. Nós vamos mostrar sempre os dois lados. Não tem essa de puxar a cangaia só para um lado. A cangaia vira e fica empendurada na barriga do jumento. Não é assim não. Nosso jornalismo é um jornalismo do jeito daquele da justiça. Mas não é aquela justiça que nós falamos lá. A justiça mesmo. A justiça não é divina, que é evidente, né? Mas nós estamos se aproximando, tentando fazer o melhor para o nosso internauta. Vamos acompanhar a matéria. Acompanhe.
2: Nonato Rodrigues, diretamente da rua Coelho Neto, no centro da cidade. Mais uma vez, estamos aqui no setor para mostrar a pegada do governo Fé, Trabalho e Futuro. Aqui nesse setor onde estou filmando, aqui não foi só tapado o buraco não. Praticamente o homem meteu foi um assalto aqui nesse setor. Praticamente estava comprometido o assalto aqui nesse setor. Realmente, esse prefeito tem dito para que veio. O homem tem trabalhado de uma maneira incansável em todos os segmentos. Saúde, educação, esporte. Sem falar na infraestrutura da cidade que está mudando da água para o vinho. O homem é uma máquina, o homem é uma potência. Realmente esse governo disse para que veio. Não foi igual um governo passado que foi caçado por nepotismo, de muita promessa e nada fez. Prometeu fazer 2.500 casas, o homem não fez nenhum casebre. Prometeu fazer uma ponte, e ficou só no mimimi, só no papel. Prometeu fazer uma escola da Pestalozzi, não fez. O homem só prometeu e não fez nada. Mas eu vou mostrar aqui uma obra que ele fez, uma obra faraônica aqui na beira do rio aqui. Está aqui, encosta para cá, meu cameraman. Cuidado, aqui inclusive já está até isolado aqui pela defesa civil. Mas eu vou ser audacioso e entrar aqui e mostrar para a população aonde está o dinheiro aqui do governo que foi caçado por nepotismo. Desceu, foi no ralo aqui. Nas primeiras chuvas aqui, quando começou a arrebentar, foi tudo aqui. Mostra aqui, ó, a bagaceira aqui, ó. Tudo abandonado aqui, ó. Está aí as condições aqui desse setor aqui, né? Esse prefeito foi um prefeito que atrasou a cidade de Codó. Foi 4 anos de atraso, mas realmente hoje entrou uma gestão que está mudando de figura a cidade. Olha aí, ó. A obra do governo caçado por nepotismo. Olha a bagaceira aí, ó. Mostra aí o cenário aqui, ó. Parece que caiu foi uma bomba aqui. Mostra aí, meu camarada. Olha aí, ó. É como eu sempre eu digo. Contra imagens, fatos. E a obra faraônica do governo caçado por nepotismo. Tá aí. Não há argumento.
3: Rua Rio de Janeiro, bairro São Francisco. Lemos TV, para todo mundo ver agora a rua José Rosa, que nós vamos dar uma chegadinha aqui. Lembrando você que você acabou de acompanhar Nonato Rodrigues na rua 21 de abril, mostrando que a rua está legal demais. Ele com o grande vereador Leonel Filho, beleza? A gente lembra que o nosso repórter Nonato Rodrigues, ele mostrava sempre as ruas esburacadas no governo de Dr. José Francisco. Só buraco, só lama. E agora ele não está mostrando mais. Então você acabou de ver aí o que eles estão mostrando. E a gente convida aqui o Nonato Rodrigues e o vereador Leonel Filho para mostrar a situação da rua José Rosa no bairro São Francisco. Não é só aqui não, espera aí já e você vai ver mais. Você está vendo mais, olha, mais lama, mais mato, ainda é a rua José Rosa. Olha a situação. Esta rua aqui, ela está nessa situação desde o governo de Francisco Najib. Ele não fez nada por essa rua e nem o doutor José Francisco. Uma moradora aqui disse que o José Francisco, Ave Maria, ia ajeitar isso aqui, já estava tudo pronto, mas não saiu de palavras. E a rua continua nessa situação. Mas é uma situação caótica. Mas não é só isso aqui não, você ainda vai ver mais. Na sequência, mais, nós estamos na rua 12 do Conjunto Coab. A mesma situação da rua José Rosa. Olha aqui, ó. Isso aqui não é falta de pedido, não. Os moradores têm constantemente feito pedido para a Secretaria de Infraestrutura através de ofícios. A Câmara Municipal já recebeu também um pedido. E o vereador Leonel Filho fez o pedido através da Câmara Municipal, enviou para o prefeito e até agora nada, nada, nada, nada, nada, nada. E aí, Leonato Rodrigues, Leonel Filho, vem aqui para a Rua 12 fazer uma matéria, mostrar a bagaceira que está aqui a rua. Porque mostrar só ruas que estão botando aqui um paliativozinho, fazendo um tapa-buracozinho, né? Vem para a Rua 12, vem, Leonato Rodrigues. Faz uma matéria aqui, meu irmão, como você fazia nos dias do governo de Dr. José Francisco, governo de Cidade de Todos. Repórter Lemos, Lemos TV, para todo mundo ver. E agora é a hora da resposta do vereador Leonel Filho e do repórter Nonato Rodrigues. Vem para cá, vem ver a situação.
0: Meus amigos, olha, eu quero pedir desculpas aos nossos internautas, porque o vídeo seria um outro vídeo. E é o vídeo onde o Nonato Rodrigues está com o vereador Leonel Filho, lá na rua 21 de Abril, que é uma rua que eu morei lá. E aí, a matéria ficou ótima, ficou bacana demais. Mas nós vamos aproveitar o vídeo do Nonato Rodrigues com o vereador Leonel Filho. Nós vamos aproveitar e vamos mostrar uma outra rua que tem a colar, veja bem, e que você vai acompanhar. Porque fazer jornalismo é ter responsabilidade. E nós estamos tendo responsabilidade, mostrando que o governo está fazendo alguma coisa no município, mas está deixando a desejar muito no mesmo quesito. No quesito de arrumar as ruas, de ajeitar as ruas,
4: pavimentar as ruas. Nós estamos colaborando, de qualquer forma, nós estamos colaborando.
0: Exatamente.
4: Nós estamos mostrando, é só ele fazendo, e o Nonato vai mostrando, né?
0: Exatamente. Agora, eu queria que o Nonato mostrasse também as ruas que estão só o bagaço. As ruas que estão é buraco, é lama, é mato, é cratera e muito mais.
4: Mas ele não está sendo pago para fazer isso.
0: É, né? E ele está sendo pago,
4: Está sendo pago para mostrar os paliativos.
0: Ah, pois eu não sabia. Eu sou uma criança.
4: E se ele estiver trabalhando de graça, eu estou precisando de alguns funcionários assim.
0: Eu sou ingênuo demais. Ah, ele está recebendo o dinheiro, alguma coisa assim, para poder fazer essas matérias?
4: No mínimo.
0: É por isso que tem um outro aí que também se está recebendo também. Disse eu cacete no Zé do Povo, Zé do Povo, né?
4: É.
0: Zé Mentira, desceu o cacete e agora não está mais. Então é só Real que faz isso, é?
4: Estão igual beiju, né? Mudando de lado.
0: Mudando de lado. Aí a informação, ela não chega legal para você. Você está sendo comprado com certos tipos de programas, de informações, para ludibriar sua mente, para que você aplauda aquilo que não é para aplaudir. No caso aqui da Lemos TV, para todo mundo ver, nós estamos mostrando os dois lados.
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4: Bom, agora eu vou trazer um momento marcante aí na vida do ex-presidente José Sarney. Ele que, depois aí da ditadura militar, né, foi o homem que assumiu, após a morte de Tancredo Neves, foi o presidente do Brasil e já está chegando aos 100 anos de vida, lúcido, diga-se de passagem, e acaba de comemorar junto à família 96 anos de vida. Mostra aí, produção, rapidinho pra galera.

0: E a família Sarney comemorando 96 risonhas primaveras. E o ex-presidente José Sarney foi ao show, né, com a família lá do Roberto Carlos, o rei da juventude brasileira. Estiveram
1: mas
0: lá
1: ele presenciando, foi, né? Ele foi ao show do Roberto ou o Roberto veio participar do aniversário dele?
0: Não, ele foi ao show do Roberto Carlos. Ah, Roberto Carlos não participa de aniversário assim, não.
1: Ai, não, né?
0: Não, de graça, não.
1: Mesmo que seja ex-presidente da República. Tá certo.
0: É mascara aí do cachê.
1: Tá bom, então, tá aí o nosso ex-presidente da República, José Sarney, quase centenário, e fez história. Me lembro, ele foi lá na Rússia conversar com o Mikhail Gorbachev, nos anos da perestroika.
0: Tá, cuidado para você não dar um nó nessa língua aí. E de José Sarney, eu gostaria que você me permitisse que eu fosse até um pouquinho de Bita do Barão, pode ser? Inclusive, Bita era amicíssimo, né? Do José Sarney. E nós temos aqui um pouquinho sobre o Bita do Barão, que foi inclusive comendador da República, que ganhou essa comenda justamente
1: das mãos
0: de José Sarney.
1: José Sarney, é.
0: Mostra aí, produção.
2: No Codó, interior do Maranhão, existe um terreiro que presidentes visitaram, que governadores consultaram, que o Brasil inteiro tinha medo de contrariar. O dono desse terreiro se chamava Bita do Barão. E ninguém saía de lá igual. Wilson Nonato de Souza. Nasceu em Codó em 1932. Filho de família pobre, que dançava o terecô nas matas por causa da repressão policial. Desde criança, tinha algo diferente. Ainda jovem, incorporando o Barão de Guaré, desvendou o roubo de uma arma na cidade. Disse o local. Disse quem havia roubado. Estava certo. A partir daquele dia, Codó inteira passou a procurá-lo, depois o Maranhão, depois o Brasil. Do seu terreiro em Codó, o Palácio de Iansã reinou absoluto por mais de meio século. Recebeu do ex-presidente José Sarney o título de Comendador da República, um pai de santo de Codó, Comendador da República, num país que perseguia a Umbanda. Mas o que entrou para a lenda foi uma história de 1985. Os tambores soaram dia e noite, por 7 dias, até a morte de Tancredo Neves. Quando Sarney assumiu a presidência do Brasil, coincidência? Bita foi questionado e respondeu: "Não boto meu nome na história. Quando faço, é o cliente que está fazendo. Estou apenas dando o recado." 30 anos depois, um jornalista revelou que Michel Temer teria visitado Bita semanas antes do impeachment de Dilma. Toda Codó estava comentando. A tenda nunca confirmou, nunca negou. Bita do Barão morreu em 2019, com 86 anos, coberto de ouro, com uma filha pronta para continuar e com segredos que levou consigo. Como todo grande homem do Maranhão, essa é a terra de histórias que o Brasil não sabe contar, mas a voz maranhense sabe. 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
0: Arre parre, meu pai.
1: Oxalá.
0: Eita, bem, você é uma figura. Alá.
1: Alá já é árabe, já é dos muçulmanos, é totalmente diferente. Oxalá para Alá, né? Mas, meus amigos, olha, nós estamos sorrindo, mas triste também, porque nós perdemos um grande amigo da gente, um jovem trabalhador, e que faleceu no domingo e foi sepultado na quarta-feira. E a gente ficou aqui chorando com a família, e nós temos as últimas imagens do cortejo fúnebre do jovem Eduardo, que é filho da professora Alda e do professor Edivaldo Neném, como é mais conhecido. Acompanhe aí as últimas imagens central, da chegada do cortejo fúnebre ao cemitério central em Codó, aí por ocasião aí do sepultamento.
3: Muitos amigos, parentes, dando o último adeus ao Eduardo, faleceu em São Paulo, prematuramente. 34 anos de idade. Está aí o registro feito aqui pelo repórter Lemos, Lemos TV, para todo mundo ver.
0: Está aí nossos sentimentos, a família enlutada. Olha, o IBGE acaba de expor a situação horripilante de grande parte dos maranhenses, meus amigos. Eu quero chamar sua atenção para que você possa se situar com a realidade do nosso estado. Mostra aí, produção. Olha aí, ó. Mais de 43%, né, das famílias do Maranhão. Mais de 43% das famílias do Maranhão cozinham na lenha. Cozinho na lenha. Isso foi divulgado agora, recentemente, pelo IBGE.
1: Eu só acredito porque é o IBGE. É uma instituição coberta de credibilidade, mas se assim não fora, eu não...
0: 43% das famílias.
1: Como é que é, rapaz? Repete aí para mim.
0: 43% das famílias do Maranhão cozinham alimentos usando fogão a lenha mesmo.
1: Fogão a lenha.
0: Fogão a lenha. Acredite se quiser.
1: Então,
0: o IBGE, você sabe, vá no site do IBGE que lá tem tudo para você tirar as suas dúvidas.
1: Correto. Agora, isso comprova a realidade que nós vivemos no estado do Maranhão. A pobreza campeia. Nós vivemos... Fazemos parte de uma população muito pobre mesmo. Isso também se reflete no maranhense. No maranhense do interior do estado, das cidades pequenas, que não ficam, vão embora. Vão cortar cana, vão colher alho em Minas Gerais, vão para Caldas Novas e vários outros estados. Vão garimpar. Muitos codoenses estão indo, sabe para onde? Lá para a Guiana, atrás de ouro, porque aqui não tem ouro, aqui não tem emprego, aqui não tem condições do codoense, do maranhense ficar vivendo e dando boa vida para a sua família. Então ele prefere sair do estado e ir para um outro estado à procura de dinheiro para poder sustentar a sua família com dignidade. Isso é uma vergonha, rapaz. O estado do Maranhão hoje perde para o estado do Piauí. O IDH do Piauí é maior, é melhor do que o IDH do Maranhão.
0: E olha aí, Lemos.
1: Olha o Maranhão com tanta água, terra fértil e um povo trabalhador e não tem emprego. Cadê o governador que não gera emprego para o povo do Maranhão? Está aí a situação.
0: Presta atenção. Presta atenção, Maranhão. A alta nos preços do gás de cozinha é um dos fatores que mais influenciam o uso de lenha para preparar alimentos, né? Ela surge como uma alternativa muito mais barata para a população de baixa renda. Está aí o motivo pelo qual, né, o cara não tem condição realmente de ter ali o gás de cozinha. Ainda bem que o governo federal acabou de lançar aí o gás popular, né? Gás do povo, né? E eu creio que esse programa vai dar uma diminuída nesses índices, né, Lemos? Não é possível, né?

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1: 0 hora e 2 minutos.

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1: Alô você, todo mundo ligado, bom dia, boa tarde, boa noite. Então estamos começando o nosso programa 18 minutos. Depois do horário tivemos aqui alguns problemas técnicos, mas já tudo resolvido, tudo sanado, situação contornada. E nós vamos seguindo com o nosso programa Coisas do Povo, vamos até até completar o espaço, né? Completar as 2 horas de programa, você com muitas informações. Alô, você da Lemos TV, para todo mundo ver hoje a partir das 7 horas da noite, às 19 horas, tem no YouTube. O endereço é Lemos Codó MA. Você vai acompanhar um dos melhores programas que está fazendo o maior sucesso. E aqui também na Lemos FM. Ele é o programa Maranhão em Debate é veiculado às 6 da manhã, 9 da manhã, 1 da tarde. E às 21 horas, não, tem 18 horas, 18 horas e às 23 horas. Então você não fica sem notícia, você não fica sem informação. Jornalismo com independência, jornalismo com liberdade. 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E o Coisas do Povo já começou.

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1: Agora é hora das manchetes, é hora dos destaques, é a escalada do Coisas do Povo. Vamos para a manchete de número 1, é a number 1. Prefeito cancela contrato de alunos de medicina após xingar a cidade onde faria o estágio.
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1: A manchete número 2, Daniel Souza, com as matérias do governo Fé, Trabalho e Futuro, aqui no Coisas do Povo.
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1: A manchete número 3, é a number 3. Câmara de São Luís promulga lei que proíbe mulheres trans em banheiros femininos.
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1: A manchete de número 4 é a Nova For. Polícia policial. Assassinato. Adolescente é assassinado na rua Carlos Palhano às 6 horas da manhã. Quem conta pra você é o repórter Pedro Souza. Divulgações.
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1: A manchete de número 5 é a number 5. Pitadinha de religião. A fúria de Malafaia com Flávio Bolsonaro por áudio com Daniel Vorcaro.
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1: Com estas e outras, está no ar o Coisas do Povo, a maior audiência do rádio e todo mundo acompanhando aqui na Lemos FM, a rádio show do Maranhão.
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2: Olá, você tá bom demais, tá indo muito bem, você com a gente acompanhando aqui a Lemos FM, todo mundo ligado em todo o Brasil. 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
2: Meus amigos, olha esse problemão do Banco Master. Tá dando o que falar no Brasil todo. Olha só, urgente, pai de Daniel Vorcaro é preso. Investigações apontam que Henrique Vorcaro teria ocultado mais de 2 bilhões em contas ligadas a ele. Henrique Vorcaro, pai do ex-dono do Banco Master, Daniel Vorcaro, foi preso na última quinta-feira em nova fase da Operação Compliance Zero. Investigações apontam que Henrique Vorcaro teria ocultado mais de 2 bilhões em contas ligadas a ele, movimentadas através da gestora Rig, que teria vínculos com a esquerda de desvio. Não, perdão. Teria vínculos com ao esquema de desvio do Banco Master. Policiais federais cumprem os mandados de prisão preventiva e 17 mandados de prisão. Tá aí, a situação não é nada legal para esse pessoal que estão envolvido aí com esta confusão, com essa corrupção no Banco Master. Tá certo? Então, olha, policiais federais cumprem os mandados de prisão preventiva e 17 mandados de busca e apreensão expedidos pelo Supremo dos estados de São Paulo, Rio de Janeiro e Minas Gerais. Também foram determinadas ordem de afastamento de cargos públicos e de sequestro e bloqueio de bens. A Compliance Zero investiga um complexo esquema de fraudes no sistema financeiro nacional, com foco inicial em transações irregulares envolvendo o Banco Master e o Banco de Brasília, o BRB. Estão sendo investigados os crimes de ameaça, corrupção, lavagem de dinheiro, organização criminosa, invasão de dispositivos informáticos e violação do sigilo funcional. Meus amigos, olha, tá respingando aí, tá caindo coisa, caindo bomba em cabeça de gente aí, essa investigação do Banco Master. Agora eu fico me perguntando, os caras são tão ricos, e pra que precisam ainda de tanto dinheiro? Tanta gente passando fome e essa grana que eles estão desviando, maquiando, confusão aí. Aí eles deveriam retirar isso e dar, era para os pobres. Mas simplesmente não dá para fazer isso. Porque o que está acima disso é a ganância. E aí muita gente foi lesada com esse Banco Master. O, o, O filho, que é o dono, né, o Daniel Forcade, já foi preso. E agora a notícia de que o pai dele também será preso, vai ser preso também. Ó, ocultou aí mais de 2 bilhões. E o Flávio Bolsonaro, que é político, é senador e é pré-candidato à presidência da República, também caiu bomba na cabeça dele com relação a essa bandalheira do Banco Master. Então ninguém aguenta mais. O Brasil, eu acho que é um bolsão de corrupção. É corrupção no governo federal, é corrupção no Banco Master, é corrupção nos governos estaduais, é corrupção no Banco BRB, é corrupção nos governos municipais, corrupção nas assembleias legislativas, é corrupção nas câmaras municipais. Ninguém aguenta mais. Ninguém aguenta mais. Tá aí o que aconteceu lá em Turilândia. O prefeito Paulo Curió desviou quase 60 milhões. E uma desembargadora disse, não tá bom ele ficar aqui em Pedrinha, mas os 14 comparsas nós vamos liberar. Eles vão ficar presos agora em prisão domiciliar. E aí quando eles chegaram lá em Turilândia, o povo recebeu ele com uma entrada triunfal. Melhor do que Jesus quando entrou em Jerusalém. É, tapete vermelho, é, motocarriata. Meu irmão, lá foi festa. Foi festa. E ele, ó, hein? Tá aí. Então, quem não aceita a corrupção no Brasil, eu acho que é melhor tirar pra fora. É procurar ir para um outro país, ir para o Uruguai, que parece que é um país sério, é pequenininho, mas é um país sério, ninguém vê falar de corrupção, principalmente na esfera pública. É, na Colômbia? Ah, meu irmão, Colômbia lá, não é corrupção, lá é... negócio lá é no gogó, né? Meu irmão, lá é corrupção demais. É, lá não tem não, né? Tem não, na Colômbia não tem nem corrupção não. Tem não. De jeito nenhum. Do jeito que na Venezuela também não tem. Até que na Venezuela o Maduro controlava isso, né? Mas na Colômbia e no Rio de Janeiro, vai lá pra você ver. Corrupção, corrupção, corrupção de manhã, de tarde, de noite. Já está impregnada no sangue do povo. É político, é religioso, é do judiciário. Todo mundo querendo roubar o dinheiro do povo. Todo mundo. E aí o que me zanga, o que me deixa revoltado, é que o povo ainda vota, o povo ainda tá... Rapaz, tá aí o Lula, foi preso. É, agora a confusão aí do desvio do INSS, dos aposentados. O Lulinha tá aí, tá envolvido, todo mundo envolvido. Agora nesse negócio do Banco Master, o Flávio Bolsonaro também envolvido. Meu irmão, será o povo na hora de votar tem um monte de candidatos aí. Vota em qualquer candidato, rapaz. Menos nesses candidatos aí. Porque senão o Brasil vai continuar desse jeito. É, o Brasil, um país tão lindo desse jeito aí, rapaz. E a corrupção acabando com a nação. É o Estado, tá aí o Estado do Maranhão. Agora o governo do Maranhão pediu 2,5 bilhões de reais. Ninguém sabe pra quê. A Assembleia aprovou a votação. Foi 27 contra 9. E aí no documento lá do governador não diz o que ele vai fazer com o dinheiro e nem nada. Aí eu fico me perguntando, será se ele vai gastar com o bebezão? Será se ele vai gastar com o bebezão? Então, meu irmão, então você tenha cuidado. Vamos nessas eleições, vamos mudar o nosso país. Vamos mudar o nosso Maranhão, vamos mudar a nossa Codó, Chapadinha, Balsas, vamos mudar a nossa Imperatriz, né? Porque senão, desse jeito aí, nós vamos continuar de mal a pior. Cada vez mais atolado nas drogas, cada vez mais atolado na corrupção, na roubalheira. Ele fala, falta saneamento básico, falta estradas, as cidades tudo atolada em lamas. Em Codó, como é que é? Só lama. Codó é só lama. E aí é deputado querendo, deputado rachadinha, querendo 50%, a metade dos contratos. Você tem que banir essa turma. você tem que banir através do voto, porque ele nem sente. Ele sente na hora da pancada, né? Na hora dos votos, que vai aparecer lá, não, rapaz, não deu voto pra mim, não. Me escarraram, o eleitor me escarrou. Aqueles que já vestiram aquela roupa laranja, tem? Escarra esses caras aí, rapaz. Não dá não. Eu estou aqui embucetado hoje com esse negócio daqui, rapaz. É roubalheira demais, esse país tem que mudar, ou muda, ou todo mundo se lasca, e ele sempre no bem bom, tá? Daí o Flávio Bolsonaro. Flávio Bolsonaro tá rodado agora. Tá rodado e bem rodado. Tá certo aí o Vorcaro na delação premiada, ele disse que vai entregar todo mundo, não vai ficar pedra sobre pedra. Vai todo mundo dançar. E daqui o povo tem aqui, ó. No Pitadinho de Religião tem a fúria de a fúria de Malafaia com Flávio Bolsonaro. Por áudio com Daniel Vorcaro. Interlocutores afirmam que o pastor Silas Malafaia ficou extremamente irritado com a gravação onde o senador cobra recursos do banqueiro Daniel Vorcaro. Mas ele não sabia disso, não. Hein? O pastor Silas Malafaia sabia, não. Pastor Santinho, né? Menino santo. Ele é igual o deputado Bombom. É, esse pastor aí é igual o deputado Bombom. Rapaz, é uma vergonha. O Brasil parece que não sei não. O Brasil caiu na vala. Tá na vala. É, a realidade é essa. Meus amigos, nós vamos aí para um rápido intervalo comercial bem curtinho. A gente volta já já com mais informações aqui no seu programa Coisas do Povo.
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6: Alô, você, agora é hora do bloco das polícias, o submundo do crime, as confusões. Você acompanha aqui no Polícia Policial da Lemos FM.
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6: Meus amigos, se você quer andar direitinho, ande, porque é bem melhor. Hein? Não faça peripécia, não vem com negócio de heligueli, porque senão a polícia te pega. E para a polícia te pegar, te prender, apreender, é preciso que você faça alguma coisa. Do contrário, ela não vai fazer nada, nada, nada com você. Tá bom? Você anda de peito aberto. Agora, se você vacilar, a polícia vai te pegar, o programa Maranhão em Debate vai te filmar e você não vai gostar. Aí você vai é se lascar. Olha, a polícia apreende adolescente que atirou contra agentes de segurança. Na manhã da última quarta-feira, no município de Caxias, a Polícia Civil do Maranhão, com apoio da Polícia Militar, deflagrou uma ação policial que resultou no cumprimento de 3 mandados de internação contra um único adolescente de 15 anos investigado pelas práticas dos crimes de roubo, homicídio e tentativa de homicídio em cidades da região leste do Maranhão. De acordo com o delegado Jair Paiva, titular da Delegacia Regional de Caxias, o adolescente é considerado de alta periculosidade e possui envolvimento com uma facção criminosa. Ainda segundo o delegado, em uma ação anterior realizada na cidade de Timó, o adolescente teria reagido à abordagem policial e efetuado disparos de arma de fogo contra equipes da Polícia Civil. Está no blog do Maílson Reis. De posse dos mandados judiciais, as equipes policiais intensificaram as diligências e conseguiram localizar e apreender o adolescente no bairro Ponte, em Caxias. Durante a ação, os policiais apreenderam um revólver calibre 32, além de 6 munições intactas. A operação contou com a participação de policiais civis e da Delegacia Regional de Caxias, Delegacia do Adolescente e Infrator e do 2º Distrito Policial, Delegacia de Homicídios e de Proteção à Pessoa, além de equipes da Força Tática do 2º Batalhão de Polícia Militar do Maranhão. Pai, não tinha escapatória para ele não, né? Esse tanto de polícia para pegar, para apreender um adolescente de 15 anos, esse menino estava mais pesado do que o Lázaro. Lembra do Lázaro? É, esse monte de polícia aí para poder pegar ele. Um menino perigoso, perigosíssimo. Olha, é. Vamos à Baixada Maranhense com o nosso repórter Batista Peixoto, trazendo as informações da Baixada, da Terra do Búfalo. Acompanhe.
8: Mais uma tentativa de homicídio foi registrada na noite de ontem, nesta cidade de Pinheiro. Por volta das 20 horas e 53 minutos, a Polícia Militar da 1ª Companhia recebeu a informação sobre disparos de arma de fogo na rua Agostinho Araújo, próximo à escola Filadelfo Mendes, no bairro do Sete. De imediato, uma viatura da Força Tática se deslocou ao local, onde constatou que a vítima, Anderson Daniel Soeiro Queiroz, de 20 anos, já havia sido levada para o hospital e ninguém soube informar o que teria acontecido. Ao chegarem no referido hospital, os policiais foram informados pela vítima de que uma pessoa se aproximou a pé, efetuando disparos contra si, e que lhe atingiram na região do pescoço e outro de raspão na cabeça. A irmã de Anderson informou que ele teria entrado em um estabelecimento no período da tarde e mostrado suas partes íntimas para uma funcionária, e que o vídeo desta ação estava circulando nas redes sociais. A Polícia Militar do Maranhão informou a prisão do 2º suspeito de envolvimento no homicídio do jovem Matheus, crime ocorrido durante o período junino do ano passado, após a saída do circuito de eventos no município de Turilândia. Segundo a PM, a prisão foi resultado de um trabalho de levantamento de informações e monitoramento realizado pelas forças de segurança para localizar o paradeiro do acusado, que estava foragido da justiça. O suspeito, identificado como Caio Celulares, empresário conhecido na região de Pinheiro, foi localizado e preso pela equipe da Rotan em um condomínio de luxo na cidade de São Luís. A Polícia Militar destacou ainda que o outro envolvido no crime na cidade de São Luís. A Polícia Militar destacou ainda que

0: Também de Pinheiro, trazendo as informações da Baixada Maranhense. Olha, a Força Tática prende dois suspeitos e apreende drogas enterradas em quintal de residência em Codó. A guarnição da Força Tática, comandada pelo capitão Yuri e composta pelos cabos Genésio e Guilherme, realizou a prisão de dois suspeitos durante rondas no bairro São Sebastião, em Codó. A abordagem aconteceu na Avenida Santos Dumont, esquina com a rua Le Arche, após os policiais avistarem dois indivíduos em atitude suspeita em uma motocicleta Titã vermelha. Os dois. Durante a revista, os policiais encontraram drogas com o garupa da moto, identificado como João Victor Alves de Souza. Questionado sobre o entorpecente, ele assumiu ser o proprietário da droga e afirmou que o outro suspeito, identificado como Eric Renan Cantanhede de Souza, apenas havia lhe dado uma carona no momento da abordagem. Ainda segundo a polícia, João Victor revelou aos policiais que havia mais drogas escondidas em sua residência localizada no bairro Santo Antônio. Ele se afrouxou todo, rapaz. Se afrouxou todo no bairro São Raimundo, na região da Trizidela. A equipe se deslocou até o imóvel e encontrou grande quantidade de entorpecentes enterrados no quintal da casa. Rapaz, ele se afrouxou todo. Não, eu tenho... Se ele não se afrouxa, tinha ficado esse monte de drogas lá enterradas lá no quintal, né? Só mornando. No local foram apreendidos maconha, crack, balança de precisão, dinheiro, relógio e diversos materiais utilizados para embalar drogas, caracterizando possível atividade de tráfico. Aí não tem outra coisa, não. Aí não é atividade informática. Aí não é a atividade de comida, de fazer arroz, né? Cozinhar arroz, não é? Não é? Ah, não é atividade de cuidar de boi, de búfalo, de jumento, de gobila, né? Aí é atividade, só pode ser atividade de tráfico de drogas, só pode ser. E eu vou dizer que a polícia sabe tudinho, sabe onde é que está esse povo. A polícia sabe é de tudo, meu irmão. Tudo, a polícia sabe, né? Sabe na hora. E aí a polícia foi lá, desenterrou a droga, viu? E aí a turma aí foi presa, são de maior, foram para o cilindró. Então sai, meu irmão, sai desse mundo das drogas, que isso aí não dá, não tem futuro, é perda de tempo. É perda de tempo e é hora de achar cadeia. Perde o tempo e acha cadeia. É difícil. Meus amigos, olha a informação chegando aqui no programa Coisa do Povo, do nosso repórter Pedro Souza Divulgações. Ele acaba de informar que no Codó Novo, por volta das 6 da manhã, mais um assassinato ali na rua Carlos Palhano, na subida do morro. Acompanhe aqui a reportagem de Pedro Souza Divulgações.
1: Boa noite, Lemos. Boa noite para você.
0: Isso é a matéria para o programa Maranhão em Debate da Lemos TV.
1: Maranhão em Debate. Bom, Lemos, o crime ocorreu aqui no final da rua Carlos Palhano, já aqui no bairro Codó Novo. Se trata-se de um jovem, aproximadamente 17 anos de idade, né? Foi efetuado por diversos disparos e não resistiu, né? E veio a óbito aqui na rua Carlos Palhano. E Pedro Souza, dos estúdios da TV Lemos TV.
0: Informações de Pedro Souza, já mais informação. E a informação policial, a autoridade policial falando sobre essa morte que aconteceu nesta quinta-feira, 6 da manhã, no bairro Codó Novo. Olha, ex de Elise Matsunaga morre atropelado por vários veículos em rodovia de São Paulo. Tiago Xereguete Neves, ex-namorado de Elise Matsunaga, morreu após ser atropelado por vários veículos na rodovia.

0: Via Padre Manuel da Nóbrega, em São Vicente, no litoral de São Paulo. O caso aconteceu no último dia 5 e foi registrado pela polícia como acidente de trânsito com vítima fatal. Tá aí, morreu, o cara morreu. Segundo o boletim de ocorrência, policiais militares rodoviários foram acionados após a sequência de atropelamentos. Lá foi, me parece, foram 17 carros. Foi tipo um engavetamento. O primeiro motorista que atingiu Tiago relatou que trafegava dentro do limite de velocidade quando percebeu um carro à frente desviar bruscamente para evitar um pedestre na pista. Ele afirmou que tentou frear, mas não conseguiu impedir o impacto. E aí, ele morreu, viu? É o namorado, o ex-namorado daquela que matou os pais, né? Você sabe, né? Da Elise Matsunaga. Pois é. Aquele acidente vitimou o ex-namorado dela. Por isso aparece aí nas manchetes. Olha, adolescente é executado a tiros um dia após completar 17 anos no Codo Novo. É a matéria do jovem que morreu agora de manhã, né? É lá na rua Carlos Palhano. O adolescente Eric Micael Carvalho Souza, de 17 anos, foi executado a tiros no início da manhã desta quinta-feira, no final da rua Carlos Palhano, no bairro Codó Novo, no bairro Nova Jerusalém, em Codó. Eric havia completado 17 anos, quarta-feira 13, apenas um dia antes de ser morto a tiros. Pelo menos completou o ano, né? De acordo com informações da jornalista Emanuela Carvalho, o jovem havia acabado de deixar a namorada na casa dela quando foi surpreendido por um homem armado. Moradores da região relataram ter ouvido o barulho de um disparo. O tiro atingiu a região das costas da vítima. Micael não resistiu aos ferimentos e morreu ainda no local, antes da chegada do socorro. Vamos ouvir aqui a autoridade policial falando desse mais um, né? Mais um homicídio na cidade de Codó, né? Essa turma nova, você observa, se você é observador, quem morre de assassinato, quem morre de bala, alguma coisa, só é a galera nova. Um idoso de 60 anos, de 50, normalmente não acontece. Vamos lá, acompanhar aí. Reportagem aí de Emanuela Carvalho.
1: Onde foi registrado o caso de homicídio. O que foi levantado aqui?
0: Vamos lá.
1: A princípio pela Polícia Militar.
2: Chegando no local, foi constatado, né? Veracidade de fato. Segundo alguns vizinhos populares aqui da região, o Eric, ele foi deixar a namorada agora cedinho em casa e ao retornar ele foi surpreendido, né? Uma rua mais embaixo, aqui do local, ele foi alvejado com um disparo e no retorno até a sua residência ele chegou a cair aqui nessa parte do trecho, né? Deslocamento da casa dele.
1: Poderia, supostamente, ele estar sendo acompanhado, monitorado por desafeto?
2: Sim, a gente ainda está coletando algumas informações para a gente passar. Ele foi realmente surpreendido, né? Alguém o aguardava. E a gente vai aguardar agora a Polícia Civil para ela tomar a iniciativa e apurar o caso.
1: Deu para anotar quantos disparos atingiram o Eric?
2: Os profissionais do SAMU nos informaram que foi um disparo na região das costas. Apenas um, alvejado com um tiro.
1: Alguma informação de terem ouvido outros disparos ou de terem visto?
2: Até o presente momento, não. Só escutaram o som do disparo, mas não sabe a quantidade de tiros.
0: Então, mais um que deixa o convívio da família, que morre, que desce nas cordas, poderia estar vivo. Então, é muito cuidado. Você que é jovem, você que é pai, vê por onde os seus filhos estão andando, com quem está conversando, qual o círculo de amizade, o círculo de amizade que ele tem e procure ajudar o seu filho, porque se ele se envolver com o mundo do crime, é complicado demais a situação. Bloco da Expolícia vão ficando por aqui, ou vai ficando por aqui, e volta em um outro momento, em uma outra edição aqui no programa Coisas do Povo.
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0: Meus amigos, vamos agora para Agência Rádio Web, porque senão queima a batata, né? É, senão a batata queima, a batata tá quente. E nós vamos chamar aqui a Agência Rádio Web diretamente de Brasília, as informações que você acompanha aqui no programa Coisas do Povo, a maior audiência do rádio. Giro Internacional, Xi Jinping alerta Trump sobre risco de conflito envolvendo Taiwan. A reportagem de Paris é da Rádio França Internacional. Acompanhe.
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6: Paris, 14 de maio de 2026. Essas são as principais notícias desta quinta-feira. Durante uma aguardada cúpula bilateral, os presidentes Xi Jinping e Donald Trump conversaram sobre o conflito no Oriente Médio, a guerra na Ucrânia, a situação na Península Coreana, mas principalmente sobre Taiwan, a questão mais importante na relação entre Pequim e Washington, segundo o líder chinês. Os Estados Unidos não mantêm relações diplomáticas com o território reivindicado pela China, mas são o principal fornecedor de armas para a ilha. Por isso, Xi Jinping frisou que o independentismo taiwanês é incompatível com a paz na região e Taiwan reagiu, afirmando que a China é hoje o único risco para a paz e a estabilidade regional. Xi Jinping também declarou que os Estados Unidos e a China devem ser parceiros, não rivais. Já Trump prevê um futuro fantástico com Pequim e disse ser uma honra ser amigo do presidente chinês. Israel anunciou nessa manhã uma nova onda de ataques contra o grupo Hezbollah no Líbano. Em comunicado, o exército israelense pediu que moradores de cerca de 10 vilarejos no sul do país saíssem de suas casas. Logo depois, o governo israelense indicou que civis ficaram feridos em um ataque do Hezbollah contra Israel. Negociadores israelenses e libaneses voltam a se reunir hoje e amanhã em Washington, a 3 dias da expiração do cessar-fogo. Essa é a terceira reunião entre representantes dos dois países que não mantêm relações diplomáticas. Mais de 650 drones e 56 mísseis russos atingiram a Ucrânia em ataques massivos nesta madrugada, deixando um morto e cerca de 30 feridos. A capital Kiev foi particularmente atingida e danos foram registrados em mais de 20 pontos da cidade, incluindo áreas civis. Equipes de resgate ainda trabalhavam nessa manhã nos escombros de um prédio residencial de 9 andares, parcialmente destruído na capital ucraniana. Já a defesa russa informou ter interceptado 36 drones ucranianos na última noite. 6 passageiros do EBV Ondius, navio de cruzeiro, onde foi detectado um surto de antivírus, embarcam hoje na Holanda, rumo à Austrália. Esses 6 viajantes, 4 australianos, 1 britânico residente na Austrália e 1 neozelandês, estão em bom estado de saúde e não apresentam sintomas, afirmou o ministro holandês da Saúde, Mark Butler, em entrevista coletiva. Aqui na França, voltaram a testar negativo todas as 22 pessoas identificadas como casos de contato de uma passageira do navio que morreu após contaminação por antivírus. Rádio França Internacional, em parceria com a agência Rádio Web, de Paris, Daniela Franco.
7: Quinta-feira, 14 de maio de 2026, este é o Giro de Notícias. Eu sou Norberto Notari e você acompanha os destaques do momento. A Polícia Federal prendeu na manhã desta quinta o pai de Daniel Vorcaro, Henrique Vorcaro. A prisão foi autorizada pelo Supremo Tribunal Federal e faz parte da investigação sobre as irregularidades do Banco Master. Publicitário Thiago Miranda, dono da agência MIT, confirmou ter intermediado repasses do ex-banqueiro Daniel Vorcaro para um filme sobre o ex-presidente Jair Bolsonaro. A declaração foi feita após reportagem do The Intercept Brasil revelar que o senador Flávio Bolsonaro teria negociado 24 milhões de dólares com Vorcaro para financiar a produção audiovisual, inclusive com um áudio vazado. E a imprensa internacional destacou a notícia sobre a conversa entre o senador Flávio Bolsonaro e o banqueiro Daniel Vorcaro, dono do Banco Master. A notícia ganhou espaço no La Nación, The Washington Post, Reuters e Bloomberg, entre outros. A mídia estrangeira falou em aprofundamento da crise no campo bolsonarista. O governo federal anunciou medida para tentar conter a alta dos combustíveis no país. A proposta prevê a criação de um subsídio que pode chegar a 89 centavos por litro de gasolina e 35 centavos por litro do diesel. A ação será implementada por meio de uma medida provisória assinada pelo presidente Lula. A Anvisa adiou a análise do recurso da Química Amparo contra a suspensão da fabricação, venda e uso de produtos da marca IP. Segundo a agência, uma fiscalização encontrou 76 irregularidades na fábrica, incluindo a presença de uma bactéria em mais de 10 lotes de produto. A empresa deve apresentar hoje medidas corretivas e o caso voltará a ser analisado amanhã. Copa do Brasil, o Atlético Mineiro avançou ao bater o Ceará nos pênaltis. O Vasco empatou com o Paysandu por 2-2 e também está nas oitavas. O Remo e o Mirassol avançaram ao vencer Bahia e Bragantino por 2-1. O Palmeiras goleou o Jacuipense por 4-1 e está na próxima fase. O Santos bateu o Curitiba e também passou. O São Paulo foi eliminado ao perder para o Juventude por 3-1, que culminou também na demissão do técnico Roger Machado. O Giro de Notícias é uma produção da agência Rádio Web. Produção e apresentação, Norberto Notari. Trabalhos técnicos, Mário Melo.
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0: Alô, você? Ah, todo mundo ligado. Olha, tá caindo aqui meio mundo de informação. E você, antenado na melhor audiência, na maior audiência, que é o Coisas do Povo. 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É você bem informado aqui na Rádio Lemos FM e na Lemos TV, para todo mundo ver. E olha, hoje vai ter uma reportagem que você vai ver. Uma reportagem aí de ruas. Eu não sei nem como é que vai ser. Eu vou só apimentar o negócio aqui, para você acompanhar o programa Maranhão em Debate, na Lemos TV, para todo mundo ver no YouTube. O endereço é Lemos Codó MA.
1: 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E aí, como é que vai?
0: Olha, tá bom demais, mas não está legal, é para os alunos de medicina lá em São Luís. O prefeito cancela contrato de alunos de medicina após estudante xingar a cidade onde faria o estágio. Né? Ele diz aqui, ó, o aluno, né? Eles estavam se preparando para fazer o estágio. Aí vamos lá. Olha, ele diz assim, ó, meu tênis branquinho da ON, vendo que não tá mais em uma prateleira em Zurique, na Suíça, e sim indo atender paciente no C do Maranhão. Sabe o que é C? No C, hashtag, no C do Maranhão, viu? Pois é. Aí, uma mensagem que ele disse. Ele comprou o tênis lá em Zurique, na Suíça, cara. Pois é. Aí tá aqui, ó. Agora a matéria, vamos lá. O prefeito de Passo do Lumiar, na região metropolitana de São Luís, Fred Campos, do PSB, cancelou na última terça-feira o convênio de estágio com alunos de medicina da Universidade Selma, após um estudante publicar um vídeo nas redes sociais menosprezando o município onde faria atendimento. Ele disse que no C do Maranhão. No vídeo, o aluno filma o tênis branco que estava usando e em seguida mostra a fachada da unidade de saúde onde faria o estágio. Na publicação, ele escreveu: meu tênis branco da ON, vendo que não está mais em uma prateleira em Zurique, e sim indo atender pacientes no C do Maranhão. A trilha sonora usada no vídeo é um áudio meme com a frase: acaba, pelo amor de Deus, acaba, acaba, pelo amor de Deus. Após a repercussão da postagem, o prefeito Fred Campos divulgou um vídeo afirmando que estava cancelando o convênio da prefeitura com os alunos do Selma. Segundo ele, a publicação foi um ataque ao município e demonstrou falta de trato social por parte do estudante. No vídeo, o prefeito afirmou que a postagem demonstra o nível baixo de médico que está sendo formado e classificou o caso como preocupante. Fred Campos disse ainda que uma pessoa sem o mínimo de trato social não pode querer cuidar da vida das pessoas. Aí cancelou. Agora eu acho que o prefeito errou, porque cancelou esse estágio de vários acadêmicos de medicina. Vários. A matéria não diz, mas é um grupo substancial de médicos que estão iniciando, né? Vão fazer lá o seu trabalho de médico, para não sei se é medicina que a gente chama, né? Residência. E aí, o que aconteceu? Foram barrados na porta do bar. E agora deveria barrar só o cara que fez o vídeo. Só o estudante que postou o vídeo, os outros não disseram nada. Tal. Aí foram penalizados pela ação de um aluno, de um estudante de medicina, que disse que iria agora trabalhar no C do Maranhão. Bem no C, né? Bem no meio. Mas não é não, que lá é o norte, lá é norte, né? Região norte do Maranhão. Aí, pra você acompanhando tudo aqui no Coisas do Povo, a maior audiência do rádio.

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1: Alô, você, todo mundo ligado? Vamos agora acionar o nosso repórter Daniel Souza, trazendo as informações do Governo Fé, Trabalho e Futuro, aqui dentro do programa Coisas do Povo. Acompanhe.
3: Prefeito Chiquinho FC, falando sobre o 13 de maio, segundo ano, que podemos dizer que o senhor está pouco a pouco resgatando aquilo que estava esquecido, aquilo que estava destruído e colocando, prefeito, as coisas no seu devido lugar.
4: Veja bem, o Codó tem uma tradição, certo? Que é uma cidade de várias raças aqui na nossa cidade. Portanto, o dia de hoje, 13 de maio, o dia que nós homenageamos a consciência negra. E aqui nós renovamos com corrida de vários tipos de esporte, várias modalidades, exatamente para poder movimentar a juventude. Você vê aqui a juventude presente, você vê aqui os pais, as mães aqui presentes. E é um momento de alegria. E o prefeito Chiquinho FC é o prefeito que está com a juventude. É o prefeito que está apoiando o esporte de toda modalidade. Eu sempre digo, o nosso trabalho não pode parar, porque essa é a nossa verdadeira pegada. Valeu.
1: Tá bom demais, tá todo mundo acompanhando aqui o programa Coisas do Povo, sem mais Daniel. Daniel trazendo mais informações aqui do Governo Fé, Trabalho e Futuro, aqui no programa Coisas do Povo, jornalismo com imparcialidade. Olha, a secretário de Educação Ricardo Torres fala sobre as gincanas realizadas no 13 de maio no Centro Operário e das escolas que foram as campeãs. Acompanhe. Vamos lá, Daniel.
3: Secretário de Educação Ricardo Torres participando ativamente do 13 de maio na cidade de Codó, que podemos dizer que o atual gestor está resgatando essa data memorável importante para Codó, o senhor participando dessa festividade hoje e também já aconteceu também as gincanas aqui da área da educação, secretário.
5: Exatamente, os eventos desde ontem, na verdade, né? Durante a manhã de hoje e aqui à tarde uma gincana com alunos de várias escolas, foram as grandes vitoriosas aí, foi Estevão, Ângelo, que foi segunda colocada, e 2 de julho, Najib Buzar, foi a primeira colocada, numa gincana que teve como conteúdo principal, como missão principal, reafirmar os valores negros, o valor da pessoa que tem todo o direito de ser feliz, de progredir na vida, e que a cor dela não pode ser nenhum empecilho, ou seja, é que reafirma a luta antirracista, ao mesmo tempo reafirma os valores que nós temos que perseguir diariamente, e o aluno é o grande protagonista disso, porque ele tem que se afirmar negro, pardo ou indígena, se for o caso, mas o negro e o pardo que seja, se reconheça como tal, ele deve declarar isso na escola, na secretaria da escola. Essa matrícula tem que trazer isso claro, porque não tem nenhum problema em ser negro, ao contrário, é tão natural como qualquer outra pessoa. Portanto, é um dia de reafirmação, é um dia em que nós nos reconhecemos, nos identificamos como codoenses, como negros, por que não não tem nenhum problema nisso. E aqui a educação deu show em responder as perguntas da gincana, trazer, participando de todas as atividades, porque dessa maneira a gente consegue fazer com que as pessoas afastem cada vez mais o preconceito das suas vidas.
1: Show de bola! Essa festa do 13 de maio ali no Centro Operário Codense. Agora, eu tenho que falar a verdade. O que eu vi, né? Para resgatar o 13 de maio em Codó, tem que ser um prefeito. Um prefeito mesmo. Pense no prefeito. Porque se fosse esse negocinho, duas barraquinhas lá, tem que chamar os negros. A população de Codó, ela é composta por 65%, é só negros. Só negros. É, meu amigo, tem negro até umas horas. É só negros. É, e eu faço parte dessa laia, faço parte desta população, faço parte desse povo amado. É, porque alguns chamam é laia, uns chamam é de laia. Então eu sou dessa laia. Se eles chamam que negro é da laia, eu sou da laia também, eu sou da senzala. É, não tô nem aí. Tô nem aí. Meu pai era preto, né? Pois é, então, tem que resgatar. Para resgatar, eu vou dar ideias aqui para vocês, como é que vocês fazem. Primeiro, tem que chamar os brancos também, né? 35% da população é branca. Ou pardo, amarela, né? Vermelha, que não gosta, né? Azul, que gosta, né? Rosa, tem muito rosa, população rosa na cidade de Codó, tá certo? Então tem que chamar esse povo, né? Chamar esse povo para participar. Aí a gincana é uma boa ideia, mas tem outros métodos, outros meios, outras atrações para chamar o povo para participar do 13 de maio. Tem que ter o pau de sebo, tem que ter o como é mais, tambor de crioula, bota lá os praticantes de religião de matriz africana, porque um dia desse a Câmara Municipal de Codó virou um terreiro de Umbanda, um terreiro de Terecô. Por que que no dia do negro, no dia dos negros, na libertação, 13 de maio, alforria, não pode ter, tem, faz assim, então foi uma festa bonita, resgata o 13 de maio, porque o 13 de maio em Codó está mais fraco do que caldo de peteca, a verdade é essa.
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1: Alô, você, tem religião aí hoje? Vai ter religião? Então vamos lá de religião, já, meu irmão. Olha, a Câmara de São Luís promulga lei que proíbe mulheres trans em banheiros femininos. Mas tá certo mesmo, tá certo. A Câmara de São Luís, a Câmara de Vereadores da capital maranhense acertou na mosca. Já a gente conversa sobre esse negócio, porque as mulheres trans, quem é mesmo? Eu não sei. Se as mulheres trans, elas querem ficar no banheiro feminino. Aí tem mulher trans, ó. Tem mulher trans que vai urinar. Quando vai urinar, meu amigo, é uma lapa moncha, meu irmão. Né? Meu irmão. Documento é grande demais. Aí tá lá uma criança, né? Uma menininha lá. Fazendo suas necessidades fisiológicas. Aí a mulher trans chega. Aí vai se despir para poder também fazer suas necessidades, né? Aí quando a menina vê aquele negócio lá, né? Uma lapa, meu irmão.
7: É doido.
1: Lapa. Aí como é que fica? Tá certo. Já nós vamos falar dessa matéria que foi aprovada, promulgada lá pela Câmara de São Luís. Eu acho que todas as câmaras de vereadores do Brasil devem copiar essa lei. Porque se a mulher trans, mas a mulher trans é homem ou é mulher, hein? Eu não sei. A mulher trans vai ficar com os homens, é? A mulher trans é homem, é? É, eu não sabia não. Pra mim, aí ele, mas ela não gosta, a mulher trans não gosta de homem, né? A mulher não gosta de homem. Tem mulher que não gosta de homem, né? Gosta de outra mulher, né? Mas aí a mulher trans, ela gosta de mulher ou ela gosta de homem, né? Então ela se depara com um homem lá no banheiro, né? Aí já pode começar, né? Hein? Rapaz, eu te falar, o negócio tá bagunçado, o negócio tá desmantelado. Mas nós vamos seguindo com o programa Coisas do Povo, que é a maior audiência do rádio em todo o Brasil. E agora em Moçambique, alô José Moisés, na cidade de Beira. Nós enviamos para ele lá o link da Rádio Lemos FM, está fazendo maior sucesso. Tanto é que nós estamos fazendo uma campanha aqui para arrecadar alimentos, para enviar para essas crianças que estão sofrendo, passando fome, morrendo de fome, literalmente lá em Beira e em outras cidades do país, como a capital, que é... esqueci aqui o nome da capital, Maputo, não é? Maputo, que é a capital de Moçambique. Pois tá bom. Vamos de religião aqui no programa Coisas do Povo, a maior audiência do rádio.
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1: Estamos no Pitadinha de Religião. Você com a gente, você acompanhando a palavra do Eterno, o Evangelho. Você gosta da Bíblia? Gosta de ir à igreja? Ou você não gosta, não é? Ah, você é evangélico, não gosta de ir na igreja católica, não é? É? Mas lembrem que os católicos estão lá para lhe receber. E tem mais. Os evangélicos, eles são católicos. Não é? A revolta que aconteceu, a revolta protestante, na Alemanha, que Lutero fez, Lutero não era crente, Lutero não era evangélico, Lutero era católico, viu? Então os evangélicos têm a origem nos católicos, então não custa nada, você que é evangélico, né? Dá uma passadinha e visitar a igreja católica, a origem sua não é outra, é a origem católica, viu? Agora, aquela pessoa que já nasceu mesmo dentro do mundo evangélico, né? Mas de qualquer forma, a origem não tem para onde correr. Não tem para onde correr. E você, católico, visita uma igreja evangélica também, né? Vai na igreja adventista, vai na igreja Ebenezer, no Codó Novo, lá na rua Travessa... como é o nome da... Travessa Teresina, viu? Vai lá e visita lá a igreja Ebenezer. A igreja do pastor Edenilton, do pastor Francisco Moura, da esposa do Zé Betinho, também ela se congrega lá. Então vamos lá, vamos assistir o culto, é bom demais, né? Eu acho assim, sempre é minha posição, né? Como pessoa, isso não quer dizer que eu esteja certo, mas essa questão da separação dos evangélicos... Um vai para um lado, o outro vai para o outro. Ninguém se une, é uma briga sem fim. Eu não acho certo isso aí, não. Ó, que me perdoe os líderes religiosos, mas eu não concordo com isso aí, não. Eu acho que todo mundo é da mesma religião, é a religião cristã. Agora, se você fosse da religião muçulmana ou do budismo... ou até a religião de matriz africana, e tudo bem. Mas você é da religião, você é da religião cristã. Então, não tem nada essa separação, esse ecumenismo. Você tem medo desse ecumenismo? sua própria religião pode fazer o ecumenismo. Como é que eu quero falar aqui para você? Ecumenismo evangélico. Já que não querem se unir com os católicos, faz um ecumenismo evangélico. Só evangélico. Não é o mesmo Deus, não, não é não. Não é a mesma Bíblia, não é o mesmo Senhor, não é o mesmo planeta. O que é que tem um Malafaia se unir mais o Ed Macedo, chamar a fazer uma igreja só? O Malafaia não é maracutaia? É dois maracutaia junto. Não tem nenhum problema. Aí pega mais o R.R. Soares, pega o homem do chapelão, estava pedindo aí R$1.000 pelo um caroço, pelo uma semente de feijão, se junta e faz uma igreja só, rapaz. Aí vai chamando as outras, pronto. Aí acaba com esse negócio. Mas olha, nós levantamos aqui algum tempo atrás comentários sobre Romanos, o livro de Romanos, que foi escrito por Paulo. Paulo escreveu aos Romanos. Você poderia até dizer, não, mas eu não vou aceitar isso aqui não, porque ele escreveu direcionado para os romanos. Eu sou brasileiro, não tem nada a ver brasileiro com romanos lá de Roma, né? Do Império Romano. Então, ele escreveu o livro e no capítulo 7 nós encontramos coisas boas. Mas não é só no capítulo 7, é no livro todo, na Bíblia toda. Coisas boas. Mas aí o entendimento de evangélicos e evangélicos não batem. E aí tem a questão da graça e da lei. Uns são da lei, outros são da graça. E outros são da graça e são da lei. E aí é aquela confusão. E eu perguntei aqui para um ouvinte nosso que reside em São Luís, para ele explicar sobre a lei do capítulo 7 de Romanos e no capítulo 8 de Romanos, que lei é essa? Se a lei do decálogo, a lei dos 10 mandamentos, que está lá em Êxodo capítulo 20, ou se é uma outra lei. E ele falou que não era assim e tal, mas queria pesquisar que lei é essa que Paulo estava se referindo. E nunca mais o meu amigo lá de São Luís se manifestou sobre o assunto, né? Eu não sei, porque ele é um defensor da graça, né? Graça, nós estamos vivendo pela graça, e eu também sou defensor da graça, que nós somos salvos pela graça, estamos no período da graça, e que a graça é o caminho para nós chegarmos ao céu através de Cristo. Cristo, ele é tudo, não é? Mas a graça é algo que diz para você que você é salvo de graça mesmo. É 0800. Não tem, você tem que ser legalista, tem que ter lei, praticar leis e mais coisas, tá? Tem que dar dízimo, tem que dar oferta, tem que praticar lei, tem que guardar a sexta-feira dos muçulmanos, tem que guardar o sábado dos judeus, tem que guardar o domingo dos católicos. Não é isso, né? Eu entendo, eu posso estar errado. Eu entendo que a salvação, ela é um presente de Deus. E a salvação está em Cristo Jesus, né? Mas aí Paulo fala sobre o assunto. Eu vou ler aqui um pouquinho para você acompanhar. Você que está em casa, pegue a sua Bíblia. Se não dá para ler agora, você lá à noite, antes de dormir, lá no seu leito, na sua rede, na sua cama, pega a Bíblia lá e vai ler. Lê Romanos, capítulo 7, e vai até o capítulo 8. Para você entender, fazer seu análise sobre aqueles que são legalistas, que defendem a lei, e sobre aqueles que defendem sua graça, sem lei, né? É legal demais. Mas vamos lá. Paulo era muito inteligente, eu acho que confunde essa turma aí que é influenciado pela religião, pela instituição religiosa que ele participa, e o líder lá fala para ele assim: nós somos salvos pela graça, e somente a graça, tem nada com lei. O outro chega: não, somos salvos pela lei, negócio de graça não, porque se você não obedecer, você vai para o inferno, porque Deus quer a obediência. E aí eu pergunto, e os ladrões, ou melhor, o ladrão, Dimas, o bom ladrão que estava lá na cruz, ele foi salvo pelas obras da lei? Porque ele era ladrão, estava dentro do judaísmo, dentro da religião judaica,
10: mas pelo que nos consta, ele era um vagabundo, pilantra. É, rapaz, eram três que iam ser crucificados, era uma tradição romana lá dentro de Israel. Eles escolhiam três. Então, escolheram Dimas, Jester e escolheram também o Barrabás, que era o pior de todos, um vagabundo, um pilantra mesmo, pior de todos os três, ele era o pior. E aí, o Barrabás terminou sendo salvo pelo povo. O povo disse: nós queremos que seja solto Barrabás e que Jesus seja crucificado. Então assim foi, assim foi. Pois bem, então vamos voltar ao assunto aqui, que alguns vão com muita veemência e de nós somos salvos pela graça, né? Esse negócio de lei não existe mais, é coisa do passado, é a velha aliança, mas será se é mesmo? Paulo aqui no capítulo 7, será se é isso que ele fala mesmo, né? Aí cada um faz aí seu comentário, né, suas colocações, e aí sai pregando. Mas eu acho que a coisa está meio desconexa. Lê com cuidado aqui, lê. Lê com cuidado o Romanos 7 para você ver. Vamos lá. Hein? Quem pergunta aí? Qual é a pergunta aí? Hein?
11: A graça e a lei, né?
10: Sim, a graça e a lei.
11: Vai ter gente que vai ser salvo pela graça. Vai ter gente que vai ser salvo pela lei.
10: Certo. Olha a pergunta aqui do... Certo. Vamos lá. Quer falar no microfone aí fica melhor? Quer não? Então tá bom. Olha, o que ele está perguntando aqui é o seguinte. Se tem pessoas que vão ser salvas pela graça, outras vão ser salvas pela lei, e a outra pergunta qual é?
11: Tem essa diferença, tipo,
10: é.
11: Você fez isso, dá pra ser salvo pela graça.
10: Certo.
11: Salvo pela lei.
10: Certo.
11: E aí?
10: Tá bom, então a pergunta dele aqui é o seguinte, ele não quer falar, ele tá dizendo o seguinte, você vai ser salvo pela graça, aí o outro fez as boas obras lá, você vai ser salvo pela lei, não é assim? Alguém pode ser salvo pela lei, outro pode ser salvo pela graça? Isso, aí tá. Então vamos tentar responder. Eu não sou teólogo. Eu sou apenas um que lê a Bíblia. Pode que eu esteja errado, que eu vou falar aqui, mas pode que eu acerte também, né? Porque Pedro era um pescador. Escreveu um livro que dá lição aí em pastor teólogo, né? Não é não? Ora, gente. Então vamos lá. Vou responder logo, eu vou ler aqui o primeiro versículo, porque o nosso tempo está passando. O primeiro versículo aqui diz o seguinte, ó, Romanos 7:1. Ignorais, irmãos, falo aos que têm conhecimento jurídico. Ó, Paulo está falando aqui para as pessoas que têm conhecimento. Colocaram aqui entre parênteses, isso aqui não está na Bíblia. Mas os escritores lá, acho que o João Ferreira de Almeida, colocou entre parênteses esse acréscimo aqui no versículo, ó. Ignorais, irmãos, aí o que eu vou ler agora é que acrescentaram, não está nos originais da Bíblia. Está entre parênteses, diz o seguinte, falo aos que têm conhecimento jurídico, isso aqui Paulo não falou, tá bom? Que a lei, então eu vou ler só o que está na Bíblia, sem o acréscimo dos tradutores da Bíblia. Ignorais, irmãos, que a lei só tem domínio sobre o homem durante o tempo que vive. Aí, ó. Deu... Olha só o que está dizendo Paulo aqui. Que a lei... Ignorais, irmãos, que a lei só tem domínio sobre o homem durante o tempo que vive. Né? Tá perguntando. Assim, a mulher casada está sujeita ao marido pela lei enquanto ele vive. Mas se o marido morrer, fica desobrigada da lei que ligava ao marido. Certo? Vamos para o terceiro. Por isso, enquanto vive o marido, se tornar mulher de outro homem, será chamada adúltera. Isso aí é o código lá dos judeus lá. No Brasil não é mais. No Brasil a mulher pode adulterar à vontade, aí não é pecado mais não. No Código Civil, não é mais não. Só pela Bíblia. Então vamos lá. Por isso, enquanto viver o marido, se tornar mulher de um outro homem, será chamada adúltera. Porém, morrendo o marido, fica desligada da lei de maneira que, sem se tornar adúltera, poderá casar-se com outro homem. Então veja bem, o que Paulo está dizendo aqui no meu análise é que Jesus, ele veio morrer para que nós estivéssemos livres da lei, né? Ele morreu, então agora nós estamos livres da lei. Mas será se é isso mesmo que Paulo está querendo dizer? Será se é isso mesmo? Veja bem, para não encompridar mais a coisa, eu vou ler mais só o versículo 4, aí nós vamos responder sua pergunta. Assim, meus irmãos, também vós estáis mortos pela a lei, pelo sacrifício do corpo de Cristo, para pertencerdes a outrem, aquele que ressuscitou dentre os mortos, a fim de que demos frutos para Deus. Então, o que é que o Paulo está dizendo aqui? O apóstolo Paulo era um homem muito estudado, muito inteligente, era poliglota, falava várias línguas e foi aluno de Gamaliel, né? Pois bem, então eu entendo aqui que Paulo está dizendo o seguinte, olha, se eu vivia pela lei, vou repetir, assim, meus irmãos, também vós estáis mortos para a lei, pelo sacrifício do corpo de Cristo. Vocês estão mortos para a lei. Cristo já pagou tudo. Para pertenceres a outrem, aquele que ressuscitou dentre os mortos. Quem foi que ressuscitou dentre os mortos? Jesus Cristo. A fim de que demos frutos para Deus. Então, a salvação, agora a resposta, a salvação, ela não é comprada por obras. Não adianta andar no trânsito e fazer tudo certinho, não adianta honrar papai e mamãe, ser um filho santo para o pai e para a mãe, que isso não vai lhe salvar, né? Não adianta deixar lá e dizer assim, ó, não terás outros deuses diante de mim. Então, se você tiver só Deus como pai, isso não vai lhe dar direito à salvação. Também não, no meu entendimento. Aí o outro lá, o outro mandamento. Não furtarás. Você nunca furtou ninguém, nunca furtou a consciência. Você é uma pessoa corretíssima, corretíssima. Paga direitinho, recebe o troco a mais e devolve para o caixa lá. Então você é a pessoa correta, baseado na lei de Deus, nos 10 mandamentos. Você guarda o sábado, conforme está lá. Aí você diz, não, agora eu estou pronto para ir para o céu, porque eu faço tudo certinho. E aí, o que que Jesus responde? Ele responde lá para os fariseus e os publicanos, não é? O cara tá lá, não, eu sou bom demais, eu sou tal, tal, eu sou santo. Aí Jesus disse que os publicanos não eram assim tão santos, eram pecadores, à vista dos fariseus, mas eles foram os caras. E os fariseus não, os fariseus eram os túmulos caiados, né? Então, para responder a sua pergunta, a lei, ela não salva. Ninguém se engane que vai guardar a lei, que por guardar a lei, aí vai ser salvo. Não, então aí não precisava Jesus ter vindo morrer para salvar as lei, que por guardar a lei, aí vai ser salvo. Não, então aí não precisava Jesus ter vindo morrer.

Você ia poder dizer assim: não, você que não guarda a lei, você que adultera, você que mata, você que rouba, você que não honra o pai e mãe, você que adora imagem de escultura, você não vai para o céu. Agora eu vou para o céu. Eu dou o dízimo. Não, o dízimo não está dentro da lei. Tá? É um outro capítulo. Aí eu vou para o céu. Não é assim. Eu entendo, eu posso estar errado. Eu entendo que o sangue de Cristo derramado na cruz do Calvário é que é o passaporte, você aceitando ele como seu salvador. Ó, como Senhor e Salvador. Não é só Salvador, é Senhor e Salvador. E o que é Senhor? Senhor é dono. É? Então, você tem que aceitar Cristo como Salvador. É pela fé que você é salvo. Não é por obras. Senão, nós aqui, iríamos... Eu tô no céu. Tô no céu, você tá no inferno. Mas não é assim, não é assim. Isso é legalismo puro. Agora, no versículo 4, nós vamos fechar por aqui, diz assim, ó, a fim de que demos frutos para Deus. Olha só o que que Paulo fala aqui. Eu entendo que os frutos é a obediência. Não adianta você dizer, eu vou ser salvo pela graça. Se você é salvo pela graça, Deus vai me salvar pela graça. E eu não preciso ter a obediência ao meu Salvador, a Jesus Cristo. Porque Jesus diz, olha, rapaz, faz assim, faz assado, ajuda os pobres, tal. Ele fala da obediência, direto, falando de obediência. Se você não tem obediência, aí é que eu acho que entra a lei. Se você não guarda a lei, porque os 10 mandamentos lá, 4 são dedicados a Deus. E os 6 são dedicados ao semelhante. Então, se você não guardar a lei, você não está demonstrando que você aceitou Cristo como seu Salvador. A lei, no meu ponto de vista, posso estar errado, é só uma confirmação de fé. Isso não quer dizer que você guarda a lei, 100% a lei. Porque o caminhar do homem... para Deus é de cair e levantar. Qual é o homem que nunca pecou? Hein? Não existe. Mas a lei é a referência. Por exemplo, você vai na contramão e aí você está dentro da lei, está obedecendo a lei, tá? Hein? Não, você não está obedecendo a lei, você está na contramão. Então a lei é para dizer que você está dentro das conformidades do que é determinado para você fazer por Deus. Aí o capítulo 8, você pode ler o capítulo 8 e o 7 todinho, que você vai descobrir isso. Então, na minha visão, eu posso estar errado, as duas coisas elas andam juntas. A graça anda junta com a lei, e a lei anda junto com a graça. Agora, a interpretação dos caras que dizem assim, tem raiva da lei de Deus. Imagine se a lei fosse de Moisés. Não é? Porque se fosse de Moisés, se fosse de Paulo, se a lei fosse de Paulo, ele escarrava. Aí o Paulo elogia a lei. Ele diz, olha, a lei é santa, o mandamento é santo, justo e bom. Como é que ele vai dizer que a lei é santa, boa, justa e o mandamento também? Se não é. Então tem que ter um equilíbrio de compreensão das pessoas. E eu acho que nesse caso aqui, os evangélicos pecam muito. Muito mesmo. Lê lá o capítulo 7 de Romanos, no Novo Testamento. Sem você ser bombardeado por ninguém. Vai lá e lê, tem cuidado. Então eu não sou extremista. Porque eu acho que você é salvo pela graça, mas precisa da lei, não para se salvar, não para ser salvo, mas para você mostrar que você é uma pessoa que aceitou Cristo como seu Salvador. Embora alguém dizendo aí que esse negócio de aceitar Cristo não existe, né? Que não existe, não tem negócio de aceitar Cristo, não existe. Mas eu fui doutrinado assim, eu acho que é assim. Então você tem, mas aí o problema está, eu não posso mais adorar imagem de escultura, porque está na lei de Deus lá. Então, mas eu aceitei Cristo, eu salvo pela graça, eu estou livre agora para adorar imagens de esculturas e ser salvo de boa, porque não tem mais lei.
Então Paulo não fala isso.

O apóstolo Paulo não fala isso. Eu acho o pessoal assim muito ingênuo nessa questão, muito ingênuo. Depois a gente lê mais sobre, a gente estuda mais sobre o livro de Romanos, especialmente os capítulos 7 e 8. Eu não tenho como falar mais, nós ainda temos 15 minutos, 20 minutos por aí, né? Não é? 20 minutos, temos 20 minutos de programa ainda. Então, a gente tem que atentar para isso, não é? Não é porque o pastor, porque a lei lá a lei católica, eles retiraram lá do catecismo lá, você pode ir lá pesquisar. Eu não estou aqui, esqueci de trazer a Bíblia Ave Maria dos católicos, mas parece que lá diz que o sábado é o dia de guarda, que você... Ah, mas quando chega na questão do sábado... Não, pera, não é no catecismo lá. Eles retiraram o sábado, botaram lá domingos e festas, e a questão da idolatria, porque a igreja bateu o martelo com relação aos santos, né? Que tem que ter os santos e tal. Lá também não tem a questão de idolatria, lá no catecismo. Você pode pesquisar lá. Se eu estiver mentindo, ligue para cá. É a pergunta do rapaz aqui. Se tem que guardar o sábado ou o domingo? Eu acho que tem que ser o sábado, não tem para onde correr. Porque o sábado é o dia do sol, é dos pagãos, tal, mas a justificativa dos evangélicos é que porque Jesus ressuscitou no primeiro dia da semana, que Jesus na realidade não ressuscitou no domingo porque ele estava dentro de um território judaico. E lá não tinha domingo, ninguém guardava o domingo, guardava o sábado. Então ele ressuscitou no primeiro dia da semana, que nós aqui no mundo ocidental chamamos de domingo, que é o primeiro dia da semana, né? Ele está perguntando aqui para mim se o primeiro dia da semana é segunda ou é domingo. O primeiro dia da semana é o domingo para nós aqui no Brasil, é o domingo. A segunda tarde, segunda, ó, segunda. Segunda-feira, terça-feira, quarta-feira. Então é evidente que o domingo é o primeiro dia da semana. Então o calendário judaico só alteraram no lugar que seria primeira-feira. Eles colocaram um domingo porque a igreja... Aí você tem que estudar, vai lá na internet. Eles pegaram o domingo dos pagãos, cristãos, e colocaram no calendário. Lembrando que o calendário nosso não é um calendário evangélico nem um calendário chinês. O nosso calendário é um calendário católico, é o calendário gregoriano. Foi Gregório que instituiu o calendário. E aí os evangelhos todos estão com o calendário católico, com a Trindade católica e um monte de coisa católica aí. Tá faltando mesmo só botar as imagens, né? Que não querem. É a mesma coisa, pai. Então é assim. Eu posso estar errado. E aí, se você que está acompanhando o programa quiser desmanchar tudo aquilo que eu falei aqui, que eu estou equivocado, por isso eu aceito, mas é cheio de amor. Vem aqui no programa para a gente conversar e você explicar mais aqui sobre o livro de Romanos 7, viu? Eu entendo dessa forma, não sou o dono da verdade, mas eu entendo que o cristão que aceita Cristo, que tem Cristo como seu Salvador, que tem mudança de vida, ele tem que guardar a lei. Não para ser salvo, não é para ser salvo, é minha interpretação, não estou aqui motivado por ninguém, é minha forma de ver essa questão religiosa, tá bom? Pois bem, olha a fúria de Malafaia com Flávio Bolsonaro, está dentro do contexto religioso, por áudio com o Daniel Vorkari. Esse Malafaia, ela fala cada coisa, cada abobrinha, mas vamos aí, é uma figurona do mundo gospel, do mundo evangélico, do mundo cristão, né? Só não é do mundo católico. Vamos lá. Brasília. O pastor Silas Malafaia, principal conselheiro da família Bolsonaro, demonstrou extrema irritação após a divulgação de áudios em que o senador Flávio Bolsonaro cobra recursos de Daniel Vorkari, dono do Banco Master. Tem que ficar calado, rapaz. O Silas Malafaia tem que ficar calado. Tem que concordar com tudo. Em conversas com correligionários, Malafaia não poupou críticas à estratégia do senador. Segundo relatos, o pastor disparou que
a exposição de uma ligação entre, de uma ligação direta com um banqueiro investigado por fraudes bilionárias é um erro fatal que pode custar a eleição presidencial de 2026. Eu acho que com essa aí, o Flávio Bolsonaro já era. Porque não é possível. O povo brasileiro vai... De tanta enrolada que tem nessa classe política de Brasília, você ainda vai concordar com um negócio desse. Você eleitor do Lula concorda, você eleitor do Bolsonaro concorda, você eleitor do Zema concorda. É, meu irmão, do Daciolo você concorda? Rapaz, se o negócio tá ruim, vota tudo em branco, rapaz. Então tudo sujo mais do que puleiro de pato, pau de galinheiro. Vota tudo em branco, não vota mais nesses caras, rapaz. Gente. Aí ele diz aqui, ó, não sou omisso. Isso aí é o Bolsonaro. O recado de Malafaia. Não, Bolsonaro não, perdão. É o Malafaia, recado de Malafaia. Embora tenha evitado um rompimento público imediato, Malafaia sinalizou que não fará uma blindagem automática desta vez. O pastor afirmou que só se posicionará oficialmente após ouvir as explicações de Flávio. Mas o tom nos bastidores é de cobrança severa. Para aliados, o vazamento atingiu o ponto mais sensível da direita no Brasil, o discurso da moralidade. Olha, o Ottoni de Paula tá descendo o cacete. Ele diz que a direita é a direita. Agora, com essa turma da direita... Não, ele fala assim, ele fala que é a direita, que ele é da direita. Agora, ele não é do bolsonarismo, é assim que ele fala. Ele separa a direita do bolsonarismo. Então, ele está rompendo lá o Otan de Paula, que é deputado federal lá em Brasília. Ele é federal ou é senador? Mas me parece que é federal. A contradição de Flávio Bolsonaro, que havia negado a associação com Vorcaro, é o que mais alimenta a fúria do pastor Silas Malafaia. Então ele disse, não, e disse o cacete, e agora o Vorcaro na delação tá mostrando é o submundo do crime, e é só figurão. E o Flávio Bolsonaro foi uma das estrelas que apareceu lá nas declarações. Aí tá rodado, o Flávio Bolsonaro tá rodado. Pode fazer uma pesquisa agora, que o Flávio Bolsonaro vai cair nas pesquisas. Nem que seja aí uns 2%, 3%, mas ele vai cair. Olha, a reportagem do Intercept revela que o senador negociou 134 milhões para o filme Dark Horse, que é, e demonstrou preocupação com atrasos de parcelas. Até o momento, a cúpula do PL mantém a pré-candidatura de Flávio, mas o desconforto é visível. Tá certo. Tem que tirar o Flávio aí, porque vai perder pro Lula. Porque eu não sei quem é mais apaixonado, se são os lulistas ou se são os bolsonaristas. Mas parece que com essa aí, o grupo aí, os bolsonaristas, vai fragmentar. Não é? Porque o nome indicado, Flávio Bolsonaro, senador da República, filho de Messias Bolsonaro, quem indicou foi o pai lá, tal. Aí todo mundo bateu palma e tal. Mas agora a casa tá caindo. A casa tá caindo. E aí o povo brasileiro tem que ser inteligente. Tem um monte de candidato por aí, rapaz. Tem um monte. Tem até o Renan aí, que eu nem sabia. Tem o Renan, tem outros aí, tem o Daciolo, tem um monte aí. Rapaz, eu não sei não. Pega logo o Paulo Curió. Paulo Curió lá de Turilândia. E põe ele como pré-candidato como a presidente da República. Paulo Curió lá de Turilândia. E pega aqueles 14 lá que foram presos com ele. Bota tudo para ser candidato. A deputado estadual, senador, tal. Bota tudo. Que ele vai ganhar. Bota. Candidato aí, Paulo Curió, a presidente da República.
que vai ganhar a eleição. Vai ganhar, porque eu não entendo o povo brasileiro, não. Olha, nós vamos ficando por aqui com pitadinha de religião e a gente volta em uma outra edição aqui do programa Coisas do Povo, a maior audiência do rádio.

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4: Meus amigos, se não der tempo hoje, nós vamos amanhã falar sobre essa matéria da lei que foi promulgada lá em São Luís do Maranhão, na Câmara Municipal, onde as mulheres trans não vão poder mais entrar nos banheiros femininos no Maranhão, viu? É. Se der tempo, a gente ainda põe ela no ar. Se não der, a gente vem com ela amanhã, você vai acompanhar tudo aqui na Lemos FM. Entrevista, áudio entre Flávio Bolsonaro e Vorcaro, quais impactos políticos? Entrevista, a reportagem, a matéria é com Norberto Notari, acompanhe.
7: No dia seguinte aos áudios e à conversa trocada entre Flávio Bolsonaro e Daniel Vorcaro, fundador do Banco Master, a pergunta que fica é como será o impacto no ambiente eleitoral e, claro, na candidatura ou pré-candidatura de Flávio Bolsonaro. Quais serão os danos, sendo que o senador da República pedia dinheiro, um dinheiro alto, para que o banqueiro financiasse o filme sobre a vida do pai dele, o ex-presidente Jair Bolsonaro, que está em prisão domiciliar por tentativa de golpe de Estado. E para entender um pouco de forma detalhada isso, eu recebo e converso com o professor Rodrigo Prando, ele que é cientista político. Rodrigo Prando, obrigado por nos atender. A primeira questão é essa: quais danos eleitorais para a candidatura de Flávio Bolsonaro após esse áudio que foi divulgado pelo The Intercept Brasil, nesta quarta? E, na verdade, queria saber se dá, né, já para avaliar esses danos.
8: Nesse momento, né, um dia depois da divulgação dos áudios, a gente não consegue mensurar os danos eleitorais, mas nós já temos certamente como captar os danos políticos. Os danos eleitorais ainda não podem ser apresentados porque ele é um pré-candidato, não é? E as eleições serão em outubro. Então, até lá, muita coisa pode acontecer. Mas, em termos políticos, não há dúvida nenhuma que há um prejuízo à imagem e à trajetória de Flávio Bolsonaro como pré-candidato. Eu sempre disse em inúmeras entrevistas que Flávio Bolsonaro tem um bônus, mas ele também carrega um ônus. O bônus é o sobrenome. Ser filho de Jair Bolsonaro coloca na condição de escolhido pelo pai como alguém que herda uma parte substantiva do capital político amealhado pelo seu pai. Então, esse espólio político eleitoral chega ao Flávio Bolsonaro e, inclusive, as pesquisas indicaram que, numa situação polarizada com Lula, ele é o candidato mais competitivo. Pois bem, mas ele também tem o ônus, que é também constituído esse ônus pela rejeição ao seu nome, especialmente ao sobrenome Bolsonaro, e ele teve uma trajetória política também marcada por desconfianças, né? As questões desde a sua presença política no Rio de Janeiro das rachadinhas, que não prosperou quando o pai era presidente, então assim, as investigações foram arquivadas, não prosperou, e é assim que ele se defende dessa questão, mas sempre pairou no ar um patrimônio que se constituiu por parte dele, Flávio Bolsonaro, um patrimônio multimilionário, muitas vezes pago com dinheiro vivo. Então, assim, essas questões sempre pairavam. Na última semana, Flávio Bolsonaro teve um primeiro revés, que não atingiu diretamente, mas de forma indireta, porque havia se dito que Ciro Nogueira se credenciava para ser um vice na chapa de Flávio Bolsonaro. E Ciro Nogueira, uma figura, a ponta de lança do Centrão, uma figura importantíssima, apoiador de primeira hora do bolsonarismo, fiador da candidatura de Flávio junto ao Centrão, e eis que uma busca e apreensão da Polícia Federal, por conta novamente de indícios em relação às questões atinentes ao Banco Master Daniel Vorcaro, e pelo que se colocou, pagamento de hotel, cartão de crédito, casa emprestada e uma mesada variando aí de 300 a 500 mil reais por mês endereçada a Ciro Nogueira. E isso abalou, já num primeiro momento, a Flávio Bolsonaro, que soltou uma nota muito tímida, uma nota bastante protocolar. E eis que nessa semana os áudios mostram um pedido direto para aquela figura que hoje é preso, né? Daniel Vorcaro está preso. Mas...
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10: 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Bom, Retro Hits está no ar. Vem chegando mais, vem chegando junto, sinta-se à vontade. Aqui a gente é pura nostalgia, pura alegria e músicas também que você não conhecia vai tocar aqui hoje.

0: a gente não para, não para não. A música é boa, é gostosa, é Retro Hits.
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0: Oi, tudo bem? Tudo certo? Chegando agora em nossa programação, então fique aí e aumente o volume do seu rádio, chegando aquela nostalgia, aquela música que você ama.
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2: Aumenta o volume e curta.

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2: Muito obrigado pelo seu carinho maravilhoso. Estamos aí neste embalo gostoso demais.
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2: Bom, gente, estamos aqui no Retro Hits, trazendo pra você uma proposta maravilhosa, que é aquela música que você gosta, né?
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0: Beleza, maravilha, nostalgia. A gente vai ficando por aqui, Retro Hits. Com certeza, seleções preparadas para você com muito carinho, escolhidas a dedo, com certeza. E obrigado a você, tá bom? Pela sua amizade, pela sua companhia. Estamos juntos. E amanhã, na sexta-feira, estamos por aqui? Estamos. Então, até amanhã.
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0: 2 horas e 58 minutos.
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3: 2 horas e 59 minutos.

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4: Oi, gente, sou eu, seu amigo Jorginho Amaral, chegando com você em mais um Conexão Sertaneja. As melhores músicas sertanejas a partir de agora pra você aqui na sua rádio preferida. Vamos juntinhos curtir, vamos cantar, aproveitar muitão esse programa que é super gostoso, né? O Conexão Sertaneja está no ar. Bora lá, que tá começando!
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6: Vale, Fê!

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1: É só música boa no Conexão Sertaneja. Daqui a pouquinho a gente volta, trazendo muito mais pra você.
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1: Ah, aqui no Conexão é assim, você se gruda, né? Com certeza, fica juntinho, se conecta e não desgruda. Bora de muito mais sucesso!

0: それがもう、Obrigado, gente!
1: Valeu!
0: Obrigado! 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
1: Não saia daí que já já eu volto com muito mais pra você.
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1: Já voltei no nosso Conexão com muito mais músicas pra você. Bora de Conexão Sertaneja.
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2: Lina! Ô, gente!

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1: Ah, daqui a pouquinho eu volto com muito mais música pra você no nosso Conexão Sertaneja.
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1: E aí, tá curtindo, tá gostando? Bora continuar com o nosso Conexão? Vem mais música por aí, vem! Então bora cantar, turma!
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1: É o Conexão Sertaneja no ar. Daqui a pouquinho eu volto com muito mais músicas pra você.
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1: E aí, tá curtindo, tá gostando? Bora continuar com o nosso Conexão? Vem mais música por aí, vem! Então bora cantar, turma!
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2: Gente, não saia daí que daqui a pouquinho tem muito mais pra você aqui no Conexão.
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2: Já voltando por aqui no Conexão Sertaneja, de muita música sertaneja pra você no nosso Conexão. É só sucesso, turma.
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1: Opa! Finalizando por aqui mais um Conexão Sertanejo. Finalzão de semana, hein, gente? Ô, coisa boa. Final de semana é sempre mais animado, viu? Mas não fica triste, não, porque nos fins de semana a gente tá aqui com você com Conexão Sertanejo, tá? Abraço do seu amigo Jorginho Amaral e até mais. Tchau, gente!

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4: Oi, gente. Sou eu, seu amigo Jorginho Amaral, por aqui em mais um Conexão Sertaneja. Nesse finalzão de semana gostoso, lindo e maravilhoso, de muita alegria, de muito alto astral e muita diversão. Final de semana é sempre bom demais. Então vem, que o nosso Conexão está no ar.
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1: 5 horas e 2 minutos.
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3: Boa noite! Violência em Codó, Maranhão. Jovem é morto um dia após completar 17 anos.
4: Nonato Rodrigues mostra que o prefeito Chiquinho é uma máquina quando está trabalhando. E é assim mesmo, ele está se referindo ao trabalho que foi feito na rua 21 de abril.
3: Sarney comemora 96 anos ao lado da família.
4: Polícia policial é solapada. Polícia Federal apreende cerca de 500 mil no Maranhão.
3: Prefeito de Codó faz live em lançamento de inscrições para o Minha Casa Minha Vida.
4: Deputado pastor Otone de Paula sobre direita, sobre bolsonarismo.
3: IBGE expõe situação horripilante de grande parte dos maranhenses.
4: Pesquisa IPPI mostra Braz na frente na corrida estadual para o Palácio dos Leões.
3: Educação em colapso. Na zona rural de Codó City, alunos estão sem aula por falta de livros.
4: Com estas e outras, está no ar o seu programa, o Maranhão em Debate, falando para o Maranhão, o Brasil e o mundo, aqui na Lemos TV, para todo mundo ver.
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3: No comentário de hoje, o assunto é coco babaçu e quebradeiras de coco. E o nosso companheiro Lemos sabe muito desse assunto.
4: Não sei tanto, mas eu gostaria de lhe perguntar. Você que é paraense, lá... Tem coco babaçu ou você ia pegar a castanha do Pará lá dentro das brenhas do matão?
3: Minha mãe, que Deus o tenha, quebrou muita castanha. E para quem não sabe, quebrar castanha do Pará é mais sacrificante do que quebrar coco babaçu, viu, Leos?
4: É mesmo.
3: É porque a castanha do Pará ela vem dentro de um ouriço. Que diga-se de passagem, meu amigo, só é quebrado mesmo, é na marra, no machado e não é com essa facilidade que a quebradeira do coco babaçu quebra o babaçu, não.
4: Incrível, nós estamos falando de quebradeira, como é que é, do extrativismo, né, do coco babaçu, mas eu estou aprendendo aqui sobre a extração, no caso lá da castanha do Pará.
3: Uma das árvores mais altas da Amazônia é a castanheira. E ela produz o seu fruto, que é o ouriço, e dentro do ouriço vem a castanha. E depois a gente tem que quebrar a castanha para poder comê-la. Casca sobre casca.
4: Mas é muito boa.
3: Viu? Muito gostosa, rica em inúmeros benefícios para a saúde humana. Agora, para cá, chegando no Maranhão, a história muda. A gente convive com o quê? Com coco babaçu. Mas já existe uma preocupação... com relação ao coco babaçu, que pode estar em extinção ao longo dos próximos 50 anos, porque estão acabando com as palmeiras e estão investindo na pecuária. É isso, Lemos?
4: É isso mesmo, é isso mesmo. Mas antes da gente entrar nesse campo, se der para a gente entrar, nós vamos falar aqui hoje da quebradeira de coco, do extrativismo do coco babaçu. Como é que eu queria falar aqui para você? É mais nessa região aqui, ó. Região de Bacabal, região
3: dos cocais.
4: Dos cocais. Mas tem alguma parte aí do Maranhão que não tem, também não tem coco, não. Tem coco, não. Mas vamos lá. Olha, o extrativismo do coco babaçu é uma atividade fundamental na subsistência e sociobiodiversidade no Brasil, especializada principalmente na mata dos cocais, no estado do Maranhão, do Tocantins, do Piauí e Pará. O Pará entra aqui no bolo, incrível, né? Ó, praticada majoritariamente por mulheres, as conhecidas quebradeiras de coco. E aí o que me chama a atenção é que, como você falou, essa cultura de quebra-coco, ela está em fase de extinção. Primeiro que não tem mais tantas palmeiras como nós tínhamos no passado.
3: O coco está escasso, como diz a quebradeira.
4: A criação bovina, né? Como é que diz?
3: O investimento da pecuária.
4: O fazendeiro, né? Ele não pode ver uma palmeira em pé que ele quer derrubar. E aí ele derruba, e aí as palmeirinhas pequenininhas, as capoteiras, as pindobas, o que é que eles fazem? Eles cortam e pegam lá um veneno misturado com óleo, não sei como é que é, e põe em cima ali do olho da palmeirinha, né? Do filhote de palmeira.
3: Eliminando de uma vez.
4: E aí ele já morreu, já era. E aí nós estamos dando espaço mesmo, é a bovinocultura, a criação de bois, muitos bois. O Maranhão hoje, para cada habitante, tem um boi. E cada boi tem um chifre. Tem essa coisa aí também. Então, as quebradeiras de coco, elas estão aí numa situação difícil. Até porque, em algumas... Eu diria, em quase todo o Maranhão, não existe aquele incentivo do governo. São Bernardo do Mearim? Não. Parece que é São Bernardo do Mearim, lá de Pedreiras. Existe lá uma associação que eles produzem sabão, sabonete. Eles têm incentivo aí de comunidade europeia, que investem, e as quebradeiras de coco têm se dado bem naquela região.
3: Beneficiamento do coco, né?
4: O beneficiamento. Agora, aqui nessa região de Codó, tem uma associação ali no Codó Novo, que está lá jogada para as traças. Tem uma outra associação de quebradeiras de coco na rua Rio Grande do Norte. E eu vi lá, foi elas cultivando lá cheiro verde, não é? E não a extração do coco. Não é? Então, o que, que a gente está analisando?
3: Trocaram lá a região dos cocais pela hortaliça.
4: E eu vou fazer uma matéria para trazer aqui para o programa, para você ver o que eu estou falando. Não é mentira. Eu fui lá em loco constatar a situação.
3: Agora, o que eu acho mais interessante, Lemos, é a maneira como há muitos e muitos anos atrás as mulheres encontravam um meio de vida na extração do babaçu. Era realmente um sofrimento. Desde sair de casa, né, Lemos? Levava o quê?
4: Levava de farinha. Um machadinho, levava um cacete. Um cacete de quebrar o coco, né? Um pedaço de pau trabalhado.
3: Um cacete bom.
4: E aí levava um pouquinho de farinha de pulpa, um frito, alguma coisa, e a gente ia quebrar o coco.
3: Mas eu tenho conhecimento de que o coco não estava tão longe e não tão pouco como hoje, né? Além de muito distante, está praticamente em extinção. Ou seja, consequentemente, o número de quebradeiras diminuiu, graças também, né, aos programas sociais do governo federal. Essas mesmas quebradeiras, as que não se aposentaram ainda, estão sobrevivendo hoje desses benefícios advindos aí do governo federal. Mas é muito sofrida essa vida de quebradeira de coco, e o pior, Lemos, é um trabalho que não era valorizado, né? Até hoje não é, porque ainda temos ainda quebradeira de coco. Mas você já pensou uma mulher passar o dia todinho embrenhada na mata, se arriscando a ser picada de cobra, no sol, na chuva, sem se alimentar bem, sem uma alimentação adequada, colocando muita força, o esforço físico é muito grande para se quebrar 10 quilos de coco quando chegar na balança? Vai ver o valor do quilo.
4: Agora faz meu Chico Anísio. E o valor, ó. Nesse extrativismo do coco, eu não conheço nenhuma quebradeira de coco e nenhum quebrador de coco rico. Nenhum, nenhum.
3: Mas tem gente que enriqueceu comprando coco.
4: Gente, tem gente aí que enriqueceu, hoje é milionário, começou comprando coco. Então, o coco dá para quem compra, mas não dá para quem quebra.
3: Mas não dá para todos os compradores, porque, por exemplo, aqui em Codó, é, a gente confere hoje nos dedos quem compra o coco babaçu. Mas um dos mais tradicionais, que o Deus o tenha, que é o seu Jacinto. Seu Jacinto foi um dos pioneiros na compra do coco em Codó. E não passou daquela mercearia que até hoje está ali, mantendo a tradição, na rua Marcos Rodrigues, a Rua das Flores, né? E aí as pessoas se perguntam, como é que pode uma só pessoa ter enriquecido tanto comprando coco babaçu? E por que que seu Jacinto não enriqueceu também? Será que o coco do outro empresário vinha com ouro? E as quebradeiras não descobriam que tinha ouro dentro desse coco? Interrogação.
4: Os comentários de hoje ficam por aqui e volta na segunda-feira, na próxima edição do programa Maranhão em Debate, que tem o oferecimento de Carlos Xerox. 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
4: 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Muita coisa. 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Carlos Xerox, na pracinha do Táxi, entre a Rua Afonso Pena e a Praça Ferreira Baimar.
3: Eu posso mandar um abraço aqui para um internauta que está acompanhando a gente? Ele é de Codó, Lembros.
4: Mande aí, rapaz. Aqui o programa é top, é show. Todo mundo ligado.
3: Irmão Jonas, ele trabalha na área da eletrônica, né? Irmão Jonas, da eletrônica do Irmão Jonas. Ele entrou em contato comigo, achou interessante o nosso trabalho e me pediu, por gentileza, que eu mandasse um abraço para ele. Ele é codoense da Gema, está morando em Morrinhos, estado do Goiás, porque a economia de Codó fez com que ele não resistisse e tivesse que sair daqui do seu amado município para ir ganhar a vida lá em Morrinhos, no estado de Goiás. Um abraço, irmão Jonas!
4: Oi, Jonas! Rapaz, ele trabalhava ali no quilômetro 17, foi isso, para a Rua da Paz.
3: Isso!
4: Na atriz dela e agora está em Morrinhos.
3: Parceiro do Matheus!
4: Tomara que ele não caia de cima do morro, né?
3: Gente boa! Deus te abençoe, meu irmão!
4: Tá bom! Jesus, com você! Meus amigos, nós estamos no YouTube, o endereço é Lemos Codó MA, mas agora nós estamos avançando. Estamos também no Instagram e no TikTok, o endereço é o mesmo, no Instagram muda só arroba Lemos Codó MA e no TikTok é só Lemos Codó MA. Estamos avançando, se inventarem aí mais 10 redes sociais, nós vamos estar. Tá bom?
3: Vamos para o quadro Polícia Policial, querido Lemos.
4: Vamos lá. Eu queria logo que a gente viesse, era com o pastor deputado Otônio de Paula para esquentar aqui essa questão bolsonarista, petista, mas vamos de polícia, você que manda.
3: Vamos, Polícia Policial. Violência em Codó City. Jovem é morto um dia após completar 17 anos. E olha, a polícia, imediatamente ao tomar conhecimento desse fato, correu logo, entrou em campo, Lemos, e conseguiu já tirar
4: circulação
3: três suspeitos. Isso,
4: deixa aí que eu lhe interrompi. O nosso repórter Pedro Souza esteve lá antes da polícia. Aí depois a polícia vem. Vamos acompanhar o vídeo aí com Pedro Souza aqui na Lemos TV. Dá pra ir já com Pedro Souza? Se não der, a gente volta aí no final da matéria. Tá bom? Produção dá? Dá não, né? Então dá. Então vamos como estava já planejado aqui.
3: Vamos. O jovem Eric As primeiras informações, me coloca a foto dele na tela, produção, por gentileza. As primeiras informações que nós recebemos ainda cedo, porque isso aconteceu pela manhã.
4: 6 horas.
3: 6 horas da manhã. O café do Eric foi bala. E as informações, várias versões daquele, no quente do acontecimento, davam conta de que ele tinha ido à casa da namorada, deixar a namorada. E depois que a polícia conseguiu prender 3 suspeitos, inclusive tem mulheres envolvidas aí, foi relatado na delegacia que a versão seria outra, de que tinha uma galera lá usando droga lá no local do crime.
4: 6 da manhã.
3: 6 da manhã e não tem hora pra usar droga não, meu filho. O cara, o drogado, usa 24 horas por dia. Então, o que é que acontece? O Eric foi bater lá com um revólver em punho. Segundo informações dos que foram presos. E lá ele dando uma de machão, vai em cima, vai embaixo, entrou numa luta corporal e a maioria conseguiu desarmá-lo. E aí, ao desarmá-lo, ele tentou evadir-se do local. Levou um tiro nas costas.
4: Só foi um. Foi alvejado com um disparo e teve a morte ainda no local.
3: E o sargento que atendeu a ocorrência, o sargento tinha acabado de entrar de plantão, ele concedeu entrevista também para nós, vamos daqui a pouco mostrar, porque o repórter está pedindo passagem, nosso repórter.
4: Pedro Souza, é contigo.
7: Boa noite, Lemos, boa noite para você, boa noite, Veridiano Souza, boa noite a todos que estão assistindo a programação do Maranhão em Debate. Bom, Lemos, o crime ocorreu aqui no final da rua Carlos Palhano, já aqui no bairro Codonovo. Se trata-se de um jovem, aproximadamente 17 anos de idade, né? Foi efetuado por diversos disparos e não resistiu, né? E veio a óbito aqui na rua Carlos Palhano. E Pedro Souza, nos estúdios da TV Lemos TV.
4: Trazendo as informações em primeira mão aqui no Maranhão em Debate, é o nosso repórter e nós estamos aprimorando aí esse contato com o Pedro Souza para ele continuar ajudando aqui a nossa programação, tá bom? Mas tem mais?
3: Isso, exatamente. Sim, nós temos as autoridades policiais, né, concedendo entrevista, levando a nossa população maiores detalhes a respeito do crime. Vamos começar por aqui, por essa participação do repórter Sena Freitas, nosso colega de trabalho. Mostra aí. Aí nós temos aí os 3, pode manter na tela, por gentileza, os 3 suspeitos que foram presos. Aí, produção, isso, obrigado. E essas 3 pessoas lá prestaram depoimento, relataram. Enquanto isso, a gente vai vendo aqui a entrevista do sargento, que foi concedida aí para a repórter Manuela Carvalho, né, que gentilmente também é nossa parceira. Então, essas pessoas que foram presas, né, elas que relataram lá essa outra versão, né, de que o Eric chegou lá afrontando todo mundo com uma arma em punho, e aí o rapaz entrou em luta corporal, as meninas devem ter ajudado, é claro, né, e aí conseguiram desarmar o Eric e efetuaram um disparo contra as costas do Eric, e ele morreu no local. Nós temos uma foto aí dele no local lá, caído, né, no solo, a sua mãe está ao lado ali do corpo, né, você sabe, Lemos, que essas coisas acontecem, e quem mais sofre é a família, né, a família ficou muito abalada com tudo isso que está acontecendo, e a mãe, coitada, estava lá na hora presenciando, aí a foto aí que vai aparecer agora aí, ó, ela está lá, agachada, ao lado do corpo do filho, sofrendo bastante, né? E a gente só lamenta porque um menino que completou 17 anos antes de ontem e hoje a mãe está sepultando. Antigamente, os filhos sepultavam os pais. Agora está ao contrário. Os pais estão sepultando os filhos e muitos deles não completam nem a maioridade.
4: A minha avó me dizia: meu filho, nos últimos dias você vai ver a roda grande passando por dentro da roda pequena. Tá bom, vamos.
3: Você tem mais alguma policial aí?
4: Tá bom, tem, tem. Vamos aqui. Vamos aqui, mais de polícia aqui.
3: Mostra lá, vai lá.
8: Sargento, tem. Tá aqui, nós estamos aqui na delegacia. Sargento, o senhor aí teve, logo cedo, assumiu uma ocorrência de um homicídio. Nós temos informações que tem duas mulheres e um homem que já foi preso, e tem informação que essas duas mulheres e esse homem tem participação direta no crime que aconteceu hoje pela manhã do Eric.
9: Positivo, sim, né? A gente já assumiu o serviço com essas informações desse homicídio que aconteceu aí nas primeiras horas da manhã de hoje. Exato. E a gente já, de pronto, já caímos em campo aí na tentativa de colher novas informações e conseguimos aí lograr isso nas informações. Recuperamos aí a arma de fogo que foi utilizada. E prendemos aí esses três envolvidos. Um quarto ainda está foragido, mas a gente está na tentativa aí de prendê-lo ainda.
8: Sargento, qual foi a participação das mulheres e do homem? Nós temos uma informação que a qual, hein, o senhor pode até nos confirmar, nos orientar, que parece que o Eric foi atrás deles para tentar querer tirar a vida de um deles. É essa a informação que nós... Confirma realmente?
9: Positivo. Segundo uma das mulheres, ela informa que estava ali usando droga em um terreno baldio ali no Morro do Chocolate, juntamente com outros três indivíduos. E durante esse momento lá que ele estava usando droga, já hoje pela manhã, o Eric teria chegado, segundo ela, ele estava visivelmente embriagado. E ele já é conhecido já também no mundo do crime, apesar de jovem, mas ele já é conhecido já.
8: Tem passagem?
9: Não tem passagem, mas ele já é apontado
8: envolvimento.
9: Como tendo envolvimento já no mundo do crime. E segundo ela, ele chegou lá perguntando cadê os alemães, já com arma e punho, botou a...
8: O Eric?
9: O Eric, já botou a arma na cabeça de um dos envolvidos. E aí iniciou a luta corporal. Como eles quatro estavam usando droga juntos, acabaram intercedendo e o Eric acabou caindo ao chão, a arma do Eric, e um dos indivíduos pegaram a arma e efetuaram três disparos, atingindo pelo menos uma vez o Eric nas costas.
8: Quer dizer que o Eric, quem sabe que ele estava comemorando aniversário ontem, né? E aí encontrou essas três, as duas mulheres, esses homens que estavam usando droga, e ele foi lá para cima.
9: Foi lá tentar intimidá-los com essa arma de fogo, mas ele acabou perdendo a arma de fogo e sendo baleado.
8: A arma era dele?
9: Segundo o assim, que ela relata, é.
8: E esses, do homem, as duas mulheres e o homem, foram pegos já em outro bairro ou foi círculo vizinho ali? São vizinhos?
9: São vizinhos, são todos ali, moram nas proximidades de onde aconteceu o crime. E eles foram encontrados lá próximo também, somente um indivíduo que morava um pouco mais distante, mas ainda não foi encontrado.
8: Primeiro foi as mulheres ou foi o homem?
9: Foram todo mundo junto, eles ainda estavam próximos ao local, foram todo mundo encontrado.
8: Então
9: junto.
8: Quer dizer que aí, no caso, o Eric passou no outro dia que mandou seu aniversário, encontrou essas duas mulheres, esses homens, e aí foi atrás, o pessoal chegou com limão, discutiu com esses homens, ele armado, querendo ser o bambambam, acabou perdendo a arma e sendo baleado.
9: Positivo. É o que relataram pra gente aí, os conduzidos.
8: Uma resposta em menos de 2 horas, Sargento Dias, desse
9: positivo,
8: crime.
9: Positivo. Em poucas horas aí a gente conseguiu algumas informações e o principal que a arma de fogo já está fora de circulação.
8: Muito obrigado. Está aqui o sargento falando aqui. Também tivemos aqui a prisão aqui do TH. TH, o que aconteceu, TH? Aqui, ó, o TH aqui, ele é suspeito de tráfico de entorpecente, já tem algumas passagens pela polícia. O TH tem suspeito aqui de tráfico de droga, foi preso aqui pelo menino aqui. E ele está aqui agora. Quer falar pra gente? Não, TH. Tá aqui. Foi preso, ele tem mandado de prisão em aberto. Né, e estava tendo uma excursão em relação a esse pessoal aí e acabou o TH sendo pego aí, como vocês estão vendo aqui, o TH aqui. E aqui já o serviço de inteligência. Aqui o serviço de inteligência está aqui, né, dando apoio aí nessas duas prisões. Como eu já disse aqui, o TH, os meninos de inteligência estavam atrás desses rapazes aí que suspeitou o homicídio do Eric, que acabaram pegando aqui. O TH aqui. Daqui a pouco a gente volta com mais coração. Já foi. TH não vai falar pra gente, mas já que ele sabe que ele cometeu aqui, já tem uma sentença condenatória. Vocês vão ver agora, né? Vão ver agora aqui as pessoas envolvidas nesse homicídio de aqui da agora, né? Vocês vão ver aqui, a gente conseguiu aqui com exclusividade, as pessoas que são envolvidas. Viu? A gente vai acabar de receber aqui uma informação, envolver aqui. Viu? A gente vai aqui. Eu acabei de ter mais uma informação desse homicídio com exclusividade. E aqui eu já tô aqui, já com a coisa do suspeito aqui, do homem da mulher que acabou de falar aqui, ó. Olha aqui, ó. Já tô aqui com o suspeito. Olha o suspeito aqui. A gente vai só fazer aqui uma coisa aqui, ó. Aqui, ó. É o suspeito. Essa aqui é uma das mulheres aqui. Maria Lidinalva, né? Mesquita. É uma das suspeitas da morte aqui do Eric. Vamos mostrar aqui mais aqui, ó. Pra você. É a Maria Lidinalva, né? E aqui estamos com aqui essa outra mulher aqui, que é suspeita também. Essa aqui é suspeita, ó. Ela aqui é a Nara Pinto. Ih, rapaz, tem até aqui o nome do artista aqui, ó. Senna. É mera coincidência, viu? A Nara aqui, ó. Aqui, ó. Nara Pinto Senna aqui. Nasceu. E aí, vamos ver outra aqui, né? Aqui, se tem foto aqui do outro, do homem. Né? Do homem também que tem participação, como disse aqui agora há pouco o nosso sargento, tá aqui, né? Olha aqui, ó. Esse aqui são suspeitos. É João Pereira dos Santos. Então foi uma resposta rápida dada aí sobre esse homicídio do Eric, viu? E aí em seguida, como já falou aí,
3: Então tá aí todas as informações para você, internauta, em qualquer ponto do planeta, onde nós estamos chegando, ficar sabendo o que está acontecendo em Codó City. Agradecemos aos repórteres que estão colaborando com a gente também. Um abraço ao xerife Seda Freitas, meu amigo Lemos.
4: E também ao Pedro Souza, divulgação.
3: E a Emanuela, né? Carvalho.
4: E a Emanuela Carvalho.
3: É uma galera boa.
4: É a princesa das repórteres, dos repórteres de Codó, viu? Coisa mais...

0: Olá, meu amigo, minha amiga aqui do Maranhão em Debate. Nós tivemos um probleminha técnico, mas já tudo contornado. Nós não sabemos se é sabotagem, porque existem essas coisas. O programa é independente, livre e imparcial.
1: Está então, incomodando muito,
0: então, né? Está incomodando demais aqui a região dos Cocais, principalmente a cidade de Codó. E ninguém sabe porque cargas d'água, os caras já estão querendo meter o bico aqui, sabotar o programa, mas nós não temos esse negócio não. Nós vamos para cima porque o povo quer que a gente vá para cima. E a gente vai para cima falando de polícia. Polícia Federal apreende cerca de R$500 mil em operação no Maranhão. A ação da Polícia Federal e da Controladoria Geral da União, a CGU, apura contratos na área da educação e investiga a origem e destino de dinheiro sacado em agência bancária. A Polícia Federal apreendeu cerca de R$500 mil em espécie durante uma operação realizada no Maranhão, que investiga contratos administrativos na área da educação. A ação ocorreu na segunda-feira e contou com o apoio da Controladoria Geral da União, a CGU. Segundo a PF, o dinheiro havia sido sacado em uma agência da Caixa Econômica Federal. Os valores eram transportados por pessoas acompanhadas por seguranças particulares que foram conduzidas à sede da Polícia Federal para apresentar esclarecimentos e em seguida liberadas. A investigação apura contratos firmados entre os anos de 2022 e 2026 por uma empresa que, segundo a Polícia Federal, apresenta aparente falta de capacidade operacional. Os acordos foram celebrados com diversos entes públicos ligados ao setor educacional no Maranhão. De acordo com a PF, os contratos sob investigação chegam a aproximadamente 34 milhões. O foco da apuração é identificar possíveis irregularidades na execução dos serviços e eventual ligação dos recursos com as práticas ilícitas. Agora você já pensou? Estão comendo dinheiro do Maranhão. Agora a matéria, ela é omissa. Ela, por enquanto, não diz se...
1: Não dá nome aos bois.
0: Não dá nome aos bois, não diz se os caras aqui, as empresas que contrataram os serviços estão levando dinheiro do Maranhão, se é das prefeituras, se é também do governo do estado do Maranhão. Eu sei que o dinheiro é público. Estão passando a rasteira na população do Maranhão, porque cada real, cada centavo que é retirado do povo, quem paga o pato é o povo. Porque aí falta dinheiro para educação, falta dinheiro para saneamento, falta dinheiro para vacina, falta dinheiro para tudo. E aí você vai no hospital, não tem nada. Ah, não tem por quê? Porque estão lavando dinheiro. Estão pegando dinheiro do povo através das empresas e a PF na cola deles. Esperamos que, muito em breve, a Polícia Federal dê nome aos bois. Por enquanto, nós vamos ficar aqui devendo o nome
1: dos envolvidos
0: aqui na fraude, né? Nos desvios do dinheiro do povo maranhense.
1: Vou dizer uma coisa para você, Lemos e amigos internautas. O nosso país, não é à toa que o Brasil, no ranking mundial, só perde para a Somália, né? Nós somos o segundo país mais corrupto do planeta, infelizmente. Isso é uma realidade e a justiça brasileira acaba sendo conivente com parte desta bandalheira que acontece em nosso país. Só para você ter uma noção, o elemento, ele é investigado, a justiça consegue descobrir que ele realmente desviou o dinheiro, que ele se envolveu em falcatruas, que ele cometeu fraude daqui, desviou recurso para lá, e aí ela vai, condena, né? E muitas das vezes coloca atrás das grades, mas no Brasil é assim. O cara tem que cumprir pelo menos um terço da pena, segundo a lei. Mas no Brasil não é assim. Vou mostrar para você um exemplo. Observe só a quantidade de pessoas que já foram presas e nem esquentaram a bunda no xadrez e já saíram. Preste atenção.
2: Saiba quantos anos de cadeia esses políticos pegaram e não cumpriram. Um dos recordistas é Sérgio Cabral, que acumulou mais de 400 anos em condenações por esquemas de propina em obras públicas, mas ficou cerca de 6 anos preso. Já Eduardo Cunha foi condenado a 15 anos e 4 meses por corrupção e contas no exterior, cumprindo aproximadamente 4 anos de prisão. No núcleo político ligado ao governo Lula e Dilma da época, José Dirceu foi condenado a mais de 20 anos por corrupção e lavagem, mas cumpriu cerca de 2 anos, enquanto Antônio Palotti, condenado a cerca de 12 anos por corrupção, envolvendo contratos, também ficou aproximadamente 2 anos preso. Outro caso marcante é o de Jedel Vieira Lima, condenado a quase 15 anos após o episódio dos 51 milhões de reais em dinheiro vivo, mas que passou cerca de 2 anos preso. Delcídio do Amaral ficou cerca de 3 meses preso por tentar obstruir a justiça e depois firmou delação. E o caso mais emblemático vem por último. Lula da Silva chegou a ter condenações que somavam mais de 20 anos por corrupção e lavagem de dinheiro, mas ficou preso cerca de 1 ano e 7 meses. Os ministros do STF que mais soltaram esses políticos foram Gilmar Mendes e Dias Toffoli. Mas e para você, eles são inocentes, sim ou não? Deixe seu comentário.
1: Leira é falha ou não é? Interrogação.
0: Só para complementar, em São Luís, desembargador, juiz tal era vendendo sentença, rapaz. Dá para confiar? Não dá pra confiar em político, não dá pra confiar em pastor. Bom, tem suas exceções.
1: Não generalizando.
0: Nós estamos generalizando. Toda classe, toda corporação tem os bons e tem os ruins. Mas não dá pra confiar em político, não dá pra confiar em pastor, não dá pra confiar em padre, não dá pra confiar em juiz e não dá pra confiar em desembargador também. Então é a podridão que nós temos no Brasil, uma corrupção que está até o gogó.
1: Mas a palavra de Deus diz, maldito homem que confia.
0: Que nós temos no Brasil uma corrupção que está até o gogó.
1: Mas a palavra de Deus diz.

0: não.
1: Escuta aí, lá no governo Fé Trabalho, não, não, lá no governo Cidade de Todos, do doutor José Francisco.
0: As ruas estavam todas emburacadas.
1: Eles emburacadas, ele só mostrava as emburacadas, não mostrava os bloquetes. Agora, o Nonato Rodrigues, eu não sei por que cargas d'águas, mas ele agora só mostra as ruas boas, aquelas que foram pavimentadas, que foram colocados bloquetes e etc, e etc.
0: Tapa buraco.
1: Paliativo. Paliativo, né? Aquela operação, tal, tapa buraco, tal. Mas ele não mostra mais nenhuma que está só o bagaço. E agora nós vamos mostrar os dois lados da moeda. Porque nós fazemos jornalismo com responsabilidade e compromisso com o internauta, aquele que assiste o programa aqui Maranhão em Debate. Nós vamos mostrar sempre os dois lados. Não tem essa de puxar a cangaia só para um lado, a cangaia vira e fica empendurada na barriga do jumento. Não é assim, não. Nosso jornalismo é um jornalismo do jeito daquele da justiça. Mas não é aquela justiça que nós falamos, não. É a justiça mesmo. A justiça não é divina, que é evidente, né? Mas nós estamos se aproximando, tentando fazer o melhor para o nosso internauta. Vamos acompanhar a matéria. Acompanhe.
2: Nonato Rodrigues, diretamente da rua Coelho Neto, no centro da cidade. Mais uma vez, estamos aqui no setor para mostrar a pegada do governo Fé, Trabalho e Futuro. Aqui nesse setor onde estou filmando, aqui não foi só tapado o buraco não, praticamente o homem meteu foi um assalto aqui nesse setor. Praticamente estava comprometido o assalto aqui nesse setor. Realmente, esse prefeito tem dito para que veio, o homem tem trabalhado de uma maneira incansável em todos os segmentos, saúde, educação, esporte, sem falar na infraestrutura da cidade que está mudando da água para o vinho. O homem é uma máquina, o homem é uma potência. Realmente esse governo disse para que veio. Não foi igual um governo passado que foi caçado por nepotismo, de muita promessa e nada fez. Prometeu fazer 2.500 casas, o homem não fez nenhum casebre. Prometeu fazer uma ponte, e ficou só no mimimi, só no papel. Prometeu fazer uma escola da Pestalozzi, não fez. O homem só prometeu e não fez nada. Mas eu vou mostrar aqui uma obra que ele fez, uma obra faraônica aqui na beira do rio aqui. Está aqui. Encosta para cá, meu cameraman. Cuidado, aqui inclusive já está até isolado aqui pela defesa civil. Mas eu vou ser audacioso e entrar aqui e mostrar para a população aonde está o dinheiro aqui do governo que foi caçado por nepotismo. Desceu, foi no ralo aqui. Nas primeiras chuvas aqui, quando começou a arrebentar, foi tudo aqui. Mostra aqui, ó, a bagaceira aqui, ó. Tudo abandonado aqui, ó. Está aí as condições aqui desse setor aqui, né? Esse prefeito foi um prefeito que atrasou a cidade de Codó. Foi 4 anos de atraso, mas realmente hoje entrou uma gestão que está mudando de figura a cidade. Olha aí, ó. A obra do governo caçado por nepotismo. Olha a bagaceira aí, ó. Mostra aí o cenário aqui, ó. Parece que caiu foi uma bomba aqui. Mostra para aí, meu camarada. Olha aí, ó. É como eu sempre eu digo. Contra imagens, fatos. E a obra faraônica do governo caçado por nepotismo. Está aí. Não há argumento.
3: Rua Rio de Janeiro, bairro São Francisco, Lemos TV, para todo mundo ver agora a rua José Rosa, que nós vamos dar uma chegadinha aqui. Lembrando você que você acabou de acompanhar Nonato Rodrigues, na rua 21 de abril, mostrando que a rua está legal demais. Ele com o grande vereador Leonel Filho, beleza? A gente lembra que o nosso repórter Nonato Rodrigues, ele mostrava sempre as ruas esburacadas no governo de doutor José Francisco. Só buraco, só lama. E agora ele não está mostrando mais. Então, você acabou de ver aí o que eles estão mostrando. E a gente convida que o Nonato Rodrigues e o vereador Leonel Filho para mostrar a situação da rua José Rosa no bairro.

0: São Francisco. Não é só aqui não, espera aí já já e você vai ver mais. Você está vendo mais, olha, mais lama, mais mato, ainda é a rua José Rosa. Olha a situação. Esta rua aqui, ela está nessa situação desde o governo de Francisco Nagibe. Ele não fez nada por essa rua e nem o doutor José Francisco. Uma moradora aqui disse que o José Francisco, Ave Maria, ia ajeitar isso aqui, já estava tudo pronto, mas não saiu de palavras. E a rua continua nessa situação. Mas é uma situação caótica. Mas não é só isso aqui não, você ainda vai ver mais. Na sequência, mas nós estamos na rua 12 do Conjunto Coab. A mesma situação da rua José Rosa. Olha aqui, ó. Isso aqui não é falta de pedido, não. Os moradores têm constantemente feito pedido para a Secretaria de Infraestrutura através de ofícios. A Câmara Municipal já recebeu também um pedido. E o vereador Leonel Filho fez o pedido através da Câmara Municipal, enviou para o prefeito e até agora nada, nada, nada, nada, nada, nada. E aí, Leonato Rodrigues, Leonel Filho, vem aqui para a Rua 12 fazer uma matéria, mostrar a bagaceira que está aqui a rua. Porque mostrar só ruas que estão botando aqui um paliativozinho, fazendo um tapa-buracozinho, né? Vem para a Rua 12, vem, Leonato Rodrigues. Faz uma matéria aqui, meu irmão, como você fazia nos dias do governo de doutor José Francisco, governo de Cidade de Todos. Repórter Lemos, Lemos TV, para todo mundo ver. E agora é a hora da resposta do vereador Leonel Filho e do repórter Nonato Rodrigues. Vem para cá, vem ver a situação.
1: Meus amigos, olha, eu quero pedir desculpas aos nossos internautas, porque o vídeo seria um outro vídeo. E é o vídeo onde o Nonato Rodrigues está com o vereador Leonel Filho, lá na rua 21 de Abril, que é uma rua que eu morei lá. E aí, a matéria ficou ótima, ficou bacana demais. Mas nós vamos aproveitar o vídeo do Nonato Rodrigues com o vereador Leonel Filho. Nós vamos aproveitar e vamos mostrar uma outra rua que tem a colar, veja bem, e que você vai acompanhar. Porque fazer jornalismo é ter responsabilidade. E nós estamos tendo responsabilidade, mostrando que o governo está fazendo alguma coisa no município, mas está deixando a desejar muito no mesmo quesito. No quesito de arrumar as ruas, de ajeitar as ruas,
2: pavimentar
1: as ruas.
2: Nós estamos colaborando, de qualquer forma, nós estamos colaborando.
1: Exatamente.
2: Nós estamos mostrando, é só ele fazendo, e o Nonato vai mostrando, né?
1: Exatamente. Agora, eu queria que o Nonato mostrasse também as ruas que estão só o bagaço. As ruas que estão é buraco, é lama, é mato, é cratera e muito mais.
2: Mas ele não está sendo pago para fazer isso.
1: E ele está sendo pago,
2: Ele está sendo pago para mostrar os paliativos.
1: Ah, pois eu não sabia. Eu sou uma criança.
2: E se ele estiver trabalhando de graça, eu estou precisando de alguns funcionários assim.
1: Eu sou ingênuo demais. Ah, ele está recebendo o dinheiro, é alguma coisa assim, para poder fazer essas matérias?
2: No mínimo.
1: É por isso que tem um outro aí que também se está recebendo também. Disse eu cacete no Zé. No Zé do Povo. Zé do Povo, né?
2: É.
1: Zé Mentira. Desceu o cacete e agora não está mais. Então é só Real que faz isso, é?
2: Estão igual beiju, né? Mudando de lado.
1: Mudando de lado. Aí a informação, ela não chega legal para você. Você está sendo comprado com certos tipos de programas, de informações, para ludibriar sua mente, para que você aplauda aquilo que não é para aplaudir. No caso aqui da Lemos TV, para todo mundo ver, nós estamos mostrando os dois lados.
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2: Bom, agora eu vou trazer um momento marcante aí na vida do ex-presidente José Sarney, ele que depois aí da ditadura militar, né, foi o homem que assumiu após a morte de Tancredo Neves, foi o presidente do Brasil e já está chegando aos 100 anos de vida, lúcido, diga-se de passagem, e acaba de comemorar junto à família 96 anos de vida. Mostra aí, produção, rapidinho pra galera.

0: E a família Sarney comemorando 96 risonhas primaveras. E o ex-presidente José Sarney foi ao show, né, com a família lá do Roberto Carlos, o rei da juventude brasileira. Estiveram lá presenciando, né?
1: Ele foi ao show do Roberto ou o Roberto veio participar do aniversário dele?
0: Não, ele foi ao show do Roberto Carlos. Ah, Roberto sim. Carlos não participa de aniversário assim, não.
1: Ai, não, né?
0: Não, de graça, não.
1: Mesmo que seja ex-presidente da República. Tá certo.
0: É mascara então. Aí no cachê.
1: Tá bom, então, tá aí o nosso ex-presidente da República, José Sarney, quase centenário, e fez história. Me lembro, foi lá na Rússia conversar com o Mikhail Gorbachev, no tanto da perestroika. Tá,
0: cuidado para você não dar um nó nessa língua aí. E de José Sarney, eu gostaria que você me permitisse que eu fosse até um pouquinho de Bita do Barão, pode ser? Inclusive, Bita era amicíssimo, né? Do José Sarney. E nós temos aqui um pouquinho sobre o Bita do Barão, que foi inclusive comendador da República, que ganhou essa comenda justamente
1: das mãos
0: de José Sarney. Mostra aí, produção.
2: No Codó, interior do Maranhão, existe um terreiro que presidentes visitaram, que governadores consultaram, que o Brasil inteiro tinha medo de contrariar. O dono desse terreiro se chamava Bita do Barão. E ninguém saía de lá igual. Wilson Nonato de Souza. Nasceu em Codó em 1932. Filho de família pobre, que dançava o terecô nas matas por causa da repressão policial. Desde criança, tinha algo diferente. Ainda jovem, incorporando o Barão de Guaré, desvendou o roubo de uma arma na cidade. Disse o local. Disse quem havia roubado. Estava certo. A partir daquele dia, Codó inteira passou a procurá-lo, depois o Maranhão, depois o Brasil. Do seu terreiro em Codó, o Palácio de Iansã reinou absoluto por mais de meio século. Recebeu do ex-presidente José Sarney o título de Comendador da República, um pai de santo de Codó, Comendador da República, num país que perseguia a Umbanda. Mas o que entrou para a lenda foi uma história de 1985. Os tambores soaram dia e noite, por 7 dias, até a morte de Tancredo Neves. Quando Sarney assumiu a presidência do Brasil, coincidência? Bita foi questionado e respondeu: "Não boto meu nome na história. Quando faço, é o cliente que está fazendo. Estou apenas dando o recado." 30 anos depois, um jornalista revelou que Michel Temer teria visitado Bita semanas antes do impeachment de Dilma. Toda Codó estava comentando. A tenda nunca confirmou, nunca negou. Bita do Barão morreu em 2019, com 86 anos, coberto de ouro, com uma filha pronta para continuar e com segredos que levou consigo. Como todo grande homem do Maranhão, essa é a terra de histórias que o Brasil não sabe contar, mas a voz maranhense sabe. Você tem uma lenda, uma história, um terror, uma memória da sua cidade que ninguém contou ainda? O link está na bio. Manda pra gente. Essa voz também pode ser a sua história, voz maranhense. Porque essa terra tem mais histórias do que qualquer canal vai conseguir contar sozinho.
0: Arre parre, meu pai.
1: Oxalá.
0: Eita, Lê, você é uma figura. Alá.
1: Alá já é árabe, já é dos muçulmanos, é totalmente diferente. Oxalá para Alá, né? Mas, meus amigos, olha, nós estamos sorrindo, mas triste também, porque nós perdemos um grande amigo da gente, um jovem trabalhador, e que faleceu no domingo e foi sepultado na quarta-feira. E a gente ficou aqui chorando com a família, e nós temos as últimas imagens do cortejo fúnebre do jovem Eduardo, que é filho da professora Alda e do professor Edivaldo Nenê, como é mais conhecido. Acompanhe aí as últimas imagens central, da chegada do cortejo fúnebre ao cemitério central em Codó, aí por ocasião aí do sepultamento.
3: Muitos amigos, parentes, dando o último adeus ao Eduardo, que faleceu em São Paulo, prematuramente, 34 anos de idade. Está aí o registro feito aqui pelo repórter Lemos, Lemos TV, para todo mundo ver.
0: Está aí nossos sentimentos, a família enlutada. Olha, o IBGE acaba de expor a situação horripilante de grande parte dos maranhenses, meus amigos. Eu quero chamar sua atenção para que você possa se situar com a realidade do nosso estado. Mostra aí, produção. Olha aí, ó. Mais de 43%, né, das famílias do Maranhão. Mais de 43% das famílias do Maranhão cozinham na lenha. Isso foi divulgado agora, recentemente, pelo IBGE.
1: Eu só acredito porque é o IBGE. É uma instituição coberta de credibilidade, mas se assim não fora, eu não...
0: 43% das famílias.
1: Como é que é, rapaz? Repete aí para mim.
0: 43% das famílias do Maranhão cozinham alimentos usando fogão a lenha mesmo.
1: Fogão a lenha.
0: Fogão a lenha. Acredite se quiser.
1: Então,
0: o IBGE, você sabe, vá no site do IBGE que lá tem tudo para você tirar as suas dúvidas.
1: Correto. Agora, isso comprova a realidade que nós vivemos no estado do Maranhão. A pobreza campeia. Nós vivemos, fazemos parte de uma população muito pobre mesmo. Isso também se reflete no maranhense. No maranhense do interior do estado, das cidades pequenas, que não ficam, vão embora. Vão cortar cana, vão colher alho em Minas Gerais, vão para Caldas Novas e vários outros estados. Vão garimpar, muitos codoenses estão indo, sabe para onde? Lá para a Guiana, atrás de ouro. Porque aqui não tem ouro, aqui não tem emprego, aqui não tem condições do codoense, do maranhense ficar vivendo e dando boa vida para a sua família. Então ele prefere sair do estado e ir para um outro estado à procura de dinheiro para poder sustentar a sua família com dignidade. Isso é uma vergonha, rapaz. O estado do Maranhão hoje perde para o estado do Piauí. O IDH do Piauí é maior, é melhor do que o IDH do Maranhão.
0: E olha aí, Lemos.
1: Olha o Maranhão com tanta água, terra fértil e um povo trabalhador e não tem emprego. Cadê o governador que não gera emprego para o povo do Maranhão? Está aí a situação.
0: É vergonhoso. Presta atenção. Presta atenção, Maranhão. A alta nos preços do gás de cozinha é um dos fatores que mais influenciam o uso de lenha para preparar alimentos, né? Ela surge como uma alternativa muito mais barata para a população de baixa renda. Tá aí o motivo pelo qual, né, o cara não tem condição realmente de ter ali o gás de cozinha. Ainda bem que o governo federal acabou de lançar aí o gás popular, né? Gás do povo, né? E eu creio que esse programa vai dar uma diminuída nesses índices, né, Lemos? Não é possível, né? Entretanto, os dados precisam ser interpretados com cuidado, né? A tecnologista da informação, o tecnologista, o José Reinaldo, do IBGE, afirma que as famílias podem declarar mais de uma fonte de energia, ou seja, muitas utilizam gás, lenha e carvão vegetal na preparação dos alimentos.
1: Tá bom, então chegamos ao final quase do nosso programa. Eu quero só revelar para você o seguinte. Olha, a pesquisa IPPI mostra Brahe com 35,7%, Orleans Brandão com 19,5% e Camarão à frente de Laércio Bonfim.

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1: 6 horas e 2 minutos.

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1: Alô você, todo mundo ligado, bom dia, boa tarde, boa noite. Então estamos começando o nosso programa 18 minutos. Depois do horário tivemos aqui alguns problemas técnicos, mas já tudo resolvido, tudo sanado, situação contornada. E nós vamos seguindo com o nosso programa Coisas do Povo, vamos até completar o espaço, né? Completar as 2 horas de programa, você com muitas informações. 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Você vai acompanhar um dos melhores programas que está fazendo o maior sucesso. E aqui também na Lemos FM. Ele é o programa Maranhão em Debate, é veiculado às 6 da manhã, 9 da manhã, 1 da tarde e às 21 horas. Não, tem 18 horas. 18 horas. E às 23 horas. Então você não fica sem notícia, você não fica sem informação. 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E o Coisas do Povo já começou.

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1: Agora é hora das manchetes, é hora dos destaques, é a escalada do Coisas do Povo. Vamos para a manchete de número 1, é a number 1. Prefeito cancela contrato de alunos de medicina após xingar a cidade onde faria o estágio.
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1: A manchete número 2, Daniel Souza, com as matérias do governo Fé, Trabalho e Futuro, aqui no Coisas do Povo.
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1: A manchete número 3, é a number 3. Câmara de São Luís promulga lei que proíbe mulheres trans em banheiros femininos.
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1: A manchete de número 4 é a Nova For. Polícia policial. Assassinato. Adolescente é assassinado na rua Carlos Palhano às 6 horas da manhã. Quem conta pra você é o repórter Pedro Souza. Divulgações.
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1: A manchete de número 5 é a number 5. Pitadinha de religião. A fúria de Malafaia com Flávio Bolsonaro por áudio com Daniel Vorcaro.
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1: Com estas e outras, está no ar o Coisas do Povo, a maior audiência do rádio e todo mundo acompanhando aqui na Lemos FM, a rádio show do Maranhão.
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2: Olá, você tá bom demais, tá indo muito bem, você com a gente acompanhando aqui a Lemos FM, todo mundo ligado em todo o Brasil. 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
2: Meus amigos, olha esse problemão do Banco Master. Tá dando o que falar no Brasil todo. Olha só, o gente, pai de Daniel Vorcaro é preso. Investigações apontam que Henrique Vorcaro teria ocultado mais de 2 bilhões em contas ligadas a ele. Henrique Vorcaro, pai do ex-dono do Banco Master, Daniel Vorcaro, foi preso na última quinta-feira em nova fase da Operação Compliance Zero. Investigações apontam que Henrique Vorcaro teria ocultado mais de 2 bilhões em contas ligadas a ele, movimentadas através da gestora Rig, que teria vínculos com a esquerda de desvio. Teria vínculos com ao esquema de desvio do Banco Master. Policiais federais cumprem os mandatos de prisão preventiva e 17 mandados de prisão. Tá aí, a situação não é nada legal para esse pessoal que estão envolvido aí com esta confusão, com essa corrupção no Banco Master. Tá certo? Então, olha, policiais federais cumprem os mandados de prisão preventiva e 17 mandados de busca e apreensão expedidos pelo Supremo dos estados de São Paulo, Rio de Janeiro e Minas Gerais. Também foram determinadas ordem de afastamento de cargos públicos e de sequestro e bloqueio de bens. A Compliance Zero investiga um complexo esquema de fraudes no sistema financeiro nacional, com foco inicial em transações irregulares envolvendo o Banco Master e o Banco de Brasília, o BRB. Estão sendo investigados os crimes de ameaça, corrupção, lavagem de dinheiro, organização criminosa, invasão de dispositivos informáticos e violação do sigilo funcional. Meus amigos, olha, tá respingando aí, tá caindo coisa, caindo bomba em cabeça de gente aí, essa investigação do Banco Master. Agora eu fico me perguntando, os caras são tão ricos, e pra que precisam ainda de tanto dinheiro? Tanta gente passando fome e essa grana que eles estão desviando, maquiando, confusão aí. Aí eles deveriam retirar isso e dar, era para os pobres. Mas simplesmente não dá para fazer isso. Porque o que está acima disso é a ganância. E aí muita gente foi lesada com esse Banco Master. O, o, O filho, que é o dono, né, o Daniel Forcade, já foi preso. E agora a notícia de que o pai dele também será preso, vai ser preso também. Ó, ocultou aí mais de 2 bilhões. E o Flávio Bolsonaro, que é político, é senador e é pré-candidato à presidência da República, também caiu bomba na cabeça dele com relação a essa bandalheira do Banco Master. Então ninguém aguenta mais. O Brasil, eu acho que é um bolsão de corrupção. É corrupção no governo federal, é corrupção no Banco Master, é corrupção nos governos estaduais, é corrupção no Banco BRB, é corrupção nos governos municipais, corrupção nas assembleias legislativas, é corrupção nas câmaras municipais. Ninguém aguenta mais. Ninguém aguenta mais. Tá aí o que aconteceu lá em Turilândia. O prefeito Paulo Curió desviou quase 60 milhões. E uma desembargadora disse, não tá bom ele ficar aqui em Pedrinha, mas os 14 comparsas nós vamos liberar. Eles vão ficar presos agora em prisão domiciliar. E aí quando eles chegaram lá em Turilândia, o povo recebeu ele com uma entrada triunfal. Melhor do que Jesus quando entrou em Jerusalém. É, tapete vermelho, é, motocarriata. Meu irmão, lá foi festa, foi festa. E ele, ó, hein? Tá aí. Então, quem não aceita a corrupção no Brasil, eu acho que é melhor tirar pra fora. É procurar ir para um outro país, ir para o Uruguai, que parece que é um país sério, é pequenininho. Mas é um país sério, ninguém vê falar de corrupção, principalmente na esfera pública. É, na Colômbia? Ah, meu irmão, Colômbia lá não é corrupção, lá é... O negócio lá é no gogó, é no... Meu irmão, lá é corrupção demais. É, lá não tem não, né? Tem não, na Colômbia não tem nem corrupção não. Tem não, de jeito nenhum. Do jeito que na Venezuela também não tem. Até que na Venezuela o Maduro controlava isso, né? Mas na Colômbia e no Rio de Janeiro, vai lá pra você ver. Corrupção, corrupção, corrupção de manhã, de tarde, de noite. Já está impregnada no sangue do povo. É político, é religioso, é do judiciário. Todo mundo querendo roubar o dinheiro do povo. Todo mundo. E aí o que me zanga, o que me deixa revoltado, é que o povo ainda vota, o povo ainda tá... Rapaz, tá aí o Lula, foi preso, agora a confusão aí do desvio do INSS, dos aposentados, o Lulinha tá envolvido, todo mundo envolvido, agora nesse negócio do Banco Master, o Flávio Bolsonaro também envolvido. Meu irmão, será o povo na hora de votar tem um monte de candidatos aí? Vota em qualquer candidato, rapaz. Menos nesses candidatos aí. Porque senão o Brasil vai continuar desse jeito. É, o Brasil, um país tão lindo desse jeito aí, rapaz. E a corrupção acabando com a nação. É o Estado, tá aí o Estado do Maranhão. Agora o governo do Maranhão pediu 2,5 bilhões de reais. Ninguém sabe pra quê. A Assembleia aprovou a votação. Foi 27 contra 9. E aí no documento lá do governador não diz o que ele vai fazer com o dinheiro e nem nada. Aí eu fico me perguntando, será se ele vai gastar com o bebezão? Será se ele vai gastar com o bebezão? Então, meu irmão, então você tenha cuidado. Vamos nessas eleições, vamos mudar o nosso país. Vamos mudar o nosso Maranhão, vamos mudar a nossa Codó, Chapadinha, Balsas, vamos mudar a nossa Imperatriz, né? Porque senão, desse jeito aí, nós vamos continuar de mal a pior. Cada vez mais atolado nas drogas, cada vez mais atolado na corrupção, na roubalheira, ele fala, falta saneamento básico, falta estradas, as cidades tudo atolada em lamas, em Codó, como é que é? Só lama! Codó é só lama. E aí é deputado querendo, é deputado rachadinha, querendo 50%, a metade dos contratos. Você tem que banir essa turma. você tem que banir através do voto, porque ele nem sente. Porque ele sente na hora da pancada, né? Na hora dos votos, vai aparecer lá, não, rapaz, não deu voto pra mim, não. Me escarraram, o eleitor me escarrou. Aqueles que já vestiram aquela roupa laranja, tem? Escarra esses caras aí, rapaz. Não dá não. Eu estou aqui embucetado hoje com esse negócio daqui, rapaz. É roubalheira demais, esse país tem que mudar, ou muda, ou todo mundo se lasca, e ele sempre no bem bom, tá? Tá aí o Flávio Bolsonaro. Flávio Bolsonaro tá rodado agora. Tá rodado e bem rodado. Tá certo aí, o Vorcaro na delação premiada disse que vai entregar todo mundo, não vai ficar pedra sobre pedra. Vai todo mundo dançar. E daqui um pouco tem aqui, ó. No Pitadinho de Religião tem a fúria de bonde, não, a fúria de Malafaia com Flávio Bolsonaro. Por áudio com Daniel Vorcaro. Interlocutores afirma que o pastor Silas Malafaia ficou extremamente irritado com a gravação onde o senador cobra recursos do banqueiro Daniel Vorcaro. Mas ele não sabia disso, não. Hein? O pastor Silas Malafaia sabia, não. Pastor Santinho, né? Menino santo. Ele é igual o deputado Bombom. É, esse pastor aí é igual o deputado Bombom. Rapaz, é uma vergonha. O Brasil parece que não sei, não. O Brasil caiu na vala. Tá na vala. É, a realidade é essa. Meus amigos, nós vamos aí para um rápido intervalo comercial, bem curtinho, a gente volta já já com mais informações aqui no seu programa Coisas do Povo.
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6: Alô, você, agora é hora do bloco das polícias, o submundo do crime. As confusões, você acompanha aqui no Polícia Policial da Lemos FM.
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6: Meus amigos, se você quer andar direitinho, ande, porque é bem melhor. Hein? Não faça peripécia, não vem com negócio de heligele, porque senão a polícia te pega. E para a polícia te pegar, te prender, apreender, é preciso que você faça alguma coisa. Do contrário, ela não vai fazer nada, nada, nada com você. Tá bom? Você anda de peito aberto. Agora, se você vacilar, a polícia vai te pegar, o programa Maranhão em Debate vai te filmar e você não vai gostar. Aí você vai é se lascar.
8: É.
6: Olha, a polícia apreende adolescente que atirou contra agentes de segurança. Na manhã da última quarta-feira, no município de Caxias, a Polícia Civil do Maranhão, com apoio da Polícia Militar, deflagrou uma ação policial que resultou no cumprimento de 3 mandados de internação contra um único adolescente de 15 anos investigado pelas práticas dos crimes de roubo, homicídio e tentativa de homicídio em cidades da região leste do Maranhão. De acordo com o delegado Jair Paiva, titular da Delegacia Regional de Caxias, o adolescente é considerado de alta periculosidade e possui envolvimento com uma facção criminosa. Ainda segundo o delegado, em uma ação anterior realizada na cidade de Timó, o adolescente teria reagido à abordagem policial e efetuado disparos de arma de fogo contra equipes da Polícia Civil. Está no blog do Maílson Reis. De posse dos mandados judiciais, as equipes policiais intensificaram as diligências e conseguiram localizar e apreender o adolescente no bairro Ponte, em Caxias. Durante a ação, os policiais apreenderam um revólver calibre 32, além de 6 munições intactas. A operação contou com a participação de policiais civis e da Delegacia Regional de Caxias, Delegacia do Adolescente e Infrator e do 2º Distrito Policial, Delegacia de Homicídios e de Proteção à Pessoa, além de equipes da Força Tática do 2º Batalhão de Polícia Militar do Maranhão. Pai, não tinha escapatória para ele não, né? Esse tanto de polícia para pegar, para apreender um adolescente de 15 anos, esse menino estava mais pesado do que o Lázaro. Lembra do Lázaro? É, esse monte de polícia aí para poder pegar ele. Um menino perigoso, perigosíssimo. Olha, vamos à Baixada Maranhense com o nosso repórter Batista Peixoto, trazendo as informações da Baixada, da Terra do Búfalo. Acompanhe.
8: Mais uma tentativa de homicídio foi registrada na noite de ontem, nesta cidade de Pinheiro. Por volta das 20 horas e 53 minutos, a Polícia Militar da 1ª Companhia recebeu a informação sobre disparos de arma de fogo na rua Agostinho Araújo, próximo à escola Filadelfo Mendes, no bairro do Sete. De imediato, uma viatura da Força Tática se deslocou ao local, onde constatou que a vítima, Anderson Daniel Soeiro Queiroz, de 20 anos, já havia sido levada para o hospital e ninguém soube informar o que teria acontecido. Ao chegarem no referido hospital, os policiais foram informados pela vítima de que uma pessoa se aproximou a pé, efetuando disparos contra si, e que lhe atingiram na região do pescoço e outro de raspão na cabeça. A irmã de Anderson informou que ele teria entrado em um estabelecimento no período da tarde e mostrado suas partes íntimas para uma funcionária, e que o vídeo desta ação estava circulando nas redes sociais. A Polícia Militar do Maranhão informou a prisão do 2º suspeito de envolvimento no homicídio do jovem Matheus, crime ocorrido durante o período junino do ano passado, após a saída do circuito de eventos no município de Turilândia. Segundo a PM, a prisão foi resultado de um trabalho de levantamento de informações e monitoramento realizado pelas forças de segurança para localizar o paradeiro do acusado, que estava foragido da justiça. O suspeito, identificado como Caio Celulares, empresário conhecido na região de Pinheiro, foi localizado e preso pela equipe da Rotan em um condomínio de luxo na cidade de São Luís. A Polícia Militar destacou ainda que o outro envolvido no crime, conhecido como Júnior Moral, já havia sido preso anteriormente no município de Bacabal. Com a prisão do 2º acusado, os 2 suspeitos do homicídio passam a ficar à disposição da justiça para responder pelos atos praticados. De Pinheiro, na Baixada Maranhense, Batista Peixoto.
6: Obrigado aí, Batista Peixoto, diretamente de Pinheiro, trazendo as informações da Baixada Maranhense. Olha, a Força Tática prende 2 suspeitos e apreende drogas enterradas em quintal de residência em Codó. A guarnição da Força Tática, comandada pelo capitão Yuri e composta pelos cabos Genésio e Guilherme, realizou a prisão de 2 suspeitos durante rondas no bairro São Sebastião, em Codó. A abordagem aconteceu na Avenida Santos Dumont, esquina com a rua Le Arche, após os policiais avistarem 2 indivíduos em atitude suspeita em uma motocicleta Titan vermelha. Os 2. Durante a revista, os policiais encontraram drogas com o garupa da moto, identificado como João Victor Alves de Souza. Questionado sobre o entorpecente, ele assumiu ser o proprietário da droga e afirmou que o outro suspeito, identificado como Eric Renan Cantanhede de Souza, apenas havia lhe dado uma carona no momento da abordagem. Ainda segundo a polícia, João Victor revelou aos policiais que havia mais drogas escondidas em sua residência localizada no bairro Santo Antônio. Ele se afrouxou todo, rapaz. Se afrouxou todo no bairro São Raimundo, na região da Trizidela. A equipe se deslocou até o imóvel e encontrou grande quantidade de entorpecentes enterrados no quintal da casa. Rapaz, ele se afrouxou todo. Não, eu tenho... Se ele não se afrouxa, tinha ficado esse monte de drogas lá enterradas lá no quintal, né? Só mornando. No local foram apreendidos maconha, crack, balança de precisão, dinheiro, relógio e diversos materiais utilizados para embalar drogas, caracterizando possível atividade de tráfico. Aí não tem outra coisa, não. Aí não é atividade informática. Aí não é a atividade de comida, de fazer arroz, né? Cozinhar arroz, não é? Não é? Ah, não é atividade de cuidar de boi, de búfalo, de jumento, de gobila, né? Aí é atividade, só pode ser atividade de tráfico de drogas, só pode ser. E eu vou dizer que a polícia sabe tudinho, sabe onde é que está esse povo. A polícia sabe é de tudo, meu irmão. Tudo, a polícia sabe, né? Sabe na hora. E aí a polícia foi lá, desenterrou a droga, viu? E aí a turma aí foi presa, são de maior, foram para o cilindró. Então sai, meu irmão, sai desse mundo das drogas, que isso aí não dá, não tem futuro, é perda de tempo. É perda de tempo e é hora de achar cadeia. Perde o tempo e acha cadeia. É difícil. Meus amigos, olha a informação chegando aqui no programa Coisa do Povo, do nosso repórter Pedro Souza divulga. Meus amigos, olha a informação chegando aqui no programa Coisa do Povo, do nosso repórter.

0: de idade, né? Foi efetuado por diversos disparos e não resistiu, Lemos, e veio a óbito aqui na rua Carlos Palhano, de Pedro Souza, nos estúdios da TV Lemos TV.
1: Informações de Pedro Souza, já já, mais informação e a informação policial, a autoridade policial falando sobre essa morte que aconteceu nesta quinta-feira, 6 da manhã, no bairro Cordão Novo. Olha, ex de Elise Matsunaga morre atropelado por vários veículos em rodovia de São Paulo. Tiago Xereguete Neves, ex-namorado de Elise Matsunaga, morreu após ser atropelado por vários veículos na rodovia Padre Manuel da Nóbrega, em São Vicente, no litoral de São Paulo. O caso aconteceu no último dia 5 e foi registrado pela polícia como acidente de trânsito com vítima fatal. Tá aí, morreu, o cara morreu. Segundo o boletim de ocorrência, policiais militares rodoviários foram acionados após a sequência de atropelamentos. Lá foi, me parece, foram 17 carros. Foi tipo um engavetamento. O primeiro motorista que atingiu Tiago relatou que trafegava dentro do limite de velocidade quando percebeu um carro à frente desviar bruscamente para evitar um pedestre na pista. Ele afirmou que tentou frear, mas não conseguiu impedir o impacto. E aí ele morreu, viu? É o namorado, o ex-namorado daquela que matou os pais, né? Você sabe, né? Da Elise Matsunaga. Pois é, aquele acidente vitimou o ex-namorado dela. Por isso aparece aí nas manchetes. Olha, adolescente é executado a tiros um dia após completar 17 anos no Cordão Novo. É a matéria do jovem que morreu agora de manhã, né? É lá na rua Carlos Palhano. O adolescente Eric Micael Carvalho Souza, de 17 anos, foi executado a tiros no início da manhã desta quinta-feira, no final da rua Carlos Palhano, no bairro Codó Novo. Não, bairro Nova Jerusalém, em Codó. Eric havia completado 17 anos quarta-feira 13, apenas um dia antes de ser morto a tiros. Pelo menos completou o ano, né? Completou o ano. De acordo com informações da jornalista Emanuela Carvalho, o jovem havia acabado de deixar a namorada na casa dela quando foi surpreendido por um homem armado. Moradores da região relataram ter ouvido o barulho de um disparo. O tiro atingiu a região das costas da vítima. Micael não resistiu aos ferimentos e morreu ainda no local, antes da chegada do socorro. Vamos ouvir aqui a autoridade policial falando desse mais um, né? Mais um homicídio na cidade de Codó, né? Essa turma nova, você observa, se você é observador, quem morre de assassinato, quem morre de bala, alguma coisa, só é a galera nova. Um idoso de 60 anos, de 50, normalmente não acontece. Vamos lá, acompanhar aí. Reportagem aí de Emanuela Carvalho.
2: Onde foi registrado o caso de homicídio. O que foi levantado aqui?
1: Vamos lá.
2: A princípio pela Polícia Militar.
3: Chegando no local, foi constatado, né? Veracidade de fato. Segundo alguns vizinhos populares aqui da região, o Eric, ele foi deixar a namorada agora cedinho em casa. E ao retornar, ele foi surpreendido, né? Uma rua mais embaixo, aqui do local. Ele foi alvejado com um disparo. E no retorno até a sua residência, ele chegou a cair aqui nessa parte do trecho, né? Deslocamento da casa dele.
2: Poderia, supostamente, ele estar sendo acompanhado, monitorado por desafeto?
3: Sim, a gente ainda está coletando algumas informações para a gente passar. Ele foi realmente surpreendido, né? Alguém o aguardava. E a gente vai aguardar agora a Polícia Civil para ela

0: uma iniciativa e apurar o caso.
1: Deu para anotar quantos disparos atingiram o Eric?
0: Os profissionais do SAMU nos informaram que foi um disparo na região das costas. Apenas um, alvejado com um tiro.
1: Alguma informação de terem ouvido outros disparos ou de terem visto?
0: Até o presente momento, não. Só escutaram o som do disparo, mas não sabem a quantidade de tiros.
2: Então, mais um que deixa o convívio da família, que morre, que desce nas cordas, poderia estar vivo. Então é muito cuidado. Você que é jovem, você que é pai, vê por onde os seus filhos estão andando, com quem está conversando, qual o círculo de amizade, que ele tem, e procure ajudar o seu filho, porque se ele se envolver com o mundo do crime, é complicado demais a situação. Bloco das polícias vai ficando por aqui e volta em um outro momento, em uma outra edição aqui no programa Coisas do Povo.
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2: Meus amigos, vamos agora para Agência Rádio Web, porque senão queima a batata, né? Senão a batata queima, a batata tá quente. E nós vamos chamar aqui a Agência Rádio Web, diretamente de Brasília, as informações que você acompanha aqui no programa Coisas do Povo, a maior audiência do rádio. Giro internacional. Xi Jinping alerta Trump sobre risco de conflito envolvendo Taiwan. A reportagem de Paris é da Rádio França Internacional. Acompanhe.
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5: Paris, 14 de maio de 2026. Essas são as principais notícias desta quinta-feira. Durante uma aguardada cúpula bilateral, os presidentes Xi Jinping e Donald Trump conversaram sobre o conflito no Oriente Médio, a guerra na Ucrânia, a situação na Península Coreana, mas principalmente sobre Taiwan, a questão mais importante na relação entre Pequim e Washington, segundo o líder chinês. Os Estados Unidos não mantêm relações diplomáticas com o território reivindicado pela China, mas são o principal fornecedor de armas para a ilha. Por isso, Xi Jinping frisou que o independentismo taiwanês é incompatível com a paz na região e Taiwan reagiu, afirmando que a China é hoje o único risco para a paz e a estabilidade regional. Xi Jinping também declarou que os Estados Unidos e a China devem ser parceiros, não rivais. Já Trump prevê um futuro fantástico com Pequim e disse ser uma honra ser amigo do presidente chinês. Israel anunciou nessa manhã uma nova onda de ataques contra o grupo Hezbollah no Líbano. Em comunicado, o exército israelense pediu que moradores de cerca de 10 vilarejos no sul do país saíssem de suas casas. Logo depois, o governo israelense indicou que civis ficaram feridos em um ataque do Hezbollah contra Israel. Negociadores israelenses e libaneses voltam a se reunir hoje e amanhã em Washington, a 3 dias da expiração do cessar-fogo. Essa é a terceira reunião entre representantes dos dois países que não mantêm relações diplomáticas. Mais de 650 drones e 56 mísseis russos atingiram a Ucrânia em ataques massivos nesta madrugada, deixando um morto e cerca de 30 feridos. A capital Kiev foi particularmente atingida e danos foram registrados em mais de 20 pontos da cidade, incluindo áreas civis. Equipes de resgate ainda trabalhavam nessa manhã nos escombros de um prédio residencial de 9 andares, parcialmente destruído na capital ucraniana. Já a defesa russa informou ter interceptado 36 drones ucranianos na última noite. 6 passageiros do EBV Ondius, navio de cruzeiro, onde foi detectado um surto de antivírus, embarcam hoje na Holanda rumo à Austrália. Esses 6 viajantes, 4 australianos, um britânico residente na Austrália e um neozelandês, estão em bom estado de saúde e não apresentam sintomas, afirmou o ministro holandês da Saúde, Mark Butler, em entrevista coletiva. Aqui na França, voltaram a testar negativo todas as 22 pessoas identificadas como casos de contato de uma passageira do navio que morreu após contaminação por antivírus. Rádio França Internacional, em parceria com a agência Rádio Web, de Paris, Daniela Franco.
6: Quinta-feira, 14 de maio de 2026, este é o Giro de Notícias. Eu sou Norberto Notari e você acompanha os destaques do momento. A Polícia Federal prendeu na manhã desta quinta o pai de Daniel Vorcaro, Henrique Vorcaro. A prisão foi autorizada pelo Supremo Tribunal Federal e faz parte da investigação sobre as irregularidades do Banco Master. Publicitário Thiago Miranda, dono da agência MIT, confirmou ter intermediado repasses do ex-banqueiro Daniel Vorcaro para um filme sobre o ex-presidente Jair Bolsonaro. A declaração foi feita após reportagem do The Intercept Brasil revelar que o senador Flávio Bolsonaro teria negociado 24 milhões de dólares com Vorcaro para financiar a produção audiovisual, inclusive com um áudio vazado. E a imprensa internacional destacou a notícia sobre a conversa entre o senador Flávio Bolsonaro e o banqueiro Daniel Vorcaro, dono do Banco Master. A notícia ganhou espaço no La Nation, The Washington Post, Reuters e Bloomberg, entre outros. A mídia estrangeira falou em aprofundamento da crise no campo bolsonarista. O governo federal anunciou medida para tentar conter a alta dos combustíveis no país. A proposta prevê a criação de um subsídio que pode chegar a 89 centavos por litro de gasolina e 35 centavos por litro do diesel. A ação será implementada por meio de uma medida provisória assinada pelo presidente Lula. A Anvisa adiou a análise do recurso da Química Amparo contra a suspensão da fabricação, venda e uso de produtos da marca IP. Segundo a agência, uma fiscalização encontrou 76 irregularidades na fábrica, incluindo a presença de uma bactéria em mais de 10 lotes de produto. A empresa deve apresentar hoje medidas corretivas e o caso voltará a ser analisado amanhã. Copa do Brasil, o Atlético Mineiro avançou ao bater o Ceará nos pênaltis. O Vasco empatou com o Paysandu por 2-2 e também está nas oitavas. O Remo e o Mirassol avançaram ao vencer Bahia e Bragantino por 2-1. O Palmeiras goleou o Jacuipense por 4-1 e está na próxima fase. O Santos bateu o Curitiba e também passou. O São Paulo foi eliminado ao perder para o Juventude por 3-1, que culminou também na demissão do técnico Roger Machado. O Giro de Notícias é uma produção da agência Rádio Web. Produção e apresentação, Norberto Notari. Trabalhos técnicos, Mário Melo.
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2: Alô, você! Ah, todo mundo ligado. Olha, tá caindo aqui meio mundo de informação. E você, antenado na melhor audiência, na maior audiência, que é o Coisas do Povo. 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E olha, hoje vai ter uma reportagem que você vai ver. Uma reportagem aí de ruas. Eu não sei nem como é que vai ser. Eu vou só apimentar o negócio aqui, para você acompanhar o programa Maranhão em Debate, na Lemos TV, para todo mundo ver no YouTube. 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
2: Olha, tá bom demais, mas não está legal é para os alunos de medicina lá em São Luís. O prefeito cancela contrato de alunos de medicina após estudante xingar a cidade onde faria o estágio. Hã? Ele diz aqui, ó, o aluno, né? Eles estavam se preparando para fazer o estágio. Aí vamos lá. Olha, ele diz assim, ó, meu tênis branquinho da On, vendo que não tá mais em uma prateleira em Zurique, na Suíça, e sim indo atender paciente no C do Maranhão. Sabe o que é C? No C, hashtag, no C do Maranhão, viu? Pois é. Aí, uma mensagem que ele disse. Ele comprou o tênis lá em Zurique, na Suíça, cara. Pois é. Aí tá aqui, ó. Agora a matéria, vamos lá. O prefeito de Passo do Lumiar, na região metropolitana de São Luís, Fred Campos, do PSB, cancelou na última terça-feira o convênio de estágio com alunos de medicina da Universidade Selma, após um estudante publicar um vídeo nas redes sociais menosprezando o município onde faria a atendimento. Ela disse que no C do Maranhão. No vídeo, o aluno filma o tênis branco que estava usando e em seguida mostra a fachada da unidade de saúde onde faria o estágio. Na publicação, ele escreveu: meu tênis branco da ON, vendo que não está mais em uma prateleira em Zurique, e sim indo atender pacientes no C do Maranhão. A trilha sonora usada no vídeo é um áudio meme com a frase: acaba, pelo amor de Deus, acaba, acaba, pelo amor de Deus. Após a repercussão da postagem, o prefeito Fred Campos divulgou um vídeo afirmando que estava cancelando o convênio da prefeitura com os alunos do Selma. Segundo ele, a publicação foi um ataque ao município e demonstrou falta de trato social por parte do estudante. No vídeo, o prefeito afirmou que a postagem demonstra o nível baixo de médico que está sendo formado e classificou o caso como preocupante. Fred Campos disse ainda que uma pessoa sem o mínimo de trato social não pode querer cuidar da vida das pessoas. Aí cancelou. Agora eu acho que o prefeito errou, porque cancelou esse estágio de vários acadêmicos de medicina. Vários. A matéria não diz, mas é um grupo substancial de médicos que estão iniciando, né? Vão fazer lá o seu trabalho de médico, para não sei se é medicina que a gente chama, né? Residência. E aí, o que aconteceu? Foram barrados na porta do bar. E agora deveria barrar só o cara que fez o vídeo. Só o estudante que postou o vídeo, os outros não disseram nada. Tal. Aí foram penalizados pela ação de um aluno, de um estudante de medicina, que disse que iria agora trabalhar no C do Maranhão. Bem no C, né? Bem no meio. Mas não é não, que lá é o norte, lá é norte, né? Região norte do Maranhão. Aí, pra você acompanhando tudo aqui no Coisas do Povo, a maior audiência do rádio.

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2: 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Fale com Nayara Michele.
1: Alô, você, todo mundo ligado? Vamos agora acionar o nosso repórter Daniel Souza, trazendo as informações do governo Fé, Trabalho e Futuro aqui dentro do programa Coisas do Povo. Acompanhe.
3: Prefeito Chiquinho FC falando sobre o 13 de maio, segundo ano, que podemos dizer que o senhor está pouco a pouco resgatando aquilo que estava esquecido, aquilo que estava destruído e colocando, prefeito, as coisas no seu devido lugar.
4: Veja bem, o Codó tem uma tradição, certo? Que é uma cidade de várias raças aqui na nossa cidade. Portanto, o dia de hoje, 13 de maio, o dia que nós homenageamos a consciência negra. E aqui nós renovamos com corrida de vários tipos de esporte, várias modalidades, exatamente para poder movimentar a juventude. Você vê aqui a juventude presente, você vê aqui os pais, as mães aqui presentes. E é um momento de alegria. E o prefeito Chiquinho FC é o prefeito que está com a juventude. É o prefeito que está apoiando o esporte de toda modalidade. Eu sempre digo, o nosso trabalho não pode parar, porque essa é a nossa verdadeira pegada. Valeu.
1: Tá bom demais, tá todo mundo acompanhando aqui o programa Coisas do Povo, sem mais Daniel. Daniel trazendo mais informações aqui do governo Fé, Trabalho e Futuro, aqui no programa Coisas do Povo, jornalismo com imparcialidade. Olha, secretário de Educação Ricardo Torres fala sobre as gincanas realizadas no 13 de maio no Centro Operário e das escolas que foram as campeãs. Acompanhe. Vamos lá, Daniel.
3: Secretário de Educação Ricardo Torres participando ativamente do 13 de maio na cidade de Codó, que podemos dizer que o atual gestor está resgatando essa data memorável importante para Codó, o senhor participando dessa festividade hoje e também já aconteceu também as gincanas aqui da área da educação, secretário.
5: Exatamente, os eventos desde ontem, na verdade, né? Durante a manhã de hoje e aqui à tarde uma gincana com alunos de várias escolas, foram as grandes vitoriosas aí, foi Estevão, Ângelo, que foi segunda colocada, e 2 de julho, Najib Buzá, foi a primeira colocada, numa gincana que teve como conteúdo principal, como missão principal, reafirmar os valores negros, o valor da pessoa que tem todo o direito de ser feliz, de progredir na vida, e que a cor dela não pode ser nenhum empecilho, ou seja, é que reafirma a luta antirracista, ao mesmo tempo reafirma os valores que nós temos que perseguir diariamente, e o aluno é o grande protagonista disso, porque ele tem que se afirmar negro, pardo ou indígena, se for o caso, mas o negro e o pardo que seja, se reconheça como tal, ele deve declarar isso na escola, na secretaria da escola. Essa matrícula tem que trazer isso claro, porque não tem nenhum problema em ser negro, ao contrário, é tão natural como qualquer outra pessoa. Portanto, é um dia de reafirmação, é um dia em que nós nos reconhecemos, nos identificamos como codoenses, como negros, por que não? Não tem nenhum problema nisso. E aqui a educação deu show em responder as perguntas da gincana, trazer, participando de todas as atividades, porque dessa maneira a gente consegue fazer com que as pessoas afastem cada vez mais o preconceito das suas vidas.
1: Show de bola! Essa festa do 13 de maio ali no Centro Operário Codense. Agora, eu tenho que falar a verdade. O que eu vi, né? Para resgatar o 13 de maio em Codó, tem que ser um prefeito. Um prefeito mesmo. Pense no prefeito. Porque se fosse esse negocinho, duas barraquinhas lá, tem que chamar os negros. A população de Codó, ela é composta por 65%. É só negros. Só negros. É. Meu amigo, tem negro até umas horas. É só negros. É. E eu faço parte dessa laia. Faço parte desta população. Faço parte desse povo amado. É, porque alguns chamam é laia. Uns chamam é de laia. Então eu sou dessa laia. Se eles chamam que negro é da laia, eu sou da laia também. Eu sou da senzala. É, não tô nem aí. Tô nem aí. Meu pai era preto, preto, preto, preto, preto. Né? Pois é. Então... tem que resgatar. Para resgatar, eu vou dar ideias aqui para vocês, como é que vocês fazem. Primeiro, tem que chamar os brancos também, né? 35% da população é branca. Ou pardo, amarela, né? Vermelha, que não gosta, né? Azul, que gosta, né? Rosa. Tem muito rosa, população rosa na cidade de Codó, tá certo? Então tem que chamar esse povo, né? Chamar esse povo para participar. Aí a gincana é uma boa ideia, mas tem outros métodos, outros meios, outras atrações para chamar o povo para participar do 13 de maio. Tem que ter o pau de sebo, tem que ter tambor de crioula. Bota lá os praticantes de religião de matriz africana. Porque um dia desse a Câmara Municipal de Codó virou um terreiro de Umbanda. Né? Um terreiro de Terecô. Por que no dia do negro, no dia dos negros, na libertação, 13 de maio, alforria? Não pode ter. Tem, faz assim. Então foi uma festa bonita. Resgata. Resgata o 13 de maio. Porque o 13 de maio em Codó está mais fraco do que caldo de peteca. A verdade é essa.
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1: Alô, você. Tem religião aí hoje? Vai ter religião? Então vamos lá de religião já, meu irmão. Olha, a Câmara de São Luís promulga lei que proíbe mulheres trans em banheiros femininos. Mas tá certo mesmo. Tá certo, a Câmara de São Luís, a Câmara de Vereadores da capital maranhense acertou na mosca. Já a gente conversa sobre esse negócio, porque as mulheres trans, quem é mesmo? Eu não sei. Diz que as mulheres trans, elas querem ficar no banheiro feminino. Aí tem mulher trans, ó. Tem mulher trans que vão urinar, quando vão urinar, meu amigo, é uma lapa moncha, meu irmão, né? Meu irmão, documento é grande demais. Aí tá lá uma criança, né? Uma menininha lá, fazendo suas necessidades fisiológicas. Aí a mulher trans chega, aí vai se despir pra poder também fazer suas necessidades, né? Aí quando a menina vê aquele negócio lá, né? Uma lapa, meu irmão.
7: É doido.
1: Lapa, lapa, lapa. Aí como é que fica? Tá certo. Já nós vamos falar dessa matéria que foi aprovada, promulgada lá pela Câmara de São Luís. Eu acho que todas as câmaras de vereadores do Brasil devem copiar essa lei. Porque se a mulher trans... Mas a mulher trans é homem ou é mulher, hein? Eu não sei. A mulher trans vai ficar com os homens, é? A mulher trans é homem, é? Eu não sabia, não. Pra mim, aí, mas ela não gosta, a mulher trans não gosta de homem, né? A mulher não gosta de homem. Tem mulher que não gosta de homem, né? Gosta de outra mulher, né? Mas aí a mulher trans, ela gosta de mulher ou ela gosta de homem, né? Então ela se depara com um homem lá no banheiro, né? Aí já pode começar, né? Hein? Rapaz, eu te falar, o negócio tá bagunçado, o negócio tá desmantelado, Mas nós vamos seguindo com o programa Coisas do Povo, que é a maior audiência do rádio em todo o Brasil. E agora em Moçambique, alô José Moisés, na cidade de Beira. Nós enviamos para ele lá o link da Rádio Lemos FM, está fazendo maior sucesso. Tanto é que nós estamos fazendo uma campanha aqui para arrecadar alimentos, para enviar para essas crianças que estão sofrendo, passando fome, morrendo de fome, literalmente lá em Beira e em outras cidades do país, como a capital, que é... esqueci aqui o nome da capital, Maputo, não é? Maputo, que é a capital de Moçambique. Pois tá bom. Vamos de religião aqui no programa Coisas do Povo, a maior audiência do rádio.
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1: Estamos no Pitadinha de Religião. Você com a gente, você acompanhando a palavra do Eterno, o Evangelho. Você gosta da Bíblia? Gosta de a igreja? Ou você não gosta, não é? Ah, você é evangélico, não gosta de ir na igreja católica, não é? É? Mas lembrem que os católicos estão lá para lhe receber. E tem mais. Os evangélicos, eles são católicos. É? A revolta que aconteceu, a revolta protestante na Alemanha, que Lutero fez, Lutero não era crente, Lutero não era evangélico. Lutero era católico, viu? Então os evangélicos têm a origem nos católicos. Então não custa nada, você que é evangélico, né? Dá uma passadinha e visitar a igreja católica. A origem sua não é outra, é a origem católica, viu? Agora, aquela pessoa que já nasceu mesmo dentro do mundo evangélico, né? É, mas de qualquer forma, a origem não tem para onde correr. E você, católico, visita uma igreja evangélica também, né? Vai na igreja adventista, vai na igreja Ebenezer, no Codó Novo, lá na rua Travessa... como é o nome da... Travessa Teresina, viu? Vai lá e visita lá a igreja Ebenezer. É a igreja do pastor Edenilton, do pastor Francisco Moura, da esposa do Zé Betinho também, ela se congrega lá. Então vamos lá, vamos assistir o culto, é bom demais, né? Eu acho assim, sempre é minha posição, né? Como pessoa, isso não quer dizer que eu esteja certo, mas essa questão da separação dos evangélicos, um vai para um lado, o outro vai para o outro, ninguém se une, é uma briga sem fim. Eu não acho certo isso aí, não. Ó, que me perdoe aí os líderes religiosos, mas eu não concordo com isso aí, não. Eu acho que todo mundo é da mesma religião, é a religião cristã. Agora, se você fosse da religião muçulmana, ou do budismo, ou até a religião de matriz africana, aí tudo bem. Mas você... Você é da religião cristã. Então, não tem nada essa separação, esse ecumenismo. Você tem medo desse ecumenismo. Sua própria religião pode fazer o ecumenismo. Como é que eu quero falar aqui para você? Ecumenismo evangélico. Já que não querem se unir com os católicos, faz o ecumenismo evangélico. Sou evangélico, né? Não é o mesmo Deus, não, é ele, não é não. Não é a mesma Bíblia, não é o mesmo Senhor, não é o mesmo planeta. Hã? É? O que é que tem um Malafaia se unir mais o Ed Macedo, chamar a fazer uma igreja só? Hã? É, o Malafaia não é maracutaia? É dois maracutaia junto. Ah, não tem nenhum problema. Aí pega mais o R.R. Soares, pega o homem do Chapelão, estava pedindo aí R$1.000 pelo um caroço, pelo uma semente de feijão, se junta e faz uma igreja só, rapaz. Aí vai chamando as outras, pronto. Aí acaba com esse negócio. Mas olha, nós levantamos aqui algum tempo atrás comentários sobre Romanos, o livro de Romanos, que foi escrito por Paulo. Paulo escreveu aos Romanos. Você poderia até dizer, não, mas eu não vou aceitar isso aqui não, porque ele escreveu direcionado para os Romanos. Eu sou brasileiro, não tem nada a ver brasileiro com Romanos lá de Roma, né? Do Império Romano. Então, ele escreveu o livro e no capítulo 7 nós encontramos coisas boas. Mas não é só no capítulo 7, né? No livro todo, na Bíblia toda. Coisas boas. Mas aí o entendimento de evangélicos e evangélicos não batem. E aí tem a questão da graça e da lei. Uns são da lei, outros são da graça. E outros são da graça e são da lei. E aí é aquela confusão. E eu perguntei aqui para um ouvinte nosso que reside em São Luís, para ele explicar sobre a lei do capítulo 7 de Romanos e no capítulo 8 de Romanos, que lei é essa? Se a lei do Decálogo, a lei dos 10 mandamentos, que está lá em Êxodo capítulo 20, ou se é uma outra lei. E ele falou que não era assim e tal, mas queria pesquisar. Que lei é essa que Paulo estava se referindo? E nunca mais o meu amigo lá de São Luís se manifestou sobre o assunto, né? Eu não sei, porque ele é um defensor da graça, né? Graça, nós estamos vivendo pela graça, e eu também sou defensor da graça, que nós somos salvos pela graça, estamos no período da graça, e que a graça é o caminho para nós chegarmos ao céu através de Cristo. Cristo, ele é tudo, não é? Mas a graça é algo que diz para você que você é salvo de graça mesmo. É 0800. Não tem... Você tem que ser legalista. Tem que ter lei, praticar leis e mais coisas, tá? Tem que dar dízimo, tem que dar oferta, tem que praticar lei, tem que guardar a sexta-feira dos muçulmanos, tem que guardar o sábado dos judeus, tem que guardar o domingo dos católicos. Não é isso, né? Eu entendo, eu posso estar errado. Eu entendo que a salvação, ela é um presente de Deus. E a salvação está em Cristo Jesus, né? Mas aí Paulo fala sobre o assunto. Eu vou ler aqui um pouquinho para você acompanhar. Você que está em casa, pegue a sua Bíblia. Se não dá para ler agora, você lá à noite, antes de dormir, lá no seu leito, na sua rede, na sua cama, pega a Bíblia lá e vai ler. Lê Romanos, capítulo 7, e vai até o capítulo 8. Para você entender, fazer seu análise sobre aqueles que são legalistas, que defendem a lei, e sobre aqueles que defendem sua graça, sem lei, né? É legal demais. Aí vamos lá. Paulo era muito inteligente, eu acho que confunde essa turma aí, que é influenciado pela religião, pela instituição religiosa que ele participa, e o líder lá fala para ele assim, nós somos salvos pela graça, e somente a graça, tem nada com lei. O outro chega, não, somos salvos pela lei, negócio de graça não, porque se você não obedecer, você vai para o inferno, porque Deus quer a obediência. E aí eu pergunto, e os ladrões, ou melhor, o ladrão, Dimas, o bom ladrão que estava lá na cruz, ele foi salvo pelas obras da lei? Porque ele era ladrão, estava dentro do judaísmo, dentro da religião judaica, mas pelo que nos consta, ele era um vagabundo, pilantra. Rapaz, eram três que iam ser crucificados, era uma tradição romana lá dentro de Israel. Eles escolhiam três, escolheram três. Então, escolheram Dimas, Jester e escolheram também o Barrabás, que era o pior de todos, um vagabundo, um pilantra mesmo, pior de todos os três, ele era o pior. E aí, o Barrabás terminou sendo salvo pelo povo. O povo disse: nós queremos que seja solto Barrabás e que Jesus seja crucificado. Então assim foi, assim foi. Pois bem, então, vamos voltar ao assunto aqui, que alguns vão com muita veemência e de nós somos salvos pela graça, né? Esse negócio de lei não existe mais, é coisa do passado, é a velha aliança, mas será se é mesmo? Paulo aqui no capítulo 7, será se é isso que ele fala mesmo, né? Aí cada um faz aí seu comentário, né? Suas colocações, e aí sai pregando. Mas eu acho que a coisa está meio desconexa. Lê com cuidado aqui, lê. Lê com cuidado o Romanos 7 para você ver. Vamos lá. Hein? Quem pergunta aí? Qual é a pergunta aí? Hein?
10: A graça e a lei, né?
1: Sim, a graça e a lei.
10: Vai ter gente que vai ser salvo pela graça.
1: Certo. Olha a pergunta aqui do... Se é isso. Certo. Vamos lá. Quer falar no microfone aí fica melhor? Quer não? Então tá bom. Olha, o que ele está perguntando aqui é o seguinte. Se tem pessoas que vão ser salvas pela graça, outras vão ser salvas pela lei, e a outra pergunta qual é?
10: Tem essa diferença, tipo,
1: é.
10: Você fez isso, dá pra ser salvo pela graça.
1: Certo.
10: Você fez isso,
1: salvo pela lei. Certo.
10: E aí?
1: Tá bom, então a pergunta dele aqui é o seguinte, ele não quer falar, ele tá dizendo o seguinte, você vai ser salvo pela graça, aí o outro fez as boas obras lá, você vai ser salvo pela lei, não é assim? Alguém pode ser salvo pela lei, outro pode ser salvo pela graça? Isso aí, tá. Então vamos tentar responder. Eu não sou teólogo. Eu não sou teólogo. Eu sou apenas um que lê a Bíblia. Pode que eu esteja errado, que eu vou falar aqui, mas pode que eu acerte também, né? Porque Pedro era um pescador. Escreveu o livro que dá lição aí em pastor teólogo, né? Não é não? Ora, gente. Então vamos lá. Vou responder logo, eu vou ler aqui o primeiro versículo, porque o nosso tempo está passando. O primeiro versículo aqui diz o seguinte, ó, Romanos 7:1. Ignorais, irmãos, falo aos que têm conhecimento jurídico. Ó, Paulo está falando aqui para as pessoas que têm conhecimento. Colocaram aqui entre parênteses, isso aqui não está na Bíblia. Mas os escritores lá, acho que o João Ferreira de Almeida, colocou entre parênteses esse acréscimo aqui no versículo, ó. Ignorais, irmãos, aí o que eu vou ler agora é que acrescentaram, não está nos originais da Bíblia. Está entre parênteses. Diz o seguinte, falo aos que têm conhecimento jurídico. Isso aqui Paulo não falou, tá bom? Que a lei, então eu vou ler só o que está na Bíblia, sem o acréscimo dos tradutores da Bíblia. Ignorais, irmãos, que a lei só tem domínio sobre o homem durante o tempo que vive. Aí, ó. Deu... Olha só o que está dizendo Paulo aqui. Que a lei... Ignorais, irmãos, que a lei só tem domínio sobre o homem durante o tempo que vive. Né? Tá perguntando. Assim, a mulher casada está sujeita ao marido pela lei enquanto ele vive. Mas se o marido morrer, fica desobrigada da lei que ligava ao marido. Certo? Vamos para o terceiro. Por isso, enquanto vive o marido, se se tornar mulher de outro homem, será chamada adúltera. Isso aí é o código lá dos judeus lá. No Brasil não é mais. No Brasil a mulher pode adulterar à vontade, aí não é pecado mais não. No Código Civil, não é mais não. Só pela Bíblia. Então vamos lá. Por isso, enquanto viver o marido, se se tornar mulher de um outro homem, será chamada adúltera. Porém, morrendo o marido, fica desligada da lei. De maneira que, sem se tornar adúltera, poderá casar-se com outro homem. Então veja bem. O que Paulo está dizendo aqui no meu análise... É que E Jesus, ele veio morrer para que nós estivéssemos livres da lei. Né? Ele morreu, então agora nós estamos livres da lei. Mas será se é isso mesmo que Paulo está querendo dizer? Será se é isso mesmo? Veja bem, para não encompridar mais a coisa, eu vou ler mais só o versículo 4, aí nós vamos responder sua pergunta. Assim, meus irmãos, também vós estáis mortos pela a lei, pelo sacrifício do corpo de Cristo, para pertencerdes a outrem, aquele que ressuscitou dentre os mortos, a fim de que demos frutos para Deus. Então, o que é que o Paulo está dizendo aqui? O apóstolo Paulo era um homem muito estudado, muito inteligente, era poliglota, falava várias línguas e foi aluno de Gamaliel. Né? Pois bem, então eu entendo aqui que Paulo está dizendo o seguinte, olha, se eu vivia pela lei, vou repetir, assim, meus irmãos, também vós estáis mortos para a lei, pelo sacrifício do corpo de Cristo. Vocês estão mortos para a lei. Cristo já pagou tudo. Para pertenceres a outrem, aquele que ressuscitou dentre os mortos. Quem foi que ressuscitou dentre os mortos? Jesus Cristo. A fim de que demos frutos para Deus. Então, a salvação, agora a resposta, a salvação, ela não é comprada por obras. Não adianta andar no trânsito e fazer tudo certinho. Não adianta honrar papai e mamãe. Ser um filho santo para o pai e para a mãe, que isso não vai lhe salvar. Né? Não adianta deixar lá e dizer assim, ó, não terás outros deuses diante de mim. Então, se você tiver só Deus como pai, isso não vai lhe dar direito à salvação. Também não, no meu entendimento. Aí o outro lá, com outro mandamento. Não furtarás. Você nunca furtou ninguém, nunca furtou a consciência. Você é uma pessoa corretíssima, corretíssima. Paga direitinho, recebe o troco a mais e devolve para o caixa lá. Então você é a pessoa correta, baseado na lei de Deus, nos 10 mandamentos. Você guarda o sábado conforme está lá. Aí você diz, não, agora eu estou pronto para ir para o céu, porque eu faço tudo certinho. E aí, o que que Jesus responde? Ele responde lá para os fariseus e os publicanos, não é? O cara tá lá, não, eu sou bom demais, eu sou tal, tal, eu sou santo. Aí Jesus disse que os publicanos não eram assim tão santos, eram pecadores, à vista dos fariseus, mas eles foram os caras. E os fariseus não. Os fariseus eram os túmulos caiados, não é? Então, para responder a sua pergunta, a lei, ela não salva. Ela não salva. Ninguém se engane que vai guardar a lei, que por guardar a lei, aí vai ser salvo. Não, então aí não precisava Jesus ter vindo morrer para salvar as pessoas. Só a lei já era o suficiente. Você guardava a lei, era um Enoque da vida, né? Nos dias de Enoque ainda não tinha, a lei ainda não tinha sido promulgada, mas você é a pessoa correta e Deus, pois vem para cá. Chamou Enoque, chamou o Elias, tá? Alguns dizem que Elias não foi para o céu, só o Enoque. Pois bem, então aí você seria salvo pela obediência. Você seria salvo pela lei, pelo legalismo. E aí você ia poder dizer assim, não, você que não guarda a lei, você que adultera, você que mata, você que rouba, você que não honra o pai e mãe, você que adora imagem de escultura, você não vai para o céu. Agora eu vou para o céu. Eu dou o dízimo. Não, o dízimo não está dentro da lei. É um outro capítulo. Aí eu vou para o céu. Não é assim. Eu entendo, eu posso estar errado. Eu entendo que o sangue de Cristo derramado na cruz do Calvário é que é o passaporte, você aceitando ele como seu salvador. Ó, como Senhor e Salvador. Não é só Salvador, é Senhor e Salvador. E o que é Senhor? Senhor é dono, né? Então, você tem que aceitar Cristo como Salvador. É pela fé que você é salvo, não é por obras. Senão eu iria, eu, você, nós aqui, iríamos, ah, eu tô no céu. Tô no céu, você tá no inferno. Mas não é assim, não é assim. Isso é legalismo puro. Agora, no versículo 4, nós vamos fechar por aqui, diz assim, ó, a fim de que demos frutos para Deus. Olha só o que que Paulo fala aqui. Eu entendo que os frutos é a obediência. Não adianta você dizer, eu vou ser salvo pela graça. Se você salvo pela graça, Deus vai me salvar pela graça e eu não preciso ter a obediência ao meu Salvador, a Jesus Cristo. Porque Jesus diz, olha, rapaz, faz assim, faz assado, ajuda os pobres, tal. Ele fala da obediência, direto, falando de obediência. Se você não tem obediência, aí é que eu acho que entra a lei. Se você não guarda a lei, porque os 10 mandamentos lá, 4 são dedicados a Deus. E os 6 são dedicados ao semelhante. Então, se você não guardar a lei, você não está demonstrando que você aceitou Cristo como seu Salvador. A lei, no meu ponto de vista, posso estar errado, é só uma confirmação de fé. Isso não quer dizer que você, agora você guarda a lei, 100% a lei. Porque o caminhar do homem, para Deus, é de cair e levantar. Qual é o homem que nunca pecou? Hein? Não existe. Mas a lei é a referência. Por exemplo, você vai na contramão. E aí você está dentro da lei, está obedecendo a lei, tá? Hein? Não, você não está obedecendo, você está na contramão. Então a lei é para dizer que você está dentro das conformidades do que é determinado para você fazer por Deus. Aí o capítulo 8, você pode ler o capítulo 8 e o 7 todinho, que você vai descobrir isso. Então na minha visão, eu posso estar errado, as duas coisas elas andam juntas. A graça anda junta com a lei, e a lei anda junto com a graça. Agora, a interpretação dos caras que dizem assim, eu tenho raiva da lei de Deus. Imagine se a lei fosse de Moisés, não é? Porque se a lei fosse de Paulo, ele escarrava. E se a lei fosse de Moisés, não é? Porque se fosse de Moisés, se fosse de Paulo, se a lei

guardiado por ninguém. Vai lá e lê, tem cuidado. Então eu não sou extremista, porque eu acho que você é salvo pela graça, mas precisa da lei, não para se salvar, não para ser salvo, mas para você mostrar que você é uma pessoa que aceitou Cristo como seu salvador. Embora alguém dizendo aí que esse negócio de aceitar Cristo não existe, né? Que não existe, não tem negócio de aceitar Cristo, não existe. Mas eu fui doutrinado assim, eu acho que é assim. Então você tem, mas aí o problema está, ó, eu não posso mais adorar imagem de escultura, porque está na lei de Deus lá. Então, mas eu aceitei Cristo, eu salvo pela graça, eu estou livre agora para adorar imagens de esculturas e ser salvo de boa, porque não tem mais lei. Então Paulo não fala isso. O apóstolo Paulo não fala isso. Eu acho o pessoal assim muito ingênuo nessa questão, muito ingênuo. Depois a gente lê mais sobre, a gente estuda mais sobre o livro de Romanos, especialmente os capítulos 7 e 8. Eu não tenho como falar mais, nós ainda temos 15 minutos, 20 minutos por aí, né? Não é? 20 minutos, temos 20 minutos de programa ainda. Então, a gente tem que atentar para isso, não é? Não é porque o pastor, porque a lei lá da lei católica, eles retiraram lá do catecismo lá, você pode ir lá pesquisar. Eu não estou aqui, esqueci de trazer a Bíblia Ave Maria dos católicos, mas parece que lá diz que o sábado é o dia de guarda, que você... Ah, mas quando chega na questão do sábado... Não, pera, não, não era no catecismo lá. Eles retiraram o sábado, botaram lá domingos e festas, e a questão da idolatria, porque a igreja bateu o martelo com relação aos santos, né? Que tem que ter os santos e tal. Lá também não tem a questão de idolatria, lá no catecismo. Você pode pesquisar lá. Se eu estiver mentindo, ligue pra cá. É a pergunta do rapaz aqui, se tem que guardar o sábado ou o domingo. Eu acho que tem que ser o sábado, não tem para onde correr, porque o sábado é o dia do sol, é dos pagãos e tal, mas a justificativa dos evangélicos é que, porque Jesus ressuscitou no primeiro dia da semana, que Jesus na realidade não ressuscitou no domingo, porque ele estava dentro de um território judaico, e lá não tinha domingo, ninguém guardava o domingo, guardava era o sábado. Então ele ressuscitou no primeiro dia da semana, que nós aqui no mundo ocidental chamamos de domingo, que é o primeiro dia da semana, não é? Ele está perguntando aqui para mim se o primeiro dia da semana é segunda ou é domingo. O primeiro dia da semana é o domingo para nós aqui no Brasil, é o domingo. A segunda tarde, segunda, ó, segunda. Segunda-feira, terça-feira, quarta-feira. Então é evidente que o domingo é o primeiro dia da semana. Então o calendário judaico só alteraram no lugar que seria primeira-feira. Eles colocaram um domingo porque a igreja... Aí você tem que estudar, vai lá na internet. Eles pegaram o domingo dos pagãos, cristãos, e colocaram no calendário. Lembrando que o calendário nosso não é um calendário evangélico, nem um calendário chinês. O nosso calendário é um calendário, é o calendário católico, é o calendário gregoriano. Foi Gregório que instituiu o calendário. E aí os evangelhos todos estão com o calendário católico, com a Trindade católica e um monte de coisa católica aí. Tá faltando mesmo só botar as imagens, né? Que não querem. É a mesma coisa, pai. Então é assim. Eu posso estar errado. E aí se você que está acompanhando o programa quiser desmanchar tudo aquilo que eu falei aqui, que eu estou equivocado, por isso eu aceito, mas é cheio de amor. Vem aqui no programa para a gente conversar e você explicar mais aqui sobre o livro de Romanos 7, viu? Eu entendo dessa forma, não sou o dono da verdade, mas eu entendo que o cristão que aceita Cristo, que tem Cristo como seu salvador, que tem mudança de vida, ele tem que guardar a lei. Não para ser salvo, não é para ser salvo, é minha interpretação, não estou aqui motivado por ninguém, é minha forma de ver essa questão religiosa, tá bom? Pois bem, olha a fúria de Malafaia com Flávio Bolsonaro, está dentro do contexto religioso, por áudio com o Daniel Vorcari. Esse Malafaia, ela fala cada coisa, cada abobrinha, mas vamos aí, é uma figurona do mundo gospel,
do mundo evangélico.

evangélico, do mundo cristão, né? Só não é do mundo católico. Vamos lá. Brasília. O pastor Silas Malafaia, principal conselheiro da família Bolsonaro, demonstrou extrema irritação após a divulgação de áudios em que o senador Flávio Bolsonaro cobra recursos de Daniel Vorcaro, dono do Banco Master. Tem que ficar calado, rapaz. O Silas Malafaia tem que ficar calado. Tem que concordar com tudo. Em conversas com correligionários, Malafaia não poupou críticas à estratégia do senador. Segundo relatos, o pastor disparou que a exposição de uma ligação direta com um banqueiro investigado por fraudes bilionárias é um erro fatal que pode custar a eleição presidencial de 2026. Eu acho que com essa aí, o Flávio Bolsonaro já era. Porque não é possível. O povo brasileiro, de tanta enrolada que tem nessa classe política de Brasília, você ainda vai concordar com um negócio desse. Você, eleitor do Lula, concorda. Você, eleitor do Bolsonaro, concorda. Você, eleitor do Zema, concorda. Ai, meu irmão, do Daciolo, você concorda? Rapaz, se o negócio tá ruim, vota tudo em branco, rapaz. Então, tudo sujo mais do que puleiro de pato, pau de galinheiro. Vota tudo em branco, não vota mais nesses caras, rapaz. Oxente. Aí ele aqui, ó, não sou omisso. Isso aí é o Bolsonaro. O recado de Malafaia. Não, Bolsonaro não, perdão. É o Malafaia, recado de Malafaia. Embora tenha evitado um rompimento público imediato, Malafaia sinalizou que não fará uma blindagem automática desta vez. O pastor afirmou que só se posicionará oficialmente após ouvir as explicações de Flávio. Mas o tom nos bastidores é de cobrança severa. Para aliados, o vazamento atingiu o ponto mais sensível da direita no Brasil, o discurso da moralidade. Olha, o Otoni de Paula tá descendo o cacete. Ele diz que a direita é a direita. Agora, com essa turma da direita, não, ele fala assim, ele fala que é a direita, que ele é da direita. Agora, ele não é do bolsonarismo, é assim que ele fala. Ele separa a direita do bolsonarismo. Então, ele está rompendo lá o Otânio de Paula, que é deputado federal lá em Brasília. Ele é federal ou é senador? Mas parece que é federal. A contradição de Flávio Bolsonaro, que havia negado a associação com Vorcaro, é o que mais alimenta a fúria do pastor Silas Malafaia. Então ele disse que não, e disse o cacete, e agora o Vorcaro na delação tá mostrando é o submundo do crime, e é só figurão. E o Flávio Bolsonaro foi uma das estrelas que apareceu lá nas declarações. Aí tá rodado, o Flávio Bolsonaro tá rodado. Pode fazer uma pesquisa agora, que o Flávio Bolsonaro vai cair nas pesquisas. Nem que seja uns 2%, 3%, mas ele vai cair. Olha, a reportagem do Intercept revela que o senador negociou 134 milhões para o filme Dark Horse, que é, e demonstrou preocupação com atrasos de parcelas. Até o momento, a cúpula do PL mantém a pré-candidatura de Flávio, mas o desconforto é visível. Tá certo, tem que tirar o Flávio aí, porque vai perder pro Lula, porque eu não sei quem é mais apaixonado, se são os lulistas ou se são os bolsonaristas. Mas parece que com essa aí, o grupo aí, os bolsonaristas, vai fragmentar, né? Porque o nome indicado, Flávio Bolsonaro, senador da República, filho de Messias Bolsonaro, quem indicou foi o pai lá, tal. Aí todo mundo bateu palma e tal. Mas agora a casa tá caindo.
a casa tá caindo. E aí o povo brasileiro tem que ser inteligente. Tem um monte de candidato por aí, rapaz. Tem um monte. Tem até o Renan aí, que eu nem sabia. Tem o Renan, tem outros aí, tem o Daciolo, tem um monte aí. Rapaz, eu não sei não. Pega logo o Paulo Curió. Paulo Curió lá de Turilândia. E põe ele como pré-candidato ao, como a presidente da República. Paulo Curió lá de Turilândia. E pega aqueles 14 lá que foram presos com ele. Bota tudinho para ser candidato. A deputado estadual, senador, tal. Bota tudinho. Que ele vai ganhar. Bota. Candidato aí, Paulo Curió, a presidente da República. Que vai ganhar a eleição. Vai ganhar, porque eu não entendo o povo brasileiro, não. Olha, nós vamos ficando por aqui com Pitadinha de Religião e a gente volta em uma outra edição aqui do programa Coisas do Povo, a maior audiência do rádio.

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4: Meus amigos, se não der tempo hoje, nós vamos amanhã falar sobre essa matéria da lei que foi promulgada lá em São Luís do Maranhão, na Câmara Municipal, onde as mulheres trans não vão poder mais entrar nos banheiros femininos no Maranhão, viu? Se der tempo, a gente ainda põe ela no ar. Se não der, a gente vem com ela amanhã, você vai acompanhar tudo aqui na Lemos FM. Entrevista, áudio entre Flávio Bolsonaro e Vorcaro, quais impactos políticos? Entrevista, a reportagem, a matéria é com Norberto Notari, acompanhe.
7: No dia seguinte aos áudios e à conversa trocada entre Flávio Bolsonaro e Daniel Vorcaro, fundador do Banco Master, a pergunta que fica é como será o impacto no ambiente eleitoral e, claro, na candidatura ou pré-candidatura de Flávio Bolsonaro. Quais serão os danos, sendo que o senador da República pedia dinheiro, um dinheiro alto, para que o banqueiro financiasse o filme sobre a vida do pai dele, o ex-presidente Jair Bolsonaro, que está em prisão domiciliar por tentativa de golpe de Estado. E para entender um pouco de forma detalhada isso, eu recebo e converso com o professor Rodrigo Prando, ele que é cientista político. Rodrigo Prando, obrigado por nos atender. A primeira questão é essa: quais danos eleitorais para a candidatura de Flávio Bolsonaro após esse áudio que foi divulgado pelo The Intercept Brasil, nesta quarta? E, na verdade, quer saber se dá, né, já para avaliar esses danos.
8: Nesse momento, né, um dia depois da divulgação dos áudios, a gente não consegue mensurar os danos eleitorais, mas nós já temos certamente como captar os danos políticos. Os danos eleitorais ainda não podem ser apresentados porque ele é um pré-candidato, não é? E as eleições serão em outubro. Então, até lá, muita coisa pode acontecer. Mas, em termos políticos, não há dúvida nenhuma que há um prejuízo à imagem e à trajetória de Flávio Bolsonaro como pré-candidato. Eu sempre disse em inúmeras entrevistas que Flávio Bolsonaro tem um bônus, mas ele também carrega um ônus. O bônus é o sobrenome. Ser filho de Jair Bolsonaro coloca na condição de escolhido pelo pai como alguém que herda uma parte substantiva do capital político amealhado pelo seu pai. Então, esse espólio político eleitoral chega ao Flávio Bolsonaro e, inclusive, as pesquisas indicaram que, numa situação polarizada com Lula, ele é o candidato mais competitivo. Pois bem, mas ele também tem o ônus, que é também constituído esse ônus pela rejeição ao seu nome, especialmente ao sobrenome Bolsonaro, e ele teve uma trajetória política também marcada por desconfianças, né? As questões desde a sua presença política no Rio de Janeiro das rachadinhas, que não prosperou quando o pai era presidente, então assim, as investigações foram arquivadas, não prosperou, e é assim que ele se defende dessa questão, mas sempre pairou no ar um patrimônio que se constituiu por parte dele, Flávio Bolsonaro, um patrimônio multimilionário, muitas vezes pago com dinheiro vivo. Então, assim, essas questões sempre pairavam. Na última semana, Flávio Bolsonaro teve um primeiro revés, que não o atingiu diretamente, mas de forma indireta, porque havia-se dito que Ciro Nogueira se credenciava para ser um vice na chapa de Flávio Bolsonaro. E Ciro Nogueira, uma figura, a ponta de lança do Centrão, uma figura importantíssima, apoiador de primeira hora do bolsonarismo, fiador da candidatura de Flávio junto ao Centrão, e eis que uma busca e apreensão da Polícia Federal, por conta novamente de indícios em relação às questões atinentes ao Banco Master Daniel Vorcaro, e pelo que se colocou, pagamento de hotel, cartão de crédito, casa emprestada e uma mesada variando aí de 300 a 500 mil reais por mês endereçada a Ciro Nogueira. E isso abalou, já num primeiro momento, a Flávio Bolsonaro, que soltou uma nota muito tímida, uma nota bastante protocolar. E eis que nessa semana os áudios mostram um pedido direto para aquela figura que hoje é preso, né? Daniel Vorcaro está preso, mas uma figura que tem, né, de forma tentacular, capturado atores políticos nos dois poderes, no executivo e no legislativo, e atores institucionais, inclusive no Supremo Tribunal.
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10: 7:59.
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0: Previsão do tempo para sexta-feira, 15 de maio de 2026. Região Centro-Oeste. Brasília amanhece com céu acumulando nuvens que se dissipam ao longo do dia. Os termômetros marcam mínima de 16 e máxima de 27 graus. A umidade relativa do ar na capital federal gira em torno de 95 a 50%. Várzea Grande, Mato Grosso. Canta parabéns com céu cheio de nuvens e possibilidade de chuva isolada. A temperatura mínima é de 24 e a máxima de 34 graus. A umidade relativa do ar vai de 80 a 40%. Região Nordeste, em Teresina, Piauí, previsão de céu repleto de nuvens com pancadas de chuva isoladas. Temperatura mínima de 25 e a máxima de 31 graus. A umidade do ar é de 95 a 50%. Congo, na Paraíba, comemora aniversário com céu de muitas nuvens. A temperatura mínima é de 18 e a máxima 33 graus. Umidade do ar varia de 90% a 30%. Região Norte. Em Palmas, Tocantins, muitas nuvens no céu com chuva isolada. A temperatura mínima é de 24 e a máxima de 32 graus, na hora mais quente do dia. A umidade do ar é de 90 a 45%. Humaitá, no Amazonas, canta parabéns com tempo encoberto e pancadas de chuva e trovoadas isoladas. Temperatura mínima é de 23 e a máxima de 30 graus. A umidade relativa do ar é de 100 a 70%. Região Sudeste. Em São Paulo, capital, previsão de muitas nuvens com pancadas de chuva e trovoadas isoladas nesta sexta-feira. Os termômetros registram mínima de 13 e a máxima de 20 graus. Umidade relativa do ar vai de 100 a 70%. Marilândia, no Espírito Santo, sopra velhinhas com céu acumulando nuvens ao longo do dia, sem previsão de chover. A temperatura mínima é de 19 e a máxima de 30 graus. A umidade relativa do ar é de 90 a 50%. Região Sul, em Florianópolis, cheio de nuvens, com possibilidade de chuva isolada à noite. Os termômetros registram mínima de 14 e máxima de 19 graus. A umidade relativa do ar na capital de Santa Catarina oscila entre 90 e 60%. Porto Xavier, no Rio Grande do Sul, comemora aniversário com poucas nuvens no céu pela manhã. À tarde, previsão de céu claro. Os termômetros registram mínima de 12 e máxima de 23 graus. A umidade relativa do ar fica entre 90 e 40%. Você ouviu a previsão do tempo para esta sexta-feira, 15 de maio de 2026, com informações do INMET, do Instituto Nacional de Meteorologia.
1: O Ministério da Fazenda informou nesta quarta-feira que vai fazer ajustes na medida provisória do Desenrola 2.0 para deixar mais clara a proibição da participação em apostas esportivas por pessoas que aderirem aos programas de renegociação de dívidas do governo federal. Segundo o secretário-executivo da Fazenda, Rogério Seron, a mudança vai esclarecer que a restrição vale não apenas para o Desenrola Famílias, mas também para o Desenrola Fies. Ao renegociar dívidas pelo Desenrola 2.0, o cliente assume o compromisso de não utilizar plataformas de apostas por 12 meses, período em que seu CPF fica bloqueado nesses sites. De acordo com o Seron, o texto original da medida provisória não deixava clara a aplicação da regra ao programa voltado a estudantes com dívidas do FIES, o Fundo de Financiamento Estudantil. A restrição já havia sido anunciada anunciada no Desenrola Famílias, voltado à renegociação de dívidas de consumidores de baixa renda. O integrante da equipe econômica classificou a alteração como um pequeno ajuste e disse que o governo decidiu antecipar a informação para evitar dúvidas sobre o alcance da medida. O Desenrola Fies entrou em operação nesta quarta-feira. Segundo o Ministério da Fazenda, o sistema registrou grande procura já nas primeiras horas de funcionamento.
2: Bem, a escrita tem um papel muito importante no desenvolvimento humano e no processo de aprendizagem. Além de ser uma forma de comunicação, ela ajuda na organização do pensamento, favorece o foco, estimula a criatividade e auxilia na compreensão e na fixação de informações. Ou seja, quando escrevemos, ativamos diferentes áreas do cérebro relacionadas à linguagem, à atenção e à memória, principalmente durante a escrita manual.
3: A fala da pedagoga e psicóloga Cirina Tavares serve para alertar o mundo sobre os prejuízos ao desenvolvimento humano causados pela escrita digitada. Um diagnóstico defendido por outra especialista, Adriana Foz, aponta que a substituição progressiva da escrita manual pela dependência dos teclados está reduzindo o espaço do ser humano. A escrita à mão, habilidade fundamental na evolução da espécie, atua como um exercício cognitivo complexo. Segundo ela, o ato de escrever com papel e caneta desacelera o cérebro em favor da profundidade, treinando quesitos que o meio digital, pautado pela pressa e pelo imediatismo, não consegue suprir.
2: O abandono do hábito de escrever à mão pode trazer impactos importantes, principalmente no processo de aprendizagem. Embora a tecnologia facilite muito a comunicação no dia a dia, especialmente com o uso das redes sociais, a escrita manual continua exercendo um papel significativo no desenvolvimento cognitivo. Quando escrevemos à mão, o cérebro trabalha de forma mais ativa, estimula habilidades relacionadas à atenção, a compreensão e a organização do pensamento.
3: O movimento de digitalização escolar extrema já enfrenta resistência global. Países como Suécia, Finlândia e regiões dos Estados Unidos que reduziram a caligrafia nos currículos voltaram atrás da decisão. A base para o recuo é científica. Um estudo norueguês publicado em 2024 concluiu que a escrita manual estimula a atividade cerebral em áreas vitais para a retenção de conteúdo.
2: A escrita manual ativa áreas cerebrais que não são acessadas da mesma forma durante a digitação. Por isso, a diminuição, o abandono do hábito de escrever à mão pode afetar diretamente o processo de aprendizagem. Estudos mostram também que a escrita manual contribui para o reconhecimento das letras e para o desenvolvimento da consciência fonêmica, especialmente durante a alfabetização. Dessa forma, vale a pena ressaltar que substituir completamente a escrita à mão pela digitação pode trazer prejuízos, principalmente na aprendizagem inicial da leitura e da escrita pelas crianças no ensino fundamental 1.
3: Por isso, os cientistas acendem um alerta sobre o futuro do intelectualismo humano. O mundo caminha para uma crise de inteligência. Para a pesquisadora Edna Lúcia Cunha Lima, o desafio atual é fazer com que a tradição coexista com a inteligência artificial. Quando a tecnologia expande a personalização digital, ela retira a necessidade da assinatura e do gesto único.
4: O agronegócio brasileiro é formado por vários cenários, desde os diferentes solos, relevos e climas, a panoramas momentâneos e financeiros. O mercado de máquinas agrícolas desenha um dos mais tristes deles. A Associação Nacional de Fabricantes de Veículos Automotores estima a comercialização de 46.700 unidades em 2026, uma queda de 6,2% frente a 2025 e o quinto ano consecutivo de retração. Os dados da ABMAC, Associação Brasileira da Indústria de Máquinas e Equipamentos, corroboram com esse cenário pessimista. Nos 12 meses anteriores a março deste ano, a receita líquida total do segmento somou quase 65 bilhões de reais, queda de 1,4%, enquanto no primeiro trimestre de 2026, O recuo nas vendas de maquinário foi de 16,4% em relação ao mesmo período do ano passado. Pedro Estevão, presidente da Câmara Setorial de Máquinas Agrícolas da Associação, atribui a situação a três principais fatores: a desvalorização do dólar, que comprime os rendimentos dos produtores, as elevadas taxas de juros, que desincentivam a alocação de recursos para investimentos, e o endividamento no campo.
5: O custo dele subiu, porque a taxa de juros subiu muito e a rentabilidade dele diminuiu. Então tem um pessoal que está com dificuldade de pagar conta. E não é todo mundo, é uma parte do pessoal que se alavancou muito e que agora está com dificuldade porque abriu essa boca de jacaré.
4: No último ano, o dólar apresentou uma depreciação de 14,6% em relação ao real, caindo de R$ 5,72 para R$ 4,89. Isso torna as principais commodities do agro brasileiro menos rentáveis, especialmente soja e milho, já que o valor delas é fixado na moeda norte-americana. Segundo a Abimac, 60% do mercado de máquinas é voltado para essas culturas. Já a taxa de juros segue em patamares elevados. Apesar das duas reduções seguidas, a Selic caiu apenas 0,5% nas últimas reuniões do Comitê de Política Monetária do Banco Central, o que não gerou grandes mudanças quanto à concessão de crédito no país. O momento se refletiu na feira mais importante do agronegócio, a AgriShow. A edição finalizada há algumas semanas movimentou aproximadamente R$ 11,5 bilhões em intenção de negócios, 22% a menos do que no evento de 2025. Para o presidente da Frente Parlamentar da Agropecuária, FPA, o deputado Pedro Lupion, do Republicanos Paranaense, o cenário atual só tende a piorar se nada for feito.
6: É um número extremamente expressivo e muito preocupante, a dificuldade do produtor investir. Isso gera, obviamente, diminuição no índice de produtividade, dificuldade de rentabilidade, as tabelas aí, as planilhas de custo de produção cada dia mais disparelhas, cada dia mais inconsistentes, e isso faz com que o endividamento só cresça no campo.
4: A bancada estima que o endividamento do setor ultrapasse os R$ 120 bilhões, valor sugerido ao governo federal como necessário para prorrogar as dívidas dos produtores. A proposta do Ministério da Fazenda ficou aquém, em torno de R$ 81,5 bilhões. O assunto é discutido num projeto de lei em análise na Comissão de Assuntos Econômicos do Senado. Entre o relator, senador Renan Calheiros, do MDB alagoano, a vice-presidente da FPA, senadora Tereza Cristina, do PP sul-mato-grossense e o ministro Dário Durigan, com expectativa de ser votado nas próximas semanas.
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8: Estamos de volta com o Jornal Conexão Notícias. Agora tem as informações do esporte.
12: A Chapecoense conseguiu uma grande virada e eliminou o Botafogo da Copa do Brasil 2026. Jogando na Arena Condá, a Chape venceu por 2-0, revertendo a derrota por 1-0 sofrida no jogo de ida e garantindo a classificação para as oitavas de final. Marcinho abriu o placar ainda no primeiro tempo e Bolazzi marcou o segundo gol nos acréscimos da etapa final, levando a torcida ao delírio em Chapecó. O Botafogo entrou em campo com a vantagem do empate, após vencer o primeiro confronto no Nilton Santos com gol de Alex Telles, mas não conseguiu segurar a pressão da equipe catarinense. A partida foi bastante movimentada, com o time carioca tentando reagir no segundo tempo. Porém, a Chapecoense conseguiu administrar o resultado e confirmou a classificação histórica diante da sua torcida. O São Paulo avançou nas negociações para acertar o pagamento da multa rescisória de Roger Machado, demitido após a eliminação para o Juventude na Copa do Brasil. O valor gira em torno de R$2 milhões, e as conversas entre clube e treinador já são tratadas como bem encaminhadas. A tendência é que o pagamento seja parcelado nos próximos meses. Roger deixou o comando do tricolor logo após a derrota por 3-1 no Alfredo Jaconi, resultado que culminou na queda da equipe na competição nacional. A pressão aumentou após uma sequência de 5 jogos sem vitória e derrotas em clássicos. O treinador comandou o São Paulo em 17 partidas, com 7 vitórias, 4 empates e 6 derrotas.
13: A Justiça do Rio de Janeiro determinou a penhora das ações da 777 Partners na SAF do Vasco. A decisão atende a um pedido da Matix Capital, empresa que participou da intermediação da venda da SAF vascaína em 2022. Com isso, as ações pertencentes à 777 ficam bloqueadas e o clube não poderá vender ou utilizar esses ativos como garantia sem autorização prévia da Justiça. A medida pode impactar diretamente as negociações do Vasco para vender a SAF ao empresário Marcos Lamacchia. Atualmente, a divisão acionária da SAF é composta por 30% do clube associativo, 31% da 777 Partners e 39% sob controle do Vasco por decisão judicial, mas ainda em disputa na arbitragem. A Matix alegou o risco de dissipação patrimonial diante da crise financeira envolvendo a 777 Partners, argumento aceito pela juíza Maria Aparecida da Costa Bastos, do TJRJ.
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14: O desempenho da pequena indústria brasileira atingiu o pior nível desde a pandemia de Covid-19. É o que revela o panorama da pequena indústria, divulgado pela Confederação Nacional da Indústria, a CNI. Segundo o levantamento, o índice que mede a performance das indústrias de pequeno porte recuou 1 ponto em relação ao primeiro trimestre de 2025 e atingiu 43,7 pontos, o menor valor desde o segundo trimestre de 2020. A situação financeira das pequenas empresas industriais também piorou. Segundo a pesquisa, esse indicador caiu 2,5 pontos, atingindo 39 pontos, o pior resultado em 5 anos. De acordo com a analista de políticas e indústrias da CNI, Júlia Dias, o cenário é reflexo da manutenção dos juros elevados e do aumento do preço dos insumos.
15: A gente sabe que essas indústrias, elas sofrem mais com a questão do acesso ao crédito. Elas são vistas pelo mercado como indústrias de maior risco e, portanto, são precificadas de forma mais alta. Mas também, nesse primeiro trimestre de 2026, a gente viu que houve um aumento no preço dos insumos e matérias-primas, e isso causou uma pressão, né, na margem de lucro dessas empresas.
14: Entre as pequenas indústrias de transformação, a falta ou o alto custo da matéria-prima saltou da sexta para a segunda posição entre os principais problemas enfrentados pelo setor. O item ficou atrás apenas da elevada carga tributária, que segue como líder do ranking tanto na indústria de transformação quanto na construção civil.
15: A preocupação com a falta ou alto custo de matéria-prima é decorrente do conflito no Oriente Médio. Isso causa uma pressão no preço dos insumos que são extremamente importantes para a indústria, tal como o petróleo e seus derivados.
14: A pesquisa também revela que o índice de confiança do empresário industrial das pequenas empresas vem caindo em 2026 e atingiu 44,6 pontos, o menor nível desde junho de 2020, ano de pandemia. Já o índice de perspectivas da pequena indústria ficou em 47,4 pontos, sinalizando expectativas moderadas para os próximos meses. Beneficiários do CadÚnico de 108 cidades brasileiras têm até 13 de junho para solicitar a instalação gratuita da nova antena parabólica digital pelo programa Brasil Antenado. A iniciativa do Ministério das Comunicações, em parceria com a Anatel, contempla municípios da Bahia, Espírito Santo, Goiás, Mato Grosso do Sul, Minas Gerais, Rio Grande do Sul e Rondônia, que juntos reúnem mais de 222 mil famílias aptas a solicitarem o benefício. A iniciativa busca ampliar o acesso à televisão aberta e gratuita, especialmente em regiões onde o sinal ainda é limitado ou inexistente. A execução do programa é de responsabilidade da entidade administradora da faixa, a EAF. A CEO da entidade, Gina Marques, reforça o alerta para que as famílias não deixem o agendamento para os últimos dias do prazo.
16: Não deixe para a última hora, garanta uma imagem melhor, mais qualidade no som e continue conectado à TV aberta digital. Vamos juntos construir um Brasil cada vez mais antenado.
17: A beneficiária do Brasil Antenado, Liliana dos Santos, moradora de Mirangaba, no centro-norte da Bahia, comemora a instalação da nova antena parabólica digital.
18: Hoje foi um dia muito legal, especial, né? Pela instalação da antena, porque era muito difícil para a gente também assistir, era muito complicado. Mas agora, tudo bom, tudo legal, a gente vai assistir filme em vários canais, só alegria.
17: Ao longo de 3 fases, o Brasil Antenado atenderá 323 municípios em 16 estados, onde há um total de 250 mil famílias aptas a receber o benefício. As 2 primeiras etapas já foram concluídas. As famílias que atendem aos critérios podem agendar a instalação pelo site brasilantenado.org.br ou pelo telefone 0800-729-2404. Repetindo, 0800-729-2404, que também funciona via WhatsApp. Todo o processo é gratuito, incluindo o fornecimento e a instalação do kit da nova parabólica digital.
19: A Polícia Civil do Pará recuperou o celular de uma vice-ministra africana que havia sido roubado durante a COP30, realizada em Belém, no ano passado. O aparelho foi localizado 6 meses após o crime, que marcou o evento internacional. O suspeito de cometer o roubo foi preso na capital paraense e estava com o telefone no momento da abordagem. A prisão encerra as investigações do caso, que havia gerado repercussão diplomática durante a Conferência Climática.
20: A capital boliviana, La Paz, viveu momentos de extrema tensão. Durante uma onda de protestos motivada pela grave crise econômica que atinge o país, mineradores entraram em confronto direto com as forças de segurança e chegaram a lançar dinamite contra os policiais. Os manifestantes tentavam avançar em direção à Plaza Murillo, onde está localizada a sede do governo boliviano. A principal exigência do grupo é a renúncia imediata do presidente Rodrigo Paz, que assumiu o poder há apenas 6 meses e enfrenta forte pressão popular.
21: Uma excelente notícia para o bolso dos brasileiros foi confirmada pelo Ministério do Trabalho. A partir do dia 26 de maio, mais de 10 milhões de trabalhadores demitidos sem justa causa entre 2020 e 2025 poderão sacar os valores retidos do saque aniversário do FGTS. Ao todo, serão injetados cerca de 8 bilhões e 400 milhões de reais na economia. Além do saque, o governo informou que os trabalhadores poderão utilizar até 20% desse saldo, ou um limite de R$ 1.000, para amortizar dívidas atrasadas através do programa Novo Desenrola.
22: Os índices de violência contra a mulher continuam preocupando as autoridades da região norte do país. Um novo levantamento divulgado, com base em dados da Secretaria de Segurança Pública do Amazonas, revelou que o estado registra uma média assustadora de 3 estupros por dia neste ano. Esse número representa um aumento de 36% em comparação com o mesmo período do ano passado. Especialistas em segurança pública cobram medidas mais rígidas e políticas de proteção eficazes para frear essa escalada de violência e acolher as vítimas no estado.
23: A Polícia Federal deflagrou uma operação para investigar supostas fraudes em contratações feitas pelo Ministério da Saúde durante a pandemia de Covid-19. Os agentes cumprem mandados de busca e apreensão em São Paulo, Rio de Janeiro e Paraná. A corporação suspeita de irregularidades e sobrepreço em contratos milionários para o fornecimento de equipamentos hospitalares. O objetivo da ação é recolher documentos e mídias que comprovem o desvio de verbas públicas.
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25: Conexão Notícias fica por aqui. Voltaremos na próxima edição.
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4: 8:26.
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0: Previsão do tempo para sexta-feira, 15 de maio de 2026. Região Centro-Oeste, Brasília amanhece com céu acumulando nuvens que se dissipam ao longo do dia. Os termômetros marcam mínima de 16 e máxima de 27 graus. A umidade relativa do ar na capital federal gira em torno de 95 a 50%. Várzea Grande, Mato Grosso, canta parabéns com céu cheio de nuvens e possibilidade de chuva isolada. A temperatura mínima é de 24 e a máxima de 34 graus. A umidade relativa do ar vai de 80 a 40%. Região Nordeste, em Teresina, Piauí, previsão de céu repleto de nuvens com pancadas de chuva isoladas. Temperatura mínima de 25 e a máxima de 31 graus. A umidade do ar é de 95 a 50%. Congo, na Paraíba, comemora aniversário com céu de muitas nuvens. A temperatura mínima é de 18 e a máxima 33 graus. Umidade do ar varia de 90% a 30%.
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3: 8 horas e 29 minutos.
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8: Olá para você. Sejam muito bem-vindos ao Central do Esporte. Aqui o esporte é do começo ao fim. Notícias do seu time do coração, contratações e muito mais a partir de agora. Vem comigo.
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9: O Botafogo oficializou Eduardo Iglesias como novo diretor-geral da SAF do clube. O economista assume o cargo após a saída de Durcésio Melo e chega em um momento delicado nos bastidores alvinegros, marcado por disputas judiciais envolvendo a Eagle Football e a gestão da SAF. Em nota, Iglesias afirmou estar feliz e honrado com o desafio e disse acreditar na união do clube para recolocar o Botafogo no caminho de estabilidade dentro e fora de campo. Eduardo Iglesias já fazia parte da estrutura da SAF desde sua criação e teve participação importante na recuperação financeira do clube, incluindo negociações com credores e projetos de internacionalização da marca Botafogo. Aos 31 anos, ele também atuou na área de transferências internacionais e agora terá como principais desafios reorganizar as finanças da SAF e lidar com processos envolvendo transfer ban na FIFA e conflitos societários internos.
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9: A Confederação Brasileira de Futebol anunciou a renovação do contrato de Carlo Ancelotti com a seleção brasileira até a Copa do Mundo de 2030. O treinador italiano, que assumiu o comando da equipe em maio de 2025, terá agora mais um ciclo completo à frente da amarelinha. A renovação acontece poucos dias antes da divulgação da lista final de convocados para a Copa do Mundo de 2026. Desde que chegou à seleção, Ancelotti comandou o Brasil em 10 partidas, somando 5 vitórias, 2 empates e 3 derrotas, com 18 gols marcados e 8 sofridos. Em comunicado oficial, o técnico destacou o carinho recebido no país e afirmou que o objetivo segue sendo recolocar o Brasil no topo do futebol mundial. A CBF também classificou a renovação como um passo importante para dar estabilidade e fortalecer o projeto da seleção nos próximos anos.
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9: A França divulgou a lista oficial dos 26 convocados para a Copa do Mundo de 2026. O técnico Didier Deschamps manteve a base das últimas competições e aposta novamente em um elenco recheado de estrelas, liderado por Kylian Mbappé, Ousmane Dembélé e Marcus Thuram. Entre as novidades da convocação estão o goleiro Robin Risser e o zagueiro Maxence Lacroix, enquanto Eduardo Camavinga ficou fora da lista final após uma temporada marcada por lesões e irregularidade. A seleção francesa chega como uma das favoritas ao título mundial e terá nomes experientes como N'Golo Kanté, Adrien Rabiot e Théo Hernandes, além de jovens destaques como Rayan Cherki e Désiré Doué. A França está no grupo I da Copa do Mundo, ao lado de Iraque, Noruega e Senegal.
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10: O Flamengo anunciou a demissão do técnico Bruno Pivetti do comando da equipe sub-20. O auxiliar Ricardo Pagani também deixou o clube. A decisão aconteceu após a derrota por 3-1 para o Botafogo no Campeonato Brasileiro sub-20, resultado que aumentou a pressão sobre a comissão técnica e tirou o rubro-negro da zona de classificação para as quartas de final da competição. Mesmo com a conquista da Copa Intercontinental sub-20 sobre o Barcelona em 2025, a sequência negativa pesou internamente. O Flamengo vinha de 3 derrotas consecutivas e ocupava apenas a 12ª colocação no Brasileirão da categoria, com 14 pontos em 11 rodadas. Em nota oficial, o clube agradeceu os serviços prestados por Pivetti e informou que em breve divulgará as novas diretrizes para a comissão técnica da base rubro-negra.
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11: O atacante Memphis Depay se reuniu com integrantes da torcida organizada Gaviões da Fiel e afirmou que deseja continuar no Corinthians. Segundo a organizada, o próprio jogador pediu o encontro, realizado em um hotel de luxo em São Paulo. Durante a conversa, o holandês disse que aceita rever os valores salariais para permanecer no clube e reforçou que espera uma negociação transparente com a diretoria. Memphis também teria demonstrado interesse em participar de projetos de marketing para ajudar o Corinthians a gerar novas receitas. O Corinthians vive dificuldades financeiras e busca parceiros para bancar parte dos custos do atacante a partir de julho, já que o contrato atual termina em junho. O presidente Osmar Stabile já admitiu publicamente que o clube não consegue arcar sozinho com os salários do jogador. Além disso, Memphis segue fora dos gramados por causa de uma lesão muscular na coxa direita, mas segundo a Gaviões, ele está na fase final da recuperação, após problemas internos terem atrasado o tratamento.
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10: O Palmeiras confirmou a classificação para as oitavas de final da Copa do Brasil ao golear o Jacuipense por 4-1 na noite da última quarta-feira, 13 de maio, no Estádio do Café, em Londrina. Com o resultado, o Verdão fechou o confronto com um placar agregado de 7-1, já que havia vencido o jogo de ida por 3-0. Maurício, Felipe Anderson, Eric Belê e Luíde marcaram os gols da equipe comandada por Abel Ferreira, enquanto o Jacuipense descontou com Jean. O destaque da partida foi Felipe Anderson, que marcou um gol e deu 2 assistências, comandando a atuação palmeirense. A partida também ficou marcada pelo primeiro gol de Eric Belê como profissional. Mesmo utilizando uma equipe com vários reservas e jovens da base, o Palmeiras dominou o confronto do início ao fim e confirmou o favoritismo sem dificuldades. Após o jogo, Abel Ferreira elogiou a atuação do elenco e destacou a força coletiva do grupo na temporada.
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12: Fique ligado, voltamos já depois do intervalo.
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4: Estamos de volta com o Central do Esporte.
5: A Jaguar surpreendeu o mundo do automobilismo ao apresentar nesta quinta-feira, em Mônaco, o seu novo carro elétrico de luxo de quatro portas, o Type 01 Road Car. A revelação acontece às vésperas da rodada dupla da Fórmula E no Principado, um cenário perfeito para a marca destacar sua visão de futuro e tecnologia. O Type 01 é um GT elétrico que promete combinar performance e sofisticação, e sua estreia em um evento tão prestigiado como o E-Prix de Mônaco reforça o compromisso da Jaguar com a eletrificação e a inovação no universo automotivo. Fique ligado para mais detalhes sobre este lançamento que une o luxo das ruas com a vanguarda das pistas.
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6: A Chapecoense conseguiu uma grande virada e eliminou o Botafogo da Copa do Brasil 2026. Jogando na Arena Condá, a Chape venceu por 2-0, revertendo a derrota por 1-0 sofrida no jogo de ida e garantindo a classificação para as oitavas de final. Marcinho abriu o placar ainda no primeiro tempo e Bolazzi marcou o segundo gol nos acréscimos da etapa final, levando a torcida ao delírio em Chapecó. O Botafogo entrou em campo com a vantagem do empate, após vencer o primeiro confronto no Nilton, dando a torcida ao delírio em Chapecó. O Botafogo entrou em campo com a vantagem do empate,

0: para o pagamento da multa rescisória de Roger Machado, demitido após a eliminação para o Juventude na Copa do Brasil. O valor gira em torno de R$ 2 milhões, e as conversas entre clube e treinador já são tratadas como bem encaminhadas. A tendência é que o pagamento seja parcelado nos próximos meses. Roger deixou o comando do tricolor logo após a derrota por 3-1 no Alfredo Jaconi, resultado que culminou na queda da equipe na competição nacional. A pressão aumentou após uma sequência de 5 jogos sem vitória e derrotas em clássicos. O treinador comandou o São Paulo em 17 partidas, com 7 vitórias, 4 empates e 6 derrotas.
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2: A Justiça do Rio de Janeiro determinou a penhora das ações da 777 Partners na SAF do Vasco. A decisão atende a um pedido da Matix Capital, empresa que participou da intermediação da venda da SAF vascaína em 2022. Com isso, as ações pertencentes à 777 ficam bloqueadas e o clube não poderá vender ou utilizar esses ativos como garantia sem autorização prévia da Justiça. A medida pode impactar diretamente as negociações do Vasco para vender a SAF ao empresário Marcos Lamacchia. Atualmente, a divisão acionária da SAF é composta por 30% do clube associativo, 31% da 777 Partners e 39% sob controle do Vasco por decisão judicial, mas ainda em disputa na arbitragem. A Matix alegou o risco de dissipação patrimonial diante da crise financeira envolvendo a 777 Partners, argumento aceito pela juíza Maria Aparecida da Costa Bastos, do TJRJ.
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3: E o Santos está nas oitavas de final da Copa do Brasil. Após empatar em 0-0 no jogo de ida na Vila Belmiro, a equipe mostrou sua força e, atuando no Couto Pereira, bateu o Coritiba por 2-0. Os 2 gols do jogo foram marcados no primeiro tempo e com um intervalo de 6 minutos. Primeiro com Gabriel Bontempo em um belo gol e depois com Adonis Frias de cabeça. O curioso é que os dois times voltam a se encontrar já no próximo domingo, mas desta vez pelo Brasileirão na Neoquímica Arena.
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3: E o Juventude eliminou São Paulo da Copa do Brasil. Na última quarta-feira, o Clube de Caxias do Sul venceu por 3-1 no Alfredo Jaconi, devolveu a vitória tricolor na ida e avançou na Copa do Brasil. Gabriel Pinheiro, Marcos Paulo e Mandaka marcaram pelo time da casa, enquanto Tapia, já na reta final do jogo, descontou para o tricolor. Todos os gols saíram no segundo tempo. O São Paulo volta a campo às 19 horas, horário de Brasília, no sábado, no Maracanã, contra o Fluminense. O Juventude, por sua vez, visita o Atlético no domingo às 17 horas.
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3: E o Palmeiras venceu o Jacuipense por 4-1 no Estádio do Café, em Londrina, Paraná, e avançou para a próxima fase da Copa do Brasil. Maurício, Felipe Anderson, Eric Belé e Luigi marcaram os gols da vitória palmeirense. Vicente Ferreira descontou para a equipe baiana já no final da partida. Abel Ferreira escalou uma equipe toda reserva. As exceções foram os zagueiros Gustavo Gomes e Murilo. O Alviverde volta a campo no sábado, às 21 horas, horário de Brasília, contra o Cruzeiro, na Arena Barueri, pelo Brasileirão.
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4: Com essas, a gente encerra mais uma edição do Central do Esporte. Na próxima, tem mais.
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0: Estamos chegando com o Jornal é Notícia. A partir de agora, tem informação no seu rádio. Sejam bem-vindos.
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2: O presidente dos Estados Unidos, Donald Trump, afirmou que recebeu garantias do líder chinês, Xi Jinping, de que a China não enviará equipamentos militares ao Irã. A declaração ocorreu durante uma entrevista à Fox News, logo após o encontro entre os dois líderes em Pequim. Segundo Trump, Xi Jinping foi firme em seu posicionamento e também defendeu que o Estreito de Hormuz permaneça aberto. A China, que é uma aliada estratégica de Teherã, vinha evitando se posicionar diretamente sobre o conflito no Oriente Médio.
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2: O presidente Donald Trump anunciou que a China concordou em encomendar 200 aviões da fabricante norte-americana Boeing. A negociação marca um importante passo nas relações comerciais entre as duas maiores potências globais. A compra das aeronaves é vista como um aceno positivo de Xi Jinping para equilibrar a balança comercial com os Estados Unidos. O acordo bilionário promete aquecer o setor aeroespacial e gerar novos empregos na indústria norte-americana.
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2: Áudios divulgados pelo site The Intercept Brasil revelaram que o senador Flávio Bolsonaro cobrou o banqueiro Daniel Vorcaro, dono do Banco Master, por pagamentos atrasados para a produção do filme Dark Horse, uma cinebiografia do ex-presidente Jair Bolsonaro. Vorcaro teria repassado mais de 60 milhões de reais para o projeto. O senador confirmou ter pedido o dinheiro, mas negou qualquer irregularidade, afirmando tratar-se de financiamento privado. No entanto, o caso gerou forte repercussão política e o deputado Mário Frias contradisse Flávio, afirmando que não há um único centavo do banqueiro na produção do longa.
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3: Fiscais do Ministério do Trabalho resgataram dois trabalhadores em situação análoga à escravidão em uma fazenda de gado no município de Jacundá, no Pará. A operação contou com o apoio do Ministério Público Federal e da Polícia Federal. Os trabalhadores viviam em alojamentos precários, cumpriam jornadas exaustivas e não recebiam equipamentos de proteção individual. O empregador responsável pela fazenda foi autuado com 50 infrações e multado em mais de 120 mil reais.
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4: A polícia deflagrou a Operação Bilioagro para desarticular um grupo criminoso responsável por uma fraude de 129 milhões de reais em Santa Catarina. O esquema envolvia a simulação de vendas e falsas exportações de grãos para obter isenção indevida de impostos. As investigações revelaram que a quadrilha utilizava beneficiários de programas sociais como laranjas para mascarar as operações financeiras. As autoridades agora buscam recuperar os valores desviados e prender os líderes do esquema.
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5: Uma jovem autista foi baleada no rosto enquanto trabalhava na barraca de café da família, em frente ao terminal rodoviário de Goiânia. Segundo a Polícia Militar, o crime aconteceu de forma brutal, após a vítima simplesmente sorrir para o agressor. O suspeito fugiu do local logo após o disparo, mas foi localizado pelas autoridades pouco tempo depois. Durante a abordagem, ele resistiu à prisão e acabou morrendo em um confronto direto com a polícia.
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6: Um grave acidente envolvendo um caminhão desgovernado deixou três pessoas mortas na rodovia RJ-150, no trecho entre Nova Friburgo e Amparo, na região serrana do Rio de Janeiro. Imagens de câmeras de segurança registraram o momento de pânico. O vídeo mostra o veículo de carga descendo a via em alta velocidade, sem freios, enquanto o motorista pula da cabine na tentativa de se salvar. As autoridades locais isolaram a área para o trabalho da perícia e a remoção dos corpos.
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7: Os diagnósticos sobre autismo e TDAH estão se tornando cada vez mais comuns, gerando a curiosidade nas pessoas e um estudo mais aprofundado sobre a neurodivergência. Esse movimento chega até o universo dos animais de estimação, como os cachorros, que são cada vez mais vítimas dessas condições. Isso leva cada vez mais cientistas a investigarem sobre se pode existir cães autistas e como funciona a mente dos pets, como revela a veterinária Erika Zanoni.
8: Hoje já sabemos que existe sim uma base genética e neuroquímica que explica diferenças comportamentais em cães. Não podemos falar que é o autismo canino, o TDAH ou altas habilidades como nos humanos. isso seria incorreto. Mas é verdade que alguns animais têm expressões comportamentais moduladas por genes específicos e concentrações diferentes de neurotransmissores. E isso muda completamente a forma como eles percebem o mundo. E aqui vem a parte mais surpreendente. Muitos tutores confundem medo, sensibilidade, excitabilidade com um mau comportamento, quando, na verdade, nós estamos diante de um cérebro que funciona de uma maneira diferente.
7: Mas diagnosticar animais pode ser mais difícil. Acolhimento e tratamento diferenciado são necessários, como aconselha a veterinária Erika Zanoni.
8: E o que precisa ser feito é acolhimento. É um manejo diferente e não punição. Talvez o seu cão não seja teimoso. Talvez ele tenha um cérebro hipersensível. Talvez ele não seja desobediente. Seja neurodivergência comportamental. E quando a gente entende isso, tudo muda. O treino tem que mudar.
7: O comportamento animal só é estudado por uma visão própria do ser humano, que acaba rotulando alguns cães como impulsivos. Para esses cães, no entanto, a sua impulsividade aparente pode ser um comportamento normal para a sua raça. O comportamento impulsivo em cães também está ligado a baixos níveis de neurotransmissores.
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9: O ministro da Secretaria-Geral da Presidência da República, Guilherme Boulos, defendeu nesta quarta-feira na Câmara dos Deputados que o fim da escala 6x1 deve ocorrer de forma imediata, sem um período de transição. Para o ministro, outras alterações legais que beneficiam o setor patronal não prevêem transição, situação que deve valer também para os trabalhadores.
10: Quando se aprova isenção fiscal para grande empresário aqui no Parlamento Brasileiro, passa a valer no dia seguinte. Ninguém fala em transição. Quando se tem penduricalhos aprovados por uma normativa em qualquer poder, passa a valer no dia seguinte. Ninguém fala em 1, 2 anos de transição. Por que na hora que é para defender o trabalhador tem que botar 2, 5, 10 anos de transição? Nós somos contra qualquer medida dessa natureza.
9: Uma comissão especial de deputados analisa as propostas em tramitação para reduzir a atual escala de trabalho 6x1 e a jornada máxima, que hoje é de 44 horas semanais. Durante o debate, o ministro Boulos também afirmou que a proposta de compensar o setor empresarial pela redução da jornada também não é razoável, já que penalizaria mais o trabalhador.
10: Alguém chegou a propor compensações para as empresas quando se aumenta salário mínimo no Brasil? Não, não seria razoável. Alguém que propusesse isso talvez fosse alvo de chacota. Se o impacto econômico, segundo o estudo do Instituto de Pesquisas Econômicas Aplicadas, é semelhante, por que nós vamos falar agora de compensação, de bolsa patrão? Quer dizer, o trabalhador reduz a sua jornada, ganha 2 dias para poder descansar, que é uma coisa humana. Aí, esse próprio trabalhador, por meio dos seus impostos, tem que financiar uma compensação. Não tem razoabilidade.
9: Boulos também citou estudo da Fundação Getúlio Vargas, que mostra que a maioria das empresas tiveram aumento do faturamento com a redução da jornada.
10: Por uma experiência que foi feita no Brasil em 2024, com a participação de 19 empresas, com dados coletados pela insuspeita Fundação Getúlio Vargas. Essas empresas fizeram um experimento de redução de escala e de jornada de trabalho. Qual foi o resultado desse experimento? 72% das empresas observaram aumento da receita. O engajamento dos trabalhadores no seu serviço, na sua tarefa, aumentou 60%. Nós estamos falando de produtividade do trabalho.
9: A expectativa é que uma proposta de emenda à Constituição para a redução da escala 6x1 seja votada ainda neste mês na Câmara dos Deputados.
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11: Bem, a escrita tem um papel muito importante no desenvolvimento humano e no processo de aprendizagem. Além de ser uma forma de comunicação, ela ajuda na organização do pensamento, favorece o foco, estimula a criatividade e auxilia na compreensão e na fixação de informações. Ou seja, quando escrevemos, ativamos diferentes áreas do cérebro relacionadas à linguagem, à atenção e à memória, principalmente durante a escrita manual.
7: A fala da pedagoga e psicóloga Cirina Tavares serve para alertar o mundo sobre os prejuízos ao desenvolvimento humano causados pela escrita digitada. Um diagnóstico defendido por outra especialista, Adriana Foz, aponta que a substituição progressiva da escrita manual pela dependência dos teclados está reduzindo o espaço do ser humano. A escrita à mão, habilidade fundamental na evolução da espécie, atua como um exercício cognitivo complexo. Segundo ela, o ato de escrever com papel e caneta desacelera o cérebro em favor da profundidade, treinando quesitos que o meio digital, pautado pela pressa e pelo imediatismo, não consegue suprir.
11: O abandono do hábito de escrever à mão pode trazer impactos importantes, principalmente no processo de aprendizagem. Embora a tecnologia facilite muito a comunicação no dia a dia, especialmente com o uso das redes sociais, a escrita manual continua exercendo um papel significativo no desenvolvimento cognitivo. Quando escrevemos à mão, o cérebro trabalha de forma mais ativa, estimula habilidades relacionadas à atenção, a compreensão e a organização do pensamento.
7: O movimento de digitalização escolar extrema já enfrenta resistência global. Países como Suécia, Finlândia e regiões dos Estados Unidos que reduziram a caligrafia nos currículos voltaram atrás da decisão. A base para o recuo é científica. Um estudo norueguês publicado em 2024 concluiu que a escrita manual estimula a atividade cerebral em áreas vitais para a retenção de conteúdo.
11: A escrita manual ativa áreas cerebrais que não são acessadas da mesma forma durante a digitação. Por isso, a diminuição ou abandono do hábito de escrever à mão pode afetar diretamente o processo de aprendizagem. Estudos mostram também que a escrita manual contribui para o reconhecimento das letras e para o desenvolvimento da consciência fonêmica, especialmente durante a alfabetização. Dessa forma, vale a pena ressaltar que substituir completamente a escrita à mão pela digitação pode trazer prejuízos, principalmente na aprendizagem inicial da leitura e da escrita pelas crianças no ensino fundamental 1.
7: Por isso, os cientistas acendem um alerta sobre o futuro do intelectualismo humano. O mundo caminha para uma crise de inteligência. Para a pesquisadora Edna Lúcia Cunha Lima, o desafio atual é fazer com que a tradição coexista com a inteligência artificial. Quando a tecnologia expande a personalização digital, ela retira a necessidade da assinatura e do gesto único.
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0: a Polícia Civil do Pará recuperou o celular de uma vice-ministra africana que havia sido roubado durante a COP30, realizada em Belém, no ano passado. O aparelho foi localizado 6 meses após o crime, que marcou o evento internacional. O suspeito de cometer o roubo foi preso na capital paraense e estava com o telefone no momento da abordagem. A prisão encerra as investigações do caso, que havia gerado repercussão diplomática durante a Conferência Climática.
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0: A capital boliviana, La Paz, viveu momentos de extrema tensão. Durante uma onda de protestos motivada pela grave crise econômica que atinge o país, mineradores entraram em confronto direto com as forças de segurança e chegaram a lançar dinamite contra os policiais. Os manifestantes tentavam avançar em direção à Plaza Murillo, onde está localizada a sede do governo boliviano. A principal exigência do grupo é a renúncia imediata do presidente Rodrigo Paz, que assumiu o poder há apenas 6 meses e enfrenta forte pressão popular.
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2: Uma excelente notícia para o bolso.

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1: 9 horas e 2 minutos.
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3: Boa noite! Violência em Codó, Maranhão. Jovem é morto um dia após completar 17 anos.
4: Nonato Rodrigues mostra que o prefeito Chiquinho é uma máquina quando está trabalhando. E é assim mesmo, ele está se referindo ao trabalho que foi feito na rua 21 de abril.
3: Sarney comemora 96 anos ao lado da família.
4: Polícia policial é solapada. Polícia Federal apreende cerca de 500 mil no Maranhão.
3: Prefeito de Codó faz live em lançamento de inscrições para o Minha Casa Minha Vida.
4: Deputado pastor Otone de Paula sobre direita, sobre bolsonarismo.
3: IBGE expõe situação horripilante de grande parte dos maranhenses.
4: Pesquisa IPPI mostra Braid na frente na corrida estadual para o Palácio dos Leões.
3: Educação em colapso. Na zona rural de Codó City, alunos estão sem aula por falta de livros.
4: Com estas e outras, está no ar o seu programa, o Maranhão em Debate, falando para o Maranhão, o Brasil e o mundo, aqui na Lemos TV, para todo mundo ver.
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3: No comentário de hoje, o assunto é coco babaçu e quebradeiras de coco. E o nosso companheiro Lemos sabe muito desse assunto.
4: Não sei tanto, mas eu gostaria de lhe perguntar. Você que é paraense, lá tem coco babaçu ou você ia pegar a castanha do Pará lá dentro das brenhas do matão?
3: Minha mãe, que Deus o tenha, quebrou muita castanha. E para quem não sabe, quebrar castanha do Pará é mais sacrificante do que quebrar coco babaçu, viu, Lemos?
4: É mesmo.
3: É porque a castanha do Pará ela vem dentro de um ouriço. Que diga-se de passagem, meu amigo, só é quebrado mesmo, é na marra, no machado, e não é com essa facilidade que a quebradeira do coco babaçu quebra o babaçu, não.
4: Incrível, nós estamos falando de quebradeira, como é que é, do extrativismo, né, do coco babaçu, mas eu estou aprendendo aqui sobre a extração, no caso lá da castanha do Pará.
3: Uma das árvores mais altas da Amazônia é a castanheira. E ela produz o seu fruto, que é o ouriço, e dentro do ouriço vem a castanha. E depois a gente ainda tem que quebrar a castanha para poder comê-la. Casca sobre casca.
4: Mas é muito boa.
3: Viu? Muito gostosa, rica em inúmeros benefícios para a saúde humana. Agora, para cá, chegando no Maranhão, a história muda. A gente convive com o quê? Com coco babaçu. Mas já existe uma preocupação... com relação ao coco babaçu, que pode estar em extinção ao longo dos próximos 50 anos, porque estão acabando com as palmeiras e estão investindo na pecuária. É isso, Lemos?
4: É isso mesmo, é isso mesmo. Mas antes da gente entrar nesse campo, se der para a gente entrar, nós vamos falar aqui hoje da quebradeira de coco, do extrativismo do coco babaçu. Como é que eu queria falar aqui para você? É mais nessa região aqui, ó. Região de Bacabal, região
7: Cocais.
4: Dos Cocais. Mas tem alguma parte aí do Maranhão que não tem, também não tem coco, não. Tem coco, não. Mas vamos lá. Olha, o extrativismo do coco babaçu é uma atividade fundamental na subsistência e sociobiodiversidade no Brasil, especializada principalmente na mata dos Cocais, no estado do Maranhão, do Tocantins, do Piauí e Pará. O Pará entra aqui no bolo, incrível, né? Ó, praticada majoritariamente por mulheres, as conhecidas quebradeiras de coco. E aí o que me chama a atenção é que, como você falou, essa cultura de quebra-coco, ela está em fase de extinção. Primeiro que não tem mais tantas palmeiras como nós tínhamos no passado.
7: O coco está escasso, como está escasso, diz a quebradeira.
4: A criação bovina, né? Como é que diz?
7: O investimento da pecuária.
4: O fazendeiro, né? Ele não pode ver uma palmeira em pé que ele quer derrubar. E aí ele derruba, e aí as palmeirinhas pequenininhas, as capoteiras, as pindobas, o que eles fazem? Eles cortam e pegam lá um veneno misturado com óleo, não sei como é que é, e põe em cima ali do olho da palmeirinha, né? Do filhote de palmeira.
7: Eliminando de uma vez.
4: E aí ele já morreu, já era. E aí nós estamos dando espaço mesmo, é a bovinocultura, a criação de bois, muitos bois. O Maranhão hoje, para cada habitante, tem um boi. E cada boi tem um chifre. Tem essa coisa aí também. Então, as quebradeiras de coco, elas estão aí numa situação difícil. Até porque em algumas, eu diria em quase todo o Maranhão, não existe aquele incentivo do governo. É em São Bernardo do Mearim? Não, é. Parece que é São Bernardo do Mearim, lá de Pedreiras. Existe lá uma associação que eles produzem sabão, sabonete. Eles têm incentivo aí de comunidade europeia, que investem, e as quebradeiras de coco têm se dado bem naquela região.
7: Beneficiamento do coco, né?
4: O beneficiamento. Agora, aqui nessa região de Codó, tem uma associação ali no Codó Novo, que está lá jogada para as traças. Tem uma outra associação de quebradeiras de coco na rua Rio Grande do Norte. E eu vi lá, foi elas cultivando lá cheiro verde, né? E não a extração do coco. Né? Então, o que a gente está analisando?
7: Trocaram lá a região dos Cocais pela hortaliça.
4: E eu vou fazer uma matéria para trazer aqui para o programa, para você ver o que eu estou falando. Não é mentira. Eu fui lá em loco constatar a situação.
7: Agora, o que eu acho mais interessante, Lemos, a maneira como há muitos e muitos anos atrás as mulheres encontravam um meio de vida na extração do babaçu. Era realmente um sofrimento. Desde sair de casa, né, Lemos? Levava o quê?
4: Levava de farinha. Um machadinho, levava um cacete. Um cacete de quebrar o coco, né? Um pedaço de pau
7: trabalhado.
4: Um
7: cacete bom.
4: E aí levava um pouquinho de farinha de pulpa, um frito, alguma coisa, e a gente ia quebrar o coco.
7: Mas eu tenho conhecimento de que o coco não estava tão longe e não tão pouco como hoje, né? Além de muito distante, está praticamente em extinção. Ou seja, consequentemente, o número de quebradeiras diminuiu, graças também, né, aos programas sociais do governo federal. Essas mesmas quebradeiras, as que não se aposentaram ainda, estão sobrevivendo hoje desses benefícios advindos aí do governo federal. Mas é muito sofrida essa vida de quebradeira de coco, e o pior, Lemos, é um trabalho que não era valorizado, né? Até hoje não é, porque ainda temos ainda quebradeira de coco. Mas você já pensou uma mulher passar o dia todinho embrenhada na mata, se arriscando a ser picada de cobra, no sol, na chuva, sem se alimentar bem, sem uma alimentação adequada, colocando muita força, o esforço físico é muito grande para se quebrar 10 quilos de coco quando chegar na balança? Vai ver o valor do quilo.
4: Agora faz meu Chico Anísio. E o valor, ó. Nesse extrativismo do coco, eu não conheço nenhuma quebradeira de coco e nenhum quebrador de coco rico. Nenhum.
7: Mas tem gente que enriqueceu comprando coco.
4: Tem gente aí que enriqueceu, hoje é milionário, começou comprando coco. Então, o coco dá para quem compra, mas não dá para quem quebra. Mas
7: não dá para todos os compradores, porque, por exemplo, aqui em Codó, é, a gente confere hoje nos dedos quem compra o coco babaçu. Mas um dos mais tradicionais, que o Deus o tenha, que é o seu Jacinto. Seu Jacinto foi um dos pioneiros na compra do coco em Codó. E não passou daquela mercearia que até hoje está ali, mantendo a tradição, na rua Marcos Rodrigues, a Rua das Flores. Né? E aí as pessoas se perguntam, como é que pode uma só pessoa ter enriquecido tanto comprando coco babaçu? E por que que seu Jacinto não enriqueceu também? Será que o coco do outro empresário vinha com ouro? E as quebradeiras não descobriam que tinha ouro dentro desse coco? Interrogação.
4: Os comentários de hoje ficam por aqui e volta na segunda-feira, na próxima edição do programa Maranhão em Debate, que tem o oferecimento de Carlos Xerox. 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
7: Eu posso mandar um abraço aqui para um internauta que está acompanhando a gente? Ele é de Codó, Lembros.
4: Mande aí, rapaz. Aqui o programa é top, é show. Todo mundo ligado.
7: Irmão Jonas, ele trabalha na área da eletrônica, né? Irmão Jonas, da eletrônica do Irmão Jonas. Ele entrou em contato comigo, achou interessante o nosso trabalho e me pediu, por gentileza, que eu mandasse um abraço para ele. Ele é codoense da Gema, está morando em Morrinhos, estado do Goiás, porque a economia de Codó fez com que ele não resistisse e tivesse que sair daqui do seu amado município para ir ganhar a vida lá em Morrinhos, no estado de Goiás. Um abraço, irmão Jonas!
4: Ô Jonas, rapaz, ele trabalhava ali no quilômetro 17, foi isso, para a Rua da Paz.
7: Isso.
4: Na trise dela e agora está em Morrinhos.
7: Parceiro do Matheus.
4: Tomara que ele não caia de cima do morro, né?
7: Gente boa, Deus te abençoe, meu irmão.
4: Tá bom. Jesus, com você. Meus amigos, nós estamos no YouTube, o endereço é Lemos Codó MA, mas agora nós estamos avançando. Estamos também no Instagram e no TikTok, o endereço é o mesmo, no Instagram muda só arroba Lemos Codó MA e no TikTok é só Lemos Codó MA. Estamos avançando, se inventarem aí mais 10 redes sociais, nós vamos estar. Tá bom?
7: Vamos para o quadro Polícia Policial, querido Lemos.
4: Vamos lá. Eu queria logo que a gente viesse, era com o pastor deputado Otone de Paula para esquentar aqui essa questão bolsonarista, petista, mas vamos de polícia, você que manda.
7: Vamos, Polícia Policial. Violência em Codó City. Jovem é morto um dia após completar 17 anos. E olha, a polícia, imediatamente ao tomar conhecimento desse fato, correu logo, entrou em campo, Lemos, e conseguiu já tirar de circulação três suspeitos. Isso,
4: deixa aí que eu lhe interrompi. O nosso repórter Pedro Souza esteve lá antes da polícia. Aí depois a polícia vem. Vamos acompanhar o vídeo aí com Pedro Souza aqui na Lemos TV. Dá pra já? Dá pra ir já com Pedro Souza? Se não der, a gente volta aí no final da matéria. Tá bom? Produção dá? Dá não, né? Então dá. Então vamos como estava já planejado aqui.
7: Vamos. O jovem Eric As primeiras informações, me coloca a foto dele na tela, produção, por gentileza. As primeiras informações que nós recebemos ainda cedo, porque isso aconteceu pela manhã.
4: 6 horas.
7: 6 horas da manhã. O café do Eric foi bala. E as informações, várias versões daquele, no quente do acontecimento, davam conta de que ele tinha ido à casa da namorada, deixar a namorada. E depois que a polícia conseguiu prender 3 suspeitos, inclusive tem mulheres envolvidas aí, foi relatado na delegacia que a versão seria outra, de que tinha uma galera lá usando droga lá no local do crime.
4: 6 da manhã.
7: 6 da manhã e não tem hora pra usar droga não, meu filho. O cara, o drogado, usa 24 horas por dia. Então, o que é que acontece? O Eric foi bater lá com um revólver em punho. Segundo informações dos que foram presos. E lá ele, dando uma de machão, vai em cima, vai embaixo, entrou numa luta corporal e a maioria conseguiu desarmá-lo. E aí, ao desarmá-lo, ele tentou evadir-se do local. Levou um tiro nas costas.
4: Só foi um. Foi alvejado com um disparo e teve a morte ainda no local.
7: No local, ainda no local. E o sargento que atendeu a ocorrência, o sargento tinha acabado de entrar de plantão, ele concedeu a entrevista também para nós, vamos daqui a pouco mostrar, porque o repórter está pedindo passagem, nosso repórter.
4: Pedro Santos.
7: Pedro Santos, é contigo.
4: Pedro Souza, é contigo.
8: Boa noite, Lemos. Boa noite para você. Boa noite, Veridiano Souza. Boa noite a todos que estão assistindo a programação do Maranhão em Debate. Bom, Lemos, o crime ocorreu aqui no final da rua Carlos Palhano, já aqui no bairro Codonovo. Se trata-se de um jovem, aproximadamente 17 anos de idade, né? Foi efetuado por diversos disparos e não resistiu, né? Veio a óbito aqui na rua Carlos Palhano, de Pedro Souza, nos estúdios da TV Lemos TV.
4: Trazendo as informações em primeira mão aqui no Maranhão em Debate, é o nosso repórter e nós estamos aprimorando aí esse contato com o Pedro Souza para ele continuar ajudando aqui a nossa programação, tá bom? Mas tem mais?
7: Isso, exatamente. Sim, nós temos as autoridades policiais, né, concedendo entrevista, levando a nossa população maiores detalhes a respeito do crime. Vamos começar por aqui, por essa participação do repórter Sena Freitas, nosso colega de trabalho. Mostra aí. Aí nós temos aí os 3, pode manter na tela, por gentileza, os 3 suspeitos que foram presos. Aí, produção, isso, obrigado. E essas 3 pessoas lá prestaram depoimento, relataram. Enquanto isso, a gente vai vendo aqui a entrevista do sargento, que foi concedida aí para a repórter Manuela Carvalho, né, que gentilmente também é nossa parceira. Então, essas pessoas que foram presas, né, elas que relataram lá essa outra versão, né, de que o Eric chegou lá afrontando todo mundo com uma arma em punho, e aí o rapaz entrou em luta corporal, as meninas devem ter ajudado, é claro, né, e aí conseguiram desarmar o Eric e efetuaram um disparo contra as costas do Eric e ele morreu no local. Nós temos uma foto aí dele no local lá, caído, né, no solo. A sua mãe está ao lado ali do corpo, né? Você sabe, Lemos, que essas coisas acontecem e quem mais sofre é a família, né? A família ficou muito abalada com tudo isso que está acontecendo e a mãe, coitada, estava lá na hora presenciando. Aí a foto aí que vai aparecer agora aí, ó. Ela está lá, agachada, ao lado do corpo do filho, sofrendo bastante, né? E a gente só lamenta porque um menino que completou 17 anos antes de ontem e hoje a mãe está sepultando. Antigamente, os filhos sepultavam os pais. Agora está o contrário. Os pais estão sepultando os filhos e muitos deles não completam nem a maioridade.
4: A minha avó me dizia: meu filho, nos últimos dias você vai ver a roda grande passando por dentro da roda pequena. Tá bom, vamos.
7: Você tem mais alguma policial aí?
4: Tá bom, tem, tem. Vamos aqui. Vamos aqui, mais de polícia aqui.
7: Mostra lá, vai, vai lá.
9: É
7: isso?
9: É o dinheiro aí.
10: Sargento. Tem. Tá aqui, nós estamos aqui na delegacia. Sargento, é, o senhor aí teve, logo cedo, assumiu uma ocorrência de um homicídio. Nós temos informações que tem duas mulheres e um homem que já foi preso. E tem informação que essas duas mulheres e esse homem tem participação direta no crime que aconteceu hoje pela manhã do Eric.
11: Positivo, sim, né? A gente já assumiu o serviço com essas informações desse homicídio que aconteceu aí nas primeiras horas da manhã de hoje. E a gente já, de pronto, já caímos em campo aí na tentativa de colher novas informações e conseguimos aí lograr isso nas informações, recuperamos aí a arma de fogo que foi utilizada, e prendemos aí esses três envolvidos. Um quarto ainda está foragido, mas a gente está na tentativa aí de prendê-lo ainda.
10: Sargento, qual foi a participação das mulheres e do homem? Nós temos uma informação que a qual, hein, o senhor pode até nos confirmar, nos orientar, que parece que o Eric foi atrás deles para tentar querer tirar a vida de um deles. É essa a informação que nós confirma realmente?
11: Positivo. Segundo uma das mulheres, ela informa que estava ali usando droga em um terreno baldio ali no Morro do Chocolate, juntamente com outros três indivíduos. E durante esse momento lá que ele estava usando droga, já hoje pela manhã, o Eric teria chegado. Segundo ela, ele estava visivelmente embriagado. E ele já é conhecido já também no mundo do crime, apesar de jovem, mas ele já é conhecido já.
10: Tem passagem?
11: Não tem passagem, mas ele já é apontado
10: envolvimento.
11: Como tendo envolvimento já no mundo do crime. E segundo ela, ele chegou lá perguntando cadê os alemães, já com arma e punho, botou a...
10: O Eric?
11: O Eric, já botou a arma na cabeça de um dos envolvidos. E aí iniciou a luta corporal. Como eles quatro estavam usando droga juntos, acabaram intercedendo e o Eric acabou caindo ao chão, a arma do Eric, e um dos indivíduos pegaram a arma e efetuaram três disparos, atingindo pelo menos uma vez o Eric nas costas.
10: Quer dizer que o Eric, quem sabe que ele estava comemorando aniversário ontem, né? E aí encontrou esses três, as duas mulheres, esses homens que estavam usando droga, e ele foi lá para cima.
11: Foi lá tentar intimidá-los com essa arma de fogo, mas ele acabou perdendo a arma de fogo e sendo baleado.
10: A arma era dele?
11: Segundo o assim, que ela relata, é.
10: E esses, do homem, as duas mulheres e o homem, foram pegos já em outro bairro ou foi círculo vizinho ali? São vizinhos?
11: São vizinhos, são todos ali, moram nas proximidades de onde aconteceu o crime. E eles foram encontrados lá próximo também, somente um indivíduo que morava um pouco mais distante, mas ainda não foi encontrado.
10: Primeiro foi as mulheres ou foi o homem?
11: Foram todo mundo junto, eles ainda estavam próximos ao local, foram todo mundo encontrado.
10: Então
11: junto.
10: Quer dizer que aí, no caso, o Eric passou no outro dia com o seu aniversário, encontrou essas duas mulheres, esses homens, e aí foi atrás do pessoal, chegando que era limão, discutiu com esses homens, ele armado, querendo ser o bambambam, acabou perdendo a arma e sendo baleado.
11: Positivo. É o que relataram pra gente aí, os conduzidos.
10: Uma resposta em menos de 2 horas, Sargento Dias, desse
11: positivo,
10: crime.
11: Positivo. Em poucas horas aí a gente conseguiu algumas informações e o principal que a arma de fogo já está fora de circulação.
10: Muito obrigado. Está aqui o sargento falando aqui. Também tivemos aqui a prisão aqui do TH. TH, o que aconteceu, TH? Aqui, ó, o TH aqui, ele é suspeito de tráfico de entorpecente, já tem algumas passagens pela polícia. O TH tem suspeito aqui de tráfico de droga, foi preso aqui pelo menino aqui. E ele está aqui agora. Quer falar pra gente? Não, TH. Tá aqui. Foi preso. Ele tem mandado de prisão em aberto, né? E estava tendo uma excursão em relação a esse pessoal aí. E acabou o TH sendo pego aí. Como vocês estão vendo aqui, o TH aqui. E aqui já o serviço de inteligência. Aqui o serviço de inteligência está aqui, né? Dando apoio aí nessas duas prisões. Como já disse aqui, o TH, os meninos de inteligência estavam atrás desses rapazes aí que suspeitou o homicídio do Eric, que acabaram pegando aqui o TH aqui, o TH aqui. Daqui a pouco a gente volta com mais informação. O TH não vai falar pra gente, mas já ele sabe que ele cometeu aqui, já tem uma sentença condenatória. Vocês vão ver agora, né? Vão ver agora aqui as pessoas envolvidas nesse homicídio de aqui da agora, né? Vocês vão ver aqui. A gente conseguiu aqui com exclusividade as pessoas que são envolvidas. Viu? A gente vai acabar de receber aqui uma informação, envolver aqui. Viu? A gente vai aqui. Eu acabei de ter mais uma informação desse homicídio com exclusividade. E aqui eu já tô aqui. Já tô aqui já com a coisa do suspeito aqui. Do homem da mulher que acabou de falar aqui, ó. Olha aqui, ó. Já tô aqui. Já tô aqui com o suspeito. Já tô aqui com o suspeito aqui. Olha. Olha o suspeito aqui, ó. A gente vai só fazer aqui uma coisa aqui, ó. Aqui, ó. É o suspeito. Essa aqui é uma das mulheres aqui. Maria Lidinalva, né? Mesquita. É uma das suspeitas da morte aqui do Eric. Vamos mostrar aqui mais aqui, ó. Pra você. É a Maria Lidinalva, né? E aqui estamos com aqui essa outra mulher aqui, que é suspeita também. Essa aqui é suspeita, ó. Ela aqui é a Nara Pinto. Ih, rapaz, tem até aqui o nome do artista aqui, ó. Cena. É mera coincidência, viu? A Nara aqui, ó. Aqui, ó. Nara Pinto Cena aqui. Nasceu. E aí, vamos ver outro aqui, né? Aqui. Você tem foto aqui do outro. Do homem. Né? Do homem também que tem participação, como disse aqui agora há pouco o nosso sargento. Tá aqui, né? Olha aqui, ó. Esse aqui são suspeitos. É João Pereira dos Santos. Então foi uma resposta rápida dada aí sobre esse homicídio do Eric, viu? E aí em seguida, como já falou aí, o...
7: Então tá aí todas as informações para você, internauta, em qualquer ponto do planeta, onde nós estamos chegando, ficar sabendo o que está acontecendo em Codó City. Agradecemos aos repórteres que estão colaborando com a gente também. Um abraço ao xerife Seda Freitas, meu amigo Lemos.
4: E também ao Pedro Souza, divulgação.
7: E a Emanuela, né? Carvalho.
4: E a Emanuela Carvalho.
7: É uma galera boa.
4: É a princesa das repórteres, dos repórteres de Codó, viu? Coisa mais...

0: Olá, meu amigo, minha amiga aqui do Maranhão em Debate. Nós tivemos um probleminha técnico, mas já tudo contornado. Nós não sabemos se é sabotagem, porque existem essas coisas. O programa é independente, livre e imparcial.
1: Está então, incomodando muito,
0: então, né? Está incomodando demais aqui a região dos Cocais, principalmente a cidade de Codó. E ninguém sabe por que cargas d'água. Os caras já estão querendo meter o bico aqui, sabotar o programa, mas nós não temos esse negócio não. Nós vamos pra cima porque o povo quer que a gente vá pra cima. E a gente vai pra cima falando de polícia. Polícia Federal apreende cerca de R$500 mil em operação no Maranhão. A ação da Polícia Federal e da Controladoria Geral da União, a CGU, apura contratos na área da educação e investiga a origem e destino de dinheiro sacado em agência bancária. A Polícia Federal apreendeu cerca de R$500 mil em espécie durante uma operação realizada no Maranhão, que investiga contratos administrativos na área da educação. A ação ocorreu na segunda-feira e contou com o apoio da Controladoria Geral da União, a CGU. Segundo a PF, o dinheiro havia sido sacado em uma agência da Caixa Econômica Federal. Os valores eram transportados por pessoas acompanhadas por seguranças particulares que foram conduzidas à sede da Polícia Federal para apresentar esclarecimentos e, em seguida, liberadas. A investigação apura contratos firmados entre os anos de 2022 e 2026 por uma empresa que, segundo a Polícia Federal, apresenta aparente falta de capacidade operacional. Os acordos foram celebrados com diversos entes públicos ligados ao setor educacional no Maranhão. De acordo com a PF, os contratos sob investigação chegam a aproximadamente 34 milhões. O foco da apuração é identificar possíveis irregularidades na execução dos serviços e eventual ligação dos recursos com as práticas ilícitas. Agora você já pensou? Estão comendo dinheiro do Maranhão. Agora a matéria, ela é omissa. Ela, por enquanto, não diz se...
1: Não dá nome aos bois.
0: Não dá nome aos bois, não diz se os caras aqui, as empresas que contrataram os serviços estão levando dinheiro do Maranhão, se é das prefeituras, se é também do governo do estado do Maranhão. Eu sei que o dinheiro é público. Estão passando a rasteira na população do Maranhão, porque cada real, cada centavo que é retirado do povo, quem paga o pato é o povo. Porque aí falta dinheiro para educação, falta dinheiro para saneamento, falta dinheiro para vacina, falta dinheiro para tudo. E aí você vai no hospital, não tem nada. Ah, não tem por quê? Porque estão lavando dinheiro. Estão pegando dinheiro do povo através das empresas e a PF na cola deles. Esperamos que, muito em breve, a Polícia Federal dê nome aos bois. Por enquanto, nós vamos ficar aqui devendo o nome
1: dos envolvidos
0: aqui na fraude, né? Nos desvios do dinheiro do povo maranhense.
1: Vou dizer uma coisa para você, Lemos e amigos internautas. O nosso país, não é à toa que o Brasil, no ranking mundial, só perde para a Somália, né? Nós somos o segundo país mais corrupto do planeta, infelizmente. Isso é uma realidade e a justiça brasileira acaba sendo conivente com parte desta bandalheira que acontece em nosso país. Só para você ter uma noção, o elemento, ele é investigado, a justiça consegue descobrir que ele realmente desviou o dinheiro, que ele se envolveu em falcatruas, que ele cometeu fraude daqui, desviou recurso para lá, e aí ela vai, condena, né? E muitas das vezes coloca atrás das grades, mas no Brasil é assim. O cara tem que cumprir pelo menos um terço da pena, segundo a lei. Mas no Brasil não é assim. Vou mostrar para você um exemplo. Observe só a quantidade de pessoas que já foram presas e nem esquentaram a bunda no xadrez e já saíram. Preste atenção.
2: Saiba quantos anos de cadeia esses políticos pegaram e não cumpriram. Um dos recordistas é Sérgio Cabral, que acumulou mais de 400 anos em condenações por esquemas de propina em obras públicas, mas ficou cerca de 6 anos preso. Já Eduardo Cunha foi condenado a 15 anos e 4 meses por corrupção e contas no exterior, cumprindo aproximadamente 4 anos de prisão. No núcleo político ligado ao governo Lula e Dilma da época, José Dirceu foi condenado a mais de 20 anos por corrupção e lavagem, mas cumpriu cerca de 2 anos, enquanto Antônio Palotti, condenado a cerca de 12 anos por corrupção, envolvendo contratos, também ficou aproximadamente 2 anos preso. Outro caso marcante é o de Jedel Vieira Lima, condenado a quase 15 anos após o episódio dos 51 milhões de reais em dinheiro vivo, mas que passou cerca de 2 anos preso. Delcídio do Amaral ficou cerca de 3 meses preso por tentar obstruir a justiça e depois firmou delação. E o caso mais emblemático vem por último. Lula da Silva chegou a ter condenações que somavam mais de 20 anos por corrupção e lavagem de dinheiro, mas ficou preso cerca de 1 ano e 7 meses. Os ministros do STF que mais soltaram esses políticos foram Gilmar Mendes e Dias Toffoli. Mas e para você, eles são inocentes, sim ou não? Deixe seu comentário.
1: Leira é falha ou não é? Interrogação.
0: Só para complementar, em São Luís, desembargador, juiz tal, era vendendo sentença, rapaz. Dá para confiar? Não dá pra confiar em político, não dá pra confiar em pastor. Bom, tem suas exceções.
1: Não generalizando.
0: Não, nós não estamos generalizando. Toda classe, toda corporação tem os bons e tem os ruins. Mas não dá pra confiar em político, não dá pra confiar em pastor, não dá pra confiar em padre, não dá pra confiar em juiz e não dá pra confiar em desembargador também. Então é a podridão que nós temos no Brasil, uma corrupção que está até o gogó.
1: Mas a palavra de Deus diz, maldito homem que confia no homem.
0: É, devemos confiar só no eterno, só no eterno. Meus amigos, olha, o repórter Nonato Rodrigues é um grande repórter, começou a fazer reportagens. Meus amigos, aqui eu vim, aqui me chamaram, aqui eu estou. Olha só, contra imagens não há
1: argumento.
0: Não há argumento. Pois é, e ele mostrava muito mesmo as ruas emburacadas, mato. Ei, meu amigo.
1: Não mostra mais, não.
0: Escuta aí. Lá no governo Fé Trabalho... Não, não. Lá no governo Cidade de Todos. Do doutor José Francisco.
1: As ruas estavam todas emburacadas.
0: Emburacadas. Ele só mostrava as emburacadas.
1: Não, agora está tudo bonitinho.
0: Agora, o Nonato Rodrigues, eu não sei por que cargas d'água, mas ele agora só mostra as ruas boas, aquelas que foram pavimentadas, que foram colocados bloquetes e etc, e etc.
1: Tapa-buraco.
0: Paliativo, né? Aquela operação, tal, tapa-buraco, tal. Mas ele não mostra mais nenhuma que está só o bagaço. E agora nós vamos mostrar os dois lados da moeda, porque nós fazemos jornalismo com responsabilidade e compromisso com o internauta, aquele que assiste o programa aqui Maranhão em Debate. Nós vamos mostrar sempre os dois lados. Não tem essa de puxar a cangaia só para um lado, a cangaia vira e fica empendurada na barriga do jumento. Não é assim, não. Nosso jornalismo é um jornalismo do jeito daquele da justiça. Mas não é aquela justiça que nós falamos lá, é a justiça mesmo. A justiça não é divina, que é evidente, né? Mas nós estamos se aproximando, tentando fazer o melhor para o nosso internauta. Vamos acompanhar a matéria. Acompanhe.
3: Nonato Rodrigues, diretamente da rua Coelho Neto, no centro da cidade. Mais uma vez, estamos aqui no setor para mostrar a pegada do governo Fé, Trabalho e Futuro. Aqui nesse setor onde estou filmando, aqui não foi só tapado o buraco, não. Praticamente o homem meteu foi um assalto aqui nesse setor. Praticamente estava comprometido o assalto aqui nesse setor. Realmente, esse prefeito tem dito para que veio. O homem tem trabalhado de uma maneira incansável. Em todos os segmentos, dito para que veio. O homem tem trabalhado de uma maneira

0: e ficou só no mimimi, só no papel. Prometeu fazer uma escola da Pestalozzi, não fez. O homem só prometeu e não fez nada. Mas eu vou mostrar aqui uma obra que ele fez, uma obra faraônica aqui na beira do rio aqui. Está aqui, encosta para cá, meu cameraman. Cuidado, aqui inclusive já está até isolado aqui pela defesa civil. Mas eu vou ser audacioso e entrar aqui e mostrar para a população aonde está o dinheiro aqui do governo que foi caçado por nepotismo. Desceu, foi no ralo aqui, nas primeiras chuvas aqui, quando começou a arrebentar, foi tudo aqui. Mostra aqui, ó, a bagaceira aqui, ó. Tudo abandonado aqui, ó. Está aí as condições aqui desse setor aqui. Né? Esse prefeito foi um prefeito que atrasou a cidade de Codó. Foi 4 anos de atraso, mas realmente hoje entrou uma gestão que está mudando de figura a cidade. Olha aí, ó, a obra do governo caçado por nepotismo. Olha a bagaceira aí, ó. Mostra aí o cenário aqui, ó. Parece que caiu, foi uma bomba aqui. Mostra para aí, meu camarada. Olha aí, ó. É como eu sempre digo, contra imagens, fatos. E a obra faraônica do governo caçado por nepotismo, está aí. Não há argumento.
1: Rua Rio de Janeiro, bairro São Francisco. Lemos TV, para todo mundo ver agora a rua José Rosa, que nós vamos dar uma chegadinha aqui. Lembrando você que você acabou de acompanhar Nonato Rodrigues, na rua 21 de abril, mostrando que a rua está legal demais. Ele com o grande vereador Leonel Filho, beleza? A gente lembra que o nosso repórter Nonato Rodrigues, ele mostrava sempre as ruas esburacadas no governo de Dr. José Francisco. Só buraco, só lama. E agora ele não está mostrando mais. Então você acabou de ver aí o que eles estão mostrando. E a gente convida aqui o Nonato Rodrigues e o vereador Leonel Filho para mostrar a situação da rua José Rosa no bairro São Francisco. Não é só aqui não, espera aí já e você vai ver mais. Você está vendo mais, olha, mais lama, mais mato, ainda é a rua José Rosa. Olha a situação. Esta rua aqui, ela está nessa situação desde o governo de Francisco Najib. Ele não fez nada por essa rua e nem o doutor José Francisco. Uma moradora aqui disse que o José Francisco, Ave Maria, ia ajeitar isso aqui, já estava tudo pronto. Mas não saiu de palavras e a rua continua nessa situação. Mas é uma situação caótica. Mas não é só isso aqui não, você ainda vai ver mais. Na sequência, mas nós estamos na rua 12 do Conjunto Coab. A mesma situação da rua José Rosa. Olha aqui, ó. Isso aqui não é falta de pedido, não. Os moradores têm constantemente feito pedido para a Secretaria de Infraestrutura através de ofícios. A Câmara Municipal já recebeu também um pedido e o vereador Leonel Filho fez o pedido através da Câmara Municipal, enviou para o prefeito e até agora nada, nada, nada, nada, nada, nada. E aí, Leonato Rodrigues, Leonel Filho, vem aqui para a Rua 12 fazer uma matéria, mostrar a bagaceira que está aqui a rua. Porque mostrar só ruas que estão botando aqui um paliativozinho, fazendo um tapa-buracozinho, né? Vem para a Rua 12, vem, Leonato Rodrigues. Faz uma matéria aqui, meu irmão, como você fazia nos dias do governo de Dr. José Francisco, governo de Cidade de Todos. Repórter Lemos, Lemos TV, para todo mundo ver. E agora é a hora da resposta do vereador Leonel Filho e do repórter Nonato Rodrigues. Vem para cá, vem ver a situação.
2: Meus amigos, olha, eu quero pedir desculpas aos nossos internautas, porque o vídeo seria um outro vídeo. E é o vídeo onde o Nonato Rodrigues está com o vereador Leonel Filho, lá na rua 21 de abril, que é uma rua que eu morei lá. E aí, a matéria ficou ótima, ficou bacana demais. Mas nós vamos

0: aproveitar o vídeo do Nonato Rodrigues com o vereador Leonel Filho. Nós vamos aproveitar e vamos mostrar uma outra rua que tem acolá, veja bem, e que você vai acompanhar. Porque fazer jornalismo é ter responsabilidade. E nós estamos tendo responsabilidade, mostrando que o governo está fazendo alguma coisa no município, mas está deixando a desejar muito no mesmo quesito. No quesito de arrumar as ruas, de ajeitar as
1: E
0: ruas,
1: nós estamos
0: pavimentar as
1: colaborando,
0: ruas.
1: de qualquer forma, nós estamos colaborando. Nós
0: Exatamente.
1: estamos mostrando, é só ele fazendo e o Nonato vai mostrando, né?
0: Exatamente. Agora eu queria que o Nonato mostrasse também as ruas que estão só o bagaço. As ruas que estão é buraco, é lama, é mato, é cratera e muito mais.
1: Mas ele não está sendo pago para
0: É,
1: fazer isso, né?
0: e ele está sendo
1: Ele está
0: pago,
1: sendo pago para mostrar
0: é? É?
1: os paliativos.
0: Ah, pois eu não sabia. Eu sou uma
1: Se ele
0: criança.
1: estiver trabalhando
0: Eu
1: de
0: sou
1: graça, eu estou
0: ingênuo.
1: precisando de alguns funcionários assim.
0: Eu sou ingênuo demais. Ah, ele está recebendo o dinheiro, é alguma coisa assim, para poder fazer essas matérias?
1: No mínimo.
0: É por isso que tem um outro aí que também se está recebendo também. Disse o cacete no Zé do Povo, Zé do Povo, né? Zé Mentira, desceu o cacete e agora não está mais. Então é só Real que faz isso, é?
1: Estão igual beiju, né?
0: Rapaz,
1: Mudando de lado.
0: mudando de lado. Aí a informação, ela não chega legal para você. Você está sendo comprado com certo tipo de programas, de informações, para ludibriar sua mente, para que você aplauda aquilo que não é para aplaudir. No caso aqui da Lemos TV, para todo mundo ver, nós estamos mostrando os dois lados.
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1: Bom, agora eu vou trazer um momento marcante aí na vida do ex-presidente José Sarney, ele que depois aí da ditadura militar, né, foi o homem que assumiu após a morte de Tancredo Neves, foi o presidente do Brasil e já está chegando aos 100 anos de vida, lúcido, diga-se de passagem, e acaba de comemorar junto à família 96 anos de vida. Mostra aí, produção, rapidinho pra galera.

0: E a família Sarney comemorando 96 risonhas primaveras. E o ex-presidente José Sarney foi ao show, né, com a família lá do Roberto Carlos, o rei da juventude brasileira. Estiveram lá ele presenciando,
1: foi,
0: né?
1: Ele foi ao show do Roberto ou o Roberto veio participar do aniversário dele?
0: Não, ele foi ao show do Roberto Carlos. Ah, Roberto sim. Carlos não participa de aniversário assim, não.
1: Ai, não, né?
0: Não, de graça, não.
1: Mesmo que seja ex-presidente da República. Tá certo.
0: É mascara aí no cachê.
1: Tá bom, então, tá aí o nosso ex-presidente da República, José Sarney, quase centenário, e fez história. Me lembro, ele foi lá na Rússia conversar com o Mikhail Gorbachev, no tempo da perestroika.
0: Cuidado para você não dar um nó nessa língua aí. E de José Sarney, eu gostaria que você me permitisse que eu fosse até um pouquinho de Bita do Barão, pode ser? Inclusive, Bita era amicíssimo, né? Do José Sarney. E nós temos aqui um pouquinho sobre o Bita do Barão, que foi inclusive comendador da República, que ganhou essa comenda justamente
1: das mãos
0: de José Sarney.
1: José Sarney, é verdade.
0: Mostra aí, produção.
2: No Codó, interior do Maranhão, existe um terreiro que presidentes visitaram, que governadores consultaram, que o Brasil inteiro tinha medo de contrariar. O dono desse terreiro se chamava Bita do Barão. E ninguém saía de lá igual. Wilson Nonato de Souza. Nasceu em Codó em 1932. Filho de família pobre, que dançava o terecô nas matas por causa da repressão policial. Desde criança, tinha algo diferente. Ainda jovem, incorporando o Barão de Guaré, desvendou o roubo de uma arma na cidade. Disse o local. Disse quem havia roubado. Estava certo. A partir daquele dia, Codó inteira passou a procurá-lo, depois o Maranhão, depois o Brasil. Do seu terreiro em Codó, o Palácio de Iansã reinou absoluto por mais de meio século. Recebeu do ex-presidente José Sarney o título de Comendador da República, um pai de santo de Codó, Comendador da República, num país que perseguia a Umbanda. Mas o que entrou para a lenda foi uma história de 1985. Os tambores soaram dia e noite, por 7 dias, até a morte de Tancredo Neves, quando Sarney assumiu a presidência do Brasil. Coincidência? Bita foi questionado e respondeu: "Não boto meu nome na história. Quando faço, é o cliente que está fazendo. Estou apenas dando o recado." 30 anos depois, um jornalista revelou que Michel Temer teria visitado Bita semanas antes do impeachment de Dilma. Toda Codó estava comentando. A tenda nunca confirmou, nunca negou. Bita do Barão morreu em 2019, com 86 anos, coberto de ouro, com uma filha pronta para continuar e com segredos que levou consigo. Como todo grande homem do Maranhão, essa é a terra de histórias que o Brasil não sabe contar, mas a voz maranhense sabe. 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
0: Arre parre, meu pai.
1: Oxalá.
0: Eita, Lei, você é uma figura. Alá.
1: Alá já é árabe, já é dos muçulmanos, é totalmente diferente. Oxalá para Alá, né? Mas, meus amigos, olha, nós estamos sorrindo, mas triste também, porque nós perdemos um grande amigo da gente, um jovem trabalhador, e que faleceu no domingo e foi sepultado na quarta-feira. E a gente ficou aqui chorando com a família, e nós temos as últimas imagens do cortejo fúnebre do jovem Eduardo, que é filho da professora Alda e do professor Edivaldo Neném, como é mais conhecido. Acompanhe aí as últimas imagens central, da chegada do cortejo fúnebre ao cemitério central em Codó, aí por ocasião aí do sepultamento.
3: Muitos amigos, parentes, dando o último adeus ao Eduardo, faleceu em São Paulo, prematuramente, 34 anos de idade. Está aí o registro feito aqui pelo repórter Lemos, Lemos TV, para todo mundo ver.
0: Está aí nossos sentimentos, a família enlutada. Olha, o IBGE acaba de expor a situação horripilante de grande parte dos maranhenses, meus amigos. Eu quero chamar sua atenção para que você possa se situar com a realidade do nosso estado. Mostra aí, produção. Olha aí, ó. Mais de 43%, né, das famílias do Maranhão. Mais de 43% das famílias do Maranhão cozinham na lenha. Cozinham na lenha. Isso foi divulgado agora, recentemente, pelo IBGE.
1: Eu só acredito porque é o IBGE. É uma instituição coberta de credibilidade, mas se assim não fora, eu não...
0: 43% das famílias.
1: Como é que é, rapaz? Repete aí para mim.
0: 43% das famílias do Maranhão cozinham alimentos usando fogão a lenha mesmo.
1: Fogão a lenha.
0: Fogão a lenha. Acredite se quiser.
1: Então,
0: o IBGE, você sabe, vá no site do IBGE que lá tem tudo para você tirar as suas dúvidas.
1: Correto. Agora, isso comprova a realidade que nós vivemos no estado do Maranhão. A pobreza campeia. Nós vivemos, fazemos parte de uma população muito pobre mesmo. Isso também se reflete no maranhense. No maranhense do interior do estado, das cidades pequenas, que não ficam, vão embora. Vão cortar cana, vão colher alho em Minas Gerais, vão para Caldas Novas e vários outros estados. Vão garimpar, muitos codoenses estão indo, sabe para onde? Lá para a Guiana, atrás de ouro. Porque aqui não tem ouro, aqui não tem emprego, aqui não tem condições do codoense, do maranhense ficar vivendo e dando boa vida para a sua família. Então ele prefere sair do estado e ir para um outro estado à procura de dinheiro para poder sustentar a sua família com dignidade. Isso é uma vergonha, rapaz. O estado do Maranhão hoje perde para o estado do Piauí. O IDH do Piauí é maior, é melhor do que o IDH do Maranhão.
0: E olha aí, Lemos.
1: Olha o Maranhão com tanta água, terra fértil e um povo trabalhador e não tem emprego. Cadê o governador que não gera emprego para o povo do Maranhão? Está aí a situação. É vergonhoso.
0: Presta atenção. Presta atenção, Maranhão. A alta nos preços do gás de cozinha é um dos fatores que mais influenciam o uso de lenha para preparar alimentos, né? Ela surge como uma alternativa muito mais barata para a população de baixa renda. Está aí o motivo pelo qual, né, o cara não tem condição realmente de ter ali o gás de cozinha. Ainda bem que o governo federal acabou de lançar aí o gás popular, né? Gás do povo, né? E eu creio que esse programa vai dar uma diminuída nesses índices, né, Lemos? Não é possível, né? Entretanto, os dados precisam ser interpretados com cuidado, né? A tecnologista da informação, o tecnologista, o José Reinaldo, do IBGE, afirma que as famílias podem declarar mais de uma fonte de energia, ou seja, muitas utilizam gás, lenha e carvão vegetal na preparação dos alimentos.
1: Tá bom, então chegamos ao final quase do nosso programa. Eu quero só revelar para você o seguinte. Olha, a pesquisa IPPI mostra Brahe com 35,7%, Orleans Brandão com 19,5%.

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1: 10 horas e 2 minutos.

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1: Alô você, bom dia, boa tarde, boa noite. Chegou o final de semana, chegou o começo da semana, nós estamos no meio da semana. Tá todo mundo ligado com a gente, nós queremos te agradecer do fundo do coração porque nós estamos juntos. E misturados e abençoados. Alô, Lenilson de São Paulo, ligado com a gente. Pessoal aí de Inhambupe, Inhambupe na Bahia. Um abração para você e para vocês aí da Bahia. Tá todo mundo ligado, receba o nosso abraço. É o Coisas do Povo sempre. 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
1: Vamos para as manchetes, os destaques do programa de hoje. Vamos para a manchete número 1, é a Never One. Loucura, ministro Fachin sentou em cima do processo dos precatórios do Maranhão.
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1: A manchete número 2 é a Never Two. Eduardo Braide, na frente, sempre na frente, revela pesquisa.
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1: A manchete de número 3 é a Number Three. Vamos pra ela. Prefeitura é acusada por quilombolas, por querer retirar a escola de quilombos ou dos quilombolas.
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1: Alô, você, vamos para a de número 4. A penúltima, é evidente que foi a de número 3, a number 3. Agora nós vamos para a manchete de número 4, é a number 4. Educação em colapso. Alunos sem livro em escola do município de Codó reclamam da secretaria e do prefeito.
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1: Olha o pitadinha de religião, hoje é o Agenda das Igrejas. O gato comeu a língua do Malafaia? Estão perguntando aqui no Pitadinha, no Agenda das Igrejas.
6: 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É ele?
1: Esta foi a manchete de número 5, a number 5. E agora nós vamos para a abertura. Não, nós vamos para quê mesmo? A música da rádio, é isso? É, vamos lá, vamos com a Lemos FM, a Rádio Show do Maranhão.
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2: 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Vamos a Brasília, direto à capital do poder. Política, Flávio confirma dinheiro de Vorcaro, Lula diz ser caso de polícia. A reportagem é de Yuri Hudson.
3: O senador Flávio Bolsonaro admitiu ter mantido relação com o banqueiro Daniel Vorcaro, dono do Banco Master, investigado por suspeitas de fraudes financeiras e lavagem de dinheiro. Em entrevista à Globo News, a primeira após a repercussão do escândalo, Flávio confirmou que Vorcaro investiu recursos na produção do filme Dark Horse, obra sobre a trajetória do ex-presidente Jair Bolsonaro. Segundo o senador, os valores não foram destinados ao deputado licenciado Eduardo Bolsonaro, que vive nos Estados Unidos, mas sim a um fundo criado exclusivamente para financiar a produção cinematográfica. Flávio afirmou ainda que o projeto começou após dificuldades para captar investidores no Brasil e disse que a intenção era produzir uma homenagem ao pai sem uso de recursos públicos. Na entrevista, o senador Flávio Bolsonaro, pré-candidato do PL à presidência da República, afirmou que manteve apenas uma relação contratual com Daniel Vorcaro.
4: Porque ele bota o dinheiro, não fez doação, não está me fazendo favor. Eu, como senador da República, na oposição do governo, não era mais o presidente Bolsonaro. Eu não tinha absolutamente nada a oferecer em troca para ele, como tem a oferecer os integrantes do governo Lula. Tá? Então, foi uma relação completamente contratual. Ele bota um dinheiro com a expectativa de receber um percentual em cima do lucro desse filme, que vai dar, vai ser um filme com a grande bilheteria, o filme está maravilhoso. Então, não queiram me misturar, porque é por isso que eu estou pedindo a todo momento essa CPI do Banco Master, mais do que nunca ela é necessária.
3: Segundo Flávio Bolsonaro, os recursos de Daniel Vorcaro passaram por um fundo nos Estados Unidos, administrado pelo advogado Paulo Calisto, que também atua na defesa migratória de Eduardo Bolsonaro. O senador negou irregularidades e afirmou que todo o dinheiro foi utilizado para a produção do filme. Segundo ele, a relação mantida com Daniel Vorcaro era monotemática e tratava apenas do filme em homenagem ao pai. Flávio também admitiu que mentiu ao negar publicamente contato com o banqueiro. Disse que omitiu a relação por causa de cláusulas confidenciais assinadas pelos investidores do projeto. O presidente da República, Luiz Inácio Lula da Silva, comentou o caso nesta quinta-feira e afirmou que o episódio deve ser tratado pela polícia.
5: Eu não vou comentar um caso de polícia, não é meu? Eu não sou policial, eu não sou procurador-geral. O caso dele é de polícia. Meu caso é tratado do povo brasileiro, é tratado da Petrobras, tratado do emprego.
3: De acordo com reportagens publicadas nesta semana, Daniel Vorcaro teria negociado um aporte milionário para a produção do filme, mais de 130 milhões. O banqueiro chegou a transferir mais de 60 milhões para a produção do vídeo em homenagem a Jair Bolsonaro. Vorcaro está preso preventivamente e é alvo de investigações da Polícia Federal. Agência Rádio Web de Brasília, Yuri Hudson.
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2: Tá bom demais, vamos agora de agenda das igrejas. Já dá, se der, Deus. Se não der, a gente vem daqui um pouco com a agenda das igrejas. Então vamos de agenda das igrejas aqui no programa Coisas do Povo.
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Alô, boa noite, boa tarde, você aqui do Instagram, você no TikTok, você aqui no programa Coisas do Povo, Agenda das Igrejas, bem-vindo, seja um servo do Altíssimo, você precisa fazer a vontade do Eterno. Eu fiquei muito contente ontem, quando no Pitadinha, tem um rapaz aqui, é um baita de um sonoplasta, ele perguntou algumas coisas sobre a salvação. Isso deixa a gente muito feliz, porque as pessoas no meio dessa confusão toda, confusão política, religiosa, confusão de guerras e outros assuntos, né? Geração TikTok, geração celular, as pessoas ainda têm gente pensando ainda em salvação. Isso é bom demais saber que você está preocupado, né, com a salvação. E bora para cima, vamos pesquisar mais, estudar mais para você se familiarizar mais com a palavra de Deus e com o assunto, com o tema, né? E nós estamos aqui com a Bíblia, nós temos a Bíblia de Estudo Pentecostal, não é? Nós temos a Bíblia das Testemunhas de Jeová, né? Que é a Bíblia, como é que é lá, Elinho? É a Bíblia do Novo Mundo, né? Tratado do Novo Mundo nós temos. E temos também a Bíblia, essa Bíblia da Sociedade Bíblica do Brasil, traduzida por João Ferreira de Almeida. E eu estou aqui com a Bíblia edição Ave Maria, que é uma edição pastoral catequética da Igreja Católica, tá bom? Apostólica Romana. Então, vamos ler um pouquinho o que diz aqui o livro de Marcos, no capítulo 2. Você que está acompanhando o programa, você pode interagir conosco por dois zap. Tem o 999-8107-2127. Ou você pode interagir pelo 999-8416-5465, tá bom? Você pode enviar sua mensagem de voz ou de texto e a gente vai interagir com você, tá bom? Bom, Marcos capítulo 2 narra uma história bem interessante, que é a história do paralítico. Algumas pessoas ainda hoje questionam se Jesus realmente tinha milagre. Bom, você, para ser um religioso, um cristão, você precisa ter fé. Você não viveu, não está vivendo nos dias de Jesus lá em Israel. Mas eu acredito que Jesus fez milagres, e muitos milagres. A Bíblia relata isso com muita veemência, não é? Com muita segurança. Mas tem gente que não acredita, porque, para começar, não acredita na Bíblia, né? Na palavra de Deus, na palavra dos judeus. Então, a gente também tem que respeitar essas pessoas. Mas você e eu, nós acreditamos na palavra de Deus, né? Na Bíblia Sagrada. Então, nós vamos estudar um pouquinho aqui para você acompanhar como Cristo foi um ser extraordinário na Terra, né? Extraordinário. E nós temos aqui, nós estamos aqui com o nosso DJ R. Filho, né? Que está acompanhando o programa, tá certo? Está enviando aqui algumas coisas para nós. Já a gente vai dar uma olhada aí, tá bom, Raimundo Filho? Beleza? Você ligado aqui na Lemos FM, no quadro Agenda das Igrejas. Um bom dia para você e todos aí do bairro Codonovo. Pois é, meus amigos, vamos ler aqui Marcos 2, o paralítico. Alguns dias depois, Jesus entrou novamente em Cafarnaum e souberam que ele estava em casa. Reuniu-se uma tal multidão que não podiam encontrar lugar
nem mesmo junto à porta. E ele os instruía. Trouxeram-lhe um paralítico carregado por 4 homens. Como não pudessem apresentá-lo por causa da multidão, descobriram o teto por cima do lugar onde Jesus se achava e por uma abertura desceram o leito em que jazia o paralítico. Bom, nós queremos primeiro aqui ver que Jesus não era uma pessoa comum. Jesus era muito especial. E pelos milagres que ele vinha fazendo, ele arrastava a multidão. Arrastava mais do que o Fruta Nativa, não? É porque o Fruta Nativa arrasta aí só 500 pessoas. Acho que nem 1.000, né? 1.000 pessoas. 1.000 pessoas em um salão de festa já lotou tudo, né? Lá. E Jesus arrastava, era 2.000, 3.000, 5.000 pessoas. Você já pensou? E na casa que ele estava, em Cafarnaum, a casa estava toda tomada na frente de gentes, de pessoas, querendo ver Jesus, querendo conversar com Jesus, querendo tocar na orla do seu manto. Então, era aquela, eu não sei se era uma muvuca, né? Mas era muita gente ali querendo falar com Jesus. E trouxeram esse paralítico que a Bíblia relata aqui, que Marcos relata no seu próprio livro. Mas aí como chegar com esse paralítico até Jesus? E ele estava dentro, no interior da casa. Como chegar até lá? E aí levar o paralítico por cima do povo, passando de mão em mão. Era complicado, até porque o texto nos passa a ideia de que o paralítico estava em uma cama, estava em um leito, né? Em um colchão. Eu não sei se naquela época, naquele tempo, nos dias de Jesus, já existia o colchão, mas aqui pelo texto imaginamos que era uma cama, um colchão, alguma coisa do tipo, né? Agora, o que eu acho interessante também, eu acho que talvez os parentes do paralítico se interessaram em curar o paralítico. Muitas vezes você está no hospital, ninguém chega para lhe visitar, ninguém chega para lhe dar uma palavra de conforto, ninguém chega para orar. E aqui nós lembramos o que falou um pastor aqui nas redes sociais, ele dizendo que aqueles pastores que pregam que vai curar e que a pessoa vai ficar boa e tem que levar para a igreja, mas só é curado se for para o templo. Se não for no templo, ele não recebe a bênção e ele não é curado. E muitas vezes nós descobrimos picaretagem com essas ações de alguns pastores. E aí, Jesus fazia de verdade, a coisa de verdade. Então, só voltando, eu perdi aqui um pouco o fio da meada. Então, esse pastor da internet falou o seguinte: porque os pastores que só curam dentro dos templos, por que que eles não vão lá nos hospitais? Por que que eles não vão nos monocômios, não vão nas casas de apoio de idosos, né? Para resolver a só cura se for no altar, se não for no altar da igreja dele, não cura. E ele não tem espaço para fazer essas ações no altar de outras denominações, só na denominação dele. Se não for nas outras, aí não tem poder, né? Então vamos voltar aqui à história de Jesus. Então Jesus estava dentro da casa, pregando, falando, alertando, exortando, acredito eu. E aí qual era o caminho? O caminho era colocar o paralítico na frente de Jesus, porque eles acreditavam piamente que se o paralítico chegasse a estar na frente de Jesus, ele seria curado. Fé também, né? Porque se eles não tivessem fé, eles não tinham feito o que eles fizeram. Ah, para subir um paralítico em cima da casa, já pensou, hein? Rapaz, que trabalho!
Porque a pessoa aqui tá bom, tudo bem. Até subir em cima da casa uma pessoa boazinha não é fácil. Não é fácil. Mas aí eles subiram em cima do teto da casa. É evidente. E lá, não sei como, só diz o texto aqui que eles levaram para cima do teto da casa o paralítico. E eles com o paralítico lá em cima, eles quebraram os caibros, as ripas, tiraram a telha, abriram um buraco no teto. Rapaz, agora não sei, vamos supor que o teto fosse assim, uns 3 metros de altura, 4 metros de altura, né? Rapaz, é um trabalho imenso, meu irmão. Uma pessoa paralítica que não anda, que está imóvel em cima da cama, do colchão, não é fácil, não. Eu sei que eles encontraram um meio, diz o texto aqui, e desceram, eu acho que nas cordas, desceram o paralítico para ficar na frente, Jesus olhando para ele. Agora também me chama a atenção uma outra coisa. Jesus, sabendo desse trabalho todo, porque ele sabia de tudo, né? Ele sabia o que estava acontecendo ao seu redor. Por que Jesus não disse, minha gente, para aí. Não é preciso vocês subirem com esse paralítico, com esse trabalho enorme, e levar ele para o teto, serrar os caibros, as ripas, tudo, e colocar ele aqui, pelas cordas, descer ele aqui pelas cordas. Eu acredito mais ou menos uns 4 homens, né? Para fazer isso, ou mais. E homens fortes, né? Aqueles homens bombados, né? Que tinham habilidade em subir em casas. E aí Jesus não disse nada. Porque Jesus poderia ter dito a ele, para aí, todo mundo que está aí na frente da casa, vamos abrir aí um espaço para 2 metros, todo mundo afasta aí, porque tem um paralítico que está chegando e ele quer ser curado e as pessoas estão trazendo ele e eu quero que vocês facilitem a entrada dele aqui na casa para que eu possa curá-lo. Aí a pergunta, por que Jesus não fez isso? Ele não poderia fazer? Eu acho que sim, eu acho que ele poderia fazer sim, com a autoridade, né? Ah, muito bem. Aí, nós encontramos uma lição, uma mensagem, uma pregação muito forte nessa apresentação do paralítico e também daquela mulher que já estava com um corrimento, com um sangramento há 12 anos. Ela veio se arrastando e ela estava com uma catinga, né? Com um mau cheiro, uma fedentina muito grande. Eu acho que até facilitou a chegada dela até Jesus Cristo, que as pessoas, ela toda suja, imagina, toda suja, fedorenta, falando uma língua aqui do povão, né? E aí ela ia entrando e as pessoas iam afastando e ela ia entrando e de repente ela tocou na orla do vestido de Jesus e ela foi curada. Resumindo a história, porque você conhece a história. Então, para que ela fosse curada, ela tinha que praticar ação, ela tinha que chegar, ela mesma chegar até Jesus para ser curada. Então, o que nós aprendemos de histórias como estas e outras? É que eu preciso fazer a minha parte. Jesus fazia a sua e as pessoas tinham que fazer a sua parte também. Jesus colocou o homem lá no Jardim do Éden, mas não era só para ele ficar bonitão lá não, só comendo, assentado, né? A Eva trazendo a maçã para ele, né? Trazendo a banana, trazendo tal. Deus colocou ele lá, mas ele teria que cuidar, menino, lavrar e proteger o jardim. Não é assim não, Deus, meu amigo. Tem um texto que fala que na nova terra as pessoas vão plantar e vão colher os frutos para poder comer. É assim que o texto fala. Então, voltando ao paralítico. Então, o paralítico, ele agora é colocado lá em cima da casa e é descido, eu acredito, por cordas, através de cordas. E, de repente, ele se depara com Jesus. Então, vamos aqui. O que diz mais aqui o texto? Olha, trouxeram-lhe um paralítico
carregado por 4 homens. Olha, eu disse que era 4 homens, acertei aqui. Como não pudessem apresentá-lo por causa da multidão, descobriram o teto por cima do lugar onde Jesus se achava e por uma abertura desceram o leito em que jazia o paralítico. Jesus, vendo-lhe a fé, disse ao paralítico: Filho, perdoados te são os pecados. Olha, ele perdoou até os pecados do paralítico. Rapaz, o paralítico também tem pecado, né? Não é só os bons, não. Ora, estavam ali sentados alguns escribas que diziam uns aos outros, cochichando no ouvido: Como pode este homem falar assim? Ele blasfema. Quem pode perdoar pecados senão Deus? Mas Jesus, penetrando logo... Jesus penetrando logo com o seu espírito nos seus íntimos pensamentos, disse-lhes: Por que pensais isto nos vossos corações? Então Jesus, ele leu no coração dos caras lá, né? Dos escribas, que eram os que cuidavam lá do estudo lá do templo, né? Do judaísmo de Jesus. Aí ele leu no cérebro deles: Ah, vocês estão falando isso aqui. E aí Jesus já fala para eles aqui. Então vamos lá, só para a gente fechar aqui. Diz: Olha, como pode este homem falar assim? Estou repetindo aqui, no 8. Mas Jesus, penetrando logo quando eu já li isso aqui, já. Então vamos agora para o versículo 9. É 9. Que é mais fácil dizer ao paralítico: Os pecados te são perdoados, ou dizer: Levanta-te, toma o teu leito e anda? Ele interrogou os escribas. Os escribas e os fariseus eram aqueles que ficavam na cola de Jesus, procurando ali uma falha para jogar Jesus contra a parede. Ora, para que conheçais o poder concedido ao Filho do Homem sobre a terra, disse ao paralítico: Eu te ordeno, levanta-te, toma o teu leito e vai para casa. Então nós vamos parar por aqui. Então o que é que Jesus diz aqui? Ele diz: Olha, vocês estão querendo me proibir aí de dizer que eu perdoo pecados. Mas Jesus diz: Eu perdoo pecados, segundo o texto, porque eu recebi a autoridade do meu Pai, né? Porque os judeus naquele momento, eles não tinham caído a ficha para eles, e aqui está o problema da religião. Várias pessoas acreditaram que Jesus era o Messias. Mas aqueles que estavam dentro da religião, ali dentro mesmo, atolado na religião, eles não descobriram que Jesus era o Messias. E Jesus disse: Eu estou perdoando pecado, não é por mim não. É porque Deus me autorizou. Ele me autorizou a perdoar pecados. Então eu estou perdoando. Estou perdoando aqui o paralítico. Está perdoado teus pecados. E aí ele fala: É problema perdoar pecados e é problema também fazer o paralítico andar. Vamos só recapitular aqui rapidão, aqui no versículo 9, né? Que é mais fácil dizer ao paralítico: Os pecados te são perdoados, ou dizer: Levanta-te, toma o teu leito e anda. Então qual é o mais pesado aqui? É o mais complicado aqui segundo Jesus, né? Qual é o mais fácil dizer? Eu acho que as duas coisas, tudo é fácil. Fácil. Dizer: Os teus pecados estão perdoados. E levanta-te e anda. E aí eles tinham muita raiva, eles, os escribas, os fariseus,
O problema de Jesus com os fariseus e problema e vice-versa era porque Jesus era um homem povão. E por onde ele ia, a multidão o acompanhava. E aí eles ficavam com ciúmes, porque eles não tinham aquele carinho do povo. O povo não andava atrás deles e andava atrás de Jesus um pé de chinelo, não é? E eles ficavam com raiva, eu acredito que sim, seria mais ou menos por aí. Então Jesus vai aqui e cura o paralítico. O paralítico ficou curado e saiu ainda leve, com os pecados perdoados. Eita, ele fez o trabalho todo, perdoou os pecados e também fez o paralítico andar. Rapaz, é bom demais, né? O cara tá assim, né? O cara com a perna toda mirrada, seca, sem poder andar. Os outros empurrando na cadeira de rodas, né? E de repente chega um e diz, ó, levanta-te e anda. Vai-te embora pra tua casa, tá curado. Rapaz, meu irmão, o paralítico saiu alegre demais. O paralítico saiu feliz da vida. Eu acredito que a Bíblia não relata, o Marcos não diz nada sobre o assunto, né? Se ele depois agradeceu ou não, pode ter agradecido. Eu sei que tem uma história na Bíblia aí que Jesus curou 10 leprosos, 10, todos judeus, 10 leprosos. E aí só um retornou para agradecer, só um. Os 9 foram curados, a pele estava toda, como é que é? Toda ferida, né? É assim que fica o leproso, né? A pessoa que está com hanseníase, né? Pele toda avermelhada, velha, toda feia, toda escamada. Pois é, só um veio agradecer a Jesus. Eu espero que esse paralítico aqui também tenha agradecido a Jesus. Porque você tem que agradecer todos os dias a Jesus. Como? Olha, tem gente que faz assim, ó. Ele se levanta do leito, da rede, ora, reza. Porque para os católicos é reza, para os evangélicos é oração. A reza é aquela coisa formal. A oração não, é para os evangélicos é oração. A reza é aquela coisa formal.

0: o pão. À tarde ele agradece pelo dia que passou, né? E aí, quando ele vai dormir, ele agradece novamente. De novo, agradece a Deus. Então, se você manter essa linha de ler a Bíblia e de orar, você vai ser uma pessoa sempre ligada a Deus. Agora, se você não tem essa ação, é uma coisa muito simples, mas se você fizer, você vai se sentir sempre próximo a Deus, ali, coladinho com Deus. Se você não faz isso, você pode até dizer, eu sou um cristão, sou um católico, sou um evangélico, mas você vai se sentir assim, afastado, longe de Deus, certo? Então faça isso. Sempre que levantar, agradeça ao seu Deus, que é Jeová. Agradeça a Deus e sempre em nome de Jesus. A oração, ela deve ser voltada para Deus e não para Jesus, para Deus. Senhor, eu te agradeço, Jeová, Adonai e tal. Mas eu, o que eu te pedi, o que eu falei aqui, tudo é em nome do teu filho amado Jesus Cristo, que nós amamos, porque tu destes ele para morrer na cruz do Calvário, para nos salvar. Então você tem que agradecer a Deus, pedir tudo em nome de Jesus. Se eu estiver errado, você pode ligar aqui para o 999-8107-2127 ou 999-84-16-5465. Que bom estar aqui na Lemos FM, no Agenda das Igrejas. E a sua igreja, como é que está? É? Olha, nós temos um vídeo aqui, que eu acho que eu já vou rodar para você. Cadê o vídeo aqui? De um pastor, que ele fala sobre o formato das nossas religiões atuais, como é que os líderes conduzem o povo. Eu concordo com ele em parte. Eu vou ver se eu encontro aqui, para ele falar aqui sobre a religião, né, as instituições dos nossos dias. Parece que não vai dar não, né? Mas eu espero que dê aqui. Por quê? Alô, Davande de Teresina, tá ligado com a gente, tá ligada com a gente, viu? Mas eu vou tentar aqui, eu acho que vai dar certo, pra gente rodar pra você logo esse vídeo, onde o pastor fala sobre essa questão de adoração, né? Como é que os pastores estão fazendo, estão criando um mecanismo dentro dos templos, da comunidade evangélica ali, da igreja, o que eles estão dizendo, o que eles estão fazendo para aprisionar os fiéis. Vamos acompanhar o que fala esse pastor aqui. Não sei nem o nome dele, mas ele se autodenomina pastor. E ele, eu acho que ele é pastor mesmo. Vamos lá. Vamos acompanhar. Ô, pastor, fala aí, não me deixa na mão não, viu? Vamos ver se a gente consegue. Vamos lá.
1: Agora pronto, só essa que me faltava. O crente não presta atenção nem na própria Bíblia dele. Paulo vai dizer em Gálatas o seguinte: se alguém trouxer um outro evangelho que não seja esse, pode ser os anjos do céu ou até mesmo eu, seja considerado anátema, ou seja, maldito. Você já viu que para a igreja ter sucesso hoje tem que ter um monte de culto? Culto separatista? Onde você já ouviu falar culto dos homens, culto das mulheres, culto dos jovens, culto das crianças, culto do aniversário do pastor, culto do dia das mães, culto do dia dos pais, culto para libertação, culto para busca de poder, culto para isso, culto para aquilo? Onde está isso no evangelho? Onde é que você já leu isso na Bíblia? Isso faz parte do evangelho? Agora pronto, só essa que me faltava. O crente não presta atenção nem na própria Bíblia dele. Paulo vai dizer em Gálatas o seguinte: se alguém trouxer um outro evangelho que não seja esse, pode ser os anjos do céu ou até mesmo eu, seja considerado anátema, ou seja, maldito. Você já viu que para a igreja ter sucesso hoje tem que ter um monte de culto? Culto separatista? Onde você já ouviu falar culto dos homens, culto das mulheres, culto dos jovens, culto das crianças, culto do aniversário do pastor, culto do dia das mães, culto,

0: culto do Dia dos Pais, culto para libertação, culto para busca de poder, culto para isso, culto para aquilo. Onde está isso no Evangelho? Onde é que você já leu isso na Bíblia? Isso faz parte do Evangelho? Agora pronto.
1: Imagina aqui com o nosso operador de áudio, ele é muito interessado, e aí é bom isso também, não é? Então, o que que os líderes estão fazendo? Estão fazendo isso. Eles criam um monte de mecanismos, né? Para poder segurar o fiel ali. Criam coisas. Por exemplo, Ministério do Homem nas evangélicas. Ministério do Homem, Ministério da Mulher, Ministério da Mulher, Ministério da Criança, sei lá o quê. Já na Igreja Católica, Apostólica, Romana, terço dos homens, terço das mulheres, terço da juventude e tal. Então são fórmula, meios que eles criam dentro da igreja. Eu acho até legal. Mas se não está na Bíblia, conforme diz o pastor, então está na contramão. É aquilo que eu falo aqui no programa, no quadro. É que os líderes religiosos deveriam se pautar na Bíblia. Não é a Bíblia que é o fundamento, não é a Bíblia que dá o norte, não é a Bíblia que é a bússola do crente, do pastor, da igreja. Então, a igreja apostólica primitiva diz como é que é para fazer. Assim, assim, assado. Assim, assim, assado. E aí eles fazem tudo errado, tudo contrário, criam um monte de coisas. E aí, o que você acha disso aí? Né? Mas nós vamos seguindo aqui com a agenda das igrejas. Vá para a sua igreja, final de semana, dê uma passadinha lá. Vá orar, leve o dízimo, a oferta. E é bom que você coloque na mão da criancinha, se você tem uma criança, para ele ficar uma pessoa solidária, né? Uma pessoa que ajuda e tal. Vai, meu filho, já vai lá, bota lá a ofertinha, põe lá o dízimo. Algumas igrejas, o dízimo tem que ser em um envelope, que é para o pastor ter controle, para saber quanto você ganhou, e aí se você é um assalariado, vamos imaginar, um professor da rede municipal, ganha em torno de R$5.000, o pastor sabe. Então o dízimo tem que ser 500 conto. Se você colocar só 300, o pastor já vai vir em cima. Meu irmão, você está roubando a Deus. Você recebeu 5 mil e está dando só 100. Não, você está... você está passando a perna aqui na igreja, está passando a perna em Jesus, está passando a perna no pastor, não, no pastor ele não fala não, está passando a perna no pastor não. E aí, é esse tipo de coisa que é inventado nas igrejas, porque se não for no envelope, não tem como o pastor descobrir, né? Eu ganhei 5 mil, é 500 reais, boto lá na salva. Eu boto lá no gasofilácio as 5 cédulas de 100 reais. Estamos falando de Brasil, viu? Se for nos Estados Unidos, era dólar, né? Se fosse na França, era peseta. Então, aí você põe lá o dinheiro. O pastor não iria saber. Mas eles já usam esse método que é para poder monitorar os fiéis. E na igreja primitiva apostólica era assim? E aí algumas pessoas dizem que a igreja apostólica não cobrava dízimo, né? Embora sendo uma igreja judaica, mas não cobrava dízimo. Isso aí, eles saíram do eixo judaico, né? Então você acompanhando com a gente, eu aprendendo com você e você aprendendo com a gente, mas o aprendizado mesmo é do nosso Salvador Jesus Cristo da Bíblia Sagrada. Já que nós falamos de dízimo, você não vai esquecer, porque eu pensava que Jesus era dizimista. E Jesus não era dizimista, Jesus não devolvia dízimo, né? Por que que os líderes não dizem isso lá no templo? Olha, trago o dízimo, mas Jesus não era dizimista, eles não dizem de jeito nenhum. E Maria também não era dizimista. José, pai de Jesus, também não era dizimista. Sabe por quê? Porque eles não eram do campo, eles viviam na zona urbana, e José era carpinteiro. E Jesus também era carpinteiro. Então o dízimo era só para quem era do campo, viu? Para quem criava os bichos, que no caso são cavalo, jumento, boi, ovelha, bodes, né? E produzia também uva, trigo, o que é mais? Arroz, né? Não sei, no contexto daquele momento ali parece que só tinha trigo lá em Israel, tá bom? Então, a gente fala aqui de uma forma bem livre, sem as algemas da instituição, porque nós não fazemos proselitismo, tá bom? Olha, o gato comeu a língua do Malafaia, tá perguntando. Ô, Malafaia, o que foi que aconteceu? Porque você é tagarela, né? O Malafaia é tagarela. Mas agora o Malafaia tá caladinho. Não está falando mais nada. Olha, conhecido por ser o primeiro a ligar a câmera e inflamar a base evangélica em defesa da família Bolsonaro, o pastor Silas Malafaia tem chamado a atenção por um comportamento atípico, o silêncio. Quase 48 horas após o vazamento dos áudios envolvendo o senador Flávio Bolsonaro e o banqueiro Daniel Vorcaro, o líder da Assembleia de Deus Vitória em Cristo, ADVEC, ainda não gravou sua tradicional defesa nas redes sociais. Vai, Bolsonaro, defende agora. Qual o argumento que tu estás preparando para defender o Flávio Bolsonaro, pré-candidato à presidência da República? Vai, Bolsonaro, fala aí, Flávio Bolsonaro. Diante da pressão e da cobrança nos comentários, Malafaia usou suas redes sociais na noite de quinta-feira. Ah, já falou. Não para emitir sua opinião, mas para ganhar tempo e criar uma espécie de suspense para seus seguidores. É mala. O Malafaia é mala. É Silas Maracutaia. Atenção, Brasil. Acho que ele falando aqui, aspas, né? Atenção, Brasil. Amanhã, 15, vou postar um vídeo dando a minha opinião sobre a questão de Flávio Bolsonaro e Vorcaro. Não percam, escreveu o pastor agendando seu pronunciamento para esta sexta-feira, para sexta-feira, dia 15. Então vamos aguardar o que o Bolsonaro vai falar e você vai acompanhar aqui no Pitadinha de Religião, viu? A partir aí das 9 da manhã de segunda-feira, viu? Você vai acompanhar. Bom, a primeira parte do Agenda das Igrejas, nós vamos concluindo, mas já já tem mais Agenda das Igrejas aqui no programa Coisas do Povo. Fiquem com Deus e já já a gente volta com mais notícias do meio religioso no Brasil e no mundo.
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1: Alô, você, todo mundo ligado aqui na Lemos FM, a Rádio Show do Maranhão. Tá todo mundo ligado. Alô, alô para Chico do Milho, abraço, meu amigo Dentinho, também está ligado aqui no programa Coisas do Povo. Yuri Correia, também pré-candidato a deputado estadual, ligado com a gente, brigadão. Professor Renato, esse aqui é católico de mão cheia. Um abração também para Celso do Sintserme, Robelcine lá no Robelcine Cimentos. Um abração também para pastor Edenilton da igreja Ebenezer. E um abraço também para a professora Rosina, ligada aqui no programa Coisas do Povo, a maior audiência do rádio.
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1: Alô, você olha, loucura! Já já você vai acompanhar aqui no programa. Ministro Fachin sentou em cima do processo dos precatórios no Maranhão. Eduardo Braide, na frente, sempre na frente. Vamos acompanhar aqui a última pesquisa que saiu com os pré-candidatos ao governo do estado do Maranhão. Você vai acompanhar agora como é que está a corrida para o Palácio dos Leões, né? Você vai acompanhar aqui agora não, já Jipe, aqui no programa Coisas do Povo. Cadê o Coisa do Povo? Cadê? Vamos acompanhar aqui as informações agora sobre a pesquisa, a última pesquisa que saiu sobre a corrida para o Palácio do Planalto. Vê se nós conseguimos a informação para você. Quem está na frente, quem está atrás. Então aqui está a informação. Chegou a informação para nós. Aqui, ó. Blog do professor Gil, de Timiras. Vamos aqui a informação. Pesquisa IPPI mostra Braille com 37,7%, Orleans Brandão com 19,5%. E Camarão à frente de Laésio Bonfim. Vamos conferir aqui os números, né? Vamos conferir os números. Está aqui Eduardo Braga, ex-prefeito de São Luís, 35,7%. Orleans Brandão, 19,5%. Felipe Camarão, 6,8%. E Laésio Bonfim, 5,5%. Bom, eu não vou discordar aqui, mas vou discordar também um pouquinho aqui. Vou discordar, porque eu acho que o Laésio Bonfim não está perdendo para o Camarão, não. Eu acho que não. Agora, que o Braide está na frente, aí ninguém pode questionar, não. Porque se percebe isso em um todo. Se você conversar com as pessoas, você vai perceber que o Braide realmente está na dianteira, né? E se não mudar, a coisa vai se complicar para os outros pré-candidatos durante a campanha, né? Mas o eleitor, o maranhense, é que é o dono da razão e da situação. É ele que vai dizer. Eu apostei aqui que o segundo turno ficaria entre o Laésio e o Braid, né? E aí não sabemos se isso vai se manter. É a minha visão pessoal, jornalista, de maranhense, né? O Veridiano Souza, que apresenta conosco aqui o programa Maranhão em Debate, não é? Na Lemos TV, de segunda a quinta, às 19h, ele falou que o segundo turno ficaria ou vai ficar entre Orleans Brandão e Braide. Eu não, já discordei, eu acho que fica entre Braide e Bonfim, né? Laésio Bonfim. Então vamos acompanhar para ver se realmente o que nós falamos aqui no programa Maranhão em Debate se vai se confirmar. Aí você deve estar perguntando, e aí, como é que eu faço para acompanhar o programa na Lemos TV, para todo mundo ver? Então é fácil, é só você ir lá no YouTube e aí você escreve lá, né? Você digita Lemos Codó MA, é o endereço para você chegar a Lemos TV. E lá você vai ter o programa ao vivo. Mas se você não acompanhou ao vivo, vai lá com o mesmo endereço, lá na plataforma do YouTube, que o programa está lá para você assistir a qualquer hora do dia e da noite. Ou da noite, vai lá, assiste o programa, você vai gostar, tá fazendo o maior sucesso. E tem mais, ó, ontem quando nós estávamos aqui ao vivo, eu não sei quem foi que fez, mas mexeram aí, sabotagem, o programa saiu do ar. Então aí o rapaz aqui mexeu, gungunzou, tal, maior luta do mundo para botar o programa no ar de novo. E aí o que a gente está achando? A gente não está afirmando nada, mas nós estamos achando que o programa está alcançando níveis avassaladores de audiência em todo o Maranhão. E aí os grandões estão preocupados, porque o programa Maranhão em Debate na Lemos TV, para todo mundo ver, é um programa diferente, como também é o programa Coisas do Povo na Lemos FM, certo? Então, por favor, não sabotem o nosso programa, porque o programa é do povo. Nós não estamos fazendo aqui propaganda, divulgação para nenhum candidato. Nós fazemos conforme tem que ser feito. Por exemplo, a pesquisa, nós falamos o nome aqui de todos os pré-candidatos. E nós vamos criar uma agenda dos pré-candidatos ao governo do estado. Quando a gente divulgar um, a gente vai divulgar o outro, todos. Quando a gente falar aqui dos deputados que estão chegando aqui em Codó, nós vamos falar de todos que estão aqui, que são daqui, que moram aqui, os pré-candidatos a deputado estadual, federal. E vamos falar também daqueles que estão tendo apoio aqui, que são de outros municípios do Maranhão, mas que estão aqui. A gente também vai divulgar, tá bom? Então a gente faz um jornalismo, uma imparcialidade e liberdade. Mas essa turma que faz a coisa toda torta, eles querem que a gente faça também a coisa torta. E nós não vamos fazer jornalismo assim. O nosso jornalismo, o compromisso é com os atores da notícia e com o povo que lê a notícia, que vê a notícia, que consome notícia. Que consome notícia e política também. Então, esse é o nosso compromisso. E nós vamos continuar assim. 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A gente é livre para falar o que você quer que a gente fale. Então a gente vai assim. Bom, voltando aqui à questão da pesquisa, só para a gente encerrar. Então, o que diz mais a pesquisa aqui? Diz, olha, levantamento do Instituto IPPI, Pesquisa e Consultorias, divulgado na última quinta-feira, 14, aponta Eduardo Braide, do PSB. Vamos lá. Aponta Eduardo Braide, do PSB, com 35, anota aí, 35,7%, seguido por Orleans Brandão, do MDB, com 19,5%. Felipe Camarão, do PT, com 6,8%. E Laércio Bonfim, do Novo, com 5,5%. Outros somam 2,8%, enquanto 22% não souberam ou não responderam. E 7,7% declararam voto branco ou nulo. Então, ó, aí tem ainda consumo para pré-candidatos. Tem, quanto aí que aparece na pesquisa? 22%. Se esses 22% for para o Laércio sobe. Se esses 22 forem para o Brandão, para o Bebezão, para o... Como é que é o nome dele mesmo? Orleans Brandão, que chamam de Bebezão. Povo na rua chama de Bebezão. Então dá uma subida grande. E se esse percentual for para o Braide, pronto, o Braide matou a rifa, né? Matou a rifa. Mas o certo é que você pode acreditar que nós vamos ter segundo turno no Maranhão. Ninguém vai comer a rifa no primeiro turno. Ninguém. Ninguém vai comer a rifa no primeiro turno. 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
1: Olha, o que vai é o seguinte, nós vamos agora para um rápido intervalo comercial e a gente volta já já com mais informações aqui no programa Coisas do Povo.

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1: 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E vamos.
0: Alô, você, todo mundo ligado. Olha, moradores denunciam abandono e cobram pavimentação urgente em acesso ao residencial Mirante no Cajueiro, em Codó. Aí o que foi que aconteceu lá? O que foi? Enquanto a Prefeitura de Codó segue anunciando obras e investimentos, moradores do residencial Mirante do Cajueiro, no bairro São Sebastião, afirmam estar convivendo diariamente com lama, buracos e riscos de acidentes em uma das principais vias de acesso da região. Tá aqui realmente, tá todo alagado, lama, barro, mato. Agora tá bom não para esses moradores aí, viu? Ficam meio que ilhados. Olha, revoltados com a situação, os moradores protocolaram um ofício cobrando em caráter de urgência a pavimentação e melhorias na estrutura do trecho que liga as ruas São Francisco Bernardino e travessa 1º de maio nas proximidades do Detran, ou seja, da terceira Siretran de Codó. Segundo a denúncia, a estrada está em avançado estado de degradação. Com o período chuvoso, a situação ficou ainda pior. Enormes poças de lama, buracos profundos e trechos escorregadios transformam o acesso ao residencial em um verdadeiro desafio para motoristas, motociclistas e pedestres. Mas deixa eu lhe falar uma coisa. Vocês podem fazer o requerimento, pode fazer o documento pedindo, mas isso não é certeza de que o prefeito UFC vai atender não, porque a Rua 12 aqui no Conjunto Coab, ela vem aí numa decrescente. Cada dia que passa fica pior. E o que está acontecendo? Que a gente vem pedindo, os moradores já fizeram não sei quantos abaixo assinados, e o prefeito simplesmente não atende. Isso vem desde a administração Codó Prefeitura, não era mais avanço, mais conquistas, né? Lá do ex-prefeito Francisco Najib. Ele não deu atenção para a rua. O ex-prefeito Dr. José Francisco também não deu. E se eles derem atenção aí para essa rua de vocês aí, aí eu vou perguntar o que tem de mais bonito nessa rua e o que tem de feio aqui, porque até agora não deram atenção aqui para a Rua 12 do Conjunto Coab. Então a gente vai ficar aí observando, saber se o prefeito vai atender, tá certo? Vai atender, porque do jeito que vai aí, não tá bom não. Não tá bom, é lama demais. E vamos ver se o prefeito consegue resolver o problema aí. Bom, nós vamos aqui para a Agência Rádio Web. Tem informação chegando aqui no programa Coisas do Povo. Nós vamos com a informação, né? Chegando aqui no programa Coisas do Povo, você acompanhando tudo. Meu irmão, olha, Cláudio Castro é alvo de operação da PF na manhã dessa sexta-feira. E vamos acompanhar aí. Tá acompanhando aí? A matéria aí? É Cláudio Castro, é alvo, não é? De operação da Polícia Federal na manhã de sexta-feira, agora. É complicada a situação no Brasil. As manchetes são tomadas só por manchete de corrupção. É corrupção no governo federal, corrupção nos governos estaduais e corrupção nos governos municipais. Esses aí que são os comandantes da corrupção, são os prefeitos. Mas vamos lá, Cláudio Castro é alvo de operação da Polícia Federal na manhã desta sexta-feira. A reportagem é de Norberto Notari. Acompanhe.
2: O ex-governador Cláudio Castro, do PL, foi um dos alvos da operação sem refino deflagrada pela Polícia Federal do Rio de Janeiro nesta sexta. A investigação apura possíveis fraudes fiscais pela Refit, a antiga refinaria de Manguinhos. O grupo é considerado um dos maiores devedores de impostos do país. O empresário Ricardo Magro, dono da Refit, também está na mira da PF, mas ele vive em Miami, nos Estados Unidos, e a corporação já solicitou a inclusão do nome dele na difusão vermelha da Interpol. A suspeita é de que a refinaria utilizou a estrutura societária e financeira para ocultação patrimonial, dissimulação de bens e evasão de recursos ao exterior. A operação foi autorizada pelo ministro do Supremo Tribunal Federal, Alexandre de Moraes. O STF determinou o bloqueio de mais de 50 bilhões de reais em ativos financeiros da Refit. Os agentes cumpriram o mandado de busca e apreensão na casa de Cláudio Castro em um condomínio de luxo na Barra da Tijuca. Ao todo foram 17 diligências no Rio e 7 medidas de afastamento de função pública também em São Paulo e no Distrito Federal. Agência Rádio Web da redação, Norberto Notari.
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0: É com você a informação, chegando aqui no programa Coisas do Povo, todo mundo atenado. Olha, prefeito Chiquinho FC fala em continuar mantendo a tradição do... Não, isso aqui, não, isso não passou, não é? Vamos aqui, ó, tá enviando agora. Secretário de Educação, Ricardo Torres, fala sobre o 13 de maio. É o assunto desse aqui da cidade ainda, né? O 13 de maio. Então vamos acompanhar no Centro Operário Codoense. Vamos lá. Fala, Ricardo.
4: Prefeito Chiquinho FC,
0: ah, é o prefeito
4: falando
0: aqui
4: sobre
0: agora.
4: O 13 de maio, segundo então, ano.
0: É bom, Ricardo.
4: Que podemos dizer que o senhor está pouco a pouco resgatando aquilo que estava esquecido, aquilo que estava destruído e colocando, prefeito, as coisas no seu devido lugar.
5: Veja bem, o Codó tem uma tradição, certo? Que é uma cidade de várias raças aqui na nossa cidade. Portanto, o dia de hoje, 13 de maio, o dia que nós homenageamos a consciência negra. E aqui nós renovamos com corrida de vários tipos de esporte, várias modalidades, exatamente para poder movimentar a juventude. Você vê aqui a juventude presente, você vê aqui os pais, as mães aqui presentes. E é um momento de alegria. E o prefeito Chiquinho FC é o prefeito que está com a juventude. É o prefeito que está apoiando o esporte de toda modalidade. Eu sempre digo, o nosso trabalho não pode parar, porque essa é a nossa verdadeira pegada.
0: Valeu. Daí, meu, a pegada é essa, a pegada do governo é essa aí, viu? Vamos mais uma aqui, com o nosso repórter Daniel Souza, mais uma aqui, acompanhe.
6: Entrevista com o secretário de Cultura, Luiz Claudino, falando do primeiro Fórum Municipal de Turismo. Gostaria que você detalhasse para a população. Que fórum é esse? Bom dia.
7: Bom dia. Então, hoje é um momento importante para Codó. Codó agora passou por a lei de turismo municipal, regularizando todo o sistema de turismo, foi aprovada, né, na Câmara Municipal e sancionada pelo nosso prefeito Chiquinho FC. E hoje aqui a gente sela esse momento em Codó com esse primeiro fórum. Reunindo a sociedade civil e o poder público para discutir e já avançar em diretrizes que o turismo da cidade pode avançar ainda mais. E aqui também foi hoje feito já a eleição do novo Conselho Municipal de Turismo, né? Foi eleito a a presidência, que foi poder público, eu assumi na presidência, e o poder, a sociedade civil também fazendo parte desse conselho. Então, é maravilhoso esse momento na nossa cidade. A gente sabe do valor que tem o turismo na economia, né, de um município. A gente sabe das potencialidades turísticas que Codó tem com relação à religiosidade, à natureza. Então, inúmeros pontos a serem explorados pelo turismo local. Então, esse é um pontapé inicial de uma coisa muito grande que vem por aí.
0: Tá aí, falando de turismo, coisa boa! Coisa boa, meu irmão! Tem gente ligando aqui com a gente, tá acompanhando o programa Coisas do Povo. Alô, você! Bom dia! Quer falar ao vivo ou não aqui no programa Coisas do Povo? Me diga aí. Quer falar ao vivo? Hein? Vamos lá? Não. Ai, não. Tudo bem, né? Bora ao vivo aí, rapaz. Fala com a gente aqui. Tá certo? Tá certo. Ah, rapaz, coisa boa. Vamos lá. Tá, você já está plugado. Estou conversando aqui com o meu amigo, grande parceiro, Pádua. Alô, Pádua, bom dia.
8: Bom dia, rapaz. Como é que você está?
0: Rapaz, eu estou aqui. Estou aqui lambendo uma rapadura. É.
8: Como é bom participar de uma rádio assim, ao vivo, independente. É,
0: livre.
8: Imparcial.
0: Isso. Bom demais.
8: Muito bom. Rapaz, a programação aí é ótima, viu? Bombando. Estou aqui ouvindo aqui você. Vocês estão de parabéns, viu?
0: Você está onde? Você está em Codó, está em Chapadinha, em Bacabal? Onde que você está?
8: Rapaz, eu estou aqui em Bacabal.
0: Olha, rapaz, que bom. Um abraço aí para todos os bacabalenses. Gosto muito aí da Rua Oswaldo Cruz, aí do mercado, da rodoviária. Eu passei um bom tempo aí trabalhando. A lembrança é muito forte do meu querido e idolatrado Bacabal. Pois é. Mas escute aí, vamos falar de política.
8: Bora, você que manda.
0: Rapaz, o que é que você acha da última pesquisa que saiu aí agora, da IPPI, onde Braide aparece em primeiro lugar? Ela é verdadeira ou está maquiada? O que é que você acha?
8: Olha, não se deve, digamos, números são números, né? Ah. A gente não descarta, digamos, nenhuma pesquisa. Eu gosto de pesquisa, né? Eu gosto de me fazer meus parâmetros por pesquisa.
0: Uhum.
8: Agora eu não admito ainda. É o camarão ter passado o Laés, assim, eu acho meio
0: não bate, não é?
8: Não engoli muito isso aí, não. Como é que o cara...
0: Eu também, já falei aqui, olha, você está em concordância, em sintonia aqui com o radialista. Eu também achei meio assim, como é que o camarão passa do Bonfim, Bonfim que já vem fazendo pré-campanha há muito tempo, foi o segundo colocado. Não é assim também, não, eu também discordei aqui.
8: Pois é, o resto para mim tá tudo certo. Se votasse... Eu vi os números muito pequenos. Agora, veja só... Eu duvido. Outra coisa que eu duvido.
0: Ah.
8: Tudo que vem do Piauí, eu duvido. Lá é um estado totalmente petista.
0: Ah, é? Ah, entendi. E esse Instituto então, de Pesquisa tu... é do Piauí, é?
8: É.
0: Ah, não sabia, não. Pois tá bom. Então pois vamos é. Lá. Aí esqueça do Piauí, se vier do Piauí, aí você escarra.
8: Eu não acredito assim, porque eles vão sempre favorecer o PT, né?
0: Isso.
8: Não estou discordando da administração do Fonteles.
0: Isso.
8: Ele é uma administração bem avaliada, né?
0: Certo.
8: Ah, agora veja só. Agora eu acho que daqui para frente foi lançado todo mundo que disse que ia ser candidato já está em campanha, né?
0: É.
8: Então eu acredito que agora é equilibrar a coisa.
0: Você acha que o camarão vai até o final ou ele desiste no meio da caminhada?
8: Rapaz, o Camarão vai até o final. Por quê? Ele é o candidato do ódio.
0: Sim.
8: Esse rapaz não fala nada a não ser destilar ódio.
0: Sim.
8: Então ele é o candidato do ódio. É. Eu sinto pena de um rapaz desse, de, digamos, fala fácil. Bom seria se ele tivesse saído para outro cargo e se aninhasse lá no pessoal dele lá, que é Brandão, já. Porque tudo que ele descobriu foi agora. Quer dizer que ele está lá desde o início. E agora que ele descobriu que lá não presta, é meio complicado.
0: Mas escute aí, se ele tinha um projeto, e o projeto, ele que seria o candidato no grupo do governo, e de repente o Brandão passou uma rasteira nele, uma cambita, e jogou ele para escanteio, colocou o Orleans Brandão, que é o seu sobrinho, que a turma chama aí de bebezão, e aí não era pro cara ficar zangado, não? Hein?
8: Não. Isso é natural. É. Veja só, o PT, ele chama-se Partido da Confusão.
0: Certo.
8: Se você voltar atrás, você vai ver aqui que o Rubens, o Rubão, pai do Rubens Júnior, deputado, ele disse que foi o que aconteceu.
0: Falou.
8: Ele disse que o Orleans era o vice e o Camarão era o candidato a governo.
0: Certo.
8: É? O diabinho da Tasmanha, chamado o deputado Márcio Gerri, disse que não é assim não. Vai para uma plenária. Se eles aceitarem, ele é o vice. Se não, não tem conversa. Então, isso aí, olha só. Isso aí, o cara tá com a batuta na mão, regendo a orquestra todinha. Aí o caboclo diz, rapaz, quer dizer que se... Não, não é assim não. Então eu vou lançar meu bebezão aqui, candidato.
0: Isso.
8: Conversa é por isso aí. Quem disse foi o secretário de governo dele que disse, né?
0: Tá certo. E aí, o Brandão não perde não com o ingresso do Camarão na luta? O bebezão não termina perdendo com isso, não?
8: Com certeza que eles são da mesma
0: mesmo grupo,
8: da, né? Mesma linha, né?
0: Mesma linha.
8: Da mesma linha. Ele acaba perdendo com isso.
0: E aí, se o Orleans Brandão, de repente o Felipe subir um pouquinho mais, o Laércio Bonfim, essa coisa toda, eles não tendem a encostar no Braide, não, porque o Braide, por enquanto, está sozinho, está disparado na frente. Com 35,7%. O Orleans com 19,5%. Felipe Camarão com 6,8%. E o Alaésio Bonfim, 5,5%.
8: Vamos lá, a minha análise. É o seguinte, agora para frente é desidratar. Camarão, Braide aparecer com 50 e tanto, né? Já tá aí com 35. O problema agora é o seguinte, o problema não. A realidade é equilibrar o jogo, ou seja, esses dois aí vão se encostar, a Orleans e com o Braide vão ficar ali, cada pesquisa é um na frente, outro atrás, aquela vai ser essa jogada, vai ser isso aí. Não existe essa olha, ser candidato de TikTok, de Instagram, é muito bom. Mas na hora, quando chega na realidade, é o seguinte, o nosso interior, nosso Maranhão, ele é muito carente.
0: Muito.
8: E o cara chega lá nos cafundó do Junta, vamos lá. O cara chega lá e diz assim, rapaz, aí o seu candidato, pô, seu Brade, eu voto em você, nós vamos lá. Ele diz, o que é que você tem aí, rapaz? Eu tô com a luz ali atrasada, tô com um precisando de um saco de cimento, o que é que você tem aí? O cara, não, rapaz, não tem nada, quando eu ganhar, tal, o cara diz, rapaz, essa história aí eu tô farto. Aí chega outro e disse assim, rapaz, tal, eu disse, rapaz, eu tenho, tu quer? Ele disse, rapaz, eu queria um saco de cimento. Ele disse, rapaz, eu vou te dar dois. Aí o cara disse, olha aqui que o pobre enrica. É assim que a gente vai entrando no fumo, logicamente, né? Aí a maioria de que, e isso é a maioria que deveria ajudar o Estado, ajudar nosso país, não, se corrompe com pouca coisa. Então, Olha, eu sempre digo o seguinte, eu aprendi muito com o seu Reinaldo Zaidan, que política se ganha com grupo, organização, dinheiro e militância.
0: Certo.
8: E o Braide falta algumas coisas dessas aí.
0: Ah, tá certo. Ele não tem todos esses quatro aí que você apresentou, né? Que o Reinaldo
8: não
0: apresentou.
8: Ele
0: tem militância?
8: É, ele tem uma militância muito assim, muito desgarrada. Não tem uma pessoa que comanda a militância.
0: Ah,
8: certo. Hoje a militância dele tá muito, digamos, aguerrida, tal, mas é uma militância sem liderança.
0: Certo.
8: Ele não se aproxima de deputado, não se aproxima de liderança de prefeito, de vereadores, não. Ele fazendo a campanha dele aí meio solta. Então, se não tivesse
0: Ele está tipo aí o Laércio Bonfim. O Laércio Bonfim também está fazendo campanha meio que solto. O Brandão é que já fechou com 128 prefeituras, né? Mas esses dois estão soltos. Mas isso não quer dizer também que o candidato não tenha voto, porque o Orleans está com esse monte de prefeituras e está perdendo para o Braz na pesquisa, né?
8: Mas aí vejamos o seguinte, eu não sou eleitor de Orleans.
0: É.
8: Eu não sou eleitor de Orleans. Mas veja, eu estou vendo a coisa assim por um raciocínio lógico.
0: É.
8: O povo ainda não saiu. Olha, a essas alturas do campeonato, você sabe que aí no Codó é o seguinte, os candidatos que se elegem, ele não sai, não. Sai um bando na frente pedindo voto e comprando voto e dando isso, aquilo, outro e tal. Quando chega no, na reta final, ele não tem mais gás, aí ele morre na praia. Aí a raposa velha sai comendo pela beirada e chega...
0: Aí
8: chega
0: vira o jogo, né?
8: Então, o Brad hoje tá aí na tá como no céu de brigadeiro, tá bom demais. Mas na hora que a jiripoca chiar, aí eu acho que... É difícil ele segurar essa liderança assim, desse jeito aí. Como é que eu estou lhe dizendo?
0: Eu entendi,
8: o que eu disse, os pilares de uma campanha, eu não vejo ele com assim, fazendo isso aí, não. Ele não tem isso tudo, né?
0: Uhum.
8: Eu vejo ele assim, com a militância. Uma militância que não tem comando.
0: Mas é uma militância assim, mais em São Luís, né? Porque o Braide sai muito bem de São Luís, mas no interior do Maranhão ele já não tem toda aquela pompa, né? Porque ele é novo. Mas no interior do Maranhão ele já não tem toda aquela pompa.

0: Alberto. Uhum. Meu amigo, ele saiu em São Luís, ele deu uma cacetada tão grande. Eu votei nele nessa ai, época. Ai. Deu uma cacetada tão grande no quando abriram as urnas de São Luís. Aí eu disseram assim, pronto, a gente gritava, né? Nós tiramos, pronto, acabamos com o João Alberto. Aí quando chegou nos interiores, o homem começou a comer a bolacha do bicho. Aí era 10 para 1. Era 10 para 1.
1: Pois é. É isso que eu estou analisando a política do Maranhão nesse momento, exatamente olhando por esses caminhos, entendeu? Por esses caminhos. Por isso que eu acho que o Laércio. Parece que a pesquisa não diz a realidade, não, porque o Laércio não é da capital. O Laércio é lá do sul do Maranhão e de uma cidadezinha de 5 mil habitantes, então ele é mais interior do estado mesmo, né?
0: O Laércio hoje é um voto consciente, né?
1: É.
0: Um voto consciente. Então ele tem muito mais do que isso aí. Vejamos o seguinte. Se você. Eu não estou aqui querendo me exibir, não. Na faculdade, eu tinha um professor que ele me perguntava muito por que eu gostava de estatística, de pesquisa. Aí eu digo, rapaz, é porque eu gosto de política. O cara foi muito legal comigo. O que acontece? Eu gosto de pesquisa por isso aí. Aí vejamos o seguinte. O cara, o Instituto de Pesquisa faz... Ele tem duas pesquisas, a real e é o que tu quer ouvir, sabe? O que o contratante quer ouvir.
1: Isso.
0: Então isso é muito fácil. É bem que umas aí depois respondem na justiça aí que fica dando quase 200%, né?
1: É.
0: Mas é importante. Então, vejamos o seguinte. Aí vamos analisar. Nós temos candidato da esquerda aí, tem o Camarão, tem o Orleans, que se diz candidato da esquerda. Aí vem mais do PSTU, tem mais outros aí que... Então, a esquerda, ela não domina mais isso aí, essa massa toda, não. Tanto que uma das últimas pesquisas aí, hoje, digamos, 50% não vota mais no candidato da esquerda. Nós somos um estado lulista e não petista.
1: Uhum.
0: O menino, o Laes, o Camarão tá fazendo o dever dele de casa. Eu sou o candidato do Lula. Mas isso nós já vimos, isso aí já cair por terra.
1: Porque... em outros carnavais.
0: Porque o menino Edinho Lobão também era candidato do Lula.
1: É.
0: Levou fumo, não foi?
1: Levou fumo. Pois é.
0: Pronto. Então, lá em São Luís, o candidato dele, as últimas eleições. Era o Garoto Mídia, como é o nome? O que está agora de esquerda, agora é mais um para o Senado agora aí que ele ficou com medo de morrer. Ele vai morrer mais atirando agora, que é o Duarte Júnior, né?
1: Isso.
0: Ele agora é candidato a senador, você sabe disso, né?
1: Sei.
0: Aí agora ele vai cair atirando. Ele sabe que não fazia o coeficiente, o que ele faz? Vai para o Senado, sai com uma boa votação e volta depois aí.
1: É.
0: Então, aí veja só. Então. Nós já vimos esse filme outra vez. O candidato dele lá em São Luís, a última eleição, era o Lula dizia assim: é meu candidato, levou fumo. Ele levou fumo com o candidato do PT lá, que era o Rubem Júnior, fumo.
1: Fumo.
0: Então, isso aí é. Uma vez eu me lembro aqui, que numa candidatura de um prefeito, um candidato a prefeito nosso aí. O Lula disse que era candidato dele, a filha dele foi no Codó.
1: Ai.
0: E fumo. Levou fumo, então não é bem assim, não.
1: Antes que eu leve fumo, nós estamos já concluindo aqui o programa. Quero lhe agradecer pela sua participação, mas fique à vontade para você fazer aí a sua conclusão, aí seus apartes finais.
0: Eu queria dizer à população codoense, codoense não, rapaz, hoje ela é mundial, a internet ela ela é sem fronteira, né?
1: Nós estamos com muitos ouvintes lá em Moçambique, na África, estão acompanhando você lá.
0: Eu queria, digamos, dizer para eles que continue, rapaz, dê preferência aos nossas coisas.

0: imparciais, a nossa
1: Isso.
0: mídia imparcial. E a população de Codoense, eu desejo tudo de bom e que ela continue sendo essa pátria mãe. Isso aí, Codó, é bom demais. E
1: Não é
0: a
1: bom,
0: todos
1: não, é
0: seus
1: ótimo.
0: teus. É tanto que tu veio lá de São Luís, tu foi,
1: São
0: veio lá de
1: Luís,
0: São
1: é isso.
0: Bernardo, nunca mais foi embora. Viu?
1: De São Luís também. Pois é.
0: Pois é, meu amigo.
1: Tá
0: Um
1: bom,
0: abraço a
1: então.
0: todo o Codó.
1: Tá bom, um abração, tudo de bom, sucesso. Venha logo pra sua terra.
0: É hoje, daqui a pouco eu
1: Hoje.
0: tô no Codó.
1: Tá certo, então. Pois tá bom. Boa viagem, bênçãos. Estamos juntos, misturados e abençoados com a palavra do Eterno.
0: Amém.
1: Tá bom, então. Bom, aí conversamos com o nosso parceiro, gente boa demais, professor Pádua, diretamente de Bacabal, falando aqui na Lemos FM, Rádio Show do Maranhão, falando de Codó para o mundo, né? É assim. 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
1: Meus amigos, nós vamos agora para o Agenda das Igrejas, né? Faltam apenas 11 minutos para a gente concluir aqui o programa Coisas do Povo.
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1: De volta com a Agenda das Igrejas. Olha, eu quero que você se aproxime mais de Deus. Não deixe, por qualquer motivo, né, você se afastar do Eterno. Tem gente que está na igreja evangélica e aí surge lá qualquer burburinho, confusão com o pastor, com os irmãos. Aí diz, não, vou sair da igreja. Aí sai da igreja. Aí não vai para nenhuma mais. Se eu não vou mais não, porque na igreja só tem confusão, o pastor é só pedindo dinheiro, o fulano lá é só falando da roupa da irmã. É uma confusão, não vou não. Mas lembre que a igreja não é o templo. A igreja são um grupo de pessoas que se associam, se juntam. E essas pessoas são falhas, viu? Inclusive o que fala. O que fala também é falho. E aí você tem que ter uma consciência, uma visão lúcida para você conviver ali na Igreja Batista. Conviver na igreja, congregação cristã, conviver nas testemunhas de Jeová. Ou você acha correto? Você está em uma igreja, de repente pingou lá uma confusão, você saiu da igreja do Evangelho Quadrangular e foi para Adventista. Tá certo um negócio desse? Aí você é católico, vê lá o padre com as confusões lá, os irmãos, não dá certo, aí você sai da igreja católica e vai para a igreja Assembleia de Deus. Você acha certo isso? Tá certo, hein? E aí, você está com a outra igreja aí? Você está na igreja, vou chamar uma igreja aqui, a igreja aí, a igreja Só o Senhor é Deus. Você está na igreja, qual outra igreja aqui? A igreja Deus e Amor, igreja universal. Aí você está na universal e diz, não, eu vou sair, porque aqui o negócio aqui está meio desmantelado. O Edir Macedo, homem enrolado demais. Ao vou sair da Universal, eu vou agora para a igreja Assembleia de Deus, Cristo para Todos. Vou para lá agora, certo? Aí quando chega lá, você encontra outra confusão. Aí sai lá, vai dar outro. Tem irmão evangélico que já passou por mais ou menos umas 10 denominações religiosas. Aí eu acho até também tá certo, ele não gostou ali, não, ele não se enturmou com a turma, aí sai. Agora, você não pode perder de vista é o Criador. Não pode perder de vista é o Salvador. Porque inicialmente eu pensava lá no início que a igreja salvava as pessoas, que eu só poderia ser salvo se eu pertencesse ou a católica ou uma igreja evangélica. E o que eu pensava, muita gente ainda pensa hoje. E não é assim. Eu descobri que a salvação ela vem de Jesus Cristo, do Salvador. E tanto faz você estar numa igreja como estar na outra. Agora tem um detalhe. A Bíblia é que é a bússola. Se você está em uma determinada igreja, mas ela é contra a Bíblia, o pastor só fala coisas que não está na palavra, inventa, aumenta. Então, se você for pela cabeça do pastor e pela cabeça daquela instituição, eu acho que você pode perder a salvação, né? Você tem que ir pela cabeça de Cristo. Você tem que ir pela Bíblia. Se eu tiver errado, você pode me ligar. Pode ligar e dizer, olha, você está errado. O pastor é ungido, o padre é ungido, o Dalai Lama é ungido. E nós temos que seguir o que o nosso pastor fala, o que o nosso padre fala, o nosso pároco. É assim que a gente faz. Bom, aí você que decide. Mas eu sim, é que eu acho que religião não salva ninguém. A instituição, a placa da igreja não salva ninguém. Quem salva o pecador é Cristo Jesus. Eu posso estar errado. Se eu estiver errado, você pode me questionar. Olha, a candidata da igreja à Assembleia de Deus do Paraná oficializa apoio exclusivo a Maria Lima. Quem é Maria Lima, então, no jogo do bicho? Quem é? Hein? Quem é Maria Lima? Então, se a DEP oficializou o apoio exclusivo à cantora Maria Lima e ao pastor Carlos Eduardo, proibindo e ameaçando punir outras candidaturas. Aí é que eu não concordo. Quer dizer, o fiel da igreja está lá na igreja, aí a cúpula da igreja, os membros, juntamente com os pastores ali que estão comandando o rebanho, diz, nós vamos é para Maria Lima. O outro, não, eu vou é para Maria Massal. Aí não, pode não. Não, vou, não pode não. Você tem que ficar aqui. A igreja acertou com esse candidato aqui. Tem que ficar. Rapaz, e aí é bagunça. Aí mistura mesmo religião com política. Pronto, aí acabou. Olha, nós vamos ficando por aqui com o Agenda das Igrejas. Desejando para você sempre um bom começo de semana, um bom final de semana, um bom meio de semana. Que você esteja sempre ligado com o Salvador. Tá bom? Que Deus te abençoe. Que Deus te guarde. E aproxime-se sempre do Eterno. Ele é o caminho, a verdade e a vida.
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1: Alô, você, todo mundo ligado aqui no programa Coisas do Povo, olha, a prefeitura é acusada pelos quilombolas é de querer retirar uma escola lá da... Vê se nós conseguimos ainda emplacar essa matéria, porque o tempo já foi embora, viu? O tempo já foi embora, mas a Prefeitura de Codó, segundo denúncia, a Prefeitura quer fechar uma escola lá no interior do município, viu? No interior do município. E a comunidade lá está protestando e não quer que a Prefeitura feche a escola, que tome a escola lá, porque é uma escola dos quilombolas, viu? E aí, tá aí a confusão. Olha, educação em colapso. Alunos sem livro, sem escola no município de Codó. Pois é, tá aí. Mais informação você vai ter nos próximos programas Coisas do Povo aqui na Rádio Lemos FM. Olha, moradores denunciam abandono e cobram pavimentação. Essa matéria nós já levamos ao ar. Então, eu espero que a prefeitura ela possa, né, fazer aquilo que tem que ser feito. Porque quando a população começa a reclamar, e são muitas reclamações, aí não fica legal não para o prefeito. O prefeito começa a perder aquela liderança, o eleitorado começa a diminuir, então o governo fica meio que sem areia nos pés, sem terra nos pés. É isso que a gente está observando, não é? Na cidade de Codó. Olha, tenente da PM morre após grave acidente de moto no Piauí, né? São informações que estão chegando aqui no programa Coisas do Povo, aqui na sua Rádio Lemos FM. E aí nós vamos concluindo por aqui o nosso programa Coisas do Povo. Eu agradeço demais pela audiência, que você continue com a gente, compartilhando a Rádio Lemos FM, na Lemos TV, você vai lá no YouTube, Lemos Codó MA, acessa o programa, você compartilha o programa, vai lá, dá o sininho lá, ativa o sininho, você passa a ser seguidor do nosso canal, tá fazendo o maior sucesso, embora a gente sentindo que a turma tá chiando aí com o programa. Parece que quiseram tirar o programa do ar ontem, viu? Mexendo aí pela internet. E isso nós não vamos aceitar. Se vier com esse negócio aí, nós vamos falar lá com o Irã para mandar uma bomba. É? O Paquistão, mandar bomba bem em cima da casa desse que está fazendo essas coisas aqui com o nosso programa, viu? Se não der certo, vamos chamar os Estados Unidos. Um abraço! Beijo no coração e até a próxima edição do programa Coisas do Povo. Um abraço!

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1: 12 horas e 3 minutos.
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0: Previsão do tempo para sexta-feira, 15 de maio de 2026. Região Centro-Oeste. Brasília amanhece com céu acumulando nuvens que se dissipam ao longo do dia. Os termômetros marcam mínima de 16 e máxima de 27 graus. A umidade relativa do ar na capital federal gira em torno de 95 a 50%. Várzea Grande, Mato Grosso. Canta parabéns com céu cheio de nuvens e possibilidade de chuva isolada. A temperatura mínima é de 24 e a máxima de 34 graus. A umidade relativa do ar vai de 80 a 40%. Região Nordeste. Em Teresina, Piauí, previsão de céu repleto de nuvens com pancadas de chuva isoladas. Temperatura mínima de 25 e a máxima de 31 graus. A umidade do ar é de 95 a 50%. Congo, na Paraíba, comemora aniversário com céu de muitas nuvens. A temperatura mínima é de 18 e a máxima 33 graus. Umidade do ar varia de 90% a 30%. Região Norte. Em Palmas, Tocantins, muitas nuvens no céu com chuva isolada. A temperatura mínima é de 24 e a máxima de 32 graus, na hora mais quente do dia. A umidade do ar é de 90 a 45%. Humaitá, no Amazonas, canta parabéns com tempo encoberto e pancadas de chuva e trovoadas isoladas. Temperatura mínima é de 23 e a máxima de 30 graus. A umidade relativa do ar é de 100 a 70%. Região Sudeste. Em São Paulo, capital, previsão de muitas nuvens com pancadas de chuva e trovoadas isoladas nesta sexta-feira. Os termômetros registram mínima de 13 e a máxima de 20 graus. Umidade relativa do ar vai de 100 a 70%. Marilândia, no Espírito Santo, sopra velhinhas com céu acumulando nuvens ao longo do dia, sem previsão de chover. A temperatura mínima é de 19 e a máxima de 30 graus. A umidade relativa do ar é de 90 a 50%. Região Sul, em Florianópolis, cheio de nuvens, com possibilidade de chuva isolada à noite. Os termômetros registram mínima de 14 e máxima de 19 graus. A umidade relativa do ar na capital de Santa Catarina oscila entre 90 e 60%. Porto Xavier, no Rio Grande do Sul, comemora aniversário com poucas nuvens no céu pela manhã. À tarde, previsão de céu claro. Os termômetros registram mínima de 12 e máxima de 23 graus. A umidade relativa do ar fica entre 90 e 40%. Você ouviu a previsão do tempo para esta sexta-feira, 15 de maio de 2026, com informações do INMET, do Instituto Nacional de Meteorologia.
1: O Ministério da Fazenda informou nesta quarta-feira que vai fazer ajustes na medida provisória do Desenrola 2.0 para deixar mais clara a proibição da participação em apostas esportivas por pessoas que aderirem aos programas de renegociação de dívidas do governo federal. Segundo o secretário-executivo da Fazenda, Rogério Seron, a mudança vai esclarecer que a restrição vale não apenas para o Desenrola Famílias, mas também para o Desenrola Fies. Ao renegociar dívidas pelo Desenrola 2.0, o cliente assume o compromisso de não utilizar plataformas de apostas por 12 meses, período em que seu CPF fica bloqueado nesses sites. De acordo com o Seron, o texto original da medida provisória não deixava clara a aplicação da regra ao programa voltado a estudantes com dívidas do FIES, o Fundo de Financiamento Estudantil. A restrição já havia sido anunciada baseada no Desenrola Famílias, voltado à renegociação de dívidas de consumidores de baixa renda. O integrante da equipe econômica classificou a alteração como um pequeno ajuste e disse que o governo decidiu antecipar a informação para evitar dúvidas sobre o alcance da medida. O Desenrola Fies entrou em operação nesta quarta-feira. Segundo o Ministério da Fazenda, o sistema registrou grande procura já nas primeiras horas de funcionamento.
2: Bem, a escrita tem um papel muito importante no desenvolvimento humano e no processo de aprendizagem. Além de ser uma forma de comunicação, ela ajuda na organização do pensamento, favorece o foco, estimula a criatividade e auxilia na compreensão e na fixação de informações. Ou seja, quando escrevemos, ativamos diferentes áreas do cérebro relacionadas à linguagem, à atenção e à memória, principalmente durante a escrita manual.
3: A fala da pedagoga e psicóloga Cirina Tavares serve para alertar o mundo sobre os prejuízos ao desenvolvimento humano causados pela escrita digitada. Um diagnóstico defendido por outra especialista, Adriana Foz, aponta que a substituição progressiva da escrita manual pela dependência dos teclados está reduzindo o espaço do ser humano. A escrita à mão, habilidade fundamental na evolução da espécie, atua como um exercício cognitivo complexo. Segundo ela, o ato de escrever com papel e caneta desacelera o cérebro em favor da profundidade, treinando quesitos que o meio digital, pautado pela pressa e pelo imediatismo, não consegue suprir.
2: O abandono do hábito de escrever à mão pode trazer impactos importantes, principalmente no processo de aprendizagem. Embora a tecnologia facilite muito a comunicação no dia a dia, especialmente com o uso das redes sociais, a escrita manual continua exercendo um papel significativo no desenvolvimento cognitivo. Quando escrevemos à mão, o cérebro trabalha de forma mais ativa, estimula habilidades relacionadas à atenção, a compreensão e a organização do pensamento.
3: O movimento de digitalização escolar extrema já enfrenta resistência global. Países como Suécia, Finlândia e regiões dos Estados Unidos que reduziram a caligrafia nos currículos voltaram atrás na decisão. A base para o recuo é científica. Um estudo norueguês publicado em 2024 concluiu que a escrita manual estimula a atividade cerebral em áreas vitais para a retenção de conteúdo.
2: A escrita manual ativa áreas cerebrais que não são acessadas da mesma forma durante a digitação. Por isso, a diminuição ou abandono do hábito de escrever à mão pode afetar diretamente o processo de aprendizagem. Estudos mostram também que a escrita manual contribui para o reconhecimento das letras e para o desenvolvimento da consciência fonêmica, especialmente durante a alfabetização. Dessa forma, vale a pena ressaltar que substituir completamente a escrita à mão pela digitação pode trazer prejuízos, principalmente na aprendizagem inicial da leitura e da escrita pelas crianças no ensino fundamental 1.
3: Por isso, os cientistas acendem um alerta sobre o futuro do intelectualismo humano. O mundo caminha para uma crise de inteligência. Para a pesquisadora Edna Lúcia Cunha Lima, o desafio atual é fazer com que a tradição coexista com a inteligência artificial. Quando a tecnologia expande a personalização digital, ela retira a necessidade da assinatura e do gesto único.
4: O agronegócio brasileiro é formado por vários cenários, desde os diferentes solos, relevos e climas, a panoramas momentâneos e financeiros. O mercado de máquinas agrícolas desenha um dos mais tristes deles. A Associação Nacional de Fabricantes de Veículos Automotores estima a comercialização de 46.700 unidades em 2026, uma queda de 6,2% frente a 2025 e o quinto ano consecutivo de retração. Os dados da ABMAC, Associação Brasileira da Indústria de Máquinas e Equipamentos, corroboram com esse cenário pessimista. Nos 12 meses anteriores a março deste ano, a receita líquida total do segmento somou quase 65 bilhões de reais, queda de 1,4%, enquanto no primeiro trimestre de 2026, o recuo nas vendas de maquinário foi de 16,4% em relação ao mesmo período do ano passado. Pedro Estevão, presidente da Câmara Setorial de Máquinas Agrícolas da Associação, atribui a situação a três principais fatores: a desvalorização do dólar, que comprime os rendimentos dos produtores, as elevadas taxas de juros, que desincentivam a alocação de recursos para investimentos, e o endividamento no campo.
5: O custo dele subiu, porque a taxa de juros subiu muito, e a rentabilidade dele diminuiu. Então tem um pessoal que está com dificuldade de pagar conta. E não é todo mundo, é uma parte do pessoal que se alavancou muito e que agora está com dificuldade porque abriu essa boca de jacaré.
4: No último ano, o dólar apresentou uma depreciação de 14,6% em relação ao real, caindo de R$ 5,72 para R$ 4,89. Isso torna as principais commodities do agro brasileiro menos rentáveis, especialmente soja e milho, já que o valor delas é fixado na moeda norte-americana. Segundo a Abimac, 60% do mercado de máquinas é voltado para essas culturas. Já a taxa de juros segue em patamares elevados. Apesar das duas reduções seguidas, a Selic caiu apenas 0,5 ponto percentual nas últimas reuniões do Comitê de Política Monetária do Banco Central, o que não gerou grandes mudanças quanto à concessão de crédito no país. O momento se refletiu na feira mais importante do agronegócio, a AgriShow. A edição finalizada há algumas semanas movimentou aproximadamente R$ 11,5 bilhões em intenção de negócios, 22% a menos do que no evento de 2025. Para o presidente da Frente Parlamentar da Agropecuária, a FPA, o deputado Pedro Lupion, do Republicanos Paranaense, o cenário atual só tende a piorar se nada for feito.
6: É um número extremamente expressivo e muito preocupante, a dificuldade do produtor investir. Isso gera, obviamente, diminuição no índice de produtividade, dificuldade de rentabilidade, as tabelas aí, as planilhas de custo de produção cada dia mais disparelhas, cada dia mais inconsistentes, e isso faz com que o endividamento só cresça no campo.
4: A bancada estima que o endividamento do setor ultrapasse os R$ 120 bilhões, valor sugerido ao governo federal como necessário para prorrogar as dívidas dos produtores. A proposta do Ministério da Fazenda ficou aquém, em torno de R$ 81,5 bilhões. O assunto é discutido num projeto de lei em análise na Comissão de Assuntos Econômicos do Senado. Entre o relator, senador Renan Calheiros, do MDB alagoano, a vice-presidente da FPA, senadora Tereza Cristina, do PP sul-mato-grossense e o ministro Dário Durigan, com expectativa de ser votado nas próximas semanas.
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8: Estamos de volta com o Jornal Conexão Notícias. Agora tem as informações do esporte.
12: A Chapecoense conseguiu uma grande virada e eliminou o Botafogo da Copa do Brasil 2026. Jogando na Arena Condá, a Chape venceu por 2-0, revertendo a derrota por 1-0 sofrida no jogo de ida e garantindo a classificação para as oitavas de final. Marcinho abriu o placar ainda no primeiro tempo e Bolazzi marcou o segundo gol nos acréscimos da etapa final, levando a torcida ao delírio em Chapecó. O Botafogo entrou em campo com a vantagem do empate, após vencer o primeiro confronto no Nilton Santos com gol de Alex Telles, mas não conseguiu segurar a pressão da equipe catarinense. A partida foi bastante movimentada, com o time carioca tentando reagir no segundo tempo. Porém, a Chapecoense conseguiu administrar o resultado e confirmou a classificação histórica diante da sua torcida. O São Paulo avançou nas negociações para acertar o pagamento da multa rescisória de Roger Machado, demitido após a eliminação para o Juventude na Copa do Brasil. O valor gira em torno de R$2 milhões e as conversas entre clube e treinador já são tratadas como bem encaminhadas. A tendência é que o pagamento seja parcelado nos próximos meses. Roger deixou o comando do tricolor logo após a derrota por 3-1 no Alfredo Jaconi, resultado que culminou na queda da equipe na competição nacional. A pressão aumentou após uma sequência de 5 jogos sem vitória e derrotas em clássicos. O treinador comandou o São Paulo em 17 partidas, com 7 vitórias, 4 empates e 6 derrotas.
13: A Justiça do Rio de Janeiro determinou a penhora das ações da 777 Partners na SAF do Vasco. A decisão atende a um pedido da Matix Capital, empresa que participou da intermediação da venda da SAF vascaína em 2022. Com isso, as ações pertencentes à 777 ficam bloqueadas e o clube não poderá vender ou utilizar esses ativos como garantia sem autorização prévia da Justiça. A medida pode impactar diretamente as negociações do Vasco para vender a SAF ao empresário Marcos Lamacchia. Atualmente, a divisão acionária da SAF é composta por 30% do clube associativo, 31% da 777 Partners e 39% sob controle do Vasco por decisão judicial, mas ainda em disputa na arbitragem. A Matix alegou o risco de dissipação patrimonial diante da crise financeira envolvendo a 777 Partners, argumento aceito pela juíza Maria Aparecida da Costa Bastos, do TJRJ.
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14: O desempenho da pequena indústria brasileira atingiu o pior nível desde a pandemia de Covid-19. É o que revela o panorama da pequena indústria, divulgado pela Confederação Nacional da Indústria, a CNI. Segundo o levantamento, o índice que mede a performance das indústrias de pequeno porte recuou 1 ponto em relação ao primeiro trimestre de 2025 e atingiu 43,7 pontos, o menor valor desde o segundo trimestre de 2020. A situação financeira das pequenas empresas industriais também piorou. Segundo a pesquisa, esse indicador caiu 2,5 pontos, atingindo 39 pontos, o pior resultado em 5 anos. De acordo com a analista de políticas e indústrias da CNI, Júlia Dias, o cenário é reflexo da manutenção dos juros elevados e do aumento do preço dos insumos.
15: A gente sabe que essas indústrias, elas sofrem mais com a questão do acesso ao crédito. Elas são vistas pelo mercado como indústrias de maior risco e, portanto, são precificadas de forma mais alta. Mas também, nesse primeiro trimestre de 2026, a gente viu que houve um aumento no preço dos insumos e matérias-primas, e isso causou uma pressão, né, na margem de lucro dessas empresas.
14: Entre as pequenas indústrias de transformação, a falta ou o alto custo da matéria-prima saltou da sexta para a segunda posição entre os principais problemas enfrentados pelo setor. O item ficou atrás apenas da elevada carga tributária, que segue como líder do ranking tanto na indústria de transformação quanto na construção civil.
15: A preocupação com a falta ou alto custo de matéria-prima é decorrente do conflito no Oriente Médio. Isso causa uma pressão no preço dos insumos que são extremamente importantes para a indústria, tal como o petróleo e seus derivados.
14: A pesquisa também revela que o índice de confiança do empresário industrial das pequenas empresas vem caindo em 2026 e atingiu 44,6 pontos, o menor nível desde junho de 2020, ano de pandemia. Já o índice de perspectivas da pequena indústria ficou em 47,4 pontos, sinalizando expectativas moderadas para os próximos meses. Beneficiários do CadÚnico de 108 cidades brasileiras têm até 13 de junho para solicitar a instalação gratuita da nova antena parabólica digital pelo programa Brasil Antenado. A iniciativa do Ministério das Comunicações, em parceria com a Anatel, contempla municípios da Bahia, Espírito Santo, Goiás, Mato Grosso do Sul, Minas Gerais, Rio Grande do Sul e Rondônia, que juntos reúnem mais de 222 mil famílias aptas a solicitarem o benefício. A iniciativa busca ampliar o acesso à televisão aberta e gratuita, especialmente em regiões onde o sinal ainda é limitado ou inexistente. A execução do programa é de responsabilidade da entidade administradora da faixa, a EAF. A CEO da entidade, Gina Marques, reforça o alerta para que as famílias não deixem o agendamento para os últimos dias do prazo.
16: Não deixe para a última hora, garanta uma imagem melhor, mais qualidade no som e continue conectado à TV aberta digital. Vamos juntos construir um Brasil cada vez mais antenado.
14: A beneficiária do Brasil Antenado, Liliana dos Santos, moradora de Mirangaba, no centro-norte da Bahia, comemora a instalação da nova antena parabólica digital.
17: Hoje foi um dia muito legal, especial, né? Pela instalação da antena, porque era muito difícil para a gente também assistir, era muito complicado, mas agora tudo bom, tudo legal, a gente vai assistir filme em vários canais, só alegria.
14: Ao longo de 3 fases, o Brasil Antenado atenderá 323 municípios em 16 estados, onde há um total de 250 mil famílias aptas a receber o benefício. As 2 primeiras etapas já foram concluídas. As famílias que atendem aos critérios podem agendar a instalação pelo site brasilantenado.org.br ou pelo telefone 0800-729-2404. Repetindo, 0800-729-2404, que também funciona via WhatsApp. Todo o processo é gratuito, incluindo o fornecimento e a instalação do kit da nova parabólica digital.
18: A Polícia Civil do Pará recuperou o celular de uma vice-ministra africana que havia sido roubado durante a COP30, realizada em Belém, no ano passado. O aparelho foi localizado 6 meses após o crime, que marcou o evento internacional. O suspeito de cometer o roubo foi preso na capital paraense e estava com o telefone no momento da abordagem. A prisão encerra as investigações do caso, que havia gerado repercussão diplomática durante a Conferência Climática.
19: A capital boliviana, La Paz, viveu momentos de extrema tensão. Durante uma onda de protestos motivada pela grave crise econômica que atinge o país, mineradores entraram em confronto direto com as forças de segurança e chegaram a lançar dinamite contra os policiais. Os manifestantes tentavam avançar em direção à Plaza Murillo, onde está localizada a sede do governo boliviano. A principal exigência do grupo é a renúncia imediata do presidente Rodrigo Paz, que assumiu o poder há apenas 6 meses e enfrenta forte pressão popular.
20: Uma excelente notícia para o bolso dos brasileiros foi confirmada pelo Ministério do Trabalho. A partir do dia 26 de maio, mais de 10 milhões de trabalhadores demitidos sem justa causa entre 2020 e 2025 poderão sacar os valores retidos do saque aniversário do FGTS. Ao todo, serão injetados cerca de R$8,4 bilhões na economia. Além do saque, o governo informou que os trabalhadores poderão utilizar até 20% desse saldo, ou um limite de R$1.000, para amortizar dívidas atrasadas através do programa Novo Desenrola.
21: Os índices de violência contra a mulher continuam preocupando as autoridades da região norte do país. Um novo levantamento divulgado, com base em dados da Secretaria de Segurança Pública do Amazonas, revelou que o estado registra uma média assustadora de 3 estupros por dia neste ano. Esse número representa um aumento de 36% em comparação com o mesmo período do ano passado. Especialistas em segurança pública cobram medidas mais rígidas e políticas de proteção eficazes para frear essa escalada de violência e acolher as vítimas no estado.
22: A Polícia Federal deflagrou uma operação para investigar supostas fraudes em contratações feitas pelo Ministério da Saúde durante a pandemia de Covid-19. Os agentes cumprem mandados de busca e apreensão em São Paulo, Rio de Janeiro e Paraná. A corporação suspeita de irregularidades e sobrepreço em contratos milionários para o fornecimento de equipamentos hospitalares. O objetivo da ação é recolher documentos e mídias que comprovem o desvio de verbas públicas.
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8: Conexão Notícias fica por aqui. Voltaremos na próxima edição.
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25: Meio-dia e 29 minutos.
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27: As notícias do esporte em destaque para você. Sejam bem-vindos.
30: Sejam bem-vindos.
31: Olá para você. Sejam muito bem-vindos ao Central do Esporte. Aqui o esporte é do começo ao fim. Notícias do seu time do coração, contratações e muito mais a partir de agora. Vem comigo!
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32: O Botafogo oficializou Eduardo Iglesias como novo diretor-geral da SAF do clube. O economista assume o cargo após a saída de Durcésio Melo e chega em um momento delicado nos bastidores alvinegros, marcado por disputas judiciais envolvendo a Eagle Football e a gestão da SAF. Em nota, Iglesias afirmou estar feliz e honrado com o desafio e disse acreditar na união do clube para recolocar o Botafogo no caminho de estabilidade dentro e fora de campo. Eduardo Iglesias já fazia parte da estrutura da SAF desde sua criação e teve participação importante na recuperação financeira do clube, incluindo negociações com credores e projetos de internacionalização da marca Botafogo. Aos 31 anos, ele também atuou na área de transferências internacionais e agora terá como principais desafios reorganizar as finanças da SAF e lidar com processos envolvendo transfer ban na FIFA e conflitos societários internos.
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32: A Confederação Brasileira de Futebol anunciou a renovação do contrato de Carlo Ancelotti com a seleção brasileira até a Copa do Mundo de 2030. O treinador italiano, que assumiu o comando da equipe em maio de 2025, terá agora mais um ciclo completo à frente da amarelinha. A renovação acontece poucos dias antes da divulgação da lista final de convocados para a Copa do Mundo de 2026. Desde que chegou à seleção, Ancelotti comandou o Brasil em 10 partidas, somando 5 vitórias, 2 empates e 3 derrotas, com 18 gols marcados e 8 sofridos. Em comunicado oficial, o técnico destacou o carinho recebido no país e afirmou que o objetivo segue sendo recolocar o Brasil no topo do futebol mundial. A CBF também classificou a renovação como um passo importante para dar estabilidade e fortalecer o projeto da seleção nos próximos anos.
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32: A França divulgou a lista oficial dos 26 convocados para a Copa do Mundo de 2026. O técnico Didier Deschamps manteve a base das últimas competições e aposta novamente em um elenco recheado de estrelas, liderado por Kylian Mbappé, Ousmane Dembélé e Marcus Thuram. Entre as novidades da convocação estão o goleiro Robin Risser e o zagueiro Maxence Lacroix, enquanto Eduardo Camavinga ficou fora da lista final após uma temporada marcada por lesões e irregularidade. A seleção francesa chega como uma das favoritas ao título mundial e terá nomes experientes como N'Golo Kanté, Adrien Rabiot e Théo Hernandes, além de jovens destaques como Rayan Cherki e Désiré Doué. A França está no grupo I da Copa do Mundo, ao lado de Iraque, Noruega e Senegal.
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32: O Flamengo anunciou a demissão do técnico Bruno Pivetti do comando da equipe sub-20. O auxiliar Ricardo Pagani também deixou o clube. A decisão aconteceu após a derrota por 3-1 para o Botafogo no Campeonato Brasileiro sub-20, resultado que aumentou a pressão sobre a comissão técnica e tirou o rubro-negro da zona de classificação para as quartas de final da competição. Mesmo com a conquista da Copa Intercontinental sub-20 sobre o Barcelona em 2025, a sequência negativa pesou internamente. O Flamengo vinha de 3 derrotas consecutivas e ocupava apenas a 12ª colocação no Brasileirão da categoria, com 14 pontos em 11 rodadas. Em nota oficial, o clube agradeceu os serviços prestados por Pivete e informou que em breve divulgará as novas diretrizes para a comissão técnica da base rubro-negra.
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2: O atacante Memphis Depay se reuniu com integrantes da torcida organizada Gaviões da Fiel e afirmou que deseja continuar no Corinthians. Segundo a organizada, o próprio jogador pediu o encontro, realizado em um hotel de luxo em São Paulo. Durante a conversa, o holandês disse que aceita rever os valores salariais para permanecer no clube e reforçou que espera uma negociação transparente com a diretoria. Memphis também teria demonstrado interesse em participar de projetos de marketing para ajudar o Corinthians a gerar novas receitas. O Corinthians vive dificuldades financeiras e busca parceiros para bancar parte dos custos do atacante a partir de julho, já que o contrato atual termina em junho. O presidente Osmar Stabile já admitiu publicamente que o clube não consegue arcar sozinho com os salários do jogador. Além disso, Memphis segue fora dos gramados por causa de uma lesão muscular na coxa direita, mas segundo a Gaviões, ele está na fase final da recuperação, após problemas internos terem atrasado o tratamento.
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32: O Palmeiras confirmou a classificação para as oitavas de final da Copa do Brasil ao golear o Jacuipense por 4-1 na noite da última quarta-feira, 13 de maio, no Estádio do Café, em Londrina. Com o resultado, o Verdão fechou o confronto com um placar agregado de 7-1, já que havia vencido o jogo de ida por 3-0. Maurício, Felipe Anderson, Eric Belê e Luíde marcaram os gols da equipe comandada por Abel Ferreira, enquanto o Jacuipense descontou com Jean. O destaque da partida foi Felipe Anderson, que marcou um gol e deu 2 assistências, comandando a atuação palmeirense. A partida também ficou marcada pelo primeiro gol de Eric Belê como profissional. Mesmo utilizando uma equipe com vários reservas e jovens da base, o Palmeiras dominou o confronto do início ao fim e confirmou o favoritismo sem dificuldades. Após o jogo, Abel Ferreira elogiou a atuação do elenco e destacou a força coletiva do grupo na temporada.
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3: Fique ligado, voltamos já depois do intervalo.
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5: A Jaguar surpreendeu o mundo do automobilismo ao apresentar nessa quinta-feira, em Mônaco, o seu novo carro elétrico de luxo de quatro portas, o Type 01 Road Car. A revelação acontece às vésperas da rodada dupla da Fórmula E no Principado, um cenário perfeito para a marca destacar sua visão de futuro e tecnologia. O Type 01 é um GT elétrico que promete combinar performance e sofisticação, e sua estreia em um evento tão prestigiado como o E-Prix de Mônaco reforça o compromisso da Jaguar com a eletrificação e a inovação no universo automotivo. Fique ligado para mais detalhes sobre este lançamento que une o luxo das ruas com a vanguarda das pistas.
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6: A Chapecoense conseguiu uma grande virada e eliminou o Botafogo da Copa do Brasil 2026. Jogando na Arena Condá, a Chape venceu por 2-0, revertendo a derrota por 1-0 sofrida no jogo de ida e garantindo a classificação para as oitavas de final. Marcinho abriu o placar ainda no primeiro tempo e Bolasi marcou o segundo gol nos acréscimos da etapa final, levando a torcida ao delírio em Chapecó. O Botafogo entrou em campo com a vantagem do empate, após vencer o primeiro confronto no Nilton Santos com gol de Alex Telles, mas não conseguiu segurar a pressão da equipe catarinense. A partida foi bastante movimentada, com o time carioca tentando reagir no segundo tempo. Porém, a Chapecoense conseguiu administrar o resultado e confirmou a classificação histórica diante da sua torcida.
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6: O São Paulo avançou nas negociações para acertar o pagamento da multa rescisória de Roger Machado, demitido após a eliminação para o Juventude na Copa do Brasil. O valor gira em torno de R$2 milhões, e as conversas entre clube e treinador já são tratadas como bem encaminhadas. A tendência é que o pagamento seja parcelado nos próximos meses. Roger deixou o comando do tricolor logo após a derrota por 3-1 no Alfredo Jaconi, resultado que culminou na queda da equipe na competição nacional. A pressão aumentou após uma sequência de 5 jogos sem vitória e derrotas em clássicos. O treinador comandou o São Paulo em 17 partidas, com 7 vitórias, 4 empates e 6 derrotas.
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7: A Justiça do Rio de Janeiro determinou a penhora das ações da 777 Partners na SAF do Vasco. A decisão atende a um pedido da Matix Capital, empresa que participou da intermediação da venda da SAF vascaína em 2022. Com isso, as ações pertencentes à 777 ficam bloqueadas e o clube não poderá vender ou utilizar esses ativos como garantia sem autorização prévia da Justiça. A medida pode impactar diretamente as negociações do Vasco para vender a SAF ao empresário Marcos Lamacchia. Atualmente, a divisão acionária da SAF é composta por 30% do clube associativo, 31% da 777 Partners e 39% sob controle do Vasco por decisão judicial, mas ainda em disputa na arbitragem. A Matix alegou o risco de dissipação patrimonial diante da crise financeira envolvendo a 777 Partners, argumento aceito pela juíza Maria Aparecida da Costa Bastos, do TJRJ.
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8: E o Santos está nas oitavas de final da Copa do Brasil. Após empatar em 0-0 no jogo de ida na Vila Belmiro, a equipe mostrou sua força e, atuando no Couto Pereira, bateu o Coritiba por 2-0. Os dois gols do jogo foram marcados no... Os dois

0: A ida e avançou na Copa do Brasil. Gabriel Pinheiro, Marcos Paulo e Mandaka marcaram pelo time da casa, enquanto Tapia, já na reta final do jogo, descontou para o tricolor. Todos os gols saíram no segundo tempo. O São Paulo volta a campo às 19 horas, horário de Brasília, no sábado, no Maracanã, contra o Fluminense. O Juventude, por sua vez, visita o Atlético no domingo às 17 horas.
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0: E o Palmeiras venceu o Jacuipense por 4-1 no Estádio do Café, em Londrina, Paraná, e avançou para a próxima fase da Copa do Brasil. Maurício, Felipe Anderson, Eric Belé e Luigi marcaram os gols da vitória palmeirense. Vicente Ferreira descontou para a equipe baiana já no final da partida. Abel Ferreira escalou uma equipe toda reserva. As exceções foram os zagueiros Gustavo Gomes e Murilo. O Alviverde volta a campo no sábado, às 21 horas, horário de Brasília, contra o Cruzeiro, na Arena Barueri, pelo Brasileirão.
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2: Com essas, a gente encerra mais uma edição do Central do Esporte. Na próxima, tem mais.
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3: 12 horas e 44 minutos.

0: Estamos chegando com o Jornal é Notícia. 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Sejam bem-vindos.
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2: O presidente dos Estados Unidos, Donald Trump, afirmou que recebeu garantias do líder chinês, Xi Jinping, de que a China não enviará equipamentos militares ao Irã. A declaração ocorreu durante uma entrevista à Fox News, logo após o encontro entre os dois líderes em Pequim. Segundo Trump, Xi Jinping foi firme em seu posicionamento e também defendeu que o Estreito de Hormuz permaneça aberto. A China, que é uma aliada estratégica de Teherã, vinha evitando se posicionar diretamente sobre o conflito no Oriente Médio.
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2: O presidente Donald Trump anunciou que a China concordou em encomendar 200 aviões da fabricante norte-americana Boeing. A negociação marca um importante passo nas relações comerciais entre as duas maiores potências globais. A compra das aeronaves é vista como um aceno positivo de Xi Jinping para equilibrar a balança comercial com os Estados Unidos. O acordo bilionário promete aquecer o setor aeroespacial e gerar novos empregos na indústria norte-americana.
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3: Áudios divulgados pelo site The Intercept Brasil revelaram que o senador Flávio Bolsonaro cobrou o banqueiro Daniel Vorcaro, dono do Banco Master, por pagamentos atrasados para a produção do filme Dark Horse, uma cinebiografia do ex-presidente Jair Bolsonaro. Vorcaro teria repassado mais de 60 milhões de reais para o projeto. O senador confirmou ter pedido o dinheiro, mas negou qualquer irregularidade, afirmando tratar-se de financiamento privado. No entanto, o caso gerou forte repercussão política e o deputado Mário Frias contradisse Flávio, afirmando que não há um único centavo do banqueiro na produção do longa.
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4: Fiscais do Ministério do Trabalho resgataram dois trabalhadores em situação análoga à escravidão em uma fazenda de gado.

0: No município de Jacundá, no Pará. A operação contou com o apoio do Ministério Público Federal e da Polícia Federal. Os trabalhadores viviam em alojamentos precários, cumpriam jornadas exaustivas e não recebiam equipamentos de proteção individual. O empregador responsável pela fazenda foi autuado com 50 infrações e multado em mais de R$120 mil.
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2: A polícia deflagrou a Operação Bilhoagro para desarticular um grupo criminoso responsável por uma fraude de R$129 milhões em Santa Catarina. O esquema envolvia a simulação de vendas e falsas exportações de grãos para obter isenção indevida de impostos. As investigações revelaram que a quadrilha utilizava beneficiários de programas sociais como laranjas para mascarar as operações financeiras. As autoridades agora buscam recuperar os valores desviados e prender os líderes do esquema.
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3: Uma jovem autista foi baleada no rosto enquanto trabalhava na barraca de café da família, em frente ao terminal rodoviário de Goiânia. Segundo a polícia militar, o crime aconteceu de forma brutal, após a vítima simplesmente sorrir para o agressor. O suspeito fugiu do local logo após o disparo, mas foi localizado pelas autoridades pouco tempo depois. Durante a abordagem, ele resistiu à prisão e acabou morrendo em um confronto direto com a polícia.
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4: Um grave acidente envolvendo um caminhão desgovernado deixou 3 pessoas mortas na rodovia RJ-150, no trecho entre Nova Friburgo e Amparo, na região serrana do Rio de Janeiro. Imagens de câmeras de segurança registraram o momento de pânico. O vídeo mostra o veículo de carga descendo a via em alta velocidade, sem freios, enquanto o motorista pula da cabine na tentativa de se salvar. As autoridades locais isolaram a área para o trabalho da perícia e a remoção dos corpos.
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5: Os diagnósticos sobre autismo e TDAH estão se tornando cada vez mais comuns, gerando a curiosidade nas pessoas em um estudo mais aprofundado sobre a neurodivergência. Esse movimento chega até o universo dos animais de estimação, como os cachorros, que são cada vez mais vítimas dessas condições. Isso leva cada vez mais cientistas a investigarem sobre se pode existir cães autistas e como funciona a mente dos pets, como revela a veterinária Erika Zanoni.
6: Hoje já sabemos que existe sim uma base genética e neuroquímica que explica diferenças comportamentais em cães. Não podemos falar que é o autismo canino, o TDAH ou altas habilidades como nos humanos. Isso seria incorreto. Mas é verdade que alguns animais têm expressões comportamentais moduladas por genes específicos e concentrações diferentes de neurotransmissores. E isso muda completamente a forma como eles percebem o mundo. E aqui vem a parte mais surpreendente. Muitos tutores confundem medo, sensibilidade, excitabilidade com um mau comportamento, quando, na verdade, nós estamos diante de um cérebro que funciona de uma maneira diferente.
5: Mas diagnosticar animais pode ser mais difícil. Acolhimento e tratamento diferenciado são necessários, como aconselha a veterinária Erika Zanoni.
6: E o que precisa ser feito é acolhimento. É um manejo diferente e não punição. Talvez o seu cão não seja teimoso. Talvez ele tenha um cérebro hipersensível. Talvez ele não seja desobediente, seja neurodivergência comportamental. E quando a gente entende isso, tudo muda. O treino tem que mudar.
5: O comportamento animal só é estudado por uma visão própria do ser humano, que acaba rotulando alguns cães como impulsivos. Para esses cães, no entanto, a sua impulsividade aparente pode ser um comportamento normal para a sua raça. O comportamento impulsivo em cães também está ligado a baixos níveis de neurotransmissores.
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7: O ministro da Secretaria-Geral da Presidência da República, Guilherme Boulos, defendeu nesta quarta-feira na Câmara dos Deputados que o fim da escala 6x1 deve ocorrer de forma imediata, sem um período de transição. Para o ministro, outras alterações legais que beneficiam o setor patronal não prevêem transição, situação que deve valer também para os trabalhadores.
8: Quando se aprova isenção fiscal para grande empresário aqui no Parlamento Brasileiro, passa a valer no dia seguinte. Ninguém fala em transição. quando se tem penduricalhos aprovados por uma normativa em qualquer poder, passa a valer no dia seguinte. Ninguém fala em 1, 2 anos de transição. Por que na hora é para defender o trabalhador tem que botar 2, 5, 10 anos de transição? Nós somos contra qualquer medida dessa natureza.
7: Uma comissão especial de deputados analisa as propostas em tramitação para reduzir a atual escala de trabalho 6x1 e a jornada máxima, que hoje é de 44 horas semanais. Durante o debate, o ministro Boulos também afirmou que a proposta de compensar o setor empresarial pela redução da jornada também não é razoável, já que penalizaria mais o trabalhador.
8: Alguém chegou a propor compensações para as empresas quando se aumenta salário mínimo no Brasil? Não, não seria razoável. Alguém que propusesse isso talvez fosse alvo de chacota. Se o impacto econômico, segundo o estudo do Instituto de Pesquisas Econômicas Aplicadas, é semelhante, por que nós vamos falar agora de compensação, de bolsa patrão? Quer dizer, o trabalhador reduz a sua jornada, ganha 2 dias para poder descansar, que é uma coisa humana. Aí, esse próprio trabalhador, por meio dos seus impostos, tem que financiar uma compensação. Não tem razoabilidade.
7: Boulos também citou estudo da Fundação Getúlio Vargas, que mostra que a maioria das empresas tiveram aumento do faturamento com a redução da jornada.
8: Por uma experiência que foi feita no Brasil em 2024, com a participação de 19 empresas, com dados coletados pela insuspeita Fundação Getúlio Vargas. Essas empresas fizeram um experimento de redução de escala e de jornada de trabalho. Qual foi o resultado desse experimento? 72% das empresas observaram aumento na receita. O engajamento dos trabalhadores no seu serviço, na sua tarefa, aumentou 60%. Nós estamos falando de produtividade do trabalho.
7: A expectativa é que uma proposta de emenda à Constituição para a redução da escala 6x1 seja votada ainda neste mês na Câmara dos Deputados.
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6: Bem, a escrita tem um papel muito importante no desenvolvimento humano e no processo de aprendizagem. Além de ser uma forma de comunicação, ela ajuda na organização do pensamento, favorece o foco, estimula a criatividade e auxilia na compreensão e na fixação de informações. Ou seja, quando escrevemos, ativamos diferentes áreas do cérebro relacionadas à linguagem, à atenção e à memória, principalmente durante a escrita manual.
5: A fala da pedagoga e psicóloga Cirina Tavares serve para alertar o mundo sobre os prejuízos ao desenvolvimento humano causados pela escrita digitada. Um diagnóstico defendido por outra especialista, Adriana Foz, aponta que a substituição progressiva da escrita manual pela dependência dos teclados está reduzindo o espaço do ser humano. A escrita à mão, habilidade fundamental na evolução da espécie, atua como um exercício cognitivo complexo. Segundo ela, o ato de escrever com papel e caneta desacelera o cérebro em favor da profundidade, treinando quesitos que o meio digital, pautado pela pressa e pelo imediatismo, não consegue suprir.
6: O abandono do hábito de escrever à mão pode trazer impactos importantes, principalmente no processo de aprendizagem. Embora a tecnologia facilite muito a comunicação no dia a dia, especialmente com o uso das redes sociais, a escrita manual continua exercendo um papel significativo no desenvolvimento cognitivo. Quando escrevemos à mão, o cérebro trabalha de forma mais ativa, estimula habilidades relacionadas à atenção, a compreensão e a organização do pensamento.
5: O movimento de digitalização escolar extrema já enfrenta resistência global. Países como Suécia, Finlândia e regiões dos Estados Unidos que reduziram a caligrafia nos currículos voltaram atrás da decisão. A base para o recuo é científica. Um estudo norueguês publicado em 2024 concluiu que a escrita manual estimula a atividade cerebral em áreas vitais para a retenção de conteúdo.
6: A escrita manual ativa áreas cerebrais que não são acessadas da mesma forma durante a digitação. Por isso, a diminuição ou abandono do hábito de escrever à mão pode afetar diretamente o processo de aprendizagem. Estudos mostram também que a escrita manual contribui para o reconhecimento das letras e para o desenvolvimento da consciência fonêmica, especialmente durante a alfabetização. Dessa forma, vale a pena ressaltar que substituir completamente a escrita à mão pela digitação pode trazer prejuízos, principalmente na aprendizagem inicial da leitura e da escrita pelas crianças do ensino fundamental 1.
5: Por isso, os cientistas acendem um alerta sobre o futuro do intelectualismo humano. O mundo caminha para uma crise de inteligência. Para a pesquisadora Edna Lúcia Cunha Lima, o desafio atual é fazer com que a tradição coexista com a inteligência artificial. Quando a tecnologia expande a personalização digital, ela retira a necessidade da assinatura e do gesto único.
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0: A Polícia Civil do Pará recuperou o celular de uma vice-ministra africana que havia sido roubado durante a COP30, realizada em Belém, no ano passado. O aparelho foi localizado 6 meses após o crime, que marcou o evento internacional. O suspeito de cometer o roubo foi preso na capital paraense e estava com o telefone no momento da abordagem. A prisão encerra as investigações do caso, que havia gerado repercussão diplomática durante a Conferência Climática.
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2: A capital boliviana, La Paz, viveu momentos de extrema tensão. Durante uma onda de protestos motivada pela grave crise econômica que atinge o país, mineradores entraram em confronto direto com as forças de segurança e chegaram a lançar dinamite contra os policiais. Os manifestantes tentavam avançar em direção à Plaza Murillo, onde está localizada a sede do governo boliviano. A principal exigência do grupo é a renúncia imediata do presidente Rodrigo Paz, que assumiu o poder há apenas 6 meses e enfrenta forte pressão popular.
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0: Uma excelente notícia para o bolso dos brasileiros.

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1: 13 horas e 2 minutos.
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3: Boa noite! Violência em Codó, Maranhão. Jovem é morto um dia após completar 17 anos.
4: Nonato Rodrigues mostra que o prefeito Chiquinho é uma máquina quando está trabalhando. E é assim mesmo. Ele está se referindo ao trabalho que foi feito na rua 21 de abril.
3: Sarney comemora 96 anos ao lado da família.
4: Polícia policial é solapada. Polícia Federal apreende cerca de 500 mil no Maranhão.
3: Prefeito de Codó faz live em lançamento de inscrições para o Minha Casa Minha Vida.
4: Deputado pastor Otone de Paula sobre direita, sobre bolsonarismo.
3: IBGE expõe situação horripilante de grande parte dos maranhenses.
4: Pesquisa IPPI mostra Braid na frente na corrida estadual para o Palácio dos Leões.
3: Educação em colapso. Na zona rural de Codó City, alunos estão sem aula por falta de livros.
4: Com estas e outras, está no ar o seu programa, o Maranhão em Debate, falando para o Maranhão, o Brasil e o mundo, aqui na Lemos TV, para todo mundo ver.
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3: No comentário de hoje, o assunto é coco babaçu e quebradeiras de coco. E o nosso companheiro Lemos sabe muito desse assunto.
4: Não sei tanto, mas eu gostaria de lhe perguntar. Você que é paraense, lá tem coco babaçu ou você ia pegar a castanha do Pará lá dentro das brenhas do matão?
3: Minha mãe, que Deus o tenha, quebrou muita castanha. E para quem não sabe, quebrar castanha do Pará é mais sacrificante do que quebrar coco babaçu, viu, Leos?
4: É mesmo.
3: É porque a castanha do Pará, ela vem dentro de um ouriço, que diga-se de passagem, meu amigo, só é quebrado mesmo, é na marra, no machado, e não é com essa facilidade que a quebradeira do coco babaçu quebra o babaçu, não.
4: Incrível, nós estamos falando de quebradeira, como é que é, do extrativismo, né, do coco babaçu, mas eu estou aprendendo aqui sobre a extração, no caso lá da castanha do Pará.
3: Uma das árvores mais altas da Amazônia é a castanheira, e ela produz o seu fruto, que é o ouriço, e dentro do ouriço vem a castanha, e depois a gente ainda tem que quebrar a castanha para poder comê-la. Casca sobre casca.
4: Mas é muito boa.
3: Viu? Muito gostosa, rica em inúmeros benefícios para a saúde humana. Agora, para cá, chegando no Maranhão, a história muda. A gente convive com o quê? Com coco babaçu. Mas já existe uma preocupação com relação ao coco babaçu, que pode estar em extinção ao longo dos próximos 50 anos. Porque estão acabando com as palmeiras e estão investindo na pecuária, é isso, Lemos?
4: É isso mesmo, mas antes da gente entrar nesse campo, se der pra gente entrar, nós vamos falar aqui hoje da quebradeira de coco, do extrativismo do coco babaçu. Como é que eu queria falar aqui para você? É mais nessa região aqui, ó. Região de Bacabal, região
7: Cocais.
4: Dos Cocais. Mas tem alguma parte aí do Maranhão que não tem, também não tem coco, não. Tem coco, não. Mas vamos lá. Olha, o extrativismo do coco babaçu é uma atividade fundamental na subsistência e sociobiodiversidade no Brasil, especializada principalmente na mata dos Cocais, no estado do Maranhão, do Tocantins, do Piauí e Pará. O Pará entra aqui no bolo, incrível, né? Ó, praticada majoritariamente por mulheres, as conhecidas quebradeiras de coco. E aí o que me chama a atenção é que, como você falou, essa cultura de quebra-coco, ela está em fase de extinção. Primeiro que não tem mais tantas palmeiras como nós tínhamos no passado.
7: O coco está escasso, como está escasso, diz a quebradeira.
4: A criação bovina, né? Como é que diz?
7: O investimento da pecuária.
4: O fazendeiro, né? Ele não pode ver uma palmeira em pé que ele quer derrubar. E aí ele derruba, e aí as palmeirinhas pequenininhas, as capoteiras, as pindobas, o que eles fazem? Eles cortam e pegam lá um veneno misturado com óleo, não sei como é que é, e põe em cima ali do olho da palmeirinha, né? Do filhote de palmeira.
7: Eliminando de uma vez.
4: E aí ele já morreu, já era. E aí nós estamos dando espaço mesmo, é a bovinocultura, a criação de bois, muitos bois. O Maranhão hoje, para cada habitante, tem um boi. E cada boi tem um chifre. Tem essa coisa aí também. Então, as quebradeiras de coco, elas estão aí numa situação difícil. Até porque em algumas, eu diria em quase todo o Maranhão, não existe aquele incentivo do governo. É em São Bernardo do Mearim? Não, é. Parece que é São Bernardo do Mearim, lá de Pedreiras. Existe lá uma associação que eles produzem sabão, sabonete. Eles têm incentivo aí de comunidade europeia, que investem, e as quebradeiras de coco têm se dado bem naquela região.
7: Beneficiamento do coco, né?
4: O beneficiamento. Agora, aqui nessa região de Codó, tem uma associação ali no Codó Novo, que está lá jogada para as traças. Tem uma outra associação de quebradeiras de coco na rua Rio Grande do Norte. E eu vi lá, foi elas cultivando lá cheiro verde, não é? E não a extração do coco. Não é? Então, o que a gente está analisando?
7: Trocaram lá a região dos Cocais pela hortaliça.
4: E eu vou fazer uma matéria para trazer aqui para o programa, para você ver o que eu estou falando. Não é mentira. Eu fui lá em loco constatar a situação.
7: Agora, o que eu acho mais interessante, Lemos, a maneira como há muitos e muitos anos atrás as mulheres encontravam um meio de vida na extração do babaçu. Era realmente um sofrimento. Desde sair de casa, né, Lemos? Levava o quê?
4: Levava de farinha. Um machadinho, levava um cacete. Um cacete de quebrar o coco, né? Um pedaço de pau trabalhado.
7: Um cacete bom.
4: E aí levava um pouquinho de farinha de pulpa, um frito, alguma coisa, e a gente ia quebrar o coco.
7: Mas eu tenho conhecimento de que o coco não estava tão longe e não tão pouco como hoje, né? Além de muito distante, está praticamente em extinção. Ou seja, consequentemente, o número de quebradeiras diminuiu, graças também, né, aos programas sociais do governo federal. Essas mesmas quebradeiras, as que não se aposentaram ainda, estão sobrevivendo hoje desses benefícios advindos aí do governo federal. Mas é muito sofrida essa vida de quebradeira de coco, e o pior, Lemos, é um trabalho que não era valorizado, né? Até hoje não é, porque ainda temos ainda quebradeira de coco. Mas você já pensou uma mulher passar o dia todinho embrenhada na mata, se arriscando a ser picada de cobra, no sol, na chuva, sem se alimentar bem, sem uma alimentação adequada, colocando muita força, o esforço físico é muito grande para se quebrar 10 quilos de coco quando chegar na balança? Vai ver o valor do quilo.
4: Agora faz meu Chico Anísio. E o valor, ó. Nesse extrativismo do coco, eu não conheço nenhuma quebradeira de coco e nenhum quebrador de coco rico. Nenhum.
7: Mas tem gente que enriqueceu comprando coco.
4: Tem gente aí que enriqueceu, hoje é milionário, começou comprando coco. Então, o coco dá para quem compra, mas não dá para quem quebra. Mas
7: não dá para todos os compradores, porque, por exemplo, aqui em Codó, é, a gente confere hoje nos dedos quem compra o coco babaçu. Mas um dos mais tradicionais, que o Deus o tenha, que é o seu Jacinto. Seu Jacinto foi um dos pioneiros na compra do coco em Codó. E não passou daquela mercearia que até hoje está ali, mantendo a tradição, na rua Marcos Rodrigues, a Rua das Flores. Né? E aí as pessoas se perguntam, como é que pode uma só pessoa ter enriqueado tanto comprando coco babaçu? E por que que seu Jacinto não enriqueceu também? Será que o coco do outro empresário vinha com ouro? E as quebradeiras não descobriam que tinha ouro dentro desse coco? Interrogação.
4: Os comentários de hoje ficam por aqui e volta na segunda-feira, na próxima edição do programa Maranhão em Debate, que tem o oferecimento de Carlos Xerox. 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
7: Eu posso mandar um abraço aqui para um internauta que está acompanhando a gente? Ele é de Codó, Lembros.
4: Mande aí, rapaz. Aqui o programa é top, é show. Todo mundo ligado.
7: Irmão Jonas, ele trabalha na área da eletrônica, né? Irmão Jonas, da eletrônica do Irmão Jonas. Ele entrou em contato comigo, achou interessante o nosso trabalho e me pediu, por gentileza, que eu mandasse um abraço para ele. Ele é codoense da Gema, está morando em Morrinhos, estado do Goiás, porque a economia de Codó fez com que ele não resistisse e tivesse que sair daqui do seu amado município para ir ganhar a vida lá em Morrinhos, no estado de Goiás. Um abraço, irmão Jonas!
4: Ô Jonas, rapaz, ele trabalhava ali no quilômetro 17, foi isso, para a Rua da Paz.
7: Isso.
4: Na trise dela e agora está em Morrinhos.
7: Parceiro do Matheus.
4: Tomara que ele não caia de cima do morro, né?
7: Gente boa, Deus te abençoe, meu irmão.
4: Tá bom. Jesus, com você. Meus amigos, nós estamos no YouTube, o endereço é Lemos Codó MA, mas agora nós estamos avançando. Estamos também no Instagram e no TikTok, o endereço é o mesmo, no Instagram muda só arroba Lemos Codó MA e no TikTok é só Lemos Codó MA. Estamos avançando, se inventarem aí mais 10 redes sociais, nós vamos estar. Tá bom?
7: Vamos para o quadro Polícia Policial, querido Lemos.
4: Vamos lá. Eu queria logo que a gente viesse, era com o pastor deputado Otone de Paula para esquentar aqui essa questão bolsonarista, petista, mas vamos de polícia, você que manda.
7: Vamos, Polícia Policial. Violência em Codó City. Jovem é morto um dia após completar 17 anos. E olha, a polícia, imediatamente ao tomar conhecimento desse fato, correu logo, entrou em campo, Lemos, e conseguiu já tirar de circulação três suspeitos. Isso,
4: deixa aí que eu lhe interrompi. O nosso repórter Pedro Souza esteve lá antes da polícia. Aí depois a polícia vem. Vamos acompanhar o vídeo aí com Pedro Souza aqui na Lemos TV. Dá pra já? Dá pra ir já com Pedro Souza? Se não der, a gente volta aí no final da matéria. Tá bom? Produção dá? Dá não, né? Então dá. Então vamos como estava já planejado aqui.
7: Vamos. O jovem Eric As primeiras informações, me coloca a foto dele na tela, produção, por gentileza. As primeiras informações que nós recebemos ainda cedo, porque isso aconteceu pela manhã.
4: 6 horas.
7: 6 horas da manhã. O café do Eric foi bala. E as informações, várias versões daquele, no quente do acontecimento, davam conta de que ele tinha ido à casa da namorada, deixar a namorada. E depois que a polícia conseguiu prender 3 suspeitos, inclusive tem mulheres envolvidas aí, foi relatado na delegacia que a versão seria outra, de que tinha uma galera lá usando droga lá no local do crime.
4: 6 da manhã.
7: 6 da manhã e não tem hora pra usar droga não, meu filho. O cara, o drogado, usa 24 horas por dia. Então, o que é que acontece? O Eric foi bater lá com um revólver em punho. Segundo informações dos que foram presos. E lá ele dando uma de machão, vai em cima, vai embaixo, entrou numa luta corporal e a maioria conseguiu desarmá-lo. E aí, ao desarmá-lo, ele tentou evadir-se do local. Levou um tiro nas costas.
4: Só foi um. Foi alvejado com um disparo e teve a morte ainda no local.
7: No local, ainda no local. E o sargento que atendeu a ocorrência, o sargento tinha acabado de entrar de plantão, ele concedeu a entrevista também para nós. Nós vamos daqui a pouco mostrar, porque o repórter está pedindo passagem, nosso repórter.
4: Pedro Santos.
7: Pedro Santos, é contigo.
4: Pedro Souza, é contigo.
8: Boa noite, Lemos. Boa noite para você. Boa noite, Veridiano Souza. Boa noite a todos que estão assistindo a programação do Maranhão em Debate. Bom, Lemos, o crime ocorreu aqui no final da rua Carlos Palhano, já aqui no bairro Codonovo. Se trata-se de um jovem, aproximadamente 17 anos de idade, né? Foi efetuado por diversos disparos e não resistiu, né? Veio a óbito aqui na rua Carlos Palhano, de Pedro Souza, nos estúdios da TV Lemos TV.
4: Trazendo as informações em primeira mão aqui no Maranhão em Debate, é o nosso repórter e nós estamos aprimorando aí esse contato com o Pedro Souza para ele continuar ajudando aqui a nossa programação, tá bom? Mas tem mais?
7: Isso, exatamente. Sim, nós temos as autoridades policiais, né, concedendo entrevista, levando a nossa população maiores detalhes a respeito do crime. Vamos começar por aqui, por essa participação do repórter Sena Freitas, nosso colega de trabalho. Mostra aí. Aí nós temos aí os 3, pode manter na tela, por gentileza, os 3 suspeitos que foram presos. Aí, produção, isso, obrigado. E essas 3 pessoas lá prestaram depoimento, relataram. Enquanto isso, a gente vai vendo aqui a entrevista do sargento, que foi concedida aí para a repórter Manuela Carvalho, né, que gentilmente também é nossa parceira. Então, essas pessoas que foram presas, né, elas que relataram lá essa outra versão, né, de que o Eric chegou lá afrontando todo mundo com uma arma em punho, e aí o rapaz entrou em luta corporal, as meninas devem ter ajudado, é claro, né, e aí conseguiram desarmar o Eric e efetuaram um disparo contra as costas do Eric e ele morreu no local. Nós temos uma foto aí dele no local lá, caído, né, no solo. A sua mãe está ao lado ali do corpo, né? Você sabe, Lemos, que essas coisas acontecem e quem mais sofre é a família, né? A família ficou muito abalada com tudo isso que está acontecendo e a mãe, coitada, estava lá na hora presenciando. Aí a foto aí que vai aparecer agora aí, ó. Ela está lá, agachada, ao lado do corpo do filho, sofrendo bastante, né? E a gente só lamenta porque um menino que completou 17 anos antes de ontem e hoje a mãe está sepultando. Antigamente, os filhos sepultavam os pais. Agora está o contrário. Os pais estão sepultando os filhos e muitos deles não completam nem a maioridade.
4: A minha avó me dizia: meu filho, nos últimos dias você vai ver a roda grande passando por dentro da roda pequena. Tá bom, vamos.
7: Você tem mais alguma policial aí?
4: Tá bom, tem, tem. Vamos aqui. Vamos okay, mais de polícia aqui.
7: Mostra lá, vai, vai lá.
9: É
7: isso?
9: É o dinheiro aí.
10: Sargento. Tem. Tá aqui, nós estamos aqui na delegacia. Sargento, é, o senhor aí teve, logo cedo, assumiu uma ocorrência de um homicídio. Nós temos informações que tem duas mulheres e um homem que já foi preso. E tem informação que essas duas mulheres e esse homem tem participação direta no crime que aconteceu hoje pela manhã do Eric.
11: Positivo, sim, né? A gente já assumiu o serviço com essas informações desse homicídio que aconteceu aí nas primeiras horas da manhã de hoje. E a gente já, de pronto, já caímos em campo aí na tentativa de colher novas informações e conseguimos aí lograr isso nas informações, recuperamos aí a arma de fogo que foi utilizada, e prendemos aí esses três envolvidos. Um quarto ainda está foragido, mas a gente está na tentativa aí de prendê-lo ainda.
10: Sargento, qual foi a participação das mulheres e do homem? Nós temos uma informação que a qual, hein, o senhor pode até nos confirmar, nos orientar, que parece que o Eric foi atrás deles para tentar querer tirar a vida de um deles. É essa a informação que nós confirma realmente?
11: Positivo. Segundo uma das mulheres, ela informa que estava ali usando droga em um terreno baldio ali no Morro do Chocolate, juntamente com outros três indivíduos. E durante esse momento lá que ele estava usando droga, já hoje pela manhã, o Eric teria chegado. Segundo ela, ele estava visivelmente embriagado. E ele já é conhecido já também no mundo do crime, apesar de jovem, mas ele já é conhecido já.
10: Tem passagem?
11: Não tem passagem, mas ele já é apontado
10: envolvimento.
11: Como tendo envolvimento já no mundo do crime. E segundo ele chegou lá perguntando cadê os alemães, já com arma e punho, botou a...
10: O Eric?
11: O Eric, já botou a arma na cabeça de um dos envolvidos. E aí iniciou a luta corporal. Como eles quatro estavam usando droga juntos, acabaram intercedendo e o Eric acabou caindo ao chão, a arma do Eric, e um dos indivíduos pegaram a arma e efetuaram três disparos, atingindo pelo menos uma vez o Eric nas costas.
10: Quer dizer que o Eric, quem sabe que ele estava comemorando aniversário ontem, né? E aí encontrou esses três, as duas mulheres, esses homens que estavam usando droga, e ele foi lá para cima.
11: Foi lá tentar intimidá-los com essa arma de fogo, mas ele acabou perdendo a arma de fogo e sendo baleado.
10: A arma era dele?
11: Segundo o assim, que ela relata,
10: E esses, do homem, as duas mulheres e o homem, foram pegos já em outro bairro ou foi círculo vizinho ali? São vizinhos?
11: São vizinhos, são todos ali, moram nas proximidades de onde aconteceu o crime. E eles foram encontrados lá próximo também, somente um indivíduo que morava um pouco mais distante, mas ainda não foi encontrado.
10: Primeiro foi as mulheres ou foi o homem?
11: Foram todo mundo junto, eles ainda estavam próximos ao local, foram todo mundo encontrado.
10: Então
11: junto.
10: Quer dizer que aí, no caso, o Eric passou no outro dia com o seu aniversário, encontrou essas duas mulheres, esses homens, e aí foi atrás do pessoal, chegando que era limão, discutiu com esses homens, ele armado, querendo ser o bambambam, acabou perdendo a arma e sendo baleado.
11: Positivo. É o que relataram pra gente aí, os conduzidos.
10: Uma resposta em menos de 2 horas, Sargento Dias, desse
11: positivo,
10: crime.
11: Positivo. Em poucas horas aí a gente conseguiu algumas informações e o principal que a arma de fogo já está fora de circulação.
10: Muito obrigado. Está aqui o sargento falando aqui. Também tivemos aqui a prisão aqui do TH. TH, o que aconteceu, TH? Aqui, ó, o TH aqui, ele é suspeito de tráfico de entorpecente, já tem algumas passagens pela polícia. O TH tem suspeito aqui de tráfico de droga, foi preso aqui pelo menino aqui. E ele está aqui agora. Quer falar pra gente? Não, TH. Tá aqui. Foi preso. Ele tem mandado de prisão em aberto, né? E estava tendo uma excursão em relação a esse pessoal aí. E acabou o TH sendo pego aí, como vocês estão vendo aqui, o TH aqui. E aqui já o serviço de inteligência. Aqui o serviço de inteligência está aqui, né? Dando apoio aí nessas duas prisões. Como já disse aqui, o TH, os meninos de inteligência estavam atrás desses rapazes aí que suspeitou esse do Eric e acabaram pegando aqui o TH aqui. O TH aqui. Daqui a pouco a gente volta com mais coisa. O TH não vai falar pra gente, mas já ele sabe que ele cometeu aqui, já tem uma sentença condenatória. Vocês vão ver agora, né? Vão ver agora aqui as pessoas envolvidas nesse homicídio de aqui da agora, né? Vocês vão ver aqui. A gente conseguiu aqui com exclusividade as pessoas que são envolvidas. Viu? A gente vai acabar de receber aqui uma informação, envolver aqui. Viu? A gente vai aqui. Eu acabei de ter mais uma informação desse homicídio com exclusividade. E aqui eu já tô aqui. Já tô aqui já com a coisa do suspeito aqui. Do homem da mulher que acabou de falar aqui, ó. Olha aqui, ó. Já tô aqui. Já tô aqui com o suspeito. Já tô aqui com o suspeito aqui. Olha. Olha o suspeito aqui. A gente vai só fazer aqui uma coisa aqui, ó. Aqui, ó. É o suspeito. Essa aqui é uma das mulheres aqui. Maria Lidinalva, né? Mesquita. É uma das suspeitas da morte aqui do Eric. Vamos mostrar aqui mais aqui, ó. Pra você. É a Maria Lidinalva, né? E aqui estamos com aqui essa outra mulher aqui, que é suspeita também. Essa aqui é suspeita, ó. Ela aqui é a Nara Pinto. Ih, rapaz, tem até aqui o nome do artista aqui, ó. Cena. É mera coincidência, viu? A Nara aqui, ó. Aqui, ó. Nara Pinto Cena aqui. Nasceu. E aí, vamos ver outro aqui, né? Aqui. Você tem foto aqui do outro. Do homem. Né? Do homem também que tem participação, como disse aqui agora há pouco o nosso sargento. Tá aqui, né? Olha aqui, ó. Esse aqui são suspeitos. É João Pereira dos Santos. Então foi uma resposta rápida dada aí sobre esse homicídio do Eric, viu? E aí em seguida, como já falou aí, o...
7: Então tá aí todas as informações para você, internauta, em qualquer ponto do planeta, onde nós estamos chegando, ficar sabendo o que está acontecendo em Codó City. Agradecemos aos repórteres que estão colaborando com a gente também. Um abraço ao xerife Seda Freitas, meu amigo Lemos.
4: E também ao Pedro Souza, divulgador.
7: E a Emanuela, né? Carvalho.
4: E a Emanuela Carvalho.
7: É uma galera boa.
4: É a princesa das repórteres, dos repórteres de Codó, viu? Coisa mais...

0: Olá, meu amigo, minha amiga aqui do Maranhão em Debate. Nós tivemos um probleminha técnico, mas já tudo contornado. Nós não sabemos se é sabotagem, porque existem essas coisas. O programa é independente, livre e imparcial.
1: Está então, incomodando muito,
0: então, né? Está incomodando demais aqui a região dos Cocais, principalmente a cidade de Codó, e ninguém sabe por que cargas d'água, os caras já estão querendo meter o bico aqui, sabotar o programa, mas nós não temos esse negócio não, nós vamos para cima porque o povo quer que a gente vá para cima, e a gente vai para cima falando de polícia. Polícia Federal apreende cerca de R$500 mil em operação no Maranhão. A ação da Polícia Federal e da Controladoria Geral da União, a CGU, apura contratos na área da educação e investiga a origem e destino de dinheiro sacado em agência bancária. A Polícia Federal apreendeu cerca de R$500 mil em espécie durante uma operação realizada no Maranhão, que investiga contratos administrativos na área da educação. A ação ocorreu na segunda-feira e contou com o apoio da Controladoria Geral da União, a CGU. Segundo a PF, o dinheiro havia sido sacado em uma agência da Caixa Econômica Federal. Os valores eram transportados por pessoas acompanhadas por seguranças particulares que foram conduzidas à sede da Polícia Federal para apresentar esclarecimentos e, em seguida, liberadas. A investigação apura contratos firmados entre os anos de 2022 e 2026 por uma empresa que, segundo a Polícia Federal, apresenta aparente falta de capacidade operacional. Os acordos foram celebrados com diversos entes públicos ligados ao setor educacional no Maranhão. De acordo com a PF, os contratos sob investigação chegam a aproximadamente 34 milhões. O foco da apuração é identificar possíveis irregularidades na execução dos serviços e eventual ligação dos recursos com as práticas ilícitas. Agora você já pensou? Estão comendo dinheiro do Maranhão. Agora a matéria, ela é omissa. Ela, por enquanto, não diz se...
1: Não dá nome aos bois.
0: Não dá nome aos bois, não diz se os caras aqui, as empresas que contrataram os serviços estão levando dinheiro do Maranhão, se é das prefeituras, se é também do governo do estado do Maranhão. Eu sei que o dinheiro é público. Estão passando a rasteira na população do Maranhão, porque cada real, cada centavo que é retirado do povo, quem paga o pato é o povo. Porque aí falta dinheiro para educação, falta dinheiro para saneamento, falta dinheiro para vacina, falta dinheiro para tudo. E aí você vai no hospital, não tem nada. Ah, não tem por quê? Porque estão lavando dinheiro. Estão pegando dinheiro do povo através das empresas e a PF na cola deles. Esperamos que, muito em breve, a Polícia Federal dê nome aos bois. Por enquanto, nós vamos ficar aqui devendo o nome
1: dos envolvidos
0: aqui na fraude, né? Nos desvios do dinheiro do povo maranhense.
1: Vou dizer uma coisa para você, Lemos e amigos internautas. O nosso país, não é à toa que o Brasil, no ranking mundial, só perde para a Somália, né? Nós somos o segundo país mais corrupto do planeta, infelizmente. Isso é uma realidade e a justiça brasileira acaba sendo conivente com parte desta bandalheira que acontece em nosso país. Só para você ter uma noção, o elemento, ele é investigado, a justiça consegue descobrir que ele realmente desviou o dinheiro, que ele se envolveu em falcatruas, que ele cometeu fraude daqui, desviou recurso para lá, e aí ela vai, condena, né? E muitas das vezes coloca atrás das grades, mas no Brasil é assim. O cara tem que cumprir pelo menos um terço da pena, segundo a lei. Mas no Brasil não é assim. Vou mostrar para você um exemplo. Observe só a quantidade de pessoas que já foram presas e nem esquentaram a bunda no xadrez e já saíram. Preste atenção.
2: Saiba quantos anos de cadeia esses políticos pegaram e não cumpriram. Um dos recordistas é Sérgio Cabral, que acumulou mais de 400 anos em condenações por esquemas de propina em obras públicas, mas ficou cerca de 6 anos preso. Já Eduardo Cunha foi condenado a 15 anos e 4 meses por corrupção e contas no exterior, cumprindo aproximadamente 4 anos de prisão. No núcleo político ligado ao governo Lula e Dilma da época, José Dirceu foi condenado a mais de 20 anos por corrupção e lavagem, mas cumpriu cerca de 2 anos, enquanto Antônio Palotti, condenado a cerca de 12 anos por corrupção, envolvendo contratos, também ficou aproximadamente 2 anos preso. Outro caso marcante é o de Jedel Vieira Lima, condenado a quase 15 anos após o episódio dos 51 milhões de reais em dinheiro vivo, mas que passou cerca de 2 anos preso. Delcídio do Amaral ficou cerca de 3 meses preso por tentar obstruir a justiça e depois firmou delação. E o caso mais emblemático vem por último. Lula da Silva chegou a ter condenações que somavam mais de 20 anos por corrupção e lavagem de dinheiro, mas ficou preso cerca de 1 ano e 7 meses. Os ministros do STF que mais soltaram esses políticos foram Gilmar Mendes e Dias Toffoli. Mas e para você, eles são inocentes, sim ou não? Deixe seu comentário.
1: Leira é falha ou não é? Interrogação.
0: Só para complementar, em São Luís, desembargador, juiz tal, era vendendo sentença, rapaz. Dá para confiar? Não dá pra confiar em político, não dá pra confiar em pastor. Bom, tem suas exceções.
1: Não generalizando.
0: Não, nós não estamos generalizando. Toda classe, toda corporação tem os bons e tem os ruins. Mas não dá pra confiar em político, não dá pra confiar em pastor, não dá pra confiar em padre, não dá pra confiar em juiz e não dá pra confiar em desembargador também. Então é a podridão que nós temos no Brasil, uma corrupção que está até o gogó.
1: Mas a palavra de Deus diz, maldito homem que confia no homem.
0: É, devemos confiar só no eterno, só no eterno. Meus amigos, olha, o repórter Nonato Rodrigues é um grande repórter, começou a fazer reportagens. Meus amigos, aqui eu vim, aqui me chamaram, aqui eu estou. Olha só, contra imagens não há
1: argumento.
0: Não há argumento. Pois é, e ele mostrava muito mesmo as ruas emburacadas, mato. Ei, meu amigo.
1: Não mostra mais, não.
0: Escuta aí. Lá no governo Fé Trabalho... Não, não. Lá no governo Cidade de Todos, do doutor José Francisco.
1: As ruas estavam todas emburacadas.
0: Emburacadas. Ele só mostrava as emburacadas.
1: Não. Agora está tudo bonitinho.
0: Agora, o Nonato Rodrigues, eu não sei por que cargas d'água, mas ele agora só mostra as ruas boas, aquelas que foram pavimentadas, que foram colocados bloquetes e etc, e etc.
1: Tapa-buraco.
0: Paliativo, né? Aquela operação, tal, tapa-buraco, tal. Mas ele não mostra mais nenhuma que está só o bagaço. E agora nós vamos mostrar os dois lados da moeda, porque nós fazemos jornalismo com responsabilidade e compromisso com o internauta, aquele que assiste o programa aqui Maranhão em Debate. Nós vamos mostrar sempre os dois lados. Não tem essa de puxar a cangaia só para um lado, a cangaia vira e fica empendurada na barriga do jumento. Não é assim, não. Nosso jornalismo é um jornalismo do jeito daquele da justiça. Mas não é aquela justiça que nós falamos lá, é a justiça mesmo. A justiça não é divina, que é evidente, né? Mas nós estamos se aproximando, tentando fazer o melhor para o nosso internauta. Vamos acompanhar a matéria. Acompanhe.
3: Nonato Rodrigues, diretamente da rua Coelho Neto, no centro da cidade. Mais uma vez, estamos aqui no setor para mostrar a pegada do governo Fé, Trabalho e Futuro. Aqui nesse setor onde estou filmando, aqui não foi só tapado os buracos, não. Praticamente o homem meteu foi um assalto aqui nesse setor. Praticamente estava comprometido o assalto aqui nesse setor. Realmente, esse prefeito tem dito para que veio. O homem tem trabalhado de uma maneira incansável em todos os segmentos. Saúde, educação, esporte. Sem falar na infraestrutura da cidade que está mudando da água para o vinho. O homem é uma máquina, o homem é uma potência. Realmente esse governo disse para que veio. Não foi igual um governo passado que foi caçado por nepotismo, de muita promessa e nada fez. Prometeu fazer 2.500 casas, o homem não fez nem um casebre. Prometeu fazer uma ponte e ficou só no mimimi, só no papel. Prometeu fazer uma escola da Pestalozzi, não fez. O homem só prometeu e não fez nada. Mas eu vou mostrar aqui uma obra que ele fez, uma obra faraônica aqui na beira do rio aqui. Está aqui. Encosta para cá, meu cameraman. Cuidado, aqui inclusive já está até isolado aqui pela defesa civil. Mas eu vou ser audacioso e entrar aqui e mostrar para a população aonde está o dinheiro aqui do governo que foi caçado por nepotismo. Desceu, foi no ralo aqui. Nas primeiras chuvas aqui, quando começou a arrebentar, foi tudo aqui. Mostra aqui, ó, a bagaceira aqui, ó. Tudo abandonado aqui, ó. Está aí as condições aqui desse setor aqui, né? Esse prefeito foi um prefeito que atrasou a cidade de Codó. Foi 4 anos de atraso, mas realmente hoje entrou uma gestão que está mudando de figura a cidade. Olha aí, ó. A obra do governo caçado por nepotismo. Olha a bagaceira aí, ó. Mostra aí o cenário aqui, ó. Parece que caiu, foi uma bomba aqui. Mostra para aí, meu camarada. Olha aí, ó. É como eu sempre eu digo. Contra imagens, fatos. E a obra faraônica do governo caçado por nepotismo, está aí. Não há argumento.
4: Rua Rio de Janeiro, bairro São Francisco. Lemos TV, para todo mundo ver agora a rua José Rosa, que nós vamos dar uma chegadinha aqui. Lembrando você que você acabou de acompanhar Nonato Rodrigues, na rua 21 de abril, mostrando que a rua está legal demais. Ele com o grande vereador Leonel Filho, beleza? A gente lembra que o nosso repórter Nonato Rodrigues, ele mostrava sempre as ruas. Nonato Rodrigues, ele mostrava sempre

0: mais mato, ainda é a rua José Rosa. Olha a situação. Esta rua aqui, ela está nessa situação desde o governo de Francisco Najib. Ele não fez nada por essa rua e nem o doutor José Francisco. Uma moradora aqui disse que o José Francisco, Ave Maria, ia ajeitar isso aqui, já estava tudo pronto, mas não saiu de palavras. E a rua continua nessa situação. Mas é uma situação caótica. Mas não é só isso aqui não, você ainda vai ver mais. Na sequência, mais, nós estamos na rua 12 do Conjunto Coab. A mesma situação da rua José Rosa, olha aqui, ó. Isso aqui não é falta de pedido, não. Os moradores têm constantemente feito pedido para a Secretaria de Infraestrutura através de ofícios. A Câmara Municipal já recebeu também um pedido e o vereador Leonel Filho fez o pedido através da Câmara Municipal, enviou para o prefeito e até agora nada, nada, nada, nada, nada, nada. E aí, Leonato Rodrigues, Leonel Filho, vem aqui para a Rua 12 fazer uma matéria, mostrar a bagaceira que está aqui a rua. Porque mostrar só ruas que estão botando aqui um paliativozinho, fazendo um tapa-buracozinho, né? Vem para a Rua 12, vem, Leonato Rodrigues. Faz uma matéria aqui, meu irmão, como você fazia nos dias do governo de doutor José Francisco, governo de Cidade de Todos. Repórter Lemos, Lemos TV, para todo mundo ver. E agora é a hora da resposta do vereador Leonel Filho e do repórter Nonato Rodrigues. Vem para cá, vem ver a situação.
1: Meus amigos, olha, eu quero pedir desculpas aos nossos internautas, porque o vídeo seria um outro vídeo. E é o vídeo onde o Nonato Rodrigues está com o vereador Leonel Filho, lá na rua 21 de Abril, que é uma rua que eu morei lá. E aí, a matéria ficou ótima, ficou bacana demais. Mas nós vamos aproveitar o vídeo do Nonato Rodrigues com o vereador Leonel Filho. Nós vamos aproveitar e vamos mostrar uma outra rua que tem a colar, veja bem, e que você vai acompanhar. Porque fazer jornalismo é ter responsabilidade. E nós estamos tendo responsabilidade, mostrando que o governo está fazendo alguma coisa no município, mas está deixando a desejar muito no mesmo quesito. No quesito de arrumar as ruas, de ajeitar as ruas,
2: nós estamos colaborando, de qualquer forma, nós estamos colaborando.
1: Exatamente.
2: Nós estamos mostrando, é só ele fazendo, e o Nonato vai mostrando, né?
1: Exatamente. Agora, eu queria que o Nonato mostrasse também as ruas que estão só o bagaço. As ruas que estão é buraco, é lama, é mato, é cratera e muito mais.
2: Mas ele não está sendo pago para fazer isso.
1: E ele está sendo pago,
2: Está sendo pago para mostrar os paliativos.
1: Ah, pois eu não sabia. Eu sou uma criança.
2: E se ele estiver trabalhando de graça, eu estou precisando de alguns funcionários assim.
1: Eu sou ingênuo demais. Ah, ele está recebendo o dinheiro, alguma coisa assim, para poder fazer essas matérias?
2: No mínimo.
1: É por isso que tem... Tem um outro aí que também se está recebendo também. Disse o cacete no Zé. No Zé do Povo. Zé do Povo, né?
2: É.
1: Zé Mentira. Desceu o cacete e agora não está mais. Então, é só Real que faz isso, é?
2: Estão igual beiju, né? Mudando de lado.
1: Mudando de lado. Aí a informação, ela não chega legal para você. Você está sendo comprado com certos tipos de programas, de informações, para ludibriar sua mente, para que você aplauda aquilo que não é para aplaudir. No caso aqui da Lemos TV, para todo mundo ver, nós estamos mostrando os dois lados.
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2: Bom, agora eu vou trazer um momento marcante aí na vida do ex-presidente José.

Zé Sarney, ele que depois aí da ditadura militar, né, foi o homem que assumiu após a morte de Tancredo Neves, foi o presidente do Brasil e já está chegando aos 100 anos de vida, lúcido, diga-se de passagem, e acaba de comemorar junto à família 96 anos de vida. Mostra aí, produção, rapidinho pra galera.

0: E a família Sarney comemorando 96 risonhas primaveras. E o ex-presidente José Sarney foi ao show, né, com a família lá do Roberto Carlos, o rei da juventude brasileira. Estiveram lá presenciando, né?
1: Ele foi ao show do Roberto ou o Roberto veio participar do aniversário dele?
0: Não, ele foi ao show do Roberto Carlos. Ah, Roberto sim. Carlos não participa de aniversário assim, não.
1: Ai, não, né?
0: Não, de graça, não.
1: Mesmo que seja ex-presidente da República. Tá certo.
0: É mascara aí no cachê.
1: Tá bom, então, tá aí o nosso ex-presidente da República, José Sarney, quase centenário, e fez história. Me lembro, foi lá na Rússia conversar com o Mikhail Gorbachev, no tempo da perestroika.
0: Tá, cuidado para você não dar um nó nessa língua aí. E de José Sarney, eu gostaria que você me permitisse que eu fosse até um pouquinho de Bita do Barão, pode ser? Inclusive, Bita era amicíssimo, né? Do José Sarney. E nós temos aqui um pouquinho sobre o Bita do Barão, que foi inclusive comendador da República, que ganhou essa comenda justamente
1: das mãos
0: de José Sarney.
1: José Sarney, é,
0: mostra aí, produção.
2: No Codó, interior do Maranhão, existe um terreiro que presidentes visitaram, que governadores consultaram, que o Brasil inteiro tinha medo de contrariar. O dono desse terreiro se chamava Bita do Barão. E ninguém saía de lá igual. Wilson Nonato de Souza. Nasceu em Codó em 1932. Filho de família pobre, que dançava o terecô nas matas por causa da repressão policial. Desde criança, tinha algo diferente. Ainda jovem, incorporando o Barão de Guaré, desvendou o roubo de uma arma na cidade. Disse o local. Disse quem havia roubado. Estava certo. A partir daquele dia, Codó inteira passou a procurá-lo, depois o Maranhão, depois o Brasil. Do seu terreiro em Codó, o Palácio de Iansã reinou absoluto por mais de meio século. Recebeu do ex-presidente José Sarney o título de Comendador da República, um pai de santo de Codó, Comendador da República, num país que perseguia a Umbanda. Mas o que entrou para a lenda foi uma história de 1985. Os tambores soaram dia e noite, por 7 dias, até a morte de Tancredo Neves. Quando Sarney assumiu a presidência do Brasil, coincidência? Bita foi questionado e respondeu: "Não boto meu nome na história. Quando faço, é o cliente que está fazendo. Estou apenas dando o recado." 30 anos depois, um jornalista revelou que Michel Temer teria visitado Bita semanas antes do impeachment de Dilma. Toda Codó estava comentando. A tenda nunca confirmou, nunca negou. Bita do Barão morreu em 2019, com 86 anos, coberto de ouro, com uma filha pronta para continuar e com segredos que levou consigo. Como todo grande homem do Maranhão, essa é a terra de histórias que o Brasil não sabe contar, mas a voz maranhense sabe. 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O link está na bio. 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
0: Arre parre, meu pai.
1: Oxalá.
0: Eita, Lê, você é uma figura. Alá.
1: Alá já é árabe, já é dos muçulmanos, é totalmente diferente. Oxalá para Alá, né? Mas, meus amigos, olha, nós estamos sorrindo, mas triste também, porque nós perdemos um grande amigo da gente, um jovem trabalhador, e que faleceu no domingo e foi sepultado na quarta-feira. E a gente ficou aqui chorando com a família, e nós temos as últimas imagens do cortejo fúnebre do jovem Eduardo, que é filho da professora Alda e do professor Edivaldo Nenê, como é mais conhecido. Acompanhe aí as últimas imagens central, da chegada do cortejo fúnebre ao cemitério central em Codó, aí por ocasião aí do sepultamento.
3: Muitos amigos, parentes, dando o último adeus ao Eduardo, que faleceu em São Paulo, prematuramente, 34 anos de idade. Está aí o registro feito aqui pelo repórter Lemos, Lemos TV, para todo mundo ver.
0: Está aí nossos sentimentos, a família enlutada. Olha, o IBGE acaba de expor a situação horripilante de grande parte dos maranhenses, meus amigos. Eu quero chamar sua atenção para que você possa se situar com a realidade do nosso estado. Mostra aí, produção. Olha aí, ó. Mais de 43%, né, das famílias do Maranhão. Mais de 43% das famílias do Maranhão cozinham na lenha. Isso foi divulgado agora, recentemente, pelo IBGE.
1: Eu só acredito porque é o IBGE. É uma instituição coberta de credibilidade, mas se assim não fora, eu não...
0: 43% das famílias.
1: Como é que é, rapaz? Repete aí para mim.
0: 43% das famílias do Maranhão cozinham alimentos usando fogão a lenha mesmo.
1: Fogão a lenha.
0: Fogão a lenha. Acredite se quiser.
1: Então,
0: o IBGE, você sabe, vá no site do IBGE que lá tem tudo para você tirar as suas dúvidas.
1: Correto. Agora, isso comprova a realidade que nós vivemos no estado do Maranhão. A pobreza campeia. Nós vivemos, fazemos parte de uma população muito pobre mesmo. Isso também se reflete no maranhense. No maranhense do interior do estado, das cidades pequenas, que não ficam, vão embora. Vão cortar cana, vão colher alho em Minas Gerais, vão para Caldas Novas e vários outros estados. Vão garimpar, muitos codoenses estão indo, sabe para onde? Lá para a Guiana, atrás de ouro. Porque aqui não tem ouro, aqui não tem emprego, aqui não tem condições do codoense, do maranhense ficar vivendo e dando boa vida para a sua família. Então ele prefere sair do estado e ir para um outro estado à procura de dinheiro para poder sustentar a sua família com dignidade. Isso é uma vergonha, rapaz. O estado do Maranhão hoje perde para o estado do Piauí. O IDH do Piauí é maior, é melhor do que o IDH do Maranhão.
0: E olha aí, Lemos.
1: Olha o Maranhão com tanta água, terra fértil e um povo trabalhador e não tem emprego. Cadê o governador que não gera emprego para o povo do Maranhão? Está aí a situação.
0: É vergonhoso. Presta atenção. Presta atenção, Maranhão. A alta nos preços do gás de cozinha é um dos fatores que mais influenciam o uso de lenha para preparar alimentos, né? Ela surge como uma alternativa muito mais barata para a população de baixa renda. Tá aí o motivo pelo qual, né, o cara não tem condição realmente de ter ali o gás de cozinha. Ainda bem que o governo federal acabou de lançar aí o gás popular, né? Gás do povo, né? E eu creio que esse programa vai dar uma diminuída nesses índices, né, Lemos? Não é possível, né? Entretanto, os dados precisam ser interpretados com cuidado, né? A tecnologista da informação, o tecnologista, o José Reinaldo, do IBGE, afirma que as famílias podem declarar mais de uma fonte de energia, ou seja, muitas utilizam gás, lenha e carvão vegetal na preparação dos alimentos.
1: Tá bom, então chegamos ao final quase do nosso programa. Eu quero só revelar para você o seguinte. Olha, a pesquisa IPPI mostra Brahe com 35,7%, Orleans Brandão com 19,5%.

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1: Alô você, todo mundo ligado, bom dia, boa tarde, boa noite. Então estamos começando o nosso programa 18 minutos. Depois do horário tivemos aqui alguns problemas técnicos, mas já tudo resolvido, tudo sanado, situação contornada. E nós vamos seguindo com o nosso programa Coisas do Povo, vamos até... até completar o espaço, né? Completar as 2 horas de programa, você com muitas informações. 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O endereço é Lemos Codó MA. Você vai acompanhar um dos melhores programas que está fazendo o maior sucesso. E aqui também na Lemos FM. Ele é o programa Maranhão em Debate, é veiculado às 6 da manhã, 9 da manhã, 1 da tarde e às 21 horas. Não, tem 18 horas. 18 horas e às 23 horas. Então você não fica sem notícia, você não fica sem informação. Jornalismo com independência, jornalismo com liberdade. 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
1: Agora é hora das manchetes, é hora dos destaques, é a escalada do Coisas do Povo. Vamos para a manchete de número 1, é a number 1. Prefeito cancela contrato de alunos de medicina após xingar a cidade onde faria o estágio.
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1: A manchete número 2, Daniel Souza, com as matérias do governo Fé, Trabalho e Futuro, aqui no Coisas do Povo.
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1: A manchete número 3, é a number 3. Câmara de São Luís promulga lei que proíbe mulheres trans em banheiros femininos.
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1: A manchete de número 4 é a Nova For. Polícia policial. Assassinato. Adolescente é assassinado na rua Carlos Palhano às 6 horas da manhã. Quem conta pra você é o repórter Pedro Souza. Divulgações.
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1: A manchete de número 5 é a number 5. Pitadinha de religião. A fúria de Malafaia com Flávio Bolsonaro por áudio com Daniel Vorcaro.
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1: Com estas e outras, está no ar o Coisas do Povo, a maior audiência do rádio. E todo mundo acompanhando aqui na Lemos FM, a rádio show do Maranhão.
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2: Meus amigos, olha esse problemão do Banco Master. Tá dando o que falar no Brasil todo. Olha só, o gente, pai de Daniel Vorcaro é preso. Investigações apontam que Henrique Vorcário teria ocultado mais de 2 bilhões em contas ligadas a ele. Henrique Vorcário, pai do ex-dono do Banco Master, Daniel Vorcário, foi preso na última quinta-feira em nova fase da Operação Compliance Zero. Investigações apontam que Henrique Vorcário teria ocultado mais de 2 bilhões em contas ligadas a ele, movimentadas através da gestora Rig, que teria vínculos com a esquerda de desvio. Teria vínculos com ao esquema de desvio do Banco Master. Policiais federais cumprem os mandados de prisão preventiva e 17 mandados de prisão. Tá aí, a situação não é nada legal para esse pessoal que estão envolvido aí com esta confusão, com essa corrupção no Banco Master, tá certo? Então, olha, policiais federais cumprem os mandados de prisão preventiva e 17 mandados de busca e apreensão expedidos pelo Supremo dos estados de São Paulo, Rio de Janeiro e Minas Gerais. Também foram determinadas ordem de afastamento de cargos públicos e de sequestro e bloqueio de bens. A Compliance Zero investiga um complexo esquema de fraudes no sistema financeiro nacional, com foco inicial em transações irregulares envolvendo o Banco Master e o Banco de Brasília, o BRB. Estão sendo investigados os crimes de ameaça, corrupção, lavagem de dinheiro, organização criminosa, invasão de dispositivos informáticos e violação do sigilo funcional. Meus amigos, olha, tá respingando aí, tá caindo coisa, caindo bomba em cabeça de gente aí, essa investigação do Banco Master. Agora eu fico me perguntando, os caras são tão ricos, e pra que precisam ainda de tanto dinheiro? Tanta gente passando fome e essa grana que eles estão desviando, maquiando, confusão aí. Aí eles deveriam retirar isso e dar, era para os pobres. Mas simplesmente não dá para fazer isso. Porque o que está acima disso é a ganância. E aí muita gente foi lesada com esse Banco Master. O, o, O filho, que é o dono, né, o Daniel Forcade, já foi preso. E agora a notícia de que o pai dele também será preso, vai ser preso também. Ó, ocultou aí mais de 2 bilhões. E o Flávio Bolsonaro, que é político, é senador e é pré-candidato à presidência da República, também caiu bomba na cabeça dele com relação a essa bandalheira do Banco Master. Então ninguém aguenta mais. O Brasil, eu acho que é um bolsão de corrupção. É corrupção no governo federal, é corrupção no Banco Master, é corrupção nos governos estaduais, é corrupção no Banco BRB, é corrupção nos governos municipais, corrupção nas assembleias legislativas, é corrupção nas câmaras municipais. Ninguém aguenta mais. Ninguém aguenta mais. Tá aí o que aconteceu lá em Turilândia. O prefeito Paulo Curió desviou quase 60 milhões. E uma desembargadora disse, não tá bom ele ficar aqui em Pedrinha, mas os 14 comparsas nós vamos liberar. Eles vão ficar presos agora em prisão domiciliar. E aí quando eles chegaram lá em Turilândia, o povo recebeu ele com uma entrada triunfal. Melhor do que Jesus quando entrou em Jerusalém. É, tapete vermelho, é, motocarriata. Meu irmão, lá foi festa. Foi festa. E ele, ó, hein? Tá aí. Então, quem não aceita a corrupção no Brasil, eu acho que é melhor tirar pra fora. É procurar ir para um outro país, ir para o Uruguai, que parece que é um país sério, é pequenininho, mas é um país sério, ninguém vê falar de corrupção, principalmente na esfera pública. É, na Colômbia? Ah, meu irmão, a Colômbia lá, onde é corrupção lá, o negócio lá é no gogó, né? Meu irmão, lá é corrupção demais. É, lá não tem não, né? Tem não, na Colômbia não tem nem corrupção não, tem não, de jeito nenhum. Do jeito que na Venezuela também não tem. Até que na Venezuela o Maduro controlava isso, né? Mas na Colômbia e no Rio de Janeiro, vai lá pra você ver. Corrupção, corrupção, corrupção de manhã, de tarde, de noite. Já está impregnada no sangue do povo. É político, é religioso, é do judiciário. Todo mundo querendo roubar o dinheiro do povo. Todo mundo. E aí o que me zanga, o que me deixa revoltado, é que o povo ainda vota, o povo ainda tá, rapaz, tá aí o Lula, foi preso, agora a confusão aí do desvio do INSS, dos aposentados, o Lulinha tá aí, tá envolvido, todo mundo envolvido, agora nesse negócio do Banco Master, o Flávio Bolsonaro também envolvido. Meu irmão, será o povo na hora de votar tem um monte de candidatos aí? Vota em qualquer candidato, rapaz. Menos nesses candidatos aí. Porque senão o Brasil vai continuar desse jeito. É, o Brasil, um país tão lindo desse jeito aí, rapaz. E a corrupção acabando com a nação. É o Estado, tá aí o Estado do Maranhão. Agora o governo do Maranhão pediu 2,5 bilhões de reais. Ninguém sabe pra quê. A Assembleia aprovou a votação. Foi 27 contra 9. E aí no documento lá do governador não diz o que ele vai fazer com o dinheiro e nem nada. Aí eu fico me perguntando, será se ele vai gastar com o bebezão? Será se ele vai gastar com o bebezão? Então, meu irmão, então você tenha cuidado. Vamos nessas eleições, vamos mudar o nosso país. Vamos mudar o nosso Maranhão, vamos mudar a nossa Codó, Chapadinha, Balsas, vamos mudar a nossa Imperatriz, né? Porque senão, desse jeito aí, nós vamos continuar de mal a pior. Cada vez mais atolado nas drogas, cada vez mais atolado na corrupção, na roubalheira, ele fala, falta saneamento básico, falta estradas, as cidades tudo atolada em lamas, em Codó, como é que é? Só lama! Codó é só lama. E aí é deputado querendo, deputado rachadinha, querendo 50%, a metade dos contratos. Você tem que banir essa turma. você tem que banir através do voto, que ele nem sente. Ele sente na hora da pancada, né? Na hora dos votos, vai aparecer lá, não, rapaz, não deu voto pra mim, não. Me escarraram, o eleitor me escarrou. Aqueles que já vestiram aquela roupa laranja, tem? Escarra esses caras aí, rapaz. Não dá não. Eu estou aqui embucetado hoje com esse negócio daqui, rapaz. É roubalheira demais, esse país tem que mudar, ou muda, ou todo mundo se lasca, e ele sempre no bem bom, tá? Daí o Flávio Bolsonaro. Flávio Bolsonaro tá rodado agora. Tá rodado e bem rodado. Tá certo aí, o Vorcaro na delação premiada disse que vai entregar todo mundo, não vai ficar pedra sobre pedra. Vai todo mundo dançar. E daqui um pouco tem aqui, ó. No Pitadinho de Religião tem a fúria de a fúria de Malafaia com Flávio Bolsonaro. Por áudio com Daniel Vorcaro. Interlocutores afirma que o pastor Silas Malafaia ficou extremamente irritado com a gravação onde o senador cobra recursos do banqueiro Daniel Vorcaro. Mas ele não sabia disso, não. Hein? O pastor Silas Malafaia sabia, não. Pastor Santinho, né? Menino santo. Ele é igual o deputado Bombom. É, esse pastor aí é igual o deputado Bombom. Rapaz, é uma vergonha. O Brasil parece que não sei, não. O Brasil caiu na vala. Tá na vala. É, a realidade é essa. Meus amigos, nós vamos aí para um rápido intervalo comercial, bem curtinho. A gente volta já já com mais informações aqui no seu programa Coisas do Povo.
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6: Alô, você, agora é hora do bloco das polícias, o submundo do crime, as confusões. Você acompanha aqui no Polícia Policial da Lemos FM.
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6: Meus amigos, se você quer andar direitinho, ande, porque é bem melhor. Hein? Não faça peripécia, não vem com negócio de heligueli, porque senão a polícia te pega. E para a polícia te pegar, te prender, apreender, é preciso que você faça alguma coisa. Do contrário, ela não vai fazer nada, nada, nada com você. Tá bom? Você anda de peito aberto. Agora, se você vacilar, a polícia vai te pegar, o programa Maranhão em Debate vai te filmar e você não vai gostar. Aí você vai é se lascar.
8: É.
6: Olha, a polícia apreende adolescente que atirou contra agentes de segurança. Na manhã da última quarta-feira, no município de Caxias, a Polícia Civil do Maranhão, com apoio da Polícia Militar, deflagrou uma ação policial que resultou no cumprimento de 3 mandados de internação contra um único adolescente de 15 anos investigado pelas práticas dos crimes de roubo, homicídio e tentativa de homicídio em cidades da região leste do Maranhão. De acordo com o delegado Jair Paiva, titular da Delegacia Regional de Caxias, o adolescente é considerado de alta periculosidade e possui envolvimento com uma facção criminosa. Ainda segundo o delegado, em uma ação anterior realizada na cidade de Timó, o adolescente teria reagido à abordagem policial e efetuado disparos de arma de fogo contra equipes da Polícia Civil. Está no blog do Maílson Reis. De posse dos mandados judiciais, as equipes policiais intensificaram as diligências e conseguiram localizar e apreender o adolescente no bairro Ponte, em Caxias. Durante a ação, os policiais apreenderam um revólver calibre 32, além de 6 munições intactas. A operação contou com a participação de policiais civis e da Delegacia Regional de Caxias, Delegacia do Adolescente e Infrator e do 2º Distrito Policial, Delegacia de Homicídios e de Proteção à Pessoa, além de equipes da Força Tática do 2º Batalhão de Polícia Militar do Maranhão. Pai, não tinha escapatória para ele não, né? Esse tanto de polícia para pegar, para apreender um adolescente de 15 anos, esse menino estava mais pesado do que o Lázaro. Lembra do Lázaro? É, esse monte de polícia aí para poder pegar ele. Um menino perigoso, perigosíssimo. Olha, é. Vamos à Baixada Maranhense com o nosso repórter Batista Peixoto, trazendo as informações da Baixada, da Terra do Búfalo. Acompanhe.
8: Mais uma tentativa de homicídio foi registrada na noite de ontem, nesta cidade de Pinheiro. Por volta das 20 horas e 53 minutos, a Polícia Militar da 1ª Companhia recebeu a informação sobre disparos de arma de fogo na rua Agostinho Araújo, próximo à escola Filadelfo Mendes, no bairro do Sete. De imediato, uma viatura da Força Tática se deslocou ao local, onde constatou que a vítima, Anderson Daniel Soeiro Queiroz, de 20 anos, já havia sido levada para o hospital e ninguém soube informar o que teria acontecido. Ao chegarem no referido hospital, os policiais foram informados pela vítima de que uma pessoa se aproximou a pé, efetuando disparos contra si, e que lhe atingiram na região do pescoço e outro de raspão na cabeça. A irmã de Anderson informou que ele teria entrado em um estabelecimento no período da tarde e mostrado suas partes íntimas para uma funcionária, e que o vídeo desta ação estava circulando nas redes sociais. A Polícia Militar do Maranhão informou a prisão do 2º suspeito de envolvimento no homicídio do jovem Matheus, crime ocorrido durante o período junino do ano passado, após a saída do circuito de eventos no município de Turilândia. Segundo a PM, a prisão foi resultado de um trabalho de levantamento de informações e monitoramento realizado pelas forças de segurança para localizar o paradeiro do acusado, que estava foragido da justiça. O suspeito, identificado como Caio Celulares, empresário conhecido na região de Pinheiro, foi localizado e preso pela equipe da Rotan em um condomínio de luxo na cidade de São Luís. A Polícia Militar destacou ainda que o outro envolvido no crime, conhecido como Júnior Moral, já havia sido preso anteriormente no município de Bacabal. Com a prisão do 2º acusado, os 2 suspeitos do homicídio passam a ficar à disposição da justiça para responder pelos atos praticados. De Pinheiro, na Baixada Maranhense, Batista Peixoto.
6: Obrigado aí, Batista Peixoto, diretamente de Pinheiro, trazendo as informações da Baixada Maranhense. Olha, a Força Tática prende 2 suspeitos e apreende drogas enterradas em quintal de residência em Codó. A guarnição da Força Tática, comandada pelo capitão Yuri e composta pelos cabos Genésio e Guilherme, realizou a prisão de 2 suspeitos durante rondas no bairro São Sebastião, em Codó. A abordagem aconteceu na Avenida Santos Dumont, esquina com a rua Le Arche, após os policiais avistarem 2 indivíduos em atitude suspeita em uma motocicleta Titan vermelha. Os 2. Durante a revista, os policiais encontraram drogas com o garupa da moto, identificado como João Victor Alves de Souza. Questionado sobre o entorpecente, ele assumiu ser o proprietário da droga e afirmou que o outro suspeito, identificado como Eric Renan Cantanhede de Souza, apenas havia lhe dado uma carona no momento da abordagem. Ainda segundo a polícia, João Victor revelou aos policiais que havia mais drogas escondidas em sua residência localizada no bairro Santo Antônio. Ele se afrouxou todo, rapaz. Se afrouxou todo no bairro São Raimundo, na região da Trizidela. A equipe se deslocou até o imóvel e encontrou grande quantidade de entorpecentes enterrados no quintal da casa. Rapaz, ele se afrouxou todo. Não, eu tenho... Se ele não se afrouxa, tinha ficado esse monte de drogas lá enterradas lá no quintal, né? Só mornando. No local foram apreendidos maconha, crack, balança de precisão, dinheiro, relógio e diversos materiais utilizados para embalar drogas, caracterizando possível atividade de tráfico. Aí não tem outra coisa, não. Aí não é atividade informática. Aí não é a atividade de comida, de fazer arroz, né? Cozinhar arroz, não é? Não é? Ah, não é atividade de cuidar de boi, de búfalo, de jumento, de gobila, né? Aí é atividade, só pode ser atividade de tráfico de drogas, só pode ser. E eu vou dizer que a polícia sabe tudinho, sabe onde é que está esse povo. A polícia sabe é de tudo, meu irmão. Tudo, a polícia sabe, né? Sabe na hora. E aí a polícia foi lá, desenterrou a droga, viu? E aí a turma aí foi presa, são de maior, foram para o cilindró. Então sai, meu irmão, sai desse mundo das drogas, que isso aí não dá, não tem futuro, é perda de tempo. É perda de tempo e é hora de achar cadeia. Perde o tempo e acha cadeia. É difícil. Meus amigos, olha a informação chegando aqui no programa Coisas do Povo do nosso repórter Pedro Souza Divulgações. Ele acaba de informar que no Coda Novo, por volta das 6 da manhã, mais um assassinato ali na rua Carlos Palhano, na subida do morro. Acompanhe aqui a reportagem de Pedro Souza Divulgações.
9: Boa noite, Lemos. Boa noite para você.
6: Isso é a matéria para o programa Maranhão em Debate da Lemos TV.
9: Maranhão em Debate. Bom, Lemos, o crime ocorreu aqui no final da rua Carlos Palhano, já aqui no bairro Coda Novo. Se trata-se de um jovem, aproximadamente 17 anos de idade, né? Foi efetuado por diversos disparos e não resistiu, né? Veio a óbito aqui na rua Carlos Palhano, de Pedro Souza, dos estúdios da TV Lemos TV.
6: Informações de Pedro Souza, já mais informação e a informação policial, a autoridade policial falando sobre essa morte que aconteceu nesta quinta-feira, 6 da manhã, no bairro Coda Novo. Olha, ex de Elise Matsunaga morre atropelado por vários veículos em rodovia de São Paulo. Tiago Xereguete Neves, ex-namorado de Elise Matsunaga, morreu após ser atropelado por vários veículos na rodovia Padre Manuel da Nóbrega, em São Vicente, no litoral de São Paulo. O caso aconteceu no último dia 5 e foi registrado pela polícia como acidente de trânsito com vítima fatal. Tá aí, morreu, o cara morreu. Segundo o boletim de ocorrência, policiais militares rodoviários foram acionados após a sequência de atropelamentos. Lá foi, me parece, foram 17 carros. Foi tipo um engavetamento. O primeiro motorista que atingiu Tiago relatou que trafegava dentro do limite de velocidade quando percebeu um carro à frente desviar bruscamente para evitar um pedestre na pista. Ele afirmou que tentou frear, mas não conseguiu impedir o impacto. E aí, ele morreu, viu? É o namorado, o ex-namorado daquela que matou os pais, né? Você sabe, né? Da Elise Matsunaga. Pois é, aquele acidente vitimou o ex-namorado dela. Por isso aparece aí nas manchetes. Olha, adolescente é executado a tiros um dia após completar 17 anos no Codo Novo. É a matéria do jovem que morreu agora de manhã, né? É lá na rua Carlos Palhano. O adolescente Eric Micael Carvalho Souza, de 17 anos, foi executado a tiros no início da manhã desta quinta-feira, no final da rua Carlos Palhano, no bairro Codó Novo, no bairro Nova Jerusalém, em Codó. Eric havia completado 17 anos, quarta-feira 13, apenas um dia antes de ser morto a tiros. Pelo menos completou o ano, né? Completou o ano. De acordo com informações da jornalista Emanuela Carvalho, o jovem havia acabado de deixar a namorada na casa dela quando foi surpreendido por um homem armado. Moradores da região relataram ter ouvido o barulho de um disparo. O tiro atingiu a região das costas da vítima. Micael não resistiu aos ferimentos e morreu ainda no local, antes da chegada do socorro. Vamos ouvir aqui a autoridade policial falando desse mais um, né? Mais um homicídio na cidade de Codó, né? Essa turma nova, você observa, se você é observador, quem morre de assassinato, quem morre de bala, alguma coisa, só é a galera nova. Um idoso de 60 anos, de 50, normalmente não acontece. Vamos lá, acompanhar aí, reportagem aí de Emanuela Carvalho.
10: Onde foi registrado o caso de homicídio. O que foi levantado aqui?
6: Vamos lá.
10: A princípio pela Polícia Militar.
11: Chegando no local, foi constatado, né, veracidade de fato. Segundo alguns vizinhos populares aqui da região, o Eric, ele foi deixar a namorada agora cedinho em casa e ao retornar ele foi surpreendido, né? Uma rua mais embaixo, aqui do local, ele foi alvejado com um disparo e nesse retorno até a sua residência ele foi alvejado com um disparo e nesse retorno até a

0: apenas um, alvejado com um tiro.
1: Alguma informação de terem ouvido outros disparos ou de terem visto?
0: Ah, até o presente momento não, só escutaram o som do disparo, mas não sabem a quantidade de tiros.
2: Então, mais um que deixa o convívio da família, que morre, que desce nas cordas, poderia estar vivo. Então é muito cuidado. Você que é jovem, você que é pai, vê por onde os seus filhos estão andando, com quem está conversando, qual o círculo de amizade, que ele tem, e procure ajudar o seu filho, porque se ele se envolver com o mundo do crime, é complicado demais a situação. Bloco das polícias vai ficando por aqui e volta em um outro momento, em uma outra edição aqui no programa Coisas do Povo.
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2: Meus amigos, vamos agora para Agência Rádio Web, porque senão queima a batata, né? É, senão a batata queima, a batata tá quente. E nós vamos chamar aqui a Agência Rádio Web, diretamente de Brasília, as informações que você acompanha aqui no programa Coisas do Povo, a maior audiência do rádio. Giro internacional, Xi Jinping alerta Trump sobre risco de conflito envolvendo Taiwan. A reportagem de Paris é da Rádio França Internacional. Acompanhe.
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6: Paris, 14 de maio de 2026. Essas são as principais notícias desta quinta-feira. Durante uma aguardada cúpula bilateral, os presidentes Xi Jinping e Donald Trump conversaram sobre o conflito no Oriente Médio, a guerra na Ucrânia, a situação na Península Coreana, mas principalmente sobre Taiwan, a questão mais importante na relação entre Pequim e Washington, segundo o líder chinês. Os Estados Unidos não mantêm relações diplomáticas com o território reivindicado pela China, mas são o principal fornecedor de armas para a ilha. Por isso, Xi Jinping frisou que o independentismo taiwanês é incompatível com a paz na região e Taiwan reagiu, afirmando que a China é hoje o único risco para a paz e a estabilidade regional. Xi Jinping também declarou que os Estados Unidos e a China devem ser parceiros, não rivais. Já Trump prevê um futuro fantástico com Pequim e disse ser uma honra ser amigo do presidente chinês. Israel anunciou nessa manhã uma nova onda de ataques contra o grupo Hezbollah no Líbano. Em comunicado, o exército israelense pediu que moradores de cerca de 10 vilarejos no sul do país saíssem de suas casas. Logo depois, o governo israelense indicou que civis ficaram feridos em um ataque do Hezbollah contra Israel. Negociadores israelenses e libaneses voltam a se reunir hoje e amanhã em Washington, a 3 dias da expiração do cessar-fogo. Essa é a terceira reunião entre representantes dos dois países que não mantêm relações diplomáticas. Mais de 650 drones e 56 mísseis russos atingiram a Ucrânia em ataques massivos nesta madrugada, deixando um morto e cerca de 30 feridos. A capital Kiev foi particularmente atingida e danos foram registrados em mais de 20 pontos da cidade, incluindo áreas civis. Equipes de resgate ainda trabalhavam nessa manhã nos escombros de um

0: prédio residencial de 9 andares, parcialmente destruído na capital ucraniana. Já a defesa russa informou ter interceptado 36 drones ucranianos na última noite. Seis passageiros do MV Ondius, navio de cruzeiro onde foi detectado um surto de antivírus, embarcam hoje na Holanda rumo à Austrália. Esses seis viajantes, quatro australianos, um britânico residente na Austrália e um neozelandês, estão em bom estado de saúde e não apresentam sintomas, afirmou o ministro holandês da Saúde, Mark Butler, em entrevista coletiva. Aqui na França, voltaram a testar negativo todas as 22 pessoas identificadas como casos de contato de uma passageira do navio que morreu após contaminação por antivírus. Rádio França Internacional, em parceria com a agência Rádio Web, de Paris, Daniela Franco.
1: Quinta-feira, 14 de maio de 2026, este é o Giro de Notícias. Eu sou Norberto Notari e você acompanha os destaques do momento. A Polícia Federal prendeu na manhã desta quinta o pai de Daniel Vorcaro, Henrique Vorcaro. A prisão foi autorizada pelo Supremo Tribunal Federal e faz parte da investigação sobre as irregularidades do Banco Master. O publicitário Thiago Miranda, dono da agência MIT, confirmou ter intermediado repasses do ex-banqueiro Daniel Vorcaro para um filme sobre o ex-presidente Jair Bolsonaro. A declaração foi feita após reportagem do The Intercept Brasil revelar que o senador Flávio Bolsonaro teria negociado 24 milhões de dólares com Vorcaro para financiar a produção audiovisual, inclusive com um áudio vazado. E a imprensa internacional destacou a notícia sobre a conversa entre o senador Flávio Bolsonaro e o banqueiro Daniel Vorcaro, dono do Banco Master. A notícia ganhou espaço no La Nación, The Washington Post, Reuters e Bloomberg, entre outros. A mídia estrangeira falou em aprofundamento da crise no campo bolsonarista. O governo federal anunciou medida para tentar conter a alta dos combustíveis no país. Proposta prevê a criação de um subsídio que pode chegar a 89 centavos por litro de gasolina e 35 centavos por litro do diesel. A ação será implementada por meio de uma medida provisória assinada pelo presidente Lula. A Anvisa adiou a análise do recurso da Química Amparo contra a suspensão da fabricação, venda e uso de produtos da marca IP. Segundo a agência, uma fiscalização encontrou 76 irregularidades na fábrica, incluindo a presença de uma bactéria em mais de 10 lotes de produto. A empresa deve apresentar hoje medidas corretivas e o caso voltará a ser analisado amanhã. Copa do Brasil, o Atlético Mineiro avançou ao bater o Ceará nos pênaltis. O Vasco empatou com o Paysandu por 2-2 e também está nas oitavas. O Remo e o Mirassol avançaram ao vencer Bahia e Bragantino por 2-1. O Palmeiras goleou o Jacuipense por 4-1 e está na próxima fase. O Santos bateu o Curitiba e também passou. O São Paulo foi eliminado ao perder para o Juventude por 3-1, que culminou também na demissão do técnico Roger Machado. O Giro de Notícias é uma produção da agência Rádio Web. 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Trabalhos técnicos, Mário Melo.
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15: Alô, você, todo mundo ligado, olha, tá caindo aqui meio mundo de informação e você antenado na melhor audiência, na maior audiência, que é o Coisas do Povo. 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
15: Olha, tá bom demais, mas não está legal, é para os alunos de medicina lá em São Luís. O prefeito cancela contrato de alunos de medicina após estudante xingar a cidade onde faria o estágio. Hã? Ele diz aqui, ó, o aluno, né? Eles estavam se preparando para fazer o estágio. Aí vamos lá. Olha, ele diz assim, ó, meu tênis branquinho da ON, vendo que não tá mais em uma prateleira em Zurique, na Suíça, e sim indo atender paciente no C do Maranhão. Sabe o que é C? No C, hashtag, no C do Maranhão, viu? Pois é. Aí, uma mensagem que ele disse. Ele comprou o tênis lá em Zurique, na Suíça, cara. Pois é. Aí tá aqui, ó. Agora a matéria, vamos lá. O prefeito de Passo do Lumiar, na região metropolitana de São Luís, Fred Campos, do PSB, cancelou na última terça-feira o convênio de estágio com alunos de medicina da Universidade Selma, após um estudante publicar um vídeo nas redes sociais menosprezando o município onde faria atendimento. Ele disse que no C do Maranhão. No vídeo, o aluno filma o tênis branco que estava usando e em seguida mostra a fachada da unidade de saúde onde faria o estágio. Na publicação, ele escreveu: meu tênis branco da ON, vendo que não está mais em uma prateleira em Zurique, e sim indo atender pacientes no Cedo Maranhão. A trilha sonora usada no vídeo é um áudio meme com a frase: acaba, pelo amor de Deus, acaba, acaba, pelo amor de Deus. Após a repercussão da postagem, o prefeito Fred Campos divulgou um vídeo afirmando que estava cancelando o convênio da prefeitura com os alunos do Selma. Segundo ele, a publicação foi um ataque ao município e demonstrou falta de trato social por parte do estudante. No vídeo, o prefeito afirmou que a postagem demonstra o nível baixo de médico que está sendo formado e classificou o caso como preocupante. Fred Campos disse ainda que uma pessoa sem o mínimo de trato social não pode querer cuidar da vida das pessoas. Aí cancelou. Agora eu acho que o prefeito errou, porque cancelou esse estágio de vários acadêmicos de medicina. Vários. A matéria não diz, mas é um grupo substancial de médicos que estão iniciando, né? Vão fazer lá o seu trabalho de médico, para, não sei se é medicina que a gente chama, né? Residência. E aí, o que aconteceu? Foram barrados na porta do bar. E agora deveria barrar só o cara que fez o vídeo. Só o estudante que postou o vídeo, os outros não disseram nada. Tal. Aí foram penalizados pela ação de um aluno, de um estudante de medicina, que disse que iria agora trabalhar no C do Maranhão. Bem no C, né? Bem no meio. Mas não é não, que lá é o norte, lá é norte, né? Região norte do Maranhão. Aí, para você acompanhando tudo aqui no Coisas do Povo, a maior audiência do rádio.

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2: 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Fale com Nayara Michele.
1: Alô, você, todo mundo ligado? Vamos agora acionar o nosso repórter Daniel Souza, trazendo as informações do Governo Fé, Trabalho e Futuro, aqui dentro do programa Coisas do Povo. Acompanhe.
3: Prefeito Chiquinho FC, falando sobre o 13 de maio, segundo ano, que podemos dizer que o senhor está pouco a pouco resgatando aquilo que estava esquecido, aquilo que estava destruído e colocando, prefeito, as coisas no seu devido lugar.
4: Veja bem, o Codó tem uma tradição, certo? Que é uma cidade de várias raças aqui na nossa cidade. Portanto, o dia de hoje, 13 de maio, o dia que nós homenageamos a consciência negra. E aqui nós renovamos com corrida de vários tipos de esporte, várias modalidades, exatamente para poder movimentar a juventude. Você vê aqui a juventude presente, você vê aqui os pais, as mães aqui presentes. E é um momento de alegria. E o prefeito Chiquinho FC é o prefeito que está com a juventude. É o prefeito que está apoiando o esporte de toda modalidade. Eu sempre digo, o nosso trabalho não pode parar, porque essa é a nossa verdadeira pegada. Valeu.
1: Tá bom demais, tá todo mundo acompanhando aqui o programa Coisas do Povo, sem mais Daniel. Daniel trazendo mais informações aqui do Governo Fé, Trabalho e Futuro, aqui no programa Coisas do Povo, jornalismo com imparcialidade. Olha, secretário de Educação Ricardo Torres fala sobre as gincanas realizadas no 13 de maio no Centro Operário e das escolas que foram as campeãs. Acompanhe. Vamos lá, Daniel.
3: Secretário de Educação Ricardo Torres participando ativamente do 13 de maio na cidade de Codó, que podemos dizer que o atual gestor está resgatando essa data memorável importante para Codó, o senhor participando dessa festividade hoje e também já aconteceu também as gincanas aqui da área da educação, secretário.
5: Exatamente, os eventos desde ontem, na verdade, né? Durante a manhã de hoje e aqui à tarde uma gincana com alunos de várias escolas, foram as grandes vitoriosas aí, foi Estevão, Ângelo, que foi segunda colocada, e 2 de julho, Najib Buzá, foi a primeira colocada, numa gincana que teve como conteúdo principal, como missão principal, reafirmar os valores negros, o valor da pessoa que tem todo o direito de ser feliz, de progredir na vida, e que a cor dela não pode ser nenhum empecilho, ou seja, é que reafirma a luta antirracista, ao mesmo tempo reafirma os valores que nós temos que perseguir diariamente, e o aluno é o grande protagonista disso, porque ele tem que se afirmar negro, pardo ou indígena, se for o caso, mas o negro e o pardo que se reconheça como tal, ele deve declarar isso na escola, na secretaria da escola. Essa matrícula tem que trazer isso claro, porque não tem nenhum problema em ser negro, ao contrário, é tão natural como qualquer outra pessoa. Portanto, é um dia de reafirmação, é um dia em que nós nos reconhecemos, nos identificamos como codoenses, como negros, por que não não tem nenhum problema nisso. E aqui a educação deu show em responder as perguntas da gincana, trazer, participando de todas as atividades, porque dessa maneira a gente consegue fazer com que as pessoas afastem cada vez mais o preconceito das suas vidas.
1: Show de bola! Essa festa do 13 de maio ali no Centro Operário Codense. Agora, eu tenho que falar a verdade. O que eu vi, né? Para resgatar o 13 de maio em Codó, tem que ser um prefeito. Um prefeito mesmo. Pense no prefeito. Porque se fosse esse negocinho, duas barraquinhas lá, e tem que chamar os negros. A população de Codó, ela é composta por 65%, é só negros, só negros. É, meu amigo, tem negro até umas horas, é só negros. É, e eu faço parte dessa laia, faço parte desta população, faço parte desse povo amado. É, porque alguns chamam é laia, uns chamam é de laia. Então eu sou dessa laia. Se eles chamam que negro é da laia, eu sou da laia também, eu sou da senzala. É, não tô nem aí. Tô nem aí. Meu pai era preto, preto, preto, preto, preto, né? Pois é. Então, tem que resgatar. Para resgatar, eu vou dar ideias aqui para vocês, como é que vocês fazem. Primeiro, tem que chamar os brancos também, né? 35% da população é branca. Ou pardo, amarela, né? Vermelha, é, que não gosta, né? Azul, que gosta, né? Rosa, tem muito rosa, população rosa na cidade de Codó, tá certo? Então tem que chamar esse povo, né? Chamar esse povo para participar. Aí a gincana é uma boa ideia, mas tem outros métodos, outros meios, outras atrações para chamar o povo para participar do 13 de maio. Tem que ter o pau de sebo. Tem que ter tambor de crioula. Bota lá os praticantes de religiões de matriz africana. Porque um dia desse a Câmara Municipal de Codó virou um terreiro de Umbanda. Hein? Um terreiro de Terecô. Por que que no dia do negro, no dia dos negros, na libertação, 13 de maio, alforria não pode ter? Tem, faz assim. Então foi uma festa bonita. Resgata o 13 de maio, porque o 13 de maio em Codó está mais fraco do que caldo de peteca. A verdade é essa.
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1: Alô, você, tem religião aí hoje? Vai ter religião? Então vamos lá de religião já, meu irmão. Olha, a Câmara de São Luís promulga lei que proíbe mulheres trans em banheiros femininos. Mas tá certo mesmo. Tá certo. A Câmara de São Luís, a Câmara de Vereadores da capital maranhense acertou na mosca. Já a gente conversa sobre esse negócio. Porque as mulheres trans... Mulher trans, quem é mesmo? Eu não sei. Se as mulheres trans, elas querem ficar no banheiro feminino. Aí tem mulher trans, ó. Tem uma mulher trans que vai urinar, quando vai urinar, meu amigo, é uma lapa moncha, meu irmão. Né? É, meu irmão, documento, meu irmão. Documento é grande demais.
7: É doido.
1: Aí tá lá uma criança, né? Uma menininha lá, fazendo suas necessidades fisiológicas. Aí a mulher trans chega, aí vai se despir pra poder também fazer suas necessidades, né? Aí quando a menina vê aquele negócio lá, né? Uma lapa, meu irmão.
7: É doido.
1: Lapa, lapa, lapa. Aí como é que fica? Tá certo. Já nós vamos falar dessa matéria que foi aprovada, promulgada lá pela Câmara de São Luís. Eu acho que todas as câmaras de vereadores do Brasil devem copiar essa lei. Porque se a mulher trans... Mas a mulher trans é homem ou é mulher, hein? Eu não sei. A mulher trans vai ficar com os homens, é? A mulher trans é homem, é? É, eu não sabia não, pra mim que é. Aí ele, mas ela não gosta, a mulher trans não gosta de homem, né? A mulher não gosta de homem. Tem mulher que não gosta de homem, né? Gosta de outra mulher, né? Mas aí a mulher trans, ela gosta de mulher ou ela gosta de homem, né? Então ela se depara com um homem lá no banheiro, né? Aí já pode começar, né? Hein? Rapaz, eu te falar, o negócio tá bagunçado, o negócio tá desmantelado, tá desmantelado. Mas nós vamos seguindo com o programa Coisas do Povo, que é a maior audiência do rádio em todo o Brasil. E agora em Moçambique, alô José Moisés, na cidade de Beira. Nós enviamos para ele lá o link da Rádio Lemos FM, está fazendo maior sucesso. Tanto é que nós estamos fazendo uma campanha aqui para arrecadar alimentos, para enviar para essas crianças que estão sofrendo, passando fome, morrendo de fome, literalmente lá em Beira e em outras cidades do país, como a capital, que é... Esqueci aqui o nome da capital, Maputo, não é? Maputo, que é a capital de Moçambique. Pois tá bom. Vamos de religião aqui no programa Coisas do Povo, a maior audiência do rádio.
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1: Estamos no Pitadinha de Religião. Você com a gente, você acompanhando a palavra do Eterno, o Evangelho. Você gosta da Bíblia? Gosta de ir à igreja? Ou você não gosta, não é? Ah, você é evangélico, não gosta de ir na igreja católica, não é? É? Mas lembrem que os católicos estão lá para lhe receber. E tem mais. Os evangélicos, eles são católicos. Não é? A revolta que aconteceu, a revolta protestante, na Alemanha, que Lutero fez, Lutero não era crente, Lutero não era evangélico, Lutero era católico, viu? Então os evangélicos têm a origem nos católicos, então não custa nada, você que é evangélico, né? Dá uma passadinha e visitar a igreja católica, a origem sua não é outra, é a origem católica, viu? Agora, aquela pessoa que já nasceu mesmo dentro do mundo evangélico, né? É, mas de qualquer forma, a origem não tem para onde correr, não tem para onde correr. E você, católico, visita uma igreja evangélica também, né? Vai na igreja adventista, vai na igreja Ebenezer, do Codó Novo, lá na rua Travessa, como é o nome da? Travessa Teresina, viu? Vai lá e visita lá a igreja Ebenezer. É a igreja do pastor Edenilton, do pastor Francisco Moura, da esposa do Zé Betim, também ela se congrega lá. Então vamos lá, vamos assistir o culto, é bom demais, né? Eu acho assim, sempre é minha posição, né? Como pessoa, isso não quer dizer que eu esteja certo, mas essa questão da separação dos evangélicos, um vai para um lado, o outro vai para o outro, ninguém se une, é uma briga sem fim. Eu não acho certo isso aí, não. Ó, que me perdoe aí os líderes religiosos, mas eu não concordo com isso aí, não. Eu acho que todo mundo é da mesma religião, é a religião cristã. Agora, se você fosse da religião muçulmana ou do budismo, ou até a religião de matriz africana, e tudo bem. Mas você é da religião, cristã. Então, não tem nada essa separação, esse ecumenismo. Você tem medo desse ecumenismo? sua própria religião pode fazer o ecumenismo. Como é que eu quero falar aqui para você? Ecumenismo evangélico. Já que não querem se unir com os católicos, faz o ecumenismo evangélico. Sou evangélico. Né? Não é o mesmo Deus, não, é ele, não é não? Não é a mesma Bíblia, não é o mesmo Senhor, não é o mesmo planeta. É? O que é que tem um Malafaia se unir mais o Ed Macedo, chamar a fazer uma igreja só? O Malafaia não é maracutaia? É dois maracutaia junto. Ah, tem nenhum problema. Aí pega mais o R.R. Soares, pega o homem do Chapelão, estava pedindo aí R$1.000 pelo um caroço, pelo uma semente de feijão, se junta e faz uma igreja só, rapaz. Aí vai chamando as outras, pronto. Aí acaba com esse negócio. Mas olha, nós levantamos aqui algum tempo atrás comentários sobre Romanos, o livro de Romanos, que foi escrito por Paulo. Paulo escreveu aos Romanos. Você poderia até dizer, não, mas não vou aceitar isso aqui não, porque ele escreveu direcionado para os romanos. Eu sou brasileiro, não tem nada a ver brasileiro com romanos lá de Roma, né? Do Império Romano. Então, ele escreveu o livro e no capítulo 7 nós encontramos coisas boas. Mas não é só no capítulo 7, né? No livro todo, na Bíblia toda. Coisas boas. Mas aí o entendimento de evangélicos e evangélicos não batem. E aí tem a questão da graça e da lei. Uns são da lei, outros são da graça. E outros são da graça e são da lei. E aí é aquela confusão. E eu perguntei aqui para um ouvinte nosso que reside em São Luís, para ele explicar sobre a lei do capítulo 7 de Romanos e no capítulo 8 de Romanos, que lei é essa? Se a lei do Decálogo, a lei dos 10 mandamentos, que está lá em Êxodo capítulo 20, ou se é uma outra lei. E ele falou que não era assim, tal, mas queria pesquisar que lei é essa que Paulo estava se referindo. E nunca mais o meu amigo lá de São Luís se manifestou sobre o assunto, né? Eu não sei, porque ele é um defensor da graça, né? Graça, nós estamos vivendo pela graça, e eu também sou defensor da graça, que nós somos salvos pela graça, estamos no período da graça, e que a graça é o caminho para nós chegarmos ao céu através de Cristo. Cristo, ele é tudo, não é? Mas a graça é algo que diz para você que você é salvo de graça mesmo. É 0800. Não tem, você tem que ser legalista, tem que ter lei, praticar leis e mais coisas, tá? Tem que dar dízimo, tem que dar oferta, tem que praticar lei, tem que guardar a sexta-feira dos muçulmanos, tem que guardar o sábado dos judeus, tem que guardar o domingo dos católicos. Não é isso, né? Eu entendo, eu posso estar errado. Eu entendo que a salvação, ela é um presente de Deus. E a salvação está em Cristo Jesus, né? Mas aí Paulo fala sobre o assunto. Eu vou ler aqui um pouquinho para você acompanhar. Você que está em casa, pegue a sua Bíblia. Se não dá para ler agora, você lá à noite, antes de dormir, lá no seu leito, na sua rede, na sua cama, pega a Bíblia lá e vai ler. Lê Romanos, capítulo 7, e vai até o capítulo 8, para você entender, fazer seu análise sobre aqueles que são legalistas, que defendem a lei, e sobre aqueles que defendem só a graça, sem lei, né? É legal demais. Aí vamos lá. Paulo era muito inteligente, eu acho que confunde essa turma aí que é influenciado pela religião, pela instituição religiosa que ele participa, e o líder lá fala para ele assim: nós somos salvos pela graça, e somente a graça, tem nada com lei. O outro chega: não, somos salvos pela lei, negócio de graça não, porque se você não obedecer, você vai para o inferno, porque Deus quer a obediência. E aí eu pergunto, e os ladrões, ou melhor, o ladrão, Dimas, o bom ladrão que estava lá na cruz, ele foi salvo pelas obras da lei? Porque ele era ladrão, estava dentro do judaísmo, dentro da religião judaica. mas pelo que nos consta, ele era um vagabundo, pilantra. Rapaz, eram três que iam ser crucificados, era uma tradição romana lá dentro de Israel. Eles escolhiam três, Então, escolheram Dimas, Jeste e escolheram também o Barrabás, que era o pior de todos, um vagabundo, um pilantra mesmo, pior de todos os três, ele era o pior. E aí, o Barrabás terminou sendo salvo pelo povo. O povo disse: nós queremos que seja solto Barrabás e que Jesus seja crucificado. Então assim foi, Pois bem, então vamos voltar ao assunto aqui, que alguns vão com muita veemência e de nós somos salvos pela graça, né? Esse negócio de lei não existe mais, é coisa do passado, é a velha aliança, mas será se é mesmo? Paulo aqui no capítulo 7, será se é isso que ele fala mesmo, né? Aí cada um faz aí seu comentário, né? Suas colocações, e aí sai pregando. Mas eu acho que a coisa está meio desconexa. Lê com cuidado aqui, lê. Lê com cuidado o Romanos 7 para você ver. Vamos lá. Hein? Quem pergunta aí? Qual é a pergunta aí? Hein?
10: A graça e a lei, né?
1: Sim, a graça e a lei.
10: Vai ter gente que vai
1: Certo. Olha a pergunta aqui do... Se é isso. Certo. Vamos lá. Quer falar no microfone aí fica melhor? Quer não? Então tá bom. Olha, o que ele está perguntando aqui é o seguinte. Se tem pessoas que vão ser salvas pela graça, outras vão ser salvas pela lei, e a outra pergunta qual é?
10: Tem essa diferença? Tipo,
1: é.
10: Você fez isso, dá pra ser salvo pela
1: graça. Certo. Salvo pela lei. Certo. Tá bom. Então a pergunta dele aqui é o seguinte. Ele não quer falar. Ele está dizendo o seguinte. Você vai ser salvo pela graça. Aí o outro fez as boas obras lá. Você vai ser salvo pela lei. Não é assim? Alguém pode ser salvo pela lei. Outro pode ser salvo pela graça. Isso aí, tá. Então vamos tentar responder. Eu não sou teólogo. Eu sou apenas um que lê a Bíblia. Pode que eu esteja errado, que eu vou falar aqui, mas pode que eu acerte também, né? Porque Pedro era um pescador, escreveu o livro que dá lição aí em pastor teólogo, né? Não é não? Ora, gente. Então vamos lá. Vou responder logo, eu vou ler aqui o primeiro versículo, porque o nosso tempo está passando. O primeiro versículo aqui diz o seguinte, ó, Romanos 7:1. Ignorais, irmãos, falo aos que têm conhecimento jurídico. Ó, Paulo está falando aqui para as pessoas que têm conhecimento. Colocaram aqui entre parênteses. Isso aqui não está na Bíblia, mas os escritores lá, acho que o João Ferreira de Almeida, colocou entre parênteses esse acréscimo aqui no versículo. Ó. Ignorais, irmãos. Aí o que eu vou ler agora é que acrescentaram. Não está nos originais da Bíblia. Está entre parênteses. Diz o seguinte. Falo aos que têm conhecimento jurídico. Isso aqui Paulo não falou, tá bom? Que a lei... Então vou ler só o que está na Bíblia, sem o acréscimo dos tradutores da Bíblia. Ignorais, irmãos, que a lei só tem domínio sobre o homem durante o tempo que vive. Aí, ó. Deu... Olha só o que está dizendo Paulo aqui. Que a lei... Ignorais, irmãos... Que a lei só tem domínio sobre o homem durante o tempo que vive? Né? Tá perguntando. Assim, a mulher casada está sujeita ao marido pela lei enquanto ele vive. Mas se o marido morrer, fica desobrigada da lei que ligava ao marido. Certo? Vamos para o terceiro. Por isso, enquanto vive o marido, se tornar mulher de outro homem, será chamada adúltera. Isso aí é o código lá dos judeus lá. No Brasil não é mais. No Brasil a mulher pode adulterar à vontade, aí não é pecado mais não. No Código Civil, não é mais não. Só pela Bíblia. Então vamos lá. Por isso, enquanto viver o marido, se tornar mulher de um outro homem, será chamada adúltera. Porém... Morrendo o marido, fica desligada da lei de maneira que, sem se tornar adúltera, poderá casar-se com outro homem. Então veja bem, o que Paulo está dizendo aqui no meu análise é que Jesus, ele veio morrer para que nós estivéssemos livres da lei. Né? Ele morreu, então agora nós estamos livres da lei. Mas será se é isso mesmo que Paulo está querendo dizer? Será se é isso mesmo? Veja bem, para não encompridar mais a coisa, eu vou ler mais só o versículo 4, aí nós vamos responder sua pergunta. Assim, meus irmãos, também vós estáis mortos pela a lei, pelo sacrifício do corpo de Cristo, para pertencerdes a outrem, aquele que ressuscitou dentre os mortos, a fim de que demos frutos para Deus. Então, o que é que o Paulo está dizendo aqui? O apóstolo Paulo era um homem muito estudado, muito inteligente, era poliglota, falava várias línguas e foi aluno de Gamaliel, né? Pois bem, então eu entendo aqui que Paulo está dizendo o seguinte, olha, se eu vivia pela lei, vou repetir, assim, meus irmãos, também vós estáis mortos para a lei, pelo sacrifício do corpo de Cristo, vocês estão mortos para a lei, Cristo já pagou tudo, para pertenceres a outrem, aquele que ressuscitou dentre os mortos. Quem foi que ressuscitou dentre os mortos? Jesus Cristo, a fim de que demos frutos para Deus. Então, a salvação, agora a resposta, a salvação, ela não é comprada por obras. Não adianta andar no trânsito e fazer tudo certinho, não adianta honrar papai e mamãe, ser um filho santo para o pai e para a mãe, que isso não vai lhe salvar, né? Não adianta deixar lá e dizer assim, ó, não terás outros deuses diante de mim. Então, se você tiver só Deus como pai, isso não vai lhe dar direito à salvação. Também não, no meu entendimento. Aí o outro lá, o outro mandamento. Não furtarás. Você nunca furtou ninguém, nunca furtou a consciência. Você é uma pessoa corretíssima, corretíssima. Paga direitinho, recebe o troco a mais e devolve para o caixa lá. Então você é a pessoa correta, baseado na lei de Deus, nos 10 mandamentos. Você guarda o sábado conforme está lá. Aí você diz, não, agora eu estou pronto para ir para o céu, porque eu faço tudo certinho. E aí, o que que Jesus responde? Ele responde lá para os fariseus e os publicanos, não é? O cara tá lá, não, eu sou bom demais, eu sou tal, tal, eu sou santo. Aí Jesus disse que os publicanos não eram assim tão santos, eram pecadores, à vista dos fariseus, mas eles foram os caras. E os fariseus não. Os fariseus eram os túmulos caiados. Né? Então, para responder a sua pergunta, a lei, ela não salva. Ela não salva. Ninguém se engane que vai guardar a lei, que por guardar a lei, aí vai ser salvo. Não, então aí não precisava Jesus ter vindo morrer para salvar as pessoas. Só a lei já era o suficiente. Você guardava a lei, era um Enoque da vida, né? Nos dias de Enoque ainda não tinha a lei, ainda não tinha sido promulgada. Mas você é a pessoa correta e Deus, depois vem para cá. Chamou Enoque, chamou o Elias, tá? Alguns dizem que Elias não foi para o céu, só o Enoque. Pois bem, então aí você seria salvo pela obediência. Você seria salvo pela lei, pelo legalismo. E aí você ia poder dizer assim, não, você que não guarda a lei, você que adultera, você que mata, você que rouba, você que não honra o pai e mãe, você que adora imagem de escultura, você não vai para o céu. Agora eu vou para o céu. Eu dou o dízimo. Não, o dízimo não está dentro da lei. É um outro capítulo. Aí eu vou para o céu. Não é assim. Eu entendo, eu posso estar errado. Eu entendo que o sangue de Cristo derramado na cruz do Calvário é que é o passaporte, você aceitando ele como seu salvador. Ó, como Senhor e Salvador. Não é só Salvador, é Senhor e Salvador. E o que é Senhor? Senhor é dono, né? Então, você tem que aceitar Cristo como Salvador. É pela fé que você é salvo, não é por obras. Senão, eu tô no céu, você tá no inferno. Mas não é assim, não é assim. Isso é legalismo puro. Agora, no versículo 4, nós vamos fechar por aqui, diz assim, ó, a fim de que demos frutos para Deus. Olha só o que Paulo fala aqui. Eu entendo que os frutos é a obediência. Não adianta você dizer, eu vou ser salvo pela graça. Se você é salvo pela graça, Deus vai me salvar pela graça e eu não preciso ter a obediência ao meu Salvador, a Jesus Cristo. Porque Jesus diz, olha, rapaz, faz assim, faz assado, ajuda os pobres, tal. Ele fala da obediência direto, falando de obediência. Se você não tem obediência, aí é que eu acho que entra a lei. Se você não guarda a lei, porque os 10 mandamentos lá, 4 são dedicados a Deus. E os 6 são dedicados ao semelhante. Então, se você não guardar a lei, você não está demonstrando que você aceitou Cristo como seu Salvador. A lei, no meu ponto de vista, posso estar errado, é só uma confirmação de fé. Isso não quer dizer que você guarda a lei, 100% a lei. Porque o caminhar do homem para Deus é de cair e levantar. Qual é o homem que nunca pecou? Hein? Não existe. Mas a lei é a referência. Por exemplo, você vai na contramão. E aí você está dentro da lei, está obedecendo a lei, tá? Hein? Não, você não está obedecendo, você está na contramão. Então a lei é para dizer que você está dentro das conformidades do que é determinado para você fazer por Deus. Aí o capítulo 8, você pode ler o capítulo 8 e o 7 todinho, que você vai descobrir isso. Então na minha visão, eu posso estar errado, as duas coisas elas andam juntas. A graça anda junta com a lei, e a lei anda junto com a graça. Agora, a interpretação dos caras que dizem assim, eu tenho raiva da lei de Deus. Imagine se a lei fosse de Moisés, não é? Porque se fosse de Moisés, se fosse de Paulo, se a lei fosse de Paulo, ele escarrava. Aí o Paulo elogia a lei, ele diz, olha, a lei é santa, o mandamento é santo, justo e bom. Como é que ele vai dizer que a lei é santa, boa, justa e o mandamento também, se não é? Então tem que ter um equilíbrio de compreensão das pessoas. E eu acho que nesse caso aqui, os evangélicos pecam muito, muito mesmo. Lê lá o capítulo 7 de Romanos, no Novo Testamento, sem você ser bombardeado por ninguém. Vai lá e lê, tem cuidado. Então eu não sou extremista, porque eu acho que você é salvo pela graça, mas precisa da lei, não para se salvar, não para ser salvo, mas para você mostrar que você é uma pessoa que aceitou Cristo como seu Salvador. Embora alguém dizendo aí que esse negócio de aceitar Cristo não existe, né? Que não existe, não tem negócio de aceitar Cristo, não existe. Mas eu fui doutrinado assim, eu acho que é assim. Então você tem. Mas aí o problema está, eu não posso mais adorar imagem de escultura, porque está na lei de Deus lá. Então, mas eu aceitei Cristo, salvo pela graça, eu estou livre agora para adorar imagem de esculturas e ser salvo de boa, porque não tem mais lei. Então Paulo não fala isso, o apóstolo Paulo não fala isso. Eu acho o pessoal assim muito ingênuo nessa questão, muito ingênuo. Depois a gente lê mais sobre, a gente estuda mais sobre o livro de Romanos, especialmente os capítulos 7 e 8. Eu não tenho como falar mais, nós ainda temos 15 minutos, 20 minutos por aí, né? Não é? 20 minutos, temos 20 minutos de programa ainda. Então, a gente tem que atentar para isso, não é? Não é porque o pastor, porque a lei lá a lei católica, eles retiraram lá do catecismo lá, você pode ir lá pesquisar. Eu não estou aqui, esqueci de trazer a Bíblia Ave Maria dos católicos, mas parece que lá diz que o sábado é o dia de guarda, que você... Ah, mas quando chega na questão do sábado... Não, não, não é no catecismo lá. Eles retiraram o sábado, botaram lá domingos e festas, e a questão da idolatria, porque a igreja bateu o martelo com relação aos santos, né, que tem que ter os santos e tal, lá também não tem a questão de idolatria, lá no catecismo. Você pode pesquisar lá. Se eu estiver mentindo, ligue para cá. É a pergunta do rapaz aqui. Se tem que guardar o sábado ou o domingo. Eu acho que tem que ser o sábado, não tem para onde correr. Porque o sábado é o dia do sol, é dos pagãos e tal. Mas a justificativa dos evangélicos é que, porque Jesus ressuscitou no primeiro dia da semana, que Jesus, na realidade, não ressuscitou no domingo, porque ele estava dentro de um território judaico, e lá não tinha domingo, ninguém guardava o domingo, guardava era o sábado. Então ele ressuscitou no primeiro dia da semana, que nós aqui no mundo ocidental chamamos de domingo, que é o primeiro dia da semana, né? Ele está perguntando aqui para mim se o primeiro dia da semana é segunda ou é domingo. O primeiro dia da semana é o domingo para nós aqui no Brasil, é o domingo. A segunda tarde, segunda, ó, segunda. Segunda-feira, terça-feira, quarta-feira. Então é evidente que o domingo é o primeiro dia da semana. Então o calendário judaico só alteraram no lugar que seria primeira-feira, eles colocaram um domingo, porque a igreja... Aí você tem que estudar, vai lá na internet. Eles pegaram o domingo dos pagãos, cristãos, e colocaram no calendário. Lembrando que o calendário nosso não é um calendário evangélico, nem um calendário chinês. O nosso calendário é católico, é o calendário gregoriano. Foi Gregório que instituiu o calendário. E aí os evangelhos todos estão com o calendário católico, com a Trindade católica e um monte de coisa católica aí. Tá faltando mesmo só botar as imagens, né? Que não querem. É a mesma coisa, pai. Então é assim. Eu posso estar errado. E aí se você que está acompanhando o programa quiser desmanchar tudo aquilo que eu falei aqui, que eu estou equivocado, por isso... Eu aceito, mas é cheio de amor. Vem aqui no programa para a gente conversar e você explicar mais aqui sobre o livro de Romanos 7, viu? Eu entendo dessa forma. Não sou o dono da verdade, mas eu entendo que o cristão que aceita Cristo, que tem Cristo como seu Salvador, que tem mudança de vida, ele tem que guardar a lei. Não para ser salvo, não é para ser salvo. É minha interpretação, não estou aqui. Tem mudança de vida, ele tem que guardar a lei. Não para ser salvo, não é para ser salvo. É

só não é do mundo católico. Vamos lá. Brasília. O pastor Silas Malafaia, principal conselheiro da família Bolsonaro, demonstrou extrema irritação após a divulgação de áudios em que o senador Flávio Bolsonaro cobra recursos de Daniel Vorcaro, dono do Banco Master. Tem que ficar calado, rapaz. O Silas Malafaia tem que ficar calado. Tem que concordar com tudo. Em conversas com correligionários, Malafaia não poupou críticas à estratégia do senador. Segundo relatos, o pastor disparou que a exposição de uma ligação de uma ligação direta com um banqueiro investigado por fraudes bilionárias é um erro fatal que pode custar a eleição presidencial de 2026. Eu acho que com essa aí, o Flávio Bolsonaro já era. Porque não é possível. O povo brasileiro, de tanta enrolada que tem nessa classe política de Brasília, você ainda vai concordar com um negócio desse. Você, eleitor do Lula, concorda. Você, eleitor do Bolsonaro, concorda. Você, eleitor do Zema, concorda. Ei, meu irmão, do Daciolo, você concorda? Rapaz, se o negócio tá ruim, vota tudo em branco, rapaz. Então, tudo sujo mais do que puleiro de pato, pau de galinheiro. Vota tudo em branco, não vota mais nesses caras, rapaz. Oxente. Aí ele diz aqui, ó, não sou omisso. Isso aí é o Bolsonaro. O recado de Malafaia. Não, Bolsonaro não, perdão. É o Malafaia, recado de Malafaia. Embora tenha evitado um rompimento público imediato, Malafaia sinalizou que não fará uma blindagem automática desta vez. O pastor afirmou que só se posicionará oficialmente após ouvir as explicações de Flávio. Mas o tom nos bastidores é de cobrança severa. Para aliados, o vazamento atingiu o ponto mais sensível da direita no Brasil, o discurso da moralidade. Olha, o Otone de Paula tá descendo o cacete. Ele diz que a direita é a direita. Agora, com essa turma da direita, não, ele fala assim, ele fala que é a direita, que ele é da direita. Agora, ele não é do bolsonarismo, é assim que ele fala. Ele separa a direita do bolsonarismo. Então, ele está rompendo lá o Otan de Paula, que é deputado federal lá em Brasília. Ele é federal ou é senador? Mas me parece que é federal. A contradição de Flávio Bolsonaro, que havia negado a associação com Vorcaro, é o que mais alimenta a fúria do pastor Silas Malafaia. Então ele disse que não, e disse o cacete, e agora o Vorcaro na delação tá mostrando é o submundo do crime, e é só figurão. E o Flávio Bolsonaro foi uma das estrelas que apareceu lá nas declarações. Aí tá rodado, o Flávio Bolsonaro tá rodado. Pode fazer uma pesquisa agora, que o Flávio Bolsonaro vai cair nas pesquisas. Nem que seja uns 2%, 3%, mas ele vai cair. Olha, a reportagem do Intercept revela que o senador negociou 134 milhões para o filme Dark Horse, que é, e demonstrou preocupação com atrasos de parcelas. Até o momento, a cúpula do PL mantém a pré-candidatura de Flávio, mas o desconforto é visível. Tá certo, tem que tirar o Flávio aí, porque vai perder pro Lula, porque eu não sei quem é mais apaixonado, se são os lulistas ou se são os bolsonaristas. Mas parece que com essa aí, o grupo aí, os bolsonaristas, vai fragmentar. Né? Porque o nome indicado, Flávio Bolsonaro, senador da República, filho de Messias Bolsonaro, quem indicou foi o pai lá e tal. Aí todo mundo bateu palma e tal. Mas agora a casa tá caindo. E aí...

O povo brasileiro tem que ser inteligente. Tem um monte de candidato por aí, rapaz. Tem um monte. Tem até o Renan aí, que eu nem sabia. Tem o Renan. Tem outros aí. Tem o Daciolo. Tem um monte aí. Rapaz, eu não sei não. Pega logo o Paulo Curió. Paulo Curió lá de Turilândia. E põe ele como pré-candidato como a presidente da República. Paulo Curió, lá de Turilândia. E pega aqueles 14 lá que foram presos com ele, bota tudo para ser candidato a deputado estadual, senador, tal. Bota tudo, que ele vai ganhar. Bota. Candidato aí, Paulo Curió, a presidente da República. Que vai ganhar a eleição. Vai ganhar, porque eu não entendo o povo brasileiro, não. Olha, nós vamos ficando por aqui com Pitadinha de Religião e a gente volta em uma outra edição aqui do programa Coisas do Povo, a maior audiência do rádio.

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4: Meus amigos, se não der tempo hoje, nós vamos amanhã falar sobre essa matéria da lei que foi promulgada lá em São Luís do Maranhão, na Câmara Municipal, onde as mulheres trans não vão poder mais entrar nos banheiros femininos no Maranhão, viu? Se der tempo, a gente ainda põe ela no ar. Se não der, a gente vem com ela amanhã, você vai acompanhar tudo aqui na Lemos FM. Entrevista, áudio entre Flávio Bolsonaro e Vorcaro, quais impactos políticos? Entrevista, a reportagem, a matéria é com Norberto Notari, acompanhe.
7: No dia seguinte aos áudios e à conversa trocada entre Flávio Bolsonaro e Daniel Vorcaro, fundador do Banco Master, a pergunta que fica é como será o impacto no ambiente eleitoral e, claro, na candidatura ou pré-candidatura de Flávio Bolsonaro. Quais serão os danos, sendo que o senador da República pedia dinheiro, um dinheiro alto, para que o banqueiro financiasse o filme sobre a vida do pai dele, o ex-presidente Jair Bolsonaro, que está em prisão domiciliar por tentativa de golpe de Estado. E para entender um pouco de forma detalhada isso, eu recebo e converso com o professor Rodrigo Prando, ele que é cientista político. Rodrigo Prando, obrigado por nos atender. A primeira questão é essa: quais danos eleitorais para a candidatura de Flávio Bolsonaro após esse áudio que foi divulgado pelo The Intercept Brasil, nesta quarta? E, na verdade, queria saber se dá, né, já para avaliar esses danos.
8: Nesse momento, né, um dia depois da divulgação dos áudios, a gente não consegue mensurar os danos eleitorais, mas nós já temos certamente como captar os danos políticos. Os danos eleitorais ainda não podem ser apresentados porque ele é um pré-candidato, não é? E as eleições serão em outubro. Então, até lá, muita coisa pode acontecer. Mas, em termos políticos, não há dúvida nenhuma que há um prejuízo à imagem e à trajetória de Flávio Bolsonaro como pré-candidato. Eu sempre disse em inúmeras entrevistas que Flávio Bolsonaro tem um bônus, mas ele também carrega um ônus. O bônus é o sobrenome. Ser filho de Jair Bolsonaro coloca na condição de escolhido pelo pai como alguém que herda uma parte substantiva do capital político amealhado pelo seu pai. Então esse espólio político eleitoral chega ao Flávio Bolsonaro e inclusive as pesquisas indicaram que numa situação polarizada com Lula, ele é o candidato mais competitivo. Pois bem, mas ele também tem o ônus, que é também constituído esse ônus pela rejeição ao seu nome, especialmente ao sobrenome Bolsonaro, e ele teve uma trajetória política também marcada por desconfianças, né? As questões desde a sua presença política no Rio de Janeiro das rachadinhas, que não prosperou quando o pai era presidente, então assim, as investigações foram arquivadas, não prosperou, e é assim que ele se defende dessa questão, mas sempre pairou no ar um patrimônio que se constituiu por parte dele, Flávio Bolsonaro, um patrimônio multimilionário, muitas vezes pago com dinheiro vivo. Então, assim, essas questões sempre pairavam. Na última semana, Flávio Bolsonaro teve um primeiro revés, que não atingiu diretamente, mas de forma indireta, porque havia se dito que Ciro Nogueira se credenciava para ser um vice na chapa de Flávio Bolsonaro. E Ciro Nogueira, uma figura, a ponta de lança do Centrão, uma figura importantíssima, apoiador de primeira hora do bolsonarismo, fiador da candidatura de Flávio junto ao Centrão, e eis que uma busca e apreensão da Polícia Federal, por conta novamente de indícios em relação às questões atinentes ao Banco Master Daniel Vorcaro, e pelo que se colocou, pagamento de hotel, cartão de crédito, casa emprestada e uma mesada variando aí de 300 a 500 mil reais por mês endereçada a Ciro Nogueira. E isso abalou, já num primeiro momento, a Flávio Bolsonaro, que soltou uma nota muito tímida, uma nota bastante protocolar. E eis que nessa semana os áudios mostram um pedido direto para aquela figura que hoje é preso, né? Daniel Vorcaro está preso, mas uma figura que tem, né, de forma tentacular, capturado atores políticos nos dois poderes, no executivo e no legislativo, e atores institucionais.
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12: 15 horas e 59 minutos.
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16: Uma excelente sexta-feira pra você. Começando agora o nosso programa musical Forró Mania, com o melhor deste ritmo alegre, dançante, que é o forró. Eu sou a Patrícia Vieira e pra você desejo tudo de bom. Preparei uma seleção musical bem animada, bem gostosa. Vem curtir comigo. Forró Mania já está começando.
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0: Forromania, tocando pra você o melhor do forró. Em instantes eu volto com mais um bloco, continue por aí.
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2: Forró-mania está tocando para você o melhor deste ritmo alegre, dançante, alto astral. Aumenta o som e vem curtir mais um bloco.
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8: Voltei trazendo pra você mais músicas na programação do nosso Forró Mania. Espero que esteja curtindo. Agora tem mais.
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1: Chegando ao fim o programa Forró Mania de hoje. Que bom foi levar pra você esta seleção musical alegre e dançante. Um beijo pra você e até lá!
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6: 16 horas e 52 minutos.
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1: Uma excelente sexta-feira pra você. Começando agora o nosso programa musical Forró Mania, com o melhor deste ritmo alegre, dançante, que é o forró. Eu sou a Patrícia Vieira e pra você desejo tudo de bom. Preparei uma seleção musical bem animada, bem gostosa. Vem curtir comigo. Forró Mania já está começando.
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1: 17 horas e 2 minutos.
2: Opa, minhas compadres, minhas comadres, minha filha, aqui é o Chico Lorco, a ovelha de 89 anos, que nunca morreu, nem tem verde que morre. Tô chegando debaixo do pé do Cogiro pela Rádio Lema FM, de Cordão Maranhão, para todo o Brasil. É isso aí, minhas compadres, minhas comadres. É, meu filho, é o rei que nunca morreu, não tem vez de que morre. É cachaça, jerebito. É cachaça, jerebito, meu filho. Feito no pau do capucho, tomado comigo no chão, marrombado com todo mundo. É cachaça feita na cana torta. Eu bebo com meu dinheiro, rapariga puta do cabaré da Chica que se importa. É, meu filho. Ave Maria, o canal, viu? É, meu filho, diz que cachaça mata um corno desse, mas mata, não, meu filho. Se a gente beber, morre. Se não beber, morre também. É, tem que morrer de goela lubrificada. É, meu filho, já tirou as bicharadas, meu filho. Tira o cachorro, tira o pato, tira tudo aí, meu filho. De dentro do jacaré, que estão tudo, tudo sufocado. Pra que eu posso trazer o primeiro forró dessa tarde maravilhosa? Aumenta o volume do seu radinho. Meu compadre, minha comadre, meu filho. Aumenta, escarcar o bicho aí, meu filho. O volume do rádio, meu filho. É o volume do rádio. Pode escarcar, que você tá ligado no maior forró do Chiclope. É isso aí, compadre. Aumenta, escarcar, meu filho, o volume. E vamos dançar.

num cabra velho desmantelado da chibata grande que eu tô entrando aqui para falar com todos vocês que estão escutando o cabra mais caceteiro na rádio, mais bonita, mais linda, que mais cresce em todo o Maranhão. 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
2: Opa, meus compadres, minhas compadres, meu filho, Chico Lopes tá de volta. Pela Rádio Lemos FM de Codó, Maranhão. Pra toda essa rapaziada boa de mundo, meu Deus, um abraço. Especial do Rainha aqui, meu filho, Chico Lopes. Por aqui, compadre, vai mandando a lupa toda essa rapaziada e botando seu sucesso, botando os esqueleto pra remexer. É isso aí, meu compadre, vai. Vamos remexer. Bota, meu filho, bota mais um forró pra esse pessoal. Bota, meu filho, com gosto de gás.
3: Pois é, rapaz, eu tava falando outro dia. Eita, rapaz, não tem coisa melhor não do que você dar cagada depois da chuva, rapaz. Eita, meu povo! Alô, meus caceteiros! Eu tô aqui de novo, olha, em breve eu tô aí na Rádio Lemos, na Lemos FM, botando todinho. Aí você vai ligar, aí você vai dizer assim, rapaz, bota um forró pra mim. Aí eu vou lhe perguntar, eu boto toda. Aí você diz, bote, por bote. Aí eu boto todinho. Eita, alô, meus caceteiros, surtendo a Rádio Leme FM. A rádio mais caceteira do Maranhão, rapaz. Eita, abração pro meu compadre Lino. Pensa num cabra desmantelado.

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2: Opa, minhas companheiras, minhas companheiras, minha filha, aqui é o Chico Lopes de volta, de mais um Pedro Cajueiro pra comandar o melhor do farol pra toda essa rapaziada boa. Já quero agradecer meu pai criador Por essa passagem desse dia maravilhoso, dessa tarde maravilhosa. Eu já vou tirando pra fora, mas volto amanhã, se Deus permitir. Ô, meu filho, já vou tirando pra fora, meu filho, já vou tirando pra fora. Se Deus permitir, a gente tá de volta. Se não permitir, eu fico muito grato. Tchau, gente boa, tchau, gente boa.
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1: 18 horas e 2 minutos.
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3: Boa noite! Violência em Codó, Maranhão. Jovem é morto um dia após completar 17 anos.
4: Nonato Rodrigues mostra que o prefeito Chiquim é uma máquina quando está trabalhando. E é assim mesmo. Ele está se referindo ao trabalho que foi feito na rua 21 de abril.
3: Sarney comemora 96 anos ao lado da família.
4: Polícia policial é só lapada. Polícia Federal apreende cerca de 500 mil no Maranhão.
3: Prefeito de Codó faz live em lançamento de inscrições para o Minha Casa Minha Vida.
4: Deputado pastor Otone de Paula sobre direita, sobre bolsonarismo.
3: IBGE expõe situação horripilante de grande parte dos maranhenses.
4: Pesquisa IPPI mostra Braide na frente na corrida estadual para o Palácio dos Leões.
3: Educação em colapso. Na zona rural de Codó City, alunos estão sem aula por falta de livros.
4: Com estas e outras, está no ar o seu programa, o Maranhão em Debate, falando para o Maranhão, o Brasil e o mundo, aqui na Lemos TV, para todo mundo ver.
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3: No comentário de hoje, o assunto é coco babaçu e quebradeiras de coco. E o nosso companheiro Lemos sabe muito desse assunto.
4: Não sei tanto, mas eu gostaria de lhe perguntar. Você que é paraense, lá tem coco babaçu ou você ia pegar a castanha do Pará lá dentro das brenhas do matão?
3: Minha mãe, que Deus o tenha, quebrou muita castanha. E para quem não sabe, quebrar castanha do Pará é mais sacrificante do que quebrar coco babaçu, viu, Leandro?
4: É mesmo.
3: É porque a castanha do Pará ela vem dentro de um ouriço. Que diga-se de passagem, meu amigo, só é quebrado mesmo, é na marra, no machado, e não é com essa facilidade que a quebradeira do coco babaçu quebra o babaçu, não.
4: Incrível, nós estamos falando de quebradeira, como é que é, do extrativismo, né, do coco babaçu, mas eu estou aprendendo aqui sobre a extração, no caso lá da castanha do Pará.
3: Uma das árvores mais altas da Amazônia é a castanheira. E ela produz o seu fruto, que é o ouriço, e dentro do ouriço vem a castanha. E depois a gente ainda tem que quebrar a castanha para poder comê-la. Casca sobre casca.
4: Mas é muito boa, viu?
3: Muito gostosa, rica em inúmeros benefícios para a saúde humana. Agora, para cá, chegando no Maranhão, a história muda. A gente convive com o quê? Com coco babaçu. Mas já existe uma preocupação... com relação ao coco babaçu, que pode estar em extinção ao longo dos próximos 50 anos, porque estão acabando com as palmeiras e estão investindo na pecuária. É isso, Lemos?
4: É isso mesmo, é isso mesmo. Mas antes da gente entrar nesse campo, se der para a gente entrar, nós vamos falar aqui hoje da quebradeira de coco, do extrativismo do coco babaçu. Como é que eu queria falar aqui para você? É mais nessa região aqui, ó. Região de Bacabal, região
7: Cocais.
4: Dos Cocais. Mas tem alguma parte aí do Maranhão que não tem coco. Mas vamos lá. Olha, o extrativismo do coco babaçu é uma atividade fundamental na subsistência e sociobiodiversidade no Brasil, especializada principalmente na mata dos Cocais, no estado do Maranhão, do Tocantins, do Piauí e Pará. O Pará entra aqui no bolo, incrível, né? Ó, praticada majoritariamente por mulheres, as conhecidas quebradeiras de coco. E aí o que me chama a atenção é que, como você falou, essa cultura de quebra-coco, ela está em fase de extinção. Primeiro que não tem mais tantas palmeiras como nós tínhamos no passado.
7: O coco está escasso, como está escasso, diz a quebradeira.
4: A criação bovina, né? Como é que diz?
7: O investimento da pecuária. O
4: fazendeiro, né? Ele não pode ver uma palmeira em pé que ele quer derrubar. E aí ele derruba, e aí as palmeirinhas pequenininhas, as capoteiras, as pindobas, o que é que eles fazem? Eles cortam e pegam lá um veneno misturado com óleo, não sei como é que é, e põe em cima ali do olho da palmeirinha, né? Do filhote de palmeira.
7: Eliminando de uma vez.
4: E aí ele já morreu, já era. E aí nós estamos dando espaço mesmo, é a bovinocultura, a criação de bois, muitos bois. O Maranhão hoje, para cada habitante, tem um boi. E cada boi tem um chifre. Tem essa coisa aí também. Então, as quebradeiras de coco, elas estão aí numa situação difícil. Até porque, em algumas... Eu diria em quase todo o Maranhão, não existe aquele incentivo do governo. É em São Bernardo do Mearim? Não. Parece que é São Bernardo do Mearim, lá de Pedreiras. Existe lá uma associação que eles produzem sabão, sabonete. Eles têm incentivo aí de comunidade europeia, que investem, e as quebradeiras de coco têm se dado bem naquela região.
7: Beneficiamento do coco, né?
4: O beneficiamento. Agora, aqui nessa região de Codó, tem uma associação ali no Codó Novo, que está lá jogada para as traças. Tem uma outra associação de quebradeiras de coco na rua Rio Grande do Norte. E eu vi lá, foi elas cultivando lá cheiro verde, né? E não a extração do coco. Então, o que que a gente está analisando?
7: Trocaram lá a região dos Cocais pela hortaliça.
4: E eu vou fazer uma matéria para trazer aqui para o programa, para você ver o que eu estou falando. Não é mentira. Eu fui lá em loco constatar a situação.
7: Agora, o que eu acho mais interessante, Lemos, é a maneira como há muitos e muitos anos atrás as mulheres encontravam um meio de vida na extração do babaçu. Era realmente um sofrimento, ó. Desde sair de casa, né, Lemos? Levava o quê?
4: Levava de farinha. Um machadinho, levava um cacete, um cacete quebrar o coco, né? Um pedaço de pau
7: trabalhado. Um cacete bom.
4: E aí levava um pouquinho de farinha de puba, um frito, alguma coisa, e a gente ia quebrar o coco.
7: Mas eu tenho conhecimento de que o coco não estava tão longe... E não tão pouco como hoje, né? Além de muito distante, está praticamente em extinção. Ou seja, consequentemente, o número de quebradeiras diminuiu, graças também, né, aos programas sociais do governo federal. Essas mesmas quebradeiras, as que não se aposentaram ainda, estão sobrevivendo hoje desses benefícios advindos aí do governo federal. Mas é muito sofrida essa vida de quebradeira de coco. E o pior, Lemos, é um trabalho que não era valorizado, né, cara? Até hoje não é, porque ainda temos ainda quebradeira de coco. Mas você já pensou uma mulher passar o dia todinho embrenhada na mata, se arriscando a ser picada de cobra, no sol, na chuva, sem se alimentar bem, sem uma alimentação adequada, colocando muita força, o esforço físico é muito grande para se quebrar 10 quilos de coco quando chegar na balança? Vai ver o valor do quilo.
4: Agora faz meu Chico Anísio. E o valor, ó. Nesse extrativismo do coco, eu não conheço nenhuma quebradeira de coco e nenhum quebrador de coco rico. Nenhum.
7: Mas tem gente agora, que enriqueceu comprando coco.
4: Tem gente aí que enriqueceu. Hoje é milionário, começou comprando coco. Então, o coco dá para quem compra, mas não dá para quem quebra. Mas
7: não dá para todos os compradores. Porque, por exemplo, aqui em Codó, a gente confere hoje nos dedos quem compra o coco babaçu. Mas um dos mais tradicionais, que o Deus o tenha, que é o seu Jacinto. Seu Jacinto foi um dos pioneiros na compra do coco em Codó. E não passou daquela mercearia que até hoje está ali, mantendo a tradição, na rua Marcos Rodrigues, a Rua das Flores, né? E aí as pessoas se perguntam, como é que pode uma só pessoa ter enriquecido tanto comprando coco babaçu? E por que que seu Jacinto não enriquecou também? Será que o coco do outro empresário vinha com ouro? E as quebradeiras não descobriam que tinha ouro dentro desse coco? Interrogação.
4: Os comentários de hoje fica por aqui e volta na segunda-feira, na próxima edição do programa Maranhão em Debate, que tem o oferecimento de Carlos Xerox. 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
7: Eu posso mandar um abraço aqui para um internauta que está acompanhando a gente? Ele é de Codó, Lembros.
4: Mande aí, rapaz. Aqui o programa é top, é show. Todo mundo ligado.
7: Irmão Jonas, ele trabalha na área da eletrônica, né? Irmão Jonas, da eletrônica do Irmão Jonas. Ele entrou em contato comigo, achou interessante o nosso trabalho e me pediu, por gentileza, que eu mandasse um abraço para ele. Ele é codoense da Gema, está morando em Morrinhos, estado do Goiás, porque a economia de Codó fez com que ele não resistisse e tivesse que sair daqui do seu amado município para ir ganhar a vida lá em Morrinhos, no estado de Goiás. Um abraço, irmão Jonas!
4: Ô Jonas, rapaz, ele trabalhava ali no quilômetro 17, foi isso, para a Rua da Paz,
7: isso.
4: Na atriz dela, e agora está em Morrinhos.
7: Parceiro do Matheus.
4: Tomara que ele não caia de cima do morro, né?
7: Gente boa, Deus te abençoe, meu irmão.
4: Tá bom, Jesus, com você. Meus amigos, nós estamos no YouTube, o endereço é Lemos Codó MA, mas agora nós estamos avançando. Estamos também no Instagram e no TikTok, o endereço é o mesmo, no Instagram muda só arroba Lemos Codó MA e no TikTok é só Lemos Codó MA. Estamos avançando, se inventarem aí mais 10 redes sociais, nós vamos estar. Tá bom?
7: Vamos para o quadro Polícia Policial, querido Lemos.
4: Vamos lá. Eu queria logo que a gente viesse, era com o pastor deputado Otone de Paula, para esquentar aqui essa questão bolsonarista, petista. Mas vamos de polícia, você que manda.
7: Vamos, Polícia Policial. Violência em Codó City. Jovem é morto um dia após completar 17 anos. E olha, a polícia, imediatamente ao tomar conhecimento desse fato, correu logo, entrou em campo, Lebros, e conseguiu já tirar
4: de circulação
7: três suspeitos. Isso,
4: deixa aí que eu lhe interrompo. O nosso repórter Pedro Souza esteve lá antes da polícia. Aí depois a polícia vem. Vamos acompanhar o vídeo aí com Pedro Souza aqui na Lemos TV. Dá pra ir já com Pedro Souza? Se não der, a gente volta aí no final da matéria. Tá bom? Produção dá? Dá não, né? Então dá. Então vamos como estava já planejado aqui.
7: Vamos. O jovem Eric. As primeiras informações, me coloca a foto dele na tela, produção, por gentileza. As primeiras informações que nós recebemos ainda cedo, porque isso aconteceu pela manhã.
4: 6 horas.
7: 6 horas da manhã. O café do Eric foi bala. E as informações, várias versões daquele, no quente do acontecimento, davam conta de que ele tinha ido à casa da namorada, deixar a namorada. E depois que a polícia conseguiu prender 3 suspeitos, inclusive tem mulheres envolvidas aí, foi relatado na delegacia que a versão seria outra, de que tinha uma galera lá usando droga lá no local do crime.
4: 6 da manhã.
7: 6 da manhã e não tem hora pra usar droga não, meu filho. O cara, o drogado, usa 24 horas por dia. Então, o que é que acontece? O Eric foi bater lá com um revólver em punho. Segundo informações dos que foram presos. E lá ele dando uma de machão, vai em cima, vai embaixo, entrou numa luta corporal e a maioria conseguiu desarmá-lo. E aí, ao desarmá-lo, ele tentou evadir-se do local. Levou um tiro nas costas.
4: Só foi um. Foi alvejado com um disparo e teve a morte ainda no local.
7: No local, ainda no local. E o sargento que atendeu a ocorrência, o sargento que tinha acabado de entrar de plantão, ele concedeu entrevista também para nós, vamos daqui a pouco mostrar, porque o repórter está pedindo passagem, o nosso repórter.
4: Pedro Santos.
7: Pedro Santos, é
4: Pedro
7: contigo.
4: Souza, Pedro Souza.
7: Pedro Souza, é contigo. Pedro Souza, é contigo.
8: Boa noite, Lemos. Boa noite para você. Boa noite, Veridiano Souza. Boa noite a todos que estão assistindo a programação do Maranhão em Debate. Bom, Lemos, o crime ocorreu aqui no final da rua Carlos Palhano, já aqui no bairro Codonovo. Se trata-se de um jovem, aproximadamente 17 anos de idade, né? Foi efetuado por diversos disparos e não resistiu, Lemos. Veio a óbito aqui na rua Carlos Palhano, de Pedro Souza, dos estúdios da TV Lemos TV.
4: Trazendo as informações em primeira mão aqui no Maranhão em Debate, é o nosso repórter e nós estamos aprimorando aí esse contato com o Pedro Souza para ele continuar ajudando aqui a nossa programação, tá bom? Mas tem mais?
7: Isso, exatamente. Sim. Nós temos as autoridades policiais, né, concedendo entrevista, levando a nossa população maiores detalhes a respeito do crime. Vamos começar por aqui, por essa participação do repórter Sena Freitas, nosso colega de trabalho. Mostra aí. Aí nós temos aí os 3, pode manter na tela, por gentileza, os 3 suspeitos que foram presos. Aí, produção, isso, obrigado. E essas 3 pessoas lá prestaram depoimento, relataram. Enquanto isso, a gente vai vendo aqui a entrevista do sargento, que foi concedida aí para a repórter Manuela Carvalho, né, que gentilmente também é nossa parceira. Então, essas pessoas que foram presas, né, elas que relataram lá essa outra versão, né, de que o Eric chegou lá afrontando todo mundo com uma arma em punho, e aí o rapaz entrou em luta corporal, as meninas devem ter ajudado, é claro, né? E aí conseguiram desarmar o Eric e efetuaram um disparo contra as costas do Eric e ele morreu no local. Nós temos uma foto aí dele no local lá, caído, né, no solo. A sua mãe está ao lado ali do corpo, né? Você sabe, Lemos, que essas coisas acontecem e quem mais sofre é a família, né? A família ficou muito abalada com tudo isso que está acontecendo e a mãe, coitada, estava lá na hora presenciando. Aí a foto aí que vai aparecer agora aí, ó. Ela está lá, agachada, ao lado do corpo do filho, sofrendo bastante, né? E a gente só lamenta porque um menino que completou 17 anos antes de ontem e hoje a mãe está sepultando. Antigamente, os filhos sepultavam os pais, agora está ao contrário. Os pais estão sepultando os filhos e muitos deles não completam nem a maioridade.
4: A minha avó me dizia: meu filho, nos últimos dias você vai ver a roda grande passando por dentro da roda pequena. Tá bom, vamos.
7: Você tem mais alguma policial aí?
4: Tá bom, tem, tem. Vamos aqui. Vamos okay, mais de polícia aqui.
7: Mostra lá, vai, vai lá.
9: Sargento, tem. Tá aqui, nós estamos aqui na delegacia. Sargento, é, o senhor aí teve, logo cedo, assumiu uma ocorrência de um homicídio. Nós temos informações que tem duas mulheres e um homem que já foi preso, e tem informação que essas duas mulheres e esse homem tem participação direta no crime que aconteceu hoje pela manhã do Eric.
10: Positivo, sim, né? A gente já assumiu o serviço com essas informações desse homicídio que aconteceu aí nas primeiras horas da manhã de hoje. E a gente já, de pronto, já caímos em campo aí na tentativa de colher novas informações e conseguimos aí lograr êxito nas informações, recuperamos aí a arma de fogo que foi utilizada, e prendemos aí esses três envolvidos. Um quarto ainda está foragido, mas a gente está na tentativa aí de prendê-lo ainda.
9: Sargento, qual foi a participação das mulheres e do homem? Nós temos uma informação que a qual, hein, o senhor pode até nos confirmar, nos orientar, que parece que o Eric foi atrás deles para tentar querer tirar a vida de um deles. É essa a informação que nós... Confirma realmente?
10: Positivo. Segundo uma das mulheres, ela informa que estava ali usando droga em um terreno baldio ali no Morro do Chocolate, juntamente com outros três indivíduos. E durante esse momento lá que ele estava usando droga, já hoje pela manhã, o Eric teria chegado. Segundo ela, ele estava visivelmente embriagado. E ele já é conhecido já também no mundo do crime, apesar de jovem, mas ele já é conhecido já.
9: Tem passagem?
10: Não tem passagem, mas ele já é apontado
9: envolvimento.
10: Como tendo envolvimento já no mundo do crime. E segundo ela, ele chegou lá perguntando cadê os alemães, já com arma e punho, botou
9: o Eric?
10: O Eric, já botou a arma na cabeça de um dos envolvidos. E aí iniciou a luta corporal. Como eles quatro estavam usando drogas juntos, acabaram intercedendo e o Eric acabou caindo ao chão, a arma do Eric, e um dos indivíduos pegaram a arma e efetuaram em três disparos, atingindo pelo menos uma vez o Eric nas costas.
9: Quer dizer que o Eric, quem sabe que ele estava comemorando aniversário ontem, né? E aí encontrou essas três, as duas mulheres, esses homens que estavam usando droga, e ele foi lá para cima.
10: Foi lá tentar intimidá-los com essa arma de fogo, mas ele acabou perdendo a arma de fogo e sendo baleado.
9: A arma era dele?
10: Segundo que ela relata,
9: E esses, do homem, as duas mulheres e o homem, foram pegos já em outro bairro ou foi círculo vizinho ali? São vizinhos?
10: São vizinhos, são todos ali, moram nas proximidades de onde aconteceu o crime. E eles foram encontrados lá próximo também. Somente um indivíduo que morava um pouco mais distante, mas ainda não foi encontrado.
9: Primeiro foi as mulheres ou foi o homem?
10: Foram todo mundo junto, eles ainda estavam próximos ao local, foram todo mundo encontrado.
9: Então
10: junto.
9: Quer dizer que aí, no caso do Eric, passou no outro dia que mandou seu aniversário, encontrou essas duas mulheres e esses homens, e aí foi atrás do pessoal, chegando que era limão, discutiu com esses homens, ele armado, querendo ser o bambambam, acabou perdendo a arma e sendo baleado.
10: Positivo. É o que relataram pra gente aí, os conduzidos.
9: Uma resposta em menos de 2 horas, Sargento Dias, desse
10: positivo.
9: Crime.
10: Positivo. Em poucas horas aí a gente conseguiu algumas informações e o principal que a arma de fogo já está fora de circulação.
9: Muito obrigado, está aqui o sargento falando aqui. Também tivemos aqui a prisão aqui do TH. TH, o que aconteceu, TH? Aqui, ó, o TH aqui, ele é suspeito de tráfico de entorpecente, já tem algumas passagens pela polícia. O TH tem suspeito aqui de tráfico de droga, foi preso aqui pelo menino aqui. E ele está aqui agora. Quer falar pra gente? Não, TH. Tá aqui. Foi preso. Ele tem mandado de prisão em aberto, né? E estava tendo uma excursão em relação a esse pessoal aí. E acabou o TH sendo pego aí, como vocês estão vendo aqui, o TH aqui. E aqui já o serviço de inteligência. Aqui o serviço de inteligência está aqui, né? Dando apoio aí nessas duas prisões. Como já disse aqui, o TH, os meninos de inteligência estavam atrás desses rapazes aí que suspeitou o homicídio do Eric, que acabaram pegando aqui o TH aqui. Daqui a pouco a gente volta com mais informação. Já foi. O TH não vai falar pra gente, mas já tem, ele sabe que ele cometeu aqui, já tem uma sentença condenatória. Vocês vão ver agora, né? Vão ver agora aqui as pessoas envolvidas nesse homicídio de aqui da agora, né? Vocês vão ver aqui. A gente conseguiu aqui com exclusividade as pessoas que são envolvidas. Viu? A gente vai, você acaba de receber aqui uma informação, envolver aqui. Viu? A gente vai aqui. Eu acabei de ter mais uma informação desse homicídio com exclusividade. E aqui eu já tô aqui. Já tô aqui já com a coisa do suspeito aqui. Do homem da mulher que acabou de falar aqui, ó. Olha aqui, ó. Já tô aqui. Já tô aqui com o suspeito. Já tô aqui com o suspeito aqui. Olha. Olha o suspeito aqui. A gente vai só fazer aqui uma coisa aqui, ó. Aqui, ó. É o suspeito. Essa aqui é uma das mulheres aqui. Maria Lidinalva, né? Mesquita. É uma das suspeitas da morte aqui do Eric. Vamos mostrar aqui mais aqui, ó. Pra você. É a Maria Lidinalva, né? E aqui estamos com aqui essa outra mulher aqui, que é suspeita também. Essa aqui é suspeita, ó. Ela aqui é a Nara Pinto. Ih, rapaz, tem até aqui o nome do artista aqui, ó. Cena. É mera coincidência, viu? A Nara aqui, ó. Aqui, ó. Nara Pinto Sena aqui. Nasceu. Aí, vamos ver outra aqui, né? Aqui, se tem foto aqui do outro, do homem, né? Do homem também que tem participação, como disse aqui agora há pouco o nosso sargento, tá aqui, né? Olha aqui, ó. Isso aqui são suspeitos, é João Pereira dos Santos. Então foi uma resposta rápida dada aí sobre esse homicídio do Eric, viu? E aí em seguida, como já falou aí, o...
7: Então tá aí todas as informações para você, internauta, em qualquer ponto do planeta, onde nós estamos chegando, ficar sabendo o que está acontecendo em Codó City. Agradecemos aos repórteres que estão colaborando com a gente também. Um abraço ao xerife Seda Freitas, meu amigo Lemos.
4: E também ao Pedro Souza, divulgador.
7: E a Emanuela, né? Carvalho.
4: E a Emanuela Carvalho.
7: Uma galera boa.
4: É a princesa das repórteres, dos repórteres de Codó, viu? Coisa mais...

0: Olá, meu amigo, minha amiga aqui do Maranhão em Debate. Nós tivemos um probleminha técnico, mas já tudo contornado. Nós não sabemos se é sabotagem, porque existem essas coisas. O programa é independente, livre e imparcial.
1: Está incomodando muito,
0: então, né? Então está incomodando demais aqui a região dos Cocais, principalmente a cidade de Codó. E ninguém sabe porque cargas d'água, os caras já estão querendo meter o bico aqui, sabotar o programa, mas nós não temos esse negócio não. Nós vamos para cima porque o povo quer que a gente vá para cima. E a gente vai para cima falando de polícia. Polícia Federal apreende cerca de R$500 mil em operação no Maranhão. A ação da Polícia Federal e da Controladoria Geral da União, a CGU, apura contratos na área da educação e investiga a origem e destino de dinheiro sacado em agência bancária. A Polícia Federal apreendeu cerca de R$500 mil em espécie durante uma operação realizada no Maranhão, que investiga contratos administrativos na área da educação. A ação ocorreu na segunda-feira e contou com o apoio da Controladoria Geral da União, a CGU. Segundo a PF, o dinheiro havia sido sacado em uma agência da Caixa Econômica Federal. Os valores eram transportados por pessoas acompanhadas por seguranças particulares que foram conduzidas à sede da Polícia Federal para apresentar esclarecimentos e, em seguida, liberadas. A investigação apura contratos firmados entre os anos de 2022 e 2026 por uma empresa que, segundo a Polícia Federal, apresenta aparente falta de capacidade operacional. Os acordos foram celebrados com diversos entes públicos ligados ao setor educacional no Maranhão. De acordo com a PF, os contratos sob investigação chegam a aproximadamente 34 milhões. O foco da apuração é identificar possíveis irregularidades na execução dos serviços e eventual ligação dos recursos com as práticas ilícitas. Agora você já pensou? Estão comendo dinheiro do Maranhão. Agora a matéria, ela é omissa. Ela, por enquanto, não diz se...
1: Não dá nome aos bois.
0: Não dá nome aos bois, não diz se os caras aqui, as empresas que contrataram os serviços estão levando dinheiro do Maranhão, se é das prefeituras, se é também do governo do estado do Maranhão. Eu sei que o dinheiro é público. Estão passando a rasteira na população do Maranhão, porque cada real, cada centavo que é retirado do povo, quem paga o pato é o povo. Porque aí falta dinheiro para educação, falta dinheiro para saneamento, falta dinheiro para vacina, falta dinheiro para tudo. E aí você vai no hospital, não tem nada. Ah, não tem por quê? Porque estão lavando dinheiro. Estão pegando o dinheiro do povo através das empresas e a PF na cola deles. Esperamos que, muito em breve, a Polícia Federal dê nome aos bois. Por enquanto, nós vamos ficar aqui devendo o nome...
1: Dos envolvidos.
0: Aqui na fraude, né? Nos desvios do dinheiro do povo maranhense.
1: Vou dizer uma coisa para você, Lemos e amigos internautas. O nosso país, não é à toa que o Brasil... No ranking mundial, só perde para a Somália. Né? Nós somos o segundo país mais corrupto do planeta. Infelizmente, isso é uma realidade. E a justiça brasileira acaba sendo conivente com parte desta bandalheira que acontece em nosso país. Só para você ter uma noção, o elemento, ele é investigado. A justiça consegue descobrir que ele realmente desviou o dinheiro, que ele se envolveu em falcatruas, que ele cometeu fraude daqui, desviou recurso para lá, e aí ela vai, condena, né? E muitas das vezes coloca atrás das grades, mas no Brasil é assim. O cara tem que cumprir pelo menos um terço da pena, segundo a lei. Mas no Brasil não é assim. Vou mostrar para você um exemplo. Observe só a quantidade de pessoas que já foram presas e nem esquentaram a bunda no xadrez e já saíram. Preste atenção.
2: Saiba quantos anos de cadeia esses políticos pegaram e não cumpriram. Um dos recordistas é Sérgio Cabral, que acumulou mais de 400 anos em condenações por esquemas de propina em obras públicas, mas ficou cerca de 6 anos preso. Já Eduardo Cunha foi condenado a 15 anos e 4 meses por corrupção e contas no exterior, cumprindo aproximadamente 4 anos de prisão. No núcleo político ligado ao governo Lula e Dilma da época, José Dirceu foi condenado a mais de 20 anos por corrupção e lavagem, mas cumpriu cerca de 2 anos, enquanto Antônio Palotti, condenado a cerca de 12 anos por corrupção, envolvendo contratos, também ficou aproximadamente 2 anos preso. Outro caso marcante é o de Jedel Vieira Lima, condenado a quase 15 anos após o episódio dos 51 milhões de reais em dinheiro vivo, mas que passou cerca de 2 anos preso. Delcídio do Amaral ficou cerca de 3 meses preso por tentar obstruir a justiça e depois firmou delação. E o caso mais emblemático vem por último. Lula da Silva chegou a ter condenações que somavam mais de 20 anos por corrupção e lavagem de dinheiro, mas ficou preso cerca de 1 ano e 7 meses. Os ministros do STF que mais soltaram esses políticos foram Gilmar Mendes e Dias Toffoli. Mas e para você, eles são inocentes, sim ou não? Deixe seu comentário.
1: Leira é falha ou não é? Interrogação.
0: Só para complementar, em São Luís, desembargador, juiz, tal, era vendendo sentença, rapaz. Dá para confiar? Não dá pra confiar em político, não dá pra confiar em pastor. Bom, tem suas exceções.
1: Não generalizando.
0: Não, nós não estamos generalizando. Toda classe, toda corporação tem os bons e tem os ruins. Mas não dá pra confiar em político, não dá pra confiar em pastor, não dá pra confiar em padre, não dá pra confiar em juiz e não dá pra confiar em desembargador também. Então é a podridão que nós temos no Brasil, uma corrupção que está até o gogó.
1: Mas a palavra de Deus diz, maldito homem que confia no homem.
0: É, devemos confiar só no eterno, só no eterno. Meus amigos, olha, o repórter Nonato Rodrigues é um grande repórter, começou a fazer reportagens. Meus amigos, aqui eu vim, aqui me chamaram, aqui eu estou. Olha só, contra imagens... Não há
1: argumento.
0: Não há argumento. Pois é, e ele mostrava muito mesmo as ruas emburacadas, mato. Ei, meu amigo.
1: Não mostra mais, não.
0: Escuta aí. Lá no governo Fé Trabalho. Não, não. Lá no governo Cidade de Todos. Do doutor José Francisco.
1: As ruas estavam todas emburacadas.
0: Ele emburacada. Ele só mostrava as emburacadas.
1: Não, agora
0: mostrava
1: tá todo mundo.
0: Agora, o Nonato Rodrigues, eu não sei por que cargas d'água, mas ele agora só mostra as ruas boas, aquelas que foram pavimentadas, que foram colocados bloquetes e etc.
1: Tapa-buraco. Paliativo.
0: Paliativo, né? Aquela operação, tal, tapa-buraco, tal. Mas ele não mostra mais nenhuma que está só o bagaço. E agora nós vamos mostrar os dois lados da moeda. Porque nós fazemos jornalismo com responsabilidade e compromisso com o internauta. Aquele que assiste o programa aqui Maranhão em Debate. Nós vamos mostrar sempre os dois lados. Não tem essa de puxar a cangaia só para um lado. A cangaia vira e fica empendurada na barriga do jumento. Não é assim não. Nosso jornalismo é um jornalismo do jeito daquele da justiça. Mas não é aquela justiça que nós falamos lá. A justiça mesmo... A justiça não é divina, que é evidente, né? Mas nós estamos se aproximando, tentando fazer o melhor para o nosso internauta. Vamos acompanhar a matéria. Acompanhe.
3: Nonato Rodrigues, diretamente da rua Coelho Neto, no centro da cidade. Mais uma vez, estamos aqui no setor para mostrar a pegada do governo Fé, Trabalho e Futuro. Aqui nesse setor onde estou filmando, aqui não foi só tapado o buraco não, praticamente o homem meteu foi um assalto aqui nesse setor. Praticamente estava comprometido o assalto aqui nesse setor. Realmente, esse prefeito tem dito para que veio, o homem tem trabalhado de uma maneira incansável em todos os segmentos, saúde, educação, esporte, sem falar na infraestrutura da cidade que está mudando da água para o vinho. O homem é uma máquina, o homem é uma potência. Realmente esse governo disse para que veio. Não foi igual um governo passado que foi caçado por nepotismo, de muita promessa e nada fez. Prometeu fazer 2.500 casas, o homem não fez nem um casebre. Prometeu fazer uma ponte e ficou só no mimimi, só no papel. Prometeu fazer uma escola da Pestalozzi, não fez. O homem só prometeu e não fez nada. Mas eu vou mostrar aqui uma obra que ele fez, uma obra faraônica aqui na beira do rio aqui. Está aqui, encosta para cá, meu cameraman. Cuidado, aqui inclusive já está até isolado aqui pela defesa civil. Mas eu vou ser audacioso e entrar aqui e mostrar para a população aonde está o dinheiro aqui do governo que foi caçado por nepotismo. Desceu, foi no ralo aqui, nas primeiras chuvas aqui, quando começou a arrebentar, foi tudo aqui. Mostra aqui, ó, a bagaceira aqui, ó. Tudo abandonado aqui, ó. Está aí as condições aqui desse setor aqui. Esse prefeito foi um prefeito que atrasou a cidade de Codó. Foi 4 anos de atraso, mas realmente hoje entrou uma gestão que está mudando de figura a cidade. Olha aí, ó, a obra do governo caçado por nepotismo. Olha a bagaceira aí, ó. Mostra aí o cenário aqui, ó. Parece que caiu, foi uma bomba aqui. Mostra para aí, meu camarada. Olha aí, ó. É como eu sempre eu digo, contra imagens, fatos e a obra faraônica do governo caçado por nepotismo, tá aí. Não há argumento.
4: Rua Rio de Janeiro, bairro São Francisco. Lemos TV, para todo mundo ver agora a rua José Rosa, que nós vamos dar uma chegadinha aqui. Lembrando você que você acabou de acompanhar Nonato Rodrigues. Na rua 21 de abril, mostrando que a rua está legal demais. Ele com o grande vereador Leonel Filho, beleza? A gente lembra que o nosso repórter Nonato Rodrigues, ele mostrava sempre as ruas esburacadas no governo de Dr. José Francisco. Só buraco, só lama. E agora ele não está mostrando mais. Então você acabou de ver aí o que eles estão mostrando, e a gente convida aqui o Nonato Rodrigues e o vereador Leonel Filho para mostrar a situação da rua José Rosa no bairro São Francisco. Não é só aqui não, espera aí já e você vai ver mais. Você está vendo mais, olha aí, mais lama, mais mato, ainda é a rua José Rosa. Olha a situação, esta rua aqui, ela está nessa situação desde o governo de Francisco Najib. Ele não fez nada por essa rua e nem o doutor José Francisco. Uma moradora aqui disse que o José Francisco, Ave Maria, ia ajeitar isso aqui, já estava tudo pronto, mas não saiu de palavras. E a rua continua nessa situação. Mas é uma situação caótica. Mas não é só isso aqui não, você ainda vai ver mais. Na sequência, mas nós estamos na rua 12 do Conjunto Coab. A mesma situação da rua José Rosa. Olha aqui, ó. Isso aqui não é falta de pedido, não. Os moradores têm constantemente feito pedido para a Secretaria de Infraestrutura através de ofícios. A Câmara Municipal já recebeu também um pedido. E o vereador Leonel Filho fez o pedido através da Câmara Municipal, enviou para o prefeito e até agora nada. E aí, Leonato Rodrigues, Leonel Filho, vem aqui para a Rua 12 fazer uma matéria, mostrar a bagaceira que está aqui a rua. Porque mostrar só ruas que estão botando aqui um paliativozinho, fazendo um tapa-buracozinho, né? Vem para a Rua 12. Vem, Nonato Rodrigues. Faz uma matéria aqui, meu irmão, como você fazia nos dias do governo de Dr. José Francisco, governo de Cidade de Todos. Repórter Lemos, Lemos TV, para todo mundo ver. E agora é a hora da resposta do vereador Leonel Filho e do repórter Nonato Rodrigues. Vem para cá, vem ver a situação.
0: Meus amigos, olha, eu quero pedir desculpas aos nossos internautas porque o vídeo seria um outro vídeo. E é o vídeo onde o Nonato Rodrigues está com o vereador Leonel Filho, lá na rua 21 de Abril, que é uma rua que eu morei lá. E aí, a matéria ficou ótima, ficou bacana demais. Mas nós vamos aproveitar o vídeo. E aí, a matéria ficou ótima, ficou bacana demais. Mas nós vamos aproveitar.

0: a desejar muito no mesmo quesito. No quesito de arrumar as ruas, de ajeitar as ruas.
1: E nós estamos colaborando, de qualquer forma, nós estamos colaborando.
0: Exatamente.
1: Nós estamos mostrando, é só ele fazendo. E o Nonato vai mostrando, né?
0: Exatamente. Agora eu queria que o Nonato mostrasse também as ruas que estão só o bagaço. As ruas que estão é buraco, é lama, é mato, é cratera e muito mais.
1: Mas ele não está sendo pago para fazer isso.
0: É, e ele está sendo pago,
1: Está sendo pago para mostrar os paliativos.
0: Ah, pois eu não sabia. Eu sou uma criança.
1: E se ele estiver trabalhando de graça, eu estou precisando de alguns funcionários assim.
0: Eu sou ingênuo demais. Ah, ele está recebendo o dinheiro, é alguma coisa assim, para poder fazer essas matérias?
1: No mínimo.
0: É por isso que tem. Tem um outro aí que também se está recebendo também. Disse eu cacete no Zé. No Zé do Povo. Zé do Povo, né?
1: É.
0: Zé Mentira. Desse o cacete e agora não está mais. Então é só Real que faz isso, é?
1: Estão igual beiju, né? Rapaz, mudando de lado.
0: Mudando de lado. Aí a informação, ela não chega legal para você. Você está sendo comprado com certo tipo de programas, de informações, para ludibriar sua mente, para que você aplauda aquilo que não é para aplaudir. No caso aqui da Lemos TV, para todo mundo ver, nós estamos mostrando os dois lados.
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1: Bom, agora eu vou trazer um momento marcante aí na vida do ex-presidente José Sarney, ele que depois aí da ditadura militar, né, foi o homem que assumiu após a morte de Tancredo Neves, foi o presidente do Brasil e já está chegando aos 100 anos de vida, lúcido, diga-se de passagem, e acaba de comemorar junto à família 96 anos de vida. Mostra aí, produção, rapidinho pra galera.

0: família.
1: E a família Sarney comemorando 96 risonhas primaveras. E o ex-presidente José Sarney foi ao show, né, com a família lá do Roberto Carlos, o rei da juventude brasileira. Estiveram lá ele presenciando,
2: foi,
1: né?
2: Ele foi ao show do Roberto ou o Roberto veio participar do aniversário dele?
1: Não, ele foi ao show do Roberto Carlos. Ah, Roberto sim. Carlos não participa de aniversário assim, não.
2: Ai, não, né?
1: Não, de graça, não.
2: Mesmo que seja ex-presidente da República. Tá certo.
1: É mascara então. Aí no cachê.
2: Tá bom, então, tá aí o nosso ex-presidente da República, José Sarney, quase centenário, e fez história. Me lembro, foi lá na Rússia conversar com o Mikhail Gorbachev, nos anos da perestroika.
1: Tá, cuidado para você não dar um nó nessa língua aí. E de José Sarney, eu gostaria que você me permitisse que eu fosse até um pouquinho de Bita do Barão, pode ser? Inclusive, Bita era amicíssimo, né? Do José Sarney. E nós temos aqui um pouquinho sobre o Bita do Barão, que foi inclusive comendador da República, que ganhou essa comenda justamente
2: das mãos
1: de José Sarney.
2: José Sarney, é verdade.
1: Mostra aí, produção.
3: No Codó, interior do Maranhão, existe um terreiro que presidentes visitaram, que governadores consultaram, que o Brasil inteiro tinha medo de contrariar. O dono desse terreiro se chamava Bita do Barão. E ninguém saía de lá igual. Wilson Nonato de Souza nasceu em

0: Codó em 1932, filho de família pobre, que dançava o terecô nas matas por causa da repressão policial. Desde criança, tinha algo diferente. Ainda jovem, incorporando o Barão de Guaré, desvendou o roubo de uma arma na cidade. Disse o local, disse quem havia roubado. Estava certo. A partir daquele dia, Codó inteira passou a procurá-lo. Depois o Maranhão, depois o Brasil. Do seu terreiro em Codó, o Palácio de Iansã reinou absoluto por mais de meio século. Recebeu do ex-presidente José Sarney o título de Comendador da República, um pai de santo de Codó, Comendador da República, num país que perseguia a Umbanda. Mas o que entrou para a lenda foi uma história de 1985. Os tambores soaram dia e noite, por 7 dias, até a morte de Tancredo Neves. Quando Sarney assumiu a presidência do Brasil, coincidência? Bita foi questionado e respondeu: não boto meu nome na história. Quando faço, é o cliente que está fazendo. Estou apenas dando o recado. 30 anos depois, um jornalista revelou que Michel Temer teria visitado Bita semanas antes do impeachment de Dilma. Toda Codó estava comentando. A tenda nunca confirmou, nunca negou. Bita do Barão morreu em 2019, com 86 anos, coberto de ouro, com uma filha pronta para continuar e com segredos que levou consigo. Como todo grande homem do Maranhão, essa é a terra de histórias que o Brasil não sabe contar, mas a voz maranhense sabe. 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
1: Arre parre, meu pai. Oxalá.
2: Eita, Lê, você é uma figura. Alá.
1: Alá já é árabe, já é dos muçulmanos, é totalmente diferente. Oxalá para Alá, né? Mas, meus amigos, olha, nós estamos sorrindo, mas triste também, porque nós perdemos um grande amigo da gente, um jovem trabalhador, e que faleceu no domingo e foi sepultado na quarta-feira. E a gente ficou aqui chorando com a família, e nós temos as últimas imagens do cortejo fúnebre do jovem Eduardo, que é filho da professora Alda e do professor Edivaldo Nenê, como é mais conhecido. Acompanhe aí as últimas imagens central, da chegada do cortejo fúnebre ao cemitério central em Codó, aí por ocasião aí do sepultamento. Alda.
3: Muitos amigos, parentes, dando o último adeus ao Eduardo, que faleceu em São Paulo, prematuramente, 34 anos de idade. Está aí o registro, feito aqui pelo repórter Lemos, Lemos TV, para todo mundo ver.
2: Está aí nossos sentimentos, a família enlutada. Olha, o IBGE acaba de expor a situação horripilante de grande parte dos maranhenses, meus amigos. Eu quero chamar sua atenção para que você possa se situar com a realidade do nosso estado. Mostra aí, produção. Olha aí, ó. Mais de 43%, né, das famílias do Maranhão. Mais de 43% das famílias do Maranhão cozinham na lenha. Cozinham na lenha. Isso foi divulgado agora, recentemente, pelo IBGE.
1: Eu só acredito porque é o IBGE. É uma instituição coberta de credibilidade, Mas se assim não fora, eu não...
2: 43% das famílias.
1: Como é que é, rapaz? Repete aí para mim.
2: 43% das famílias do Maranhão cozinham alimentos usando fogão a lenha mesmo.
1: Fogão a lenha.
2: Fogão a lenha. Acredito? Acredite se quiser.
1: Então,
2: o IBGE, você sabe, vá no site do IBGE que lá tem tudo para você tirar as suas dúvidas.
1: Correto. Agora, isso comprova a realidade que nós vivemos no estado do Maranhão. A pobreza campeia. Nós vivemos, fazemos parte de uma população muito pobre mesmo. Isso também se reflete no maranhense. No maranhense do interior do estado, das cidades pequenas, que não ficam, vão embora. Vão cortar cana, vão colher alho em Minas Gerais, vão para Caldas Novas e vários outros estados. Vão garimpar, muitos condoenses estão indo, sabe para onde? Lá para a Guiana, atrás de ouro. Porque aqui não tem ouro, aqui não tem emprego, aqui não tem condições do condoense, do maranhense ficar vivendo e dando boa vida para a sua família. Então ele prefere sair do estado e ir para um outro estado à procura de dinheiro para poder sustentar a sua família com dignidade. Isso é uma vergonha, rapaz. O estado do Maranhão hoje perde para o estado do Piauí. O IDH do Piauí é maior, é melhor do que o IDH do Maranhão.
2: E olha aí, Lemos.
1: Olha o Maranhão com tanta água, terra fértil e um povo trabalhador e não tem emprego. Cadê o governador que não gera emprego para o povo do Maranhão? Está aí a situação.
2: É vergonhoso. Presta atenção. Presta atenção, Maranhão. A alta nos preços do gás de cozinha é um dos fatores que mais influenciam o uso de lenha para preparar alimentos, né? Ela surge como uma alternativa muito mais barata para a população de baixa renda. Tá aí o motivo pelo qual, né? O cara não tem condição realmente de ter ali o gás de cozinha. Ainda bem que o governo federal acabou de lançar aí o gás popular, né? Gás do povo, né? E eu creio que esse programa vai dar uma diminuída nesses índices, né, Lemos? Não é possível, né? Entretanto, os dados precisam ser interpretados com cuidado, né? A tecnologista da informação, o tecnologista, o José Reinaldo, do IBGE, afirma que as famílias podem declarar mais de uma fonte de energia, ou seja, muitas utilizam gás, lenha e carvão vegetal na preparação dos alimentos.
1: Tá bom, então chegamos ao final quase do nosso programa. Eu quero só revelar para você o seguinte. Olha, a pesquisa IPPI mostra Brahe com 35,5%.
4: Citação de José Carlos Andrade e Luciana Vieira. Uma boa noite para você.
5: Uma ótima noite. A Voz do Brasil volta amanhã. Você ouviu...
1: 7%, Orleans Brandão com 19.
5: Brasília, 19 horas.
4: Está no ar a Voz do Brasil. As notícias do governo federal que movimentaram o país no dia de hoje.
6: Boa noite.
5: Boa noite para você que nos acompanha em todo o país.
6: Sexta-feira, 15 de maio de 2026.
5: E vamos ao destaque do dia. Atendimento contra o câncer ganha reforço.
6: 2 bilhões e 200 milhões de reais serão investidos para aumentar o acesso a tratamentos de ponta e medicamentos pelo SUS.
5: Serão financiadas também cirurgias robóticas e ampliação de reconstrução mamária.
6: O presidente Lula destaca que o governo tem a função de fazer justiça e garantir igualdade a todas as pessoas.
7: É garantir que todo mundo, sem distinção, tem que ser tratado com dignidade, com respeito em qualquer lugar desse país.
5: E ainda desenrola Fies.
6: Em um dia, estudantes já renegociaram mais de 1,3 bilhão de reais. Graziela Mendonça.
8: Mais de 22 mil beneficiários do Fundo de Financiamento Estudantil já negociaram as dívidas nesta nova etapa do Desenrola Fies.
5: Você vai ouvir também sobre o acolhimento.

0: Quanto às mães que estudam e não têm com quem deixar os filhos pequenos.
1: Crianças podem ficar nas cuidotecas instaladas em instituições de ensino.
0: O governo do Brasil investe para aumentar o número de espaços em todo o país. Érica Brás.
2: E até 2028, 295 cuidotecas vão ser implementadas em todo o território nacional. Hoje, na apresentação da Voz do Brasil, eu, Mariana Jung, Mainaz
0: e
2: Brum.
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1: Mais investimentos para o tratamento contra o câncer pelo Sistema Único de Saúde.
0: São mais de 2 bilhões de reais que serão destinados a 23 novos medicamentos de alto custo, além de tratamentos de ponta.
1: O SUS vai contar com cirurgias robóticas e ampliar a cobertura de implantes mamários.
0: As novidades foram anunciadas em evento no Hospital de Amor, em Barreto, São Paulo, com a presença do presidente Lula.
3: O Hospital de Amor, em Barretos, no interior de São Paulo, é o maior centro de tratamento oncológico gratuito da América Latina. O hospital atende mais de 2 milhões de pacientes do Sistema Único de Saúde por ano. Nesta sexta-feira, o presidente Lula e o ministro da Saúde, Alexandre Padilha, visitaram a unidade e anunciaram a construção do novo Centro de Pesquisa Clínica e Cirurgia Robótica do hospital e do Instituto de Treinamento em Cirurgias Minimamente Invasivas. O Ministério da Saúde vai repassar 129 milhões de reais em parcela suplementar para o Hospital de Amor. O vice-presidente Geraldo Alckmin falou sobre a importância da instituição.
4: A gente vê no Brasil inteiro o Hospital do Amor fazendo prevenção, diagnóstico, tratamento e pesquisa, treinamento de robótica, você poder atender à distância, telecirurgia.
3: Também foram anunciadas medidas para fortalecer o tratamento contra o câncer. O investimento total é de 2 bilhões e 200 milhões de reais. Recursos que serão empregados em novas tecnologias, equipamentos e medicamentos. De acordo com o ministro da Saúde, Alexandre Padilha, a medida beneficia 112 mil pacientes no tratamento de 18 tipos de câncer, como mama, pulmão, leucemia, ovário e estômago.
5: 23 novos medicamentos que o povo não tinha acesso pelo SUS. Tem medicamento que custa 25 mil por mês. Agora é de graça, pelo SUS, como direito às pessoas.
3: Também foi garantido o financiamento para a cirurgia de reconstrução mamária na rede pública, o que amplia o custeio do setor com um investimento estimado em mais de 27 milhões de reais por ano. Além disso, foi implantada uma tabela específica para o financiamento da cirurgia robótica oncológica na rede pública. O presidente Lula destacou que os investimentos elevam a qualidade dos serviços públicos de saúde.
6: O SUS está provando que aquilo que é público, quando é feito com respeito, quando é feito com dignidade e quando é feito com justiça, aquilo que é público é muito melhor. É garantir que todo mundo, sem distinção, tem que ser tratado com dignidade, com respeito em qualquer lugar desse país.
3: No evento também foi anunciada a compra de 80 novos aceleradores lineares para ampliar em 25% a oferta de radioterapia em um ano e a entrega de veículos para o transporte de pacientes por meio do programa Agora Tem Especialistas Caminhos da Saúde. São 15 veículos do programa, além de 22 ambulâncias do SAMU e uma unidade móvel odontológica. De Barretos, em São Paulo, Luciana Colares de Holanda.
1: E uma esperança para pacientes que enfrentam a batalha contra o câncer.
0: O governo do Brasil investe também em tecnologia para a produção de medicamentos para a rede pública de saúde.
1: A medida vai ampliar o acesso e proporcionar mais sobrevida aos pacientes.
7: A descoberta de um câncer avançado mudou completamente a vida da comerciante Tereza Ferreira. O diagnóstico de câncer de pulmão veio em 2018, acompanhado de medo e incertezas. Depois da quimioterapia, surgiu uma nova alternativa, a imunoterapia com um medicamento moderno, capaz de estimular o próprio organismo a combater a doença.
8: Eu fiz um ciclo de quimioterapia, deu muito resultado, e aí fiquei só com a imunoterapia. E aí foi dando certo, e com isso já ganhei 7 anos, né?
7: O tratamento teve uma resposta satisfatória. Hoje, Tereza está sem evidências do tumor e leva uma vida normal. A experiência mostra o impacto da imunoterapia, considerada uma das estratégias mais avançadas no combate ao câncer. Conhecido comercialmente como Keytruda, o medicamento age de forma diferente da quimioterapia tradicional. Em vez de atacar diretamente o tumor, ele estimula o sistema imunológico do paciente a reconhecer e combater as células cancerígenas. Isso pode aumentar a eficácia do tratamento e, em alguns casos, reduzir efeitos colaterais, como explica Clarice Baldotto, presidente da Sociedade Brasileira de Oncologia Clínica.
9: Ele mudou a história da oncologia, eu diria assim, essa classe de medicamentos, principalmente para alguns tumores, como o melanoma, que é um tumor de pele bem agressivo, que a gente tinha pouco tratamento, câncer de pulmão, e mais recentemente para vários outros tipos de tumores, como câncer de mama, câncer de esôfago, câncer de cabeça e pescoço. Então, hoje, muitos tipos de tumores, o paciente se beneficia em utilizar essa classe de medicamentos isolada ou, às vezes, até combinada com outros tratamentos, como a própria quimioterapia.
7: Agora, essa tecnologia de ponta pode chegar a mais pacientes da rede pública. O governo do Brasil firmou uma parceria para a produção 100% nacional do medicamento, indicado para até 18 tipos de câncer. O acordo prevê a transferência de tecnologia para o Instituto Butantan, que passará a produzir o medicamento no país para distribuição pelo Sistema Único de Saúde. Um avanço para o tratamento universal, disse Fernanda Denigri, secretária de Ciência, Tecnologia e Inovação do Ministério da Saúde.
10: A expectativa é que haja uma transferência de tecnologia da empresa detentora da tecnologia para o Instituto Butantan, e neste tempo o Instituto Butantan vai começar a aprender a fazer essa molécula e começando a produzir no Brasil.
7: Na rede privada, o custo do Keytruda pode chegar a cerca de R$ 27 mil por dose, o que limita o acesso. Com a produção nacional e a oferta pelo SUS, a expectativa é ampliar o tratamento e baratear o custo. Para pacientes como Tereza Ferreira, a chegada desse tratamento à rede pública representa mais do que inovação. É a possibilidade de ampliar o acesso a uma terapia que pode prolongar a vida e trazer esperança para quem enfrenta a batalha contra o câncer.
8: E acho maravilhoso todo mundo poder ter acesso a isso.
7: Hoje, a terapia já é usada no SUS para casos de melanoma, mas a expectativa é ampliar o acesso para outros tipos da doença. A ampliação depende da avaliação técnica da Comissão Nacional de Incorporação de Tecnologias no SUS, que já está em análise. Reportagem Pablo Mundim.
0: Quem está em débito com o FIES tem uma grande chance de sair do vermelho.
1: Até o fim do mês, o programa Desenrola FIES oferece descontos de até 99% nas dívidas.
0: E nos primeiros dias de adesão, muitos estudantes já aproveitaram as condições e foram negociados mais de R$ 1 bilhão em 24 horas.
11: Mais de 22 mil beneficiários do Fundo de Financiamento Estudantil já negociaram as dívidas nesta nova etapa do Desenrola FIES. Apenas nas primeiras 24 horas, foram mais de R$ 1 bilhão e 300 milhões negociados. A adesão começou na última quarta-feira. Mais de 1 milhão de alunos podem ser beneficiados com os descontos. O ministro da Educação, Leonardo Barchini, explica como participar.
12: E quem pode participar? Estudantes com contratos firmados até 2017 e que estavam em fase de pagamento em 4 de maio deste ano. A negociação pode ser feita até 31 de dezembro deste ano. Para fazer essa renegociação, você tem que entrar no site ou no aplicativo do seu banco, quer na Caixa Econômica Federal ou no Banco do Brasil. É uma nova oportunidade para você renegociar o seu débito, alívio no seu bolso, alívio no bolso dos brasileiros.
11: O FIES é uma das principais políticas públicas de acesso ao ensino superior privado no Brasil. O programa oferece financiamento para cursar graduação em instituições avaliadas positivamente pelo MEC. O Desenrola FIES visa ajudar milhares de estudantes a reorganizarem a vida financeira e seguirem com os projetos acadêmicos e profissionais. As condições variam conforme o perfil do estudante e o tempo de atraso no pagamento. Para quem está em dia, dia ou com atraso de até 90 dias, a opção é quitar integralmente o financiamento, com 12% de desconto. Quem tem débitos vencidos há mais de 90 dias pode quitar o financiamento com desconto total nos encargos e redução de 12% no valor principal. Também tem a opção de parcelar tudo em 150 vezes, sem juros nem multas. Mas os descontos são maiores para quem está inadimplente há mais de 360 dias. O abatimento pode chegar a 99% no caso de quem participa do Cadastro Único para programas sociais do governo federal. Para renegociar, basta acessar o aplicativo do banco em que o contrato foi firmado, clicar na aba Renegociação do FIES e seguir os passos. Reportagem Graziela Mendonça.
1: E a partir de segunda-feira, 25 de maio, os trabalhadores vão poder consultar o saldo do FGTS disponível para uso no novo Desenrola.
0: A iniciativa permite utilizar até 20% do saldo do Fundo de Garantia ou até R$ 1.000, o que for maior, para renegociar dívidas em atraso.
1: Depois da consulta, as instituições financeiras vão ter até 30 dias para formalizar os contratos e registrar as informações junto à Caixa Econômica Federal.
0: Após a validação, o valor será transferido diretamente para o banco responsável pela renegociação.
1: Interesse num assunto, habilidades, notas, tudo isso pode influenciar na hora de decidir qual curso fazer no ensino superior.
0: Mas é preciso ficar atento também na escolha da instituição de ensino. Antes de se matricular, confira se a faculdade está regularizada.
13: Medicina, Direito, Engenharias, a lista de cursos superiores é grande e a responsabilidade na hora de escolher também. É preciso ficar atento sobre onde vai estudar. A instituição de ensino superior escolhida tem que ser reconhecida pelo Ministério da Educação. Caso contrário, o diploma não terá validade no mercado de trabalho. Além disso, é importante saber a nota do curso, que é dada pelo MEC. A pasta realiza ciclos de avaliações contínuos e examina quesitos como o desempenho dos estudantes, infraestrutura da instituição e formação dos professores. Cursos com notas baixas podem sofrer punições, reduzir turmas ou até fechar, caso continuem sendo mal avaliados. Saber a modalidade, se presencial ou não, também é necessário. Todas essas informações são públicas e devem estar nos sites das instituições de ensino. Os estudantes também podem realizar a consulta pelo EMEC. O sistema reúne informações sobre todas as graduações oficiais do país. Em caso de dúvidas ou problemas, procure a ouvidoria da faculdade ou a plataforma fala.br. Márcia Fernandes para a Voz do Brasil.
1: Garantir o cuidado das crianças para que as mães possam trabalhar e estudar.
0: Esse é o foco das cuidotecas, espaços públicos e gratuitos que oferecem lazer, alimentação e proteção para crianças de 3 a 12 anos, principalmente no período noturno.
1: O programa é uma alternativa segura para os horários em que as creches tradicionais já estão fechadas.
0: Até 2028 serão instaladas mais de 295 cuidotecas no país.
14: O Ministério do Desenvolvimento e Assistência Social, Família e Combate à Fome anunciou que até 2028, 295 cuidotecas vão ser implementadas em todo o território nacional, em 25 estados e o Distrito Federal, com presença em 204 municípios. As cuidotecas são espaços noturnos que recebem crianças com ou sem deficiência de 3 a 12 anos para que seus responsáveis, na maioria mulheres, possam trabalhar, estudar ou se qualificar profissionalmente. Ao todo, já foram implementadas 101 cuidotecas temporárias ou permanentes. O ministro Wellington Dias, do Desenvolvimento e Assistência Social, Família e Combate à Fome, destacou o papel deste novo instrumento social na vida dos cidadãos.
15: As cuidotecas nas universidades, nos institutos federais, no âmbito acadêmico, ela também, nos municípios e instância de participação social, representam uma inovação nas políticas públicas brasileiras. Elas criam condições reais para que muitas mulheres permaneçam e avancem sua trajetória escolar, acadêmica e profissional.
14: Maria Lúcia Tavares, professora no Instituto Federal de Minas Gerais, em Belo Horizonte, enalteceu as cuidotecas como espaços que têm auxiliado suas alunas a continuarem os estudos.
16: E o que a gente tem percebido é que essa política é super importante, não só como acesso, mas como também permanência. O fato da gente dizer que a gente vai ter um recurso como esse, ele é mobilizador valor para que as mulheres se inscrevam nos programas, né? Eu, como mãe, digo isso, que assim, é muito difícil para a gente estar em determinados lugares que não tem recurso para atender as nossas filhas, né?
1: A secretária nacional de Cuidados e Família do MDS, Laís Abramo, apresentou dados que evidenciam a relevância de cuidotecas na busca pelo desenvolvimento acadêmico e profissional de adultos, sem deixar de lado o cuidado com as crianças.
17: Hoje, entre os jovens que não concluíram o ensino médio, 9,5% pararam de estudar ou nunca estudaram pela necessidade de cuidar da casa, dos filhos, filhas ou outros parentes. Essa também é a principal razão pela qual 34% das mulheres que estão fora do mercado de trabalho não conseguem nem sair para procurar um emprego ou nem poderiam aceitar um emprego caso lhes fosse oferecido, é pela mesma razão. Essa proporção é maior para as mulheres negras, 37,6%, em comparação com as brancas, 29,3%.
1: Ao todo, já foram implementadas 101 cuidotecas temporárias ou permanentes. Reportagem Érica Brás. Empresas brasileiras exportadoras afetadas pela instabilidade internacional podem contar com o apoio do Plano Brasil Soberano.
0: São 21 bilhões de reais, sendo 15 bilhões do governo do Brasil e outros 6 bilhões do BNDES, o Banco Nacional de Desenvolvimento Econômico e Social.
18: O BNDES, Banco Nacional de Desenvolvimento Econômico e Social, abriu nesta sexta-feira o protocolo para que o setor produtivo do país possa solicitar crédito dentro do Plano Brasil Soberano. O objetivo da nova etapa do plano é apoiar empresas brasileiras de setores relevantes para a balança comercial nacional. O Brasil Soberano também visa apoiar as empresas exportadoras e seus fornecedores afetados pela instabilidade internacional, seja por causa dos conflitos no Oriente Médio, seja por causa das medidas tarifárias impostas pelo governo dos Estados Unidos. Tem direito ao crédito empresas dos setores de siderurgia, fertilizantes, móveis, automotivo, têxtil, farmacêutico, equipamentos eletrônicos, informática e minerais críticos, entre outros. Ao todo, estão disponíveis 21 bilhões de reais, sendo 15 bilhões do Fundo de Garantia à Exportação e mais 6 bilhões em recursos do BNDES, como explica o diretor de Desenvolvimento Produtivo, Inovação e Comércio Exterior do Banco, José Luiz Gordon.
19: O programa tem um foco muito estratégico de impulsionar os investimentos no Brasil, ajudar as empresas a ganharem novos mercados de exportação, e são 21 bilhões colocados para ajudar o setor industrial a investir no capital de giro e a enfrentar tanto as adversidades como criar uma base produtiva mais robusta para que o Brasil tenha mais soberania e possa gerar mais emprego e renda.
18: Para saber como solicitar o crédito e todas as informações sobre o plano, inclusive as condições de financiamento, você pode acessar o site bnds.gov.br/Brasil Soberano. Reportagem André de Barros Lima.
1: Um gigante de mais de 2 mil quilômetros, o Rio São Francisco banha 5 estados e cerca de 30 milhões de pessoas dependem diretamente das suas águas.
0: Para assegurar o futuro do Velho Chico e garantir água a quem mais precisa, foram anunciados novos investimentos para revitalização ambiental, segurança hídrica e recuperação de bacias nas regiões do São Francisco e Parnaíba.
20: Na nascente histórica do Rio São Francisco, o ministro Valtês Góes conheceu de perto o berço do Velho Chico no Parque Nacional da Serra da Canastra, em Minas Gerais. O rio tem um papel fundamental para a segurança hídrica do semiárido brasileiro. As águas que nascem lá percorrem mais de 2 mil quilômetros e levam desenvolvimento para o coração do sertão nordestino. Hoje, mais de 30 milhões de pessoas são beneficiadas com as águas do Velho Chico. As obras de recuperação da estrada de acesso à nascente do Rio São Francisco, na cidade de São Roque, Minas Gerais, estão sendo realizadas para melhorar a trafegabilidade e fortalecer o turismo sustentável na região, como garante o ministro da Integração e do Desenvolvimento Regional, Valdez Góes.
2: Uma obra desafiadora, porque quem conheceu a estrada da Serra da Canastra, essa obra, sabe que a caixa dela era bem estreita. Nós temos ali de 6 a 7 metros de extensão, uma obra com toda a segurança de proteção de encostas, com drenagem, com preparação do solo, para ter uma vida útil realmente longa.
20: Valdez Góes também ressaltou o papel estratégico do Rio São Francisco para a segurança hídrica do país e defendeu a continuidade das políticas públicas voltadas à revitalização das bacias hidrográficas e o acesso à água.
2: Nós temos em torno de 2,6 bilhões de reais da conta Furnas e da conta São Francisco Parnaíba destinada a projetos de revitalização de bacias em Minas Gerais, com impacto positivo não só para Minas, mas para todo o Brasil.
20: O ministro Valdez Góes também assinou contratos para ações de recuperação hidroambientais em Pilão Arcado, na Bahia, e Petrolândia, em Pernambuco. As iniciativas somam 9 milhões e meio de reais em investimentos voltados à recuperação de microbacias e ampliação da disponibilidade hídrica para comunidades locais. Reportagem Cleide Lopes.
1: A utilização do caça F-39 Gripen em um exercício conjunto da Força Aérea Brasileira com outras aeronaves marcou esta semana uma nova etapa na integração para a defesa aeroespacial do Brasil.
0: O caça Gripen é a aeronave mais moderna da frota brasileira e este ano teve a primeira unidade produzida totalmente em solo brasileiro, numa parceria com a empresa sueca criadora do modelo.
21: O principal destaque dessa edição é a participação inédita do caça F-39 Gripen, considerado atualmente a aeronave de combate mais moderna da FAB. Essa é a primeira vez que o modelo é empregado no exercício, marcando uma nova etapa no processo de integração do caça ao Sistema de Defesa Aeroespacial Brasileiro. O treinamento é conduzido de forma conjunta pela FAB, pela Marinha do Brasil e pelo Exército Brasileiro, com o objetivo de aprimorar a integração entre as Forças Armadas em cenários de alta complexidade. O diretor do exercício conjunto, Brigadeiro do Ar Paulo César Fischer da Silva, traz mais detalhes.
22: A gente tem a oportunidade de um cenário mais complexo, conseguimos inserir a parte de antiaérea, além da parte de salto operacional, que é muito interessante porque cria um cenário tático totalmente diferenciado para os nossos pilotos poderem realizar essa capacitação das novas táticas, técnicas e procedimentos que são utilizados no âmbito da aviação.
21: Segundo os organizadores, o exercício busca fortalecer a capacidade de resposta em situações de crise, além de aperfeiçoar operações aéreas e terrestres coordenadas. As atividades incluem missões de defesa aérea, escolta, reconhecimento, evacuação aeromédica, defesa cibernética e transporte de tropas e cargas. A operação também serve para testar procedimentos, treinar militares e elevar o nível de prontidão operacional das unidades participantes. A base aérea de Anápolis é considerada uma das estruturas estratégicas mais importantes da Força Aérea Brasileira para operações de defesa aérea e emprego do poder de combate no país. Reportagem Gabriel Pinheiro.
1: Serviços no Brasil avançou 3% em março desse ano em comparação com março de 2025, segundo pesquisa do IBGE.
0: O destaque foi o setor de informação e comunicação, com alta de 7,9%, impulsionado por telecomunicações, tecnologia da informação e serviços digitais.
1: Já em comparação com o mês anterior, fevereiro, o setor recuou 1,2%.
0: Ainda assim, opera 18,2% acima do nível pré-pandemia.
1: Foram as notícias do Governo do Brasil.
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0: Fique agora com as notícias do Poder Judiciário e do Congresso Nacional. Uma boa noite e bom fim de semana.
1: A gente volta na segunda-feira. Boa noite pra você e até lá.
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25: STF autoriza a operação contra esquema de fraude e sonegação fiscal no ramo de combustíveis no Rio de Janeiro.
26: STJ admite remissão pelo Enem para preso que já tinha diploma superior.
25: Neste fim de semana, quatro cidades realizam novas eleições.
26: Boa noite, eu sou Marcela Luiza.
25: E eu sou Walter Lima.
26: Supremo Tribunal Federal autoriza a operação da Polícia Federal contra esquema de fraude e sonegação fiscal no ramo de combustíveis no Rio de Janeiro.
25: A decisão é do ministro Alexandre de Moraes. Repórter Fernanda Porto.
3: O foco é investigar os negócios da Refit, a antiga refinaria de Manguinhos, diante de suspeita de fraudes fiscais. O grupo é considerado um dos maiores devedores de impostos do país. Entre os alvos está o ex-governador Cláudio Castro, acusado de proteger e favorecer os interesses do grupo Refit. Também é alvo da operação o empresário Ricardo Magro, dono da empresa. Diante da gravidade do caso, também foi solicitada a inclusão do nome dele na difusão vermelha da Interpol, a lista dos mais procurados do mundo. A operação dessa sexta-feira também estipulou o bloqueio de cerca de 52 bilhões em ativos financeiros e a suspensão das atividades econômicas das empresas investigadas.
26: O ministro do STF, Flávio Dino, determinou a abertura de uma nova frente de análise para apurar suspeitas de irregularidades na destinação de emendas parlamentares para projetos culturais.
25: As informações foram apresentadas pelos deputados Henrique Vieira e Tabata Amaral. Repórter Judite Aragão.
4: No despacho assinado nesta sexta-feira, o ministro Flávio Dino afirma que os fatos narrados pelos parlamentares podem indicar, em tese, o descumprimento de decisões anteriores do Supremo relacionadas à transparência e rastreabilidade das emendas parlamentares. O despacho cita que, se comprovadas, as irregularidades poderiam comprometer a efetiva entrega de bens e serviços à sociedade em afronta ao artigo 165 da Constituição Federal.
26: STJ admite redução do tempo de pena a preso aprovado no Enem, mesmo que já tenha diploma de curso superior.
25: Essa decisão uniformiza o posicionamento da corte sobre o tema. Fátima Uchoa.
5: A sexta turma negou o benefício a um preso, mas como a quinta turma tinha entendimento oposto, reconhecendo que a escolaridade anterior não impede o benefício, a defesa interpôs embargos de divergência. Ao resolver a divergência, a terceira sessão do STJ fixou a tese de que a escolaridade prévia do preso não impede a remissão, pois tal limitação não está prevista na lei de execução penal. O ministro relator Ribeiro Dantas sustentou que é possível a interpretação extensiva do artigo 126 dessa lei para favorecer o apenado quando se trata de remissão por estudo, especialmente porque o objetivo da execução penal inclui a ressocialização.
26: Neste fim de semana, quatro cidades realizam novas eleições.
25: Elas ocorrem devido à perda dos mandatos dos eleitos em 2024. Fábio Ruas.
6: Eleitoras e eleitores de Brejo Alegre em São Paulo e das cidades de Itaú e Ouro Branco no Rio Grande do Norte voltam às urnas neste domingo para eleger novos prefeitos e vices. Em Melgaço, município no arquipélago do Marajó, no Pará, a renovação será em todas as 11 cadeiras da Câmara de Vereadores. Em todas as votações deste domingo, quem vencer vai cumprir mandato até o dia 31 de dezembro de 2028.
26: Justiça do Trabalho e CNJ levam serviços gratuitos ao arquipélago do Marajó.
25: Os atendimentos acontecem de 18 a 22 de maio. Larissa Batista.
8: Anota aí, você trabalhador, trabalhadora, pode fazer a carteira de trabalho, entrar com o pedido de abono salarial e de seguro-desemprego e pode até entrar com ações para a garantia de direitos. Entre 18 e 22 de maio, o mutirão vai levar tudo isso, de graça, a moradores dos municípios de Breves e Portel, na ilha do Marajó, no Pará. E a população vizinha, em Melgaço, também será atendida.
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26: Uma boa noite.
25: Bom fim de semana e até segunda-feira.
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7: Eu sou Paula Groba.
9: E eu sou Ricardo Nakaoka.
7: E estes são os destaques de hoje do Jornal do Senado, que começa agora.
9: Senado vai analisar projeto que autoriza restituição do imposto de renda como garantia de empréstimo.
7: Avança projeto que destina parte da arrecadação das loterias a lares de idosos.
9: Comissão debate uso de imagens de flagrantes para combater crimes no comércio.
7: Boa noite.
9: Boa noite.
7: Quem tem dinheiro a receber da restituição do imposto de renda poderá usar esse valor para conseguir crédito antecipado nos bancos.
9: Um projeto que começa a ser analisado pelo Senado autoriza restituição como garantia para empréstimos. A ideia é permitir que o contribuinte receba o dinheiro antes do calendário da Receita Federal e use os recursos da forma que considerar mais vantajosa. A reportagem é de Alexandre Campos.
10: A ideia do projeto é simples. A instituição financeira antecipa o dinheiro ao contribuinte deduzido os valores com encargos e juros que deverão constar claramente em contrato e passa a ter direito de receber a restituição no lugar dele na data do calendário divulgado pela Receita. Autor do projeto, o senador Plínio Valério, do PSDB do Amazonas, afirmou que em 2025 foram pagas quase 22 milhões de restituições que, somadas, correspondiam a cerca de 40 bilhões de reais. Ele explicou que ao anteciparem o recebimento desse dinheiro a que tem direito, por meio de contratos de empréstimo com os bancos, os contribuintes poderão usá-lo para quitar uma dívida mais cara ou comprar um bem em condição mais vantajosa.
11: A gente quer assim surgir uma nova possibilidade, uma nova opção para que as pessoas possam utilizar o seu imposto de renda de forma como queira, que ele beneficie e não apenas o Estado.
10: Pelo texto, o valor do empréstimo com a instituição financeira não poderá ser superior ao indicado na restituição pela Receita. Se eventualmente ultrapassar, o contribuinte continuará responsável pelo pagamento do saldo remanescente. Se for menor, o total que exceder será devolvido a ele na data da restituição.
7: E o dinheiro arrecadado com multas ambientais poderá ajudar no resgate e cuidado de animais abandonados em todo o país.
9: A Comissão de Assuntos Econômicos aprovou um projeto que destina parte desses recursos a organizações sem fins lucrativos, responsáveis pela proteção animal. Repórter Lana Dias.
12: Quem comete infrações ambientais pode ser multado entre R$50 e R$50 milhões de reais, com base no dano causado. A proposta aprovada na Comissão de Assuntos Econômicos quer direcionar parte desse valor a programas de acolhimento e proteção de animais domésticos abandonados. Na leitura do relatório, a senadora Tereza Cristina, do PP de Mato Grosso do Sul, lembrou que as multas ambientais já subsidiam outras ações.
13: Esses recursos já são fonte para outras ações governamentais, de forma que caberá ao processo orçamentário decidir em que medida cada um dos objetivos concorrentes será contemplado com as receitas arrecadadas.
12: A proposta vai ser analisada pela Comissão de Meio Ambiente.
7: E parte do dinheiro arrecadado com loterias poderá ser usada para ajudar na manutenção de lares de idosos em todo o país.
9: A medida foi aprovada pela Comissão de Assuntos Econômicos. Repórter Marcela Cunha.
15: O projeto permite destinar parte da arrecadação das loterias esportivas a instituições sem fins lucrativos que cuidam de idosos em tempo integral. Segundo o autor, senador Jaime Campos, do União de Mato Grosso, muitas acolhem pessoas sem apoio familiar e sem recursos. Pela proposta, a receita líquida de 3 concursos por ano ajudará essas entidades na compra de medicamentos, higiene, segurança, prevenção de infecções e adaptação de espaços. A relatora, senadora Damares Alves, do Republicanos do Distrito Federal, lembrou que os abrigos para idosos atendem uma população especialmente vulnerável.
27: Os casos de idosos com pouco ou nenhum amparo familiar e com carência de recursos para viver um final de vida de forma digna tende a aumentar nas próximas décadas. Precisamos garantir recursos para essa finalidade tão nobre e meritória.
15: Damares também reforçou que o projeto cria uma fonte permanente de recursos sem aumentar despesas da União, já que apenas reorganiza a destinação de parte do dinheiro das loterias.
7: E com o aumento da população, população idosa no Brasil, um outro projeto em análise no Senado pode ampliar a presença de médicos geriatras no atendimento básico do SUS.
9: A proposta prevê apoio da União para a contratação e qualificação desses profissionais. Repórter Henrique Nascimento.
2: Com o aumento da expectativa de vida, cresce também a preocupação com a saúde e a autonomia da população idosa. O projeto apresentado no Senado pelos senadores Alci Lucas, do PL do Distrito Federal, prevê incentivo à atuação de médicos especialistas em geriatria nas unidades básicas de saúde e equipes de saúde da família. Para o parlamentar, o país precisa criar políticas públicas voltadas ao envelhecimento da população.
14: Será que o governo acha que de 60 até os 100 o cara vai ficar assistindo televisão o dia todo em casa? Não vai. Você tem que criar política pública para o idoso. Nós temos sérios problemas com os idosos hoje. Se a gente não criar política pública, a gente vai ter sérios problemas.
2: A preocupação com a qualidade de vida faz parte da rotina do aposentado Nelson Takayanagi, que pratica atividades físicas na Universidade de Brasília.
16: Com o passar da idade, né? A gente vai tendo uma série de dificuldades locomotoras, psicológicas, físicas. E aí, esse tipo de atividade tenta manter a gente ativa e tenta manter a gente sem necessidade de um apoio.
2: O projeto será analisado pelas comissões do Senado.
7: Já está em vigor a lei que garante que assassinos de agentes de segurança cumpram pena preferencialmente em estabelecimentos federais de segurança máxima.
9: A iniciativa tem o objetivo de oferecer uma resposta rigorosa a crimes cometidos contra policiais, membros da Força Nacional e militares das Forças Armadas. Repórter Douglas Castilho.
17: Além do encarceramento em unidades federais, a nova legislação promove mudanças nas regras do regime disciplinar diferenciado, o RDD. O intuito é agilizar o processo legal, permitindo a solicitação da inclusão do preso nesse sistema mais rigoroso logo no início de sua detenção, dando ao juiz um prazo máximo de 15 dias para a decisão final. O texto determinava que o cumprimento da pena nesse regime fosse obrigatório, mas com vetos do presidente da República, essa ida para o RDD continuará dependendo de avaliação judicial caso a caso. O relator da proposta no Senado, senador Sérgio Moro, do PL do Paraná, falou sobre o objetivo da medida.
18: Manda um recado ao mundo do crime, ao crime organizado especialmente, que assassino de policiais vai cumprir a pena em penitenciária federal de segurança máxima. Regime de cárcere duro, sim, mas um regime de cárcere necessário.
17: Também foi vetado o trecho que proibia expressamente o preso submetido ao RDD de progredir de regime ou conseguir livramento condicional. A presidência justificou que o endurecimento das penas precisa caminhar junto com as garantias constitucionais.
7: E a Comissão de Constituição e Justiça pode aprovar na próxima reunião a divulgação de imagens e áudios de crimes em flagrante dentro de estabelecimentos comerciais.
9: A ideia é que o compartilhamento dessas informações ajude na identificação e denúncia de criminosos. As informações com o repórter Bruno Lourenço.
19: O relator senador Esperidião Amin, do Progressistas de Santa Catarina, afirmou que o objetivo é auxiliar no combate à impunidade por meio da identificação e denúncia dos infratores. Ele ressaltou que a proposta traz mecanismos para impedir a simples divulgação de vídeos de furtos.
20: Ademais, a exigência do registro de boletim de ocorrência e a previsão de responsabilização por divulgação indevida funcionam como mecanismos de controle e desestímulo a abuso.
19: Depois da CCJ, o projeto de lei vai ao plenário do Senado.
9: Com trabalhos técnicos de João Lira, o Jornal do Senado fica por aqui. Acompanhe agora as notícias do Tribunal de Contas da União e da Câmara dos Deputados. Boa noite.
7: Boa noite e um bom fim de semana.
22: Minuto do TCU.
28: O Tribunal de Contas da União fez auditoria para avaliar o uso dos recursos federais destinados à saúde. Em 2025, o setor representou mais de 240 bilhões de reais no orçamento da União. A fiscalização analisou se o dinheiro foi aplicado de forma eficiente e se os resultados planejados foram alcançados. O trabalho verificou o alinhamento entre planejamento e execução orçamentária, além do uso de dados para apoiar decisões. O TCU identificou avanços na gestão da política de saúde, mas também apontou problemas. Entre eles, redução de recursos em programas estratégicos e baixa execução de ações importantes, como a compra e distribuição de vacinas e insumos. Quase um terço das iniciativas analisadas tiveram execução física abaixo do esperado, o que pode comprometer a entrega de resultados à população. 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
3: Deputados aprovam remarcação de concursos para gestantes e lactantes.
4: Plenário cria uma rota turística religiosa na região do Cariri, no Ceará.
5: Câmara regulamenta a aposentadoria compulsória de empregados públicos.
4: Boa noite. O plenário da Câmara aprovou proposta que permite que pesquisadores e cientistas de empresas públicas sejam recontratados, mesmo após a aposentadoria compulsória aos 75 anos. O repórter Antônio Vital acompanhou a votação.
6: A Câmara dos Deputados aprovou o projeto que autoriza pesquisadores e empregados de empresas públicas a permanecerem trabalhando mesmo depois da aposentadoria compulsória aos 75 anos. Isso será permitido para os funcionários em geral, caso não tenham completado o tempo mínimo de contribuição exigido para a aposentadoria. Esses funcionários poderão permanecer em serviço até que esse requisito seja atingido. Isso vai valer também para consórcios públicos e sociedades de economia mista. A proposta também permite que pesquisadores aposentados sejam recontratados para atuar em projetos de desenvolvimento científico, tecnológico ou de inovação. Eles poderão ser contratados, inclusive, pela instituição onde trabalharam até a aposentadoria. A condição para isso é que tenham o requisito de notória especialização, necessário para que sejam contratados diretamente sem licitação. Autor da proposta, o deputado Luiz Carlos Raul, do Podemos, do Paraná, disse que apresentou o projeto a pedido de pesquisadores da Embrapa. Ele disse que qualquer país do mundo tem interesse em manter seus cientistas na ativa.
8: O ser humano do século XXI está vivendo até 100 anos, alguns até 105, até 110. Um pesquisador se leva no mínimo 30 anos para que ele tenha densidade total do conhecimento científico, tecnológico. Qualquer país do mundo iria olhar com carinho e atenção para não deixar os seus cientistas serem expulsos do trabalho de pesquisa.
6: O projeto recebeu parecer favorável da relatora, deputada Bia Kicis, do PL do Distrito Federal.
21: Realmente, nós não podemos abrir mão de cabeças brilhantes, de profissionais que, por décadas, desenvolvem projetos, cientistas renomados que trabalham pelo nosso país.
6: O projeto que autoriza pesquisadores e empregados de empresas públicas a permanecerem trabalhando mesmo depois da aposentadoria compulsória aos 75 anos, seguiu para análise do Senado. Da Rádio Câmara de Brasília, Antônio Vital.
0: Ciência e tecnologia.
3: Patrus Ananias, do PT Mineiro, propõe que a sociedade discuta o projeto que institui a Política Nacional de Minerais Críticos, aprovado na Câmara e em análise no Senado. O congressista defende a industrialização nacional com o objetivo de processar minerais como lítio, nióbio e terras raras em solo brasileiro.
4: Patrus Ananias entende que é preciso garantir o uso de recursos estratégicos para fortalecer a soberania e evitar a entrega do patrimônio nacional a interesses estrangeiros. Ele vê a exploração dessas riquezas vinculada à criação de postos de trabalho e ao fortalecimento da economia interna.
3: Célia Chacriabá, do PSOL de Minas Gerais, critica o texto da Política Nacional de Minerais Críticos e Estratégicos aprovado na Câmara. Ela afirma que a proposta não define com precisão o que são esses minerais, nem separa interesses econômicos da proteção à soberania nacional.
4: Célia Chacriabá defende uma política nacional para a exploração mineral com consulta pública prévia e informada à população indígena. A deputada alerta que a extração sem critérios ambientais ameaça territórios, adoece comunidades e amplia os riscos para os povos originários.
3: Na opinião de Inácio Arruda, do PCdoB do Ceará, o Congresso deve priorizar o debate sobre minerais estratégicos e tecnologia, em vez de discutir pautas secundárias. Ele acredita que o desenvolvimento do país passa pela capacidade própria de extração, processamento e industrialização dos recursos naturais.
4: Inácio Arruda também teme a entrega de minerais estratégicos a interesses estrangeiros, sem geração de valor agregado no país. Para o deputado, investimentos em ciência, tecnologia e inovação fortalecem a soberania nacional e ampliam a participação da indústria brasileira no setor.
3: José Nelto, do União de Goiás, destaca que o Brasil vive uma disputa internacional em torno das chamadas terras raras. Por isso, o parlamentar reitera que os recursos minerais estratégicos devem permanecer sob o controle nacional.
4: Além disso, José Nelto critica a exploração mineral sem tributação adequada de outros metais associados ao níquel. Para o deputado, o Congresso deve impedir qualquer forma de entrega dos recursos naturais brasileiros a interesses estrangeiros.
1: Turismo.
3: A Câmara aprovou a criação de uma rota turística religiosa na região do Cariri, no Ceará. A repórter Daniela Lessa tem mais informações sobre o lugar.
10: A Câmara dos Deputados aprovou o projeto que cria a Rota Turística Religiosa do Cariri, reunindo municípios do Ceará conhecidos pelas tradições religiosas e pelo turismo de peregrinação. O projeto foi apresentado pelo deputado Yuri do Paredão, do MDB do Ceará, para fortalecer o turismo religioso, valorizar o patrimônio cultural da região e estimular a economia local. Entre os principais pontos da rota estão monumentos e espaços religiosos já conhecidos pelos visitantes, como a estátua de Padre Cícero, em Juazeiro do Norte, a estátua de Nossa Senhora de Fátima, no Crato, a estátua de Santo Antônio, em Barbalha, e a estátua da Menina Benigna, em Santana do Cariri. Relatora da proposta, a deputada Renilce Nicodemos, do MDB do Pará, argumentou que a grana em Santana do Cariri

0: de se louvar uma iniciativa como essa.
1: O texto prevê que o governo federal poderá apoiar ações de melhoria da infraestrutura turística, da sinalização e da acessibilidade, além de iniciativas de qualificação profissional e atendimento aos visitantes. Ao defender a aprovação do texto, o deputado Chico Alencar, do PSOL do Rio de Janeiro, comentou a beleza da expressão religiosa do Cariri.
2: Nós somos sequiosos de explicação das nossas origens e desejosos de infinitude. E eu, como filho de piauiense, tive a honra já e o privilégio de conhecer Juazeiro do Norte, Crato, Barbalha, Santana do Cariri, com as suas santidades e devoções muito bonitas, muito piedosas e dignas de uma rota turística religiosa.
1: O projeto que cria a Rota Turística Religiosa do Cariri, no Ceará, seguiu para análise no Senado. Da Rádio Câmara de Brasília, Daniele Lessa.
3: Desenvolvimento Regional.
4: Átila Lins, do PSD, destaca a visita a municípios do interior do Amazonas, onde participou de inaugurações e anunciou obras nas áreas de saúde, assistência social, esporte e infraestrutura. Segundo o deputado, as ações contemplam cidades como Lábrea, Tefé e Jutaí.
5: Ele também participou da posse do novo governador do Amazonas, Roberto Cidade, e do vice-governador Serafim Correia, após a renúncia dos antigos ocupantes dos cargos. Átila Lins destaca que a eleição realizada pela Assembleia Legislativa representa um momento inédito na política estadual.
3: Educação.
4: Sônia Guajajara, do PSOL de São Paulo, celebra a aprovação no Senado de proposta que cria a primeira Universidade Federal Indígena, com sede em Brasília, mas com polos distribuídos em diversas regiões.
5: Sônia Guajajara registra que a Universidade Federal Indígena nasce de debates realizados nos territórios com a participação de professores, estudantes, educadores e do Congresso Nacional. Ela ressalta ainda a importância da instituição para valorizar os saberes dos povos originários.
4: Hildo Rocha, do MDB do Maranhão, lamenta ataque ocorrido no início do mês em uma instituição de ensino de Rio Branco, no Acre, onde um adolescente matou duas servidoras que tentavam desarmá-lo. Ele defende a aplicação efetiva da lei anti-bullying como forma de prevenção a episódios de violência.
5: Hildo Rocha também cobra do Ministério Público, das prefeituras e das comunidades escolares medidas contra o bullying no ambiente escolar. Ele afirma que diretores e profissionais da educação devem receber treinamento para identificar conflitos antes que a violência se agrave.
4: A Câmara analisa propostas que incluem os jogos eletrônicos como recursos pedagógicos no ensino básico. Confira os detalhes com a repórter Sofia Peçanha.
6: O uso de jogos eletrônicos como ferramenta de aprendizado pode ganhar mais espaço nas escolas brasileiras. Dois projetos que propõem desde atividades extracurriculares com games educativos até a utilização de técnicas de gamificação em sala de aula avançaram na Câmara dos Deputados. O primeiro projeto, apresentado pelo deputado Marcos Tavares, do PDT do Rio de Janeiro, institui os jogos eletrônicos como atividade extracurricular em escolas públicas e privadas de ensino básico. Na prática, as escolas poderão oferecer atividades com jogos educativos fora da grade obrigatória de disciplinas. O objetivo é estimular habilidades como raciocínio lógico, criatividade, a resolução de problemas, trabalho em equipe e a inclusão digital. O texto também determina limites para o tempo de exposição às telas, critérios pedagógicos e adequação por faixa etária e a capacitação de professores e monitores. A proposta foi aprovada pela Comissão de Educação. No parecer, o relator, o deputado Dagoberto Nogueira, do PP do Mato Grosso do Sul, destacou os benefícios do uso pedagógico dos jogos eletrônicos no ambiente escolar.
7: A utilização de jogos eletrônicos como ferramenta pedagógica contribui significativamente para o desenvolvimento de competências essenciais como raciocínio lógico, pensamento crítico, criatividade e resolução de problemas.
6: Também foi aprovado pelas comissões de Finanças e Tributação e de Educação projeto do deputado Coronel Crisóstomo, do PL de Rondônia, que cria uma política nacional de estímulo ao uso de jogos eletrônicos na educação básica. A ideia é incorporar elementos de gamificação ao processo de aprendizagem. Isso inclui o uso de dinâmicas inspiradas em jogos, como desafios, fases e sistemas de pontuação, para aumentar o engajamento dos alunos nas atividades escolares. O texto prevê que o governo federal deverá definir os recursos para custear a nova política de educação e o momento de adotá-la, de acordo com a disponibilidade financeira.

0: e sem aumento de despesas. Durante entrevista ao programa Painel Eletrônico da Rádio Câmara, o deputado Coronel Crisóstomo afirmou que o uso orientado de tecnologias digitais pode ter impacto direto na permanência dos alunos na escola.
1: Toda criança gosta de usar um aparelho eletrônico. Guiado, orientado, é muito melhor e com certeza nós vamos diminuir drasticamente a evasão escolar. Agora, se ela sabe que vai para a escola, mesmo tendo orientação do professor, e ele vai usar uma máquina que possa aprender, a criança não vai faltar à sala de aula.
0: Agora, os dois projetos que incluem jogos eletrônicos como recursos pedagógicos no ensino básico no Brasil aguardam a análise da Comissão de Constituição e Justiça. Da Rádio Câmara de Brasília, Sofia Peçanha.
2: Segurança Pública. Rosângela Reis, do PL de Minas Gerais, celebra a aprovação do projeto que aumenta as penas para homicídio e lesão corporal contra trabalhadores da segurança privada. Ela explica que a medida busca proteger vigilantes que atuam na defesa de vidas e patrimônios em locais de grande circulação.
3: Rosângela Reis defende a valorização salarial e institucional da categoria com melhores condições de trabalho. A parlamentar afirma que os vigilantes não pedem privilégio, mas reconhecimento pelo serviço prestado à população.
2: Coronel Ulisses, do União do Acre, reforça a importância do projeto que aumenta as penas para crimes contra vigilantes e profissionais de segurança. Ele observa que a categoria precisa ser valorizada, pois atua na linha de frente de bancos e escolas, estando exposta a riscos iminentes.
3: Para Coronel Ulisses, aumentar as punições contra homicídios e lesões corporais significa dar uma resposta firme aos criminosos. Ele ressalta que o texto também prevê o amparo a familiares dos agentes, caso o crime seja cometido em razão da atividade profissional da vítima.
2: Silvio Antônio, do PL do Maranhão, afirma que casos recentes de estupro coletivo contra crianças evidenciam a necessidade de o Congresso Nacional retomar o debate sobre a redução da maioridade penal.
3: O deputado também defende punições mais severas para adolescentes envolvidos em crimes graves. De acordo com Silvio Antônio, a legislação atual é insuficiente para responder a casos de extrema violência contra crianças e adolescentes.
2: Jorge Sola, do PT da Bahia, acusa parte da oposição de alterar a legislação penal para beneficiar aliados políticos. O deputado alerta que a mudança na dosimetria das penas aplicadas aos envolvidos nos atos de 8 de janeiro pode abrir precedentes para reduzir punições para outros crimes graves.
3: Jorge Sola também relaciona a derrubada de vetos presidenciais a articulações políticas ligadas às investigações sobre o Banco Master. Ainda assim, o deputado afirma que a Polícia Federal deve conduzir as apurações de forma imparcial.
2: Paulo Marinho Júnior, do PL do Maranhão, acredita que mudanças na legislação penal podem reduzir a sensação de impunidade no país. Segundo o parlamentar, autores de delitos graves precisam ser responsabilizados com mais rapidez e rigor pela justiça.
3: Na visão de Paulo Marinho Júnior, a morosidade do judiciário e a falta de punição favorecem a reincidência criminal e estimulam fraudes eleitorais. O deputado defende a união de diferentes correntes políticas em torno de propostas voltadas ao fortalecimento da segurança pública.
2: Direitos Humanos. A Câmara aprovou a remarcação de etapas de concursos para gestantes e lactantes. O repórter Antônio Vital acompanhou a votação.
4: A Câmara dos Deputados aprovou o projeto que garante a remarcação de etapas de concursos públicos para candidatas por motivo de saúde relacionado à gestação, ao parto ou ao período pós-parto. A proposta, já aprovada pelo Senado, estabelece que candidatas nessas condições poderão fazer qualquer etapa do concurso em segunda chamada, incluindo provas escritas, avaliações práticas e testes físicos. A candidata terá que cumprir os mesmos critérios e exigências dos demais concorrentes, preservando o caráter competitivo do processo. O projeto também define regras para a remarcação da prova. Ao ter o atestado médico aceito, a nova data deverá ocorrer entre 30 e 90 dias após o parto ou após a comprovação da condição de saúde. Em alguns casos, esse prazo poderá ser prorrogado. Outra medida prevista é a garantia de atendimento para candidatas lactantes, com direito à amamentação durante as avaliações, sem prejuízo do tempo de realização da prova. Relatora da proposta, a deputada Júlia Zanatta, do PL de Santa Catarina, argumentou que o projeto garante tratamento igualitário entre os candidatos, sem criar privilégios, pois apenas autoriza a realização das etapas em momento adequado. A relatora também destacou que a proposta, que inicialmente tratava apenas dos testes físicos para gestantes, protege não apenas a candidata, mas também a saúde do bebê.
5: Consegui, inclusive, ampliar, porque o projeto, ele previa a questão das regras para concurso público, especialmente no TAF, no teste de aptidão física. O nosso texto, enquanto relatora, conseguimos ampliar para todas as etapas do concurso e incluir também a questão da amamentação.
4: O projeto foi aprovado de maneira simbólica pelo plenário, sem votos contrários. Para a deputada Érica Cocai, do PT do Distrito Federal, é uma maneira de garantir o direito das mulheres.
6: Asseguram que as mulheres possam ter condições de disputar qualquer tipo de certame e a partir do seu próprio conhecimento. A mulher que não tiver condições de disputar da mesma forma em função da gravidez ou em função de estar em um período pós-parto, vai ter o direito de, em outro momento, ter ali provada a sua capacidade.
4: O texto prevê ainda punições em caso de uso indevido do benefício, como eliminação do concurso e ressarcimento de despesas. Como o projeto que estabelece regras nacionais para permitir a remarcação de etapas de concursos públicos para gestantes e lactantes foi alterado pela Câmara, o texto retornará ao Senado para nova análise. Da Rádio Câmara de Brasília, com informações de Daniele Lessa, Antônio Vital.
3: Política. Bongás, do Rio Grande do Sul, afirma que os correligionários do PT apoiam a criação da CPI do Banco Master e rebate acusações de que o partido seria contrário à investigação. Ele alega que deputados da legenda assinaram um requerimento para a criação da comissão no ano passado.
2: Bongás também cobra a instalação da CPI e defende o aprofundamento das investigações sobre irregularidades envolvendo o Banco Master. De acordo com o deputado, é necessário esclarecer possíveis conexões políticas e financeiras relacionadas ao caso.
3: Rodrigo Dazaelli, do PL de Mato Grosso, rebate críticas de parlamentares do PT sobre o uso de armas legalizadas pelo crime organizado. O deputado sustenta que a maior parte das armas apreendidas em ações criminosas não tem origem em registros legais.
2: Rodrigo Dazaelli também critica a atuação de parlamentares da esquerda nos debates sobre o Banco Master e a CPMI do INSS. De acordo com o deputado, integrantes do PT recorrem ao STF para tentar reverter derrotas políticas e usam informações distorcidas no debate público.
3: Termina aqui o Jornal Câmara dos Deputados, com trabalhos técnicos de Everson Urani e apresentação de...
7: 19 horas e 59 minutos.

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1: 20 horas e 5 minutos.
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0: 20h59.
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3: Seja muito bem-vindo, seja muito bem-vinda à sua parte mais gostosa aqui da nossa programação, esse momento especial, né, onde a gente vai relembrar os grandes momentos da música, momentos românticos das suas canções favoritas, né? Eu sou Kleber Salles, Moment Love já está no ar nesta sexta-feira, hoje dia 15 de maio de 2026. A partir de agora, as mais românticas tocam no seu coração, tocam aqui na nossa programação. Whitesnake, Is This Love? A minha primeirinha de hoje. Seja muito bem-vindo ao Moment Love.